incrível. Eli, qual que é o tema de hoje? Já vai falando para ativar aqui a minha curiosidade. Gente, o poder das perguntas. Isso mesmo. Qual é a pergunta que você não fez ainda? Talvez, será que não é por isso que você não está realizando, chegando naquele resultado, chegando naquele lugar, naquele momento que você tanto deseja? Será que foi porque você não fez ainda aquela pergunta que você já deveria ter feito? Olha, minha gente, eu amo quando a gente vai para o livro Milenar de Sabedoria, porque, sim, de lá vem todas as respostas, inclusive. É, vem sim. E quando a gente olha na história do Criador, né? A história de Cristo, quando ele passou por aqui, como que ele ensinava? Gente, era através das perguntas. Perguntaram para ele assim: você é o Cristo? Aí ele: tu dizes. Ou seja, ele voltou à pergunta. Olha que coisa linda. Sim, existe um poder nas perguntas. Cabuloso. Você lembra quando era criança? Tudo você perguntava. Eu era assim, gente. Pensa numa criança pentelinha. Tudo eu queria saber. Tudo. Mas e isso? Mas por quê? Como? Porque eu tenho, né, duas irmãs mais velhas. Pensa, eu acho que a habilidade delas era responder as minhas perguntas quando eu era criança. Tudo eu perguntava. Mas parece que quando a gente cresce, a gente fica meio besta. Porque você não quer perguntar mais. Aí você se sente vergonha. Aí você se sente acuado. Aí você se sente não preparado para fazer a pergunta. E aí você esquece de ter respostas que salvariam várias situações na sua vida. Então, chama todo mundo, você que está aqui no Instagram, Elisângela Gomes, a Eli, Elisângela Gomes, a Eli, compartilha, aperta o aviãozinho aí, traz aquelas pessoas que você ama e as que você não ama também. Pode mandar, porque quem sabe hoje é o dia delas ouvirem coisas boas e passam a te amar mais. Mas o importante é você convidar todo mundo. E para você que não me conhece, enquanto vocês vão chamando aqui o pessoal, você que é novo por aqui, é novo aqui na nossa frequência, no 102.1, gente, falamos para mais de 23 milhões e meio de habitantes do estado de São Paulo. Isso mesmo, 170 cidades em torno do estado, Vale do Paraíba todinho, Zona Sul, Leste, Oeste. Então você do carro, do transporte público, você aí do caminhão, seja bem-vindo à nossa programação, seja bem-vindo a esse programa chamado Negócios com Propósito. Então, olha só, eu sou CEO da família Dori Mais, isso mesmo. É, e para mim é uma honra poder servi-los aqui dessa forma, estando empresária, porque você sabia que, assim como eu, você também tem vários papéis na vida, na sociedade. Você só não parou para pensar ainda. Olha, vou te falar alguns papéis que eu tenho, alguns papéis que eu executo. Então, de estar empresária, de filha, de amiga, de conselheira, de mentora. E por aí vai, viu, gente? Tem outros negócios também. Ó, falar para você, alguns papéis a gente exerce nessa vida. E você, qual que são os papéis que você exerce? De mãe? De avó? Você de pai? De amigo? Ah, qual que é o papel? Há papéis, né? Cada fase da vida e cada momento da vida, você exerce um papel. Então, não deixa a sua profissão definir a sua identidade. Eu sou empresária. Não. Eu estou. Por quê? Quando eu voltar para casa, eu vou estar esposa. Quando eu chegar na minha mãe, eu vou estar filha. Então, não permita que a sua profissão, a sua carreira,
defina a sua identidade. Só aí, minha gente, você já consegue definir e clarificar tantos porquês na sua vida. E olha que eu nem comecei perguntando ainda, né? Porque o programa de hoje é o poder das perguntas. Então, vamos juntos. Se você tem pergunta por falar nisso, Elisângela Gomes, a Eli, no meu Instagram, espero você e você do YouTube também. Manda aí que a Mary tá aqui me ajudando, a Mary, o Natan, o Wellington. Você acha que eu tô sozinha? Quem é que faz alguma coisa sozinho nessa vida, minha gente? Não tem, né? Então, manda aí que o pessoal aqui tá animado pra interagir junto com você, junto comigo e vamos juntos. Olha, você sabe que nesses últimos dias aconteceu algo que eu fiquei tão pensativa e me fiz algumas perguntas. Olha só, você que me acompanha sabe que eu adoro aprender, eu gosto muito de investir tempo em conhecimento, em coisas novas, novas experiências, porque foi assim que eu cresci. Foi assim que eu cheguei até aqui. E eu tenho uma regrinha comigo. Todos os dias eu aprendo algo novo. E o dia que finaliza e eu não faço aquela reflexão, o que eu aprendi hoje? Puxa, que eu não encontro uma resposta nova, eu fico mal. Eu já trato logo de pegar um livro. Se eu não conseguir ler de manhã, eu vou ler. Por quê? Quando você amplia o seu conhecimento, é natural a sua consciência ampliar também. Isso vai te facilitar a encontrar diversas saídas. E conforme é o nível daquilo que você faz, da sua atividade, maior é o desafio, né? Porque quanto mais você cresce, mais desafios você precisa enfrentar e resolver. Agora, se você quer uma vida calma, sem muitos problemas, fica em casa. Fica deitadinho no sofá, não conquista nada, porque aí vai estar tranquilo. Ninguém vai te incomodar, viu? Agora, se você quer uma vida incrível, como promete lá na palavra de Deus, que ele veio para nos trazer, nos dar vida e vida em abundância, bora levantar e bora aprender algo novo todos os dias. Olha isso. Chama todo mundo. Eu fiz um treinamento, uma imersão, nesses últimos dias. Foi imersão mesmo, gente. Teve dia da aula finalizar 10 da noite, meia-noite, 3 da manhã. Olha, foi... E a vida ali, ó, continuando. Tudo funcionando. Só que teve um momento de... Como é que fala? Perguntas e respostas? De atividade. De atividade. E cada um fez a sua lá, ali no tempo. No tempo que o mentor tinha dado. Finalizou aquele tempo, ele fez uma pergunta. Quem gostaria de compartilhar essa atividade, a reflexão sobre esse tema? Aí um rapaz levantou a mão. Daí ele deu o microfone para ele. Olha isso. E ele falou assim, eu gostaria muito de agradecer do fundo do meu coração pela aula de hoje. Porque foi um treinamento, gente, de desenvolvimento pessoal, de autoconhecimento. O primeiro que eu fiz na vida foi em 2016. De lá pra cá eu não parei mais. E vou te falar, é uma delícia. É, salva a vida. Daí ele, voltando à história, né? Eu queria agradecer o dia de hoje. Agradecer esse momento, agradecer esse treinamento aqui. Porque nessa atividade eu percebi que eu não falei eu te amo pro meu filho ainda. Eu tenho uma relação com ele bastante tóxica. Eu não tenho me aproximado dele nos últimos tempos. E todas as vezes que a gente conversa, que a gente se fala, tem algo no meio. Não é uma relação aberta, carinhosa. E aí o mentor perguntou, qual a idade dele?
Aí ele disse, 26 anos, olha isso, 26 anos. E olha quantos anos esse pai nem percebia que a relação com o filho dele não era tão boa assim. Quando ele fala isso, o mentor pergunta, ao poder da pergunta, você está com o seu telefone aí? Aí ele, estou. Por que que você não ligou para ele ainda? Hora que ele faz essa pergunta, ele já começa a chorar. Ele já começa a ficar mexido, mais mexido ainda do que ele já estava. E na sala tinha 300 pessoas. E aí ele tomou coragem e pegou o telefone e ligou ali para o filho dele. O filho dele atende. Alô, oi pai. Assim, bem normal. Oi pai, ele. Oi, filho. Tudo bem? Tudo bem. Eu tô aqui, como você sabe, num treinamento. E chegou uma atividade que eu percebi que você é o que eu tenho de mais importante nessa vida. Uou! Eu percebi o quanto eu te amo. Cara, e aí ele falava assim: "Cara, você é muito importante para mim. Filho, eu te amo. Me perdoa todas as vezes que eu não te dei um abraço." Olha isso, gente. Eu tô toda mexida já. Segurar para não chorar. Aqui, falando com vocês. Me perdoa pelo abraço que eu não dei. Me perdoa pelas respostas que eu nunca te dei. Mas eu quero dizer que você é o que eu tenho de mais importante. Gente, 26 anos o filho dele tinha. Tem, né? E eu ali, isso aconteceu semana passada. E eu ali falei, que incrível. Isso só foi possível porque o mentor fez uma pergunta. O seu telefone está aí? Por que que você não ligou para ele ainda? E naquele momento, esse pai disse: "Filho, eu tô falando isso para você porque eu estou em um lugar, em um ambiente que eu fui provocado. Que eu me permiti olhar para mim mesmo. Eu permiti esse treinamento para eu ver onde eu estava errando. E eu estou falando isso para você agora. E tem mais 300 pessoas ouvindo." Hora que ele fala isso, o filho dele, pai, nossa, que bom que você teve essa coragem. Olha só. Que bom que você teve essa coragem. Espero que esse realmente esteja sendo um momento incrível para você aí. Mas fica tranquilo, pai. Eu só sou o que eu sou hoje por causa do Senhor. Você que está me ouvindo agora, você tem noção do quanto de feridas, dores emocionais que essa relação tinha? Porque já se passam 26 anos. Então, o poder de uma pergunta pode salvar alguém. Pode dar uma direção diferente. Através de uma pergunta, você pode ser usado por Deus. E aí, quando eu olhei para as pessoas que estavam ali à volta, todo mundo chorando, inclusive eu. Aliás, eu sou muito difícil de chorar, né, gente? Só que não. E aí, com aquela história daquele pai que se tomou de coragem e falou para o filho que amava depois de tantos anos, você imagina o que aconteceu no coração, na mente das pessoas que estavam em volta? Olha só, o tanto que, no meu caso, eu tô contando para vocês, para quantas milhões de pessoas aqui, e que isso ficou reverberando dentro de mim por muito tempo. Porque teve um momento na minha vida que sim, eu também tive alguns desajustes com meu pai. Que eu demorei para resolver. Olha, vou falar, porque não é fácil. Ninguém nunca nos ensinou como curar dor emocionais. Ninguém nunca ensinou como é que lida com
o nosso passado? Não é mesmo? Você aprende isso na escola? Na faculdade? Não, né? E aí você vai carregando aquela dor, vai carregando aquele sentimento ruim por alguém que você ama tanto, só que você não sabe como resolver. A gente ouve muito, né, na igreja, ensina o menino no caminho em que deve andar, mas quando envelhecer, ele não se esquecerá dele. Tá bom, mas como? Você vai pegar essa criança pelos cabelos, arrastando, e enfiá-la dentro da igreja e largá-la lá? Não. Não é só isso. Não é apenas você levar. É como você vai fazer isso. Ó, gente, quando a gente chegar lá no céu, eu tenho muitas perguntas para fazer para Jesus. Muitas! Mas muitas! Fora as que eu já faço aqui mesmo, quando eu entro no meu quarto. Eu faço perguntas. Então, o programa de hoje é para ativar você um pouquinho e trazer clareza sobre esse tema. Porque, às vezes, está muito perto, está muito próximo a sua cura, sendo ela emocional, espiritual, financeira. É só você fazer perguntas. Eu trouxe algumas maneiras aqui pelas quais as perguntas são tão poderosas. Uma delas, o aprendizado. Perguntas são ferramentas fundamentais para aquisição de conhecimento. Fazer perguntas ajuda as pessoas a entenderem conceitos, explorarem tópicos, aprofundarem seu entendimento. Perguntas pode ser resolução dos problemas. Elas são essenciais para identificar e resolver problemas. Elas ajudam a analisar a situação, considerar alternativas e desenvolver soluções eficazes. Comunicação. Fazer perguntas eficazes melhora a comunicação. Elas incentivam a conversa, demonstram interesse e promove o diálogo construtivo. Você já esteve com alguém que o assunto acabou? Você está conversando aí e o assunto acaba. Só que você precisa ainda continuar ali com aquela pessoa. Ou seu esposo, ou sua mulher, ou seu filho, ou seu pai, sua mãe, um colega de trabalho. Você precisa estar ali, né, naquele momento, e o assunto acaba. Que tal você dizer para ela: fale mais sobre você. Fale mais sobre isso que você acabou de falar. Com essa pergunta, você está mostrando uma incrível intenção. Quando você fala, fale mais sobre você, você está interessado. Você demonstra carinho. Você demonstra importância para a pessoa que está ali. Você demonstra que naquele momento ela é a mais importante para você. E aí você libera nessa pessoa o hormônio da alegria. Muitas vezes, nem ela vai saber por que ela está se sentindo tão bem por ter chegado perto de você. Simplesmente porque você, primeiro, deu atenção e fez uma pergunta. Pergunta, normalmente, em uma relação, ela vai te aproximar da outra pessoa. Então, por que será que Deus nos deu dois ouvidos e uma boca? Para ouvir mais, né, gente? E, de repente, falar menos. Então, mais algumas maneiras pelas quais as perguntas são tão poderosas. Tomada de decisão. Perguntas auxiliam na tomada de decisão
informadas. Ao fazer perguntas relevantes, as pessoas podem avaliar as opções disponíveis e escolher a melhor ação. Você sabia que quando existe uma discussão entre duas pessoas, existem três verdades? Eita, como assim, Eli? Gente, tem a versão de uma pessoa e tem a versão da outra. E tem a verdade. E quando você faz perguntas daquela situação para uma, para outra, cada uma tem uma visão de mundo. E muitas vezes, as duas podem estar certas. Por quê? Elas veem diferente. Mas tem a verdadeira. Tem a verdade. Que normalmente é o grito de um sentimento. Eita! Eli, explica isso aí que agora você deu nó na minha cabeça. Gente, todas as vezes que uma pessoa tá dizendo algo para você, em uma briga, em uma discussão, avalia o porquê que ela está falando aquilo. Qual que é o porquê? Às vezes, ela pode só querer a sua atenção. Todo o excesso revela uma falta. Sabe aquela pessoa que grita, que xinga, que, nossa, tóxica, ai! Vai avaliar como é que foi a infância dela. Ela não teve amor, ela não teve carinho, ela não teve atenção de ninguém. Ela só quer chamar atenção. Olha isso. Então, muitas vezes, o problema não é o problema. Avalie a intenção disso. Vou contar mais uma para vocês. Eu estava na academia hoje e, assim, acordei bem cedo, atrasada, que eu tinha que fazer umas coisas ainda antes de sair. E peguei o primeiro tênis que eu vi ali no closet, peguei, enfiei no pé e fui para academia. Aí eu tô lá fazendo exercício, o Rafa chegou, é o personal, ele, ó, a gente vai fazer perna hoje. Eu não gosto muito de fazer perna porque é ruim ficar andando, a gente anda de salto. Toda vez de fazer perna eu falo, ai, sério, ele não dá mole pra mim, sério, vamos fazer. Tá bom. E fizemos ali o exercício e tal. No final, ele faz um alongamento assim, nas costas e tal. E eu pus a perna, tipo índiozinho, assim, e botei a mão em cima do tênis. A hora que eu coloquei a mão no tênis, que eu reparei o tênis que eu estava. E veio um gatilho na minha mente. Onde eu tinha comprado? Como que foi a compra daquele tênis? E, gente, e qual que era a intenção do vendedor? Olha isso, eu estava lá em Nova York, nos Estados Unidos, e eu falei, ah, eu queria um tênis bem confortável, né, tal, aí eu fui lá na loja, perguntei para o vendedor, e aí tem um tênis da marca Roco, que ela é muito usada para quem corre, porque é muito confortável. E eu falei, ah, eu quero esse aqui mesmo. Tá bom. Ele, qual que é o seu número? Nos Estados Unidos é 6,5 o meu número. Né? Porque muda essa coisa aqui no Brasil, lá. Eu falei, é 6,5. E ele foi, eu falei, ah, eu quero esse aqui, dessa cor, tal, tal. Tá bom. Aí ele foi pegar o tênis. Demorou, demorou. Falei, nossa, que demora. E eu com pressa, querendo passear. Quando ele veio, ele estava com o número 7. Aí eu olhei para ele. Eu falei, nossa, será que ele não entendeu o meu inglês, né? Será que eu tô tão ruim assim? Não é possível, eu estudei uma vida inteira com esse negócio. Aí eu falei, olha, eu não sei se você entendeu, mas eu pedi o 7 e o 6,5. Repeti de novo. 6,5 meu número. Aí ele, não, eu entendi. Olha só, o 7... Aí ele começou a explicar. Vai ficar mais confortável no seu pé, porque na hora que você corre, que você anda, que você se exercita, normalmente tênis, né, se usa assim para momentos de atividade. Você precisa levar um número a maior. Eu falei, não, moço, eu me conheço, eu conheço o meu pé. Quantas vezes eu enchei e desenchei, né? E o meu número é esse. Olha o poder de você
se conhecer no profundo. Ele poderia muito bem ter me deixado na dúvida.

Você pode pegar, por gentileza, o meu número, que é 6,5? Tá bom. Ele olhou meio assim, todo desconcertado, foi lá no estoque de novo e pegou o número 6,5. Quando eu coloco, comecei a andar, falei, é esse aqui mesmo, vou levar. Hora que eu falei isso, ele, ai, olha só, deixa eu te explicar uma coisa. A gente tem uma palmilha aqui que ela faz uma transferência na sua coluna, tira o cansaço, tal, tal, tal, tal, tal. É, só faltava falar, gente, aquela palmilha. Só faltava falar. E aí você vem aqui nesse espaço, eu vou medir o seu pé, se ele tá torto, se não, e faz a palmilha exatamente do tamanho do seu pé. E começou a falar. Aí eu fiquei bem olhando assim para ele, pensando: ah, agora eu entendi. Por que que você queria me vender um número maior? Não falei, né? Não falei, mas pensei. Sim, ele estava tentando me influenciar para comprar um número maior, para em seguida me vender a palmilha, porque aí eu ia colocar a palmilha e ia ficar perfeito no meu pé. Quando eu percebi que a intenção dele era essa, pô, legal, ele tá ali para vender. Ele tá ali para negociar, ele tá ali para fazer uma melhor venda. Eu sei disso, né? Também sou especialista da área de vendas. E eu gosto de avaliar todos esses aspectos, né? Até para melhorar no que eu faço também. Só que ali ele estava com a motivação errada. Ele fez a coisa certa com a motivação errada. Ele estava tentando me enganar. E por isso que às vezes a gente tem aquelas crenças horrorosas, né, sobre vendedor, sobre vendas. E vai chegar esse dia aqui no programa que a gente vai falar sobre esse assunto. Sobre vendas, que eu amo falar sobre isso. Se essa habilidade, ó, um spoiler. Se essa habilidade você não tem, você precisa desenvolver. Aliás, a todo momento você está vendendo uma ideia, um produto, um serviço, a qualquer momento. Em casa, fora de casa, com seus amigos, com seus parentes, a sua família, toda hora está vendendo algo para elas. Então, voltando aqui na nossa história, né? Eu fiquei muito chateada. Eu até, naturalmente falando, me interessaria pela palmilha, porque como eu uso bastante salto, dói meu pé às vezes. Quando chega no final do dia, eu estou bastante cansada, né? Eu ia pensar no conforto que aquilo poderia me trazer. Só que como ele fez a venda, foi contra os meus princípios e os meus valores. Você não precisa mentir para chegar no seu objetivo, naquilo que você quer. Só que como eu não era nativa, eu era uma estrangeira ali. Talvez, né, ele usa essa estratégia para conseguir. Que a pessoa pode não entender o que ele está falando. Ah, não, é isso mesmo. Não, não estou entendendo, mas deixa eu resolver logo isso. Vai esse aqui mesmo, né? Então, olha só. O poder de você se conhecer, de você ter certeza sobre você. Estou dando um exemplo simples aqui, que é do tamanho do seu pé ou do tamanho da sua roupa. Claro que você sabe. Agora, as coisas que você anda sentindo. Você tá claro disso? Você tem certeza? No momento que você tá feliz, no momento que você tá triste, você acha que você tá com raiva, mas não, é triste. E aí você toma decisões que não eram para tomar. Eli, como é que resolve isso? Fazendo perguntas. Fazendo perguntas para você mesmo. Toda vez que você for tomar decisões, faça muitas perguntas para você. Faça muitas perguntas. Que sim, você vai ter a resposta. Que você tanto precisa, que você tanto precisa naquele momento. Olha, gente, você que está me ouvindo aqui no 102.1, esse programa. A gente está transmitindo aqui no meu Instagram, Elisângela Gomes Aeli. Se você tiver pergunta, esse programa chama Negócios com Propósito. E eu venho trazendo todos os momentos aqui, formas.

0: formas de ativar você para que você tenha uma vida de alto valor, para que você tenha uma vida incrível, para que você seja a melhor versão de Deus aqui na Terra. Mas Eli, por que que você decidiu fazer esse programa? Gente, são mais de 25 anos como executiva de negócios. E aí tinham várias pessoas me pedindo para compartilhar, né, tudo que eu já aprendi nessa vida, tanto o empírico, que é através das experiências, de tudo que eu já fiz. E eu decidi sim compartilhar com você. Então seja bem-vindo você que está passando aqui na nossa frequência 102.1, você do YouTube, do Facebook. E ó, chegou o momento de você perguntar aqui no Instagram. Elisângela Gomes, a Eli. Me seguir também, porque esse programa é pouco tempo, gente. É 55 minutos e já está quase caminhando para o final. Tem pouco tempo aqui. E se você tem perguntas sobre negócios ou sobre o assunto que a gente está falando hoje, você pode mandar. Tem um comentário do Jean. Jean, amei a sua o seu comentário. Ele fala: a melhor equipe do Brasil e do mundo. Eu concordo plenamente, em gênero e grau. Foi a hora que eu comentei que tá aqui no estúdio o Wellington, Américo, Natan. Eles são incríveis, gente. Eu sou um pouquinho suspeita, né? Mas eles são sim. Olha aí o Jean já percebendo e são mesmo. Obrigado, gente, pelo carinho com o nosso time. E tá chegando o final de ano, a gente vai comemorar muito esse ano, viu? Porque uma coisa que o nosso cérebro entende quando você conquista algo, quando você passa por algo. E assim como na minha vida, eu sei que você também tem muitos desafios aí. E quando você chega ao final de um ano que foi desafiador, você precisa comemorar. Que tipo de comemoração, Eli? Não sei. Você que comemora do seu jeito, né? Eu adoro comer. Eu amo comemorar comendo, gente. Pois é, uma festinha, um bolinho, vamos comer, vamos beber, vai ser lindo. Então comemore, o seu cérebro vai agradecer. Olha, são tantas maneiras, né, de você identificar o quão poderoso é uma pergunta. Criatividade. Fazer perguntas ativa, estimula o pensamento inovador e a gerar novas ideias. Às vezes você tá pensando em fazer algo e parece que só tem aquilo para você fazer. Agora, se você se faz a pergunta: eu só tenho isso mesmo para fazer? Ó, você já está começando a ativar a sua criatividade. Espera que vai vir. Eita, trem poderoso é a nossa mente. É o nosso cérebro. A ciência diz que a gente não usa nem 10% do nosso conhecimento. Do nosso conhecimento, não. Do nosso poder mental que nós temos. A gente não usa nem 10%. Você imagina se a gente usasse um pouquinho mais, já tá bom. Olha só, a pergunta também te dá entendimento interpessoal, que ajudam a conhecer melhor as pessoas, as suas necessidades, desejos, sentimentos, que eu falei agora há pouco. E assim, fortalecem os relacionamentos. Quantas vezes a pessoa que você ama tanto te falou algo e você só se ofendeu? Você nem perguntou para ela: mas por que você está me dizendo isso? O seu dia não tá bom? Ou realmente é um problema que eu tenho? Faz pergunta! Abre o relacionamento. Se aproxima mais dessa pessoa. Autodescobertas. Perguntas introspectivas podem levar à autocompreensão e ao crescimento pessoal. Bom, e aí esse é um assunto que, se deixar, a gente conversa até amanhã. Que são as perguntas que você faz para você mesmo. E eu trouxe algumas aqui. Se você quiser anotar, anote, que vai ser extremamente importante para você. Se você quiser crescer, se você quer fazer a sua vida ter sentido, se você quer evoluir. Então, olha, gente, um beijo para Margarete, Império Fitness, Rosana, Priscila, Fred. Eita, quanta gente aqui. O Israel fala: estou sempre aprendendo ouvindo a Elisângela. Que bom, querido. Seja muito bem-vindo. É uma honra servir vocês também aqui nesse programa chamado Negócios com Propósito, que está por trás, né, de tudo que você faz. A Érica, Mônica, Pastor Paulo. Um beijo, Pastor Paulo, querido. Robson, Kleber, Silvana. Ih, muita gente aqui. A Camila, amo vocês. Ai, querida, um beijo. Amo a sua vida. Que bom que você está aqui. Bom, autodescobertas. Eu trouxe algumas perguntas para você, ó, para você se fazer. O que é sucesso? O que o sucesso significa para você? Parece que é diferente o sucesso de uma pessoa para outra. O reconhecimento disso. Quer saber o que é sucesso para mim? Liberdade. Tem uma palavra bem pequenininha. Olha, se eu tiver liberdade no meu tempo, se eu tiver liberdade das minhas expressões, numa conversa eu posso falar aquilo que eu penso. Se eu tiver liberdade no meu país, eu posso sair, eu posso voltar. Eu tenho visto para entrar em outro lugar, outro país, volto. Se eu tiver liberdade nas finanças, eu quero comprar tal coisa, eu vou comprar. Então, assim, liberdade para mim é sucesso. O que é sucesso para você? Às vezes você tem um sonho de ter um filho e você teve. Putz, você se sente a pessoa mais feliz do mundo. Sucesso para você! Se você conseguiu chegar no seu objetivo, no seu desejo, no seu sonho, sucesso para você. Então, defina aí o que que é sucesso para você. Gente, vou falar, contar um negócio do meu coração. Meu sonho era ter uma emissora. Então, para algumas pessoas eu já disse que parece. Claro que tem muitos sonhos, muitas coisas para acontecerem. Eu entendo que Deus quer ampliar muito mais, né? Fazer a nossa voz, nossa mensagem aqui com a rádio chegar longe. Mas eu falo o seguinte, gente, eu me sinto uma pessoa tão feliz. Eu cheguei no sucesso. Qual o sucesso? O meu sucesso, aquilo que eu queria tanto. Eu não sei o que que você quer tanto. Você sabe. Então, o que é o seu sucesso? O que o sucesso significa para você? Outra pergunta que eu trouxe para você: suas palavras estão alinhadas com suas ações? Ou não? Suas palavras estão alinhadas com as suas ações? Você fica só falando? Só que você está agindo diferente? Quando eu era criança, de novo, olha só. Vou te contar mais essa. Meu pai é músico, a família inteira é músico. Você que conhece aqui, me conhece, sabe um pouquinho. E aí, olha só. Eu nasci num lar cristão. Minha mãe, muito beata, sabe a irmã do Coque? Ela, muito assim, religiosa. A minha avó também. Quando a minha avó se converteu e foi para a igreja, minha mãe tinha 4 meses. Então você imagina, quase a vida inteira e passou isso para gente. E meu pai, músico, eles se conheceram na igreja, casaram, tal. Só que aquele ambiente para ele faltava. Então ele queria aceitar os convites para tocar fora. Então sempre ele estava meio lá, meio cá com as atividades, se ele ia, se ele não ia, assim. Só que uma coisa era regra em casa. Mesmo ele não indo, a gente tinha que ir. Olha isso. Minha mãe, vamos para igreja, dava um chorinho, não, tô cansada, não, não. E ele virava e falava: você vai sim. E eu não entendia, uai. Por que que você não vai? Eu tenho que ir. A cabeça de criança, né, gente? Ainda mais aquela, você viu começando a contar, né? Que eu fui uma criança que eu perguntava muito. Tudo que eu queria saber. E minha mãe respondia assim: hoje ele não quer ir. Hoje. Mas o momento dele vai chegar. Vamos. E não dava muita bola. E já me botava no carro, vamos pra igreja. Depois de muitos anos, né, se passaram, eu fiquei adulta. Você acredita que isso hoje interfere no que eu estou fazendo aqui com vocês? Olha só, o nosso projeto chamado Adore Mais. FM, fala para milhões de pessoas. Será que eu teria o amor pelo reino, o amor pela igreja, pelas pessoas, o coração no reino de Deus, se minha mãe não tivesse feito isso comigo? Talvez sim, como talvez não. Facilitaria o meu entendimento, o meu pai naquele momento, falar e agir coerentemente? Com certeza. Porque ele botou muito grilo na minha, no meu juízo, que eu tive que resolver depois de adulta. Quando você olha para sua história com um olhar de gratidão e tira as lições positivas disso, você mudou o significado. E aí, quando você muda o significado, você se liberta de pesos que não pertencem a você. Porque os nossos pais só deram o que eles tinham condição de dar naquele momento. Então, mais última pergunta aqui, que estamos finalizando o nosso programa. Quais foram as decisões mais corretas na sua vida profissional? E a última, ao terminar o seu dia de trabalho, quais são os seus sentimentos mais comuns? Você tem ficado pleno, grato, feliz? Ou você tem raiva, dor, tristeza? Será que nesse negócio que você está empreendendo, nessa empresa que você está contribuindo, qual é o sentimento que te vem quando finaliza o seu dia? Lembre-se, existe tempo para tudo. Eu não sei se esse lugar ou o que você está fazendo é por um período. Talvez sim ou talvez não. Agora, que tal você se fazer a pergunta? Eu estou no caminho certo? Por que que eu estou sentindo isso? Quando você faz uma viagem para dentro de você e se auto-pergunta, você tem autodescobertas incríveis. Tudo para te aliviar, para que você tenha uma vida de alto valor, para que você tenha um negócio de alto valor. Então, Negócios com Propósito, toda quinta-feira aqui. Estamos chegando ao final do nosso programa. Obrigado por você ter estado comigo. Um beijo para todo mundo aqui. Elisângela Gomes, Eli, esse é o meu Instagram. E você do rádio do FM? Seja bem-vindo. Tem muito de Deus para você ainda na nossa frequência. É só baixar o aplicativo Adore Mais FM e ficar com a gente lá no canal do YouTube. Se inscreve no YouTube, segue a gente lá, porque as programações ficam salvas. Esse programa específico não fica salvo. É um projeto especial que logo, logo tem novidades para vocês. E você vai poder revê-lo sim. Mas eu espero você na quinta que vem, tá? E chama mais gente para juntos descobrir o que o nosso Deus tem de melhor para mim e para você. Um beijo no seu coração. Tchau, gente.
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1: Uou, muito boa tarde pra você que está aqui na sintonia na Adore Mais FM. Isso mesmo, Elisângela Gomes daqui, você daí, nós vamos juntos. Até as 2h55, com mais um programa Adore Mais. Pronto, gente, sem ansiedade, o programa está começando e hoje, prepara aí o seu coração, porque vai ser incrível o nosso programa. Você vai se alegrar, vai se emocionar, mas acima de tudo, vai se conectar com o seu Criador. Já vai anotando aí o telefone para você participar, caso você queira fazer uma pergunta, participar com a gente, 011-9-1121-1020. Mas Eli, que programa é esse? Bom, gente, se você está chegando aqui agora pela primeira vez, seja muito bem-vindo. Esse programa começou com o quadro Essa é Minha História. E nesse quadro a gente vem trazendo grandes nomes, autoridades, celebridades, pessoas que fazem a diferença no mundo através dos seus dons, dos seus talentos, mas um formato de entrevista. Mas uma entrevista inteligente, viu? Tudo para poder ensinar você a ter uma vida próspera, abundante, como promete lá na palavra de Deus, não é mesmo? Porque tudo que você não tem, normalmente, é pelo que você ainda não sabe. E aí, como que essas pessoas chegaram, né? Onde elas chegaram? Será que foi fácil? Foi moleza? Foi um flow? Tudo funcionando? Será? Bom, hoje tem uma grande mulher de Deus aqui, gente, empresária, empreendedora, de tudo um pouco ela faz também, viu? Mas será que é possível uma mulher chegar tão alto? Pois é, fica com a gente aqui, que já já vou apresentar ela para vocês. Mas antes eu quero dizer para você também, que tá no FM 102.1, que essa entrevista tá sendo passada ao vivo no canal do YouTube. Então se você quer, é curioso, só um pouquinho, se inscreve lá no nosso canal para ver o que acontece aqui nos bastidores da família Adore Mais. Os outros programas também ficaram salvos lá, não só do programa Adore Mais, mas outros também, porque tudo que envolve inteligência emocional, espiritual e inteligência financeira tem aqui na família Adore Mais. E o mais importante, homens e mulheres de Deus preparados para te ajudar nessa estrada chamada vida. Porque, olha, o mais importante é o conhecimento. É o que você aprendeu. E muitas vezes você precisa desaprender aquilo que você aprendeu que não funciona mais. Então, tudo isso você encontra aqui na família Adore Mais. Agora, se você não consegue ouvir pelo FM 102.1, que fala para mais de 23 milhões e meio de habitantes do estado de São Paulo, você pode baixar o aplicativo. E aí o aplicativo ficou ilimitado, né, minha gente? Vai para o mundo inteiro. Eu já fiquei sabendo aqui, a equipe me passou o relatório, que está sendo ouvido o aplicativo em mais de 10 países. Não é uma bênção, gente? Glorifica comigo de pé aí, vai! Olha só, nossa missão, a gente está conseguindo colocar ela em prática, que é levar e expandir a mensagem, expandir a palavra para os quatro cantos desse mundo. E aí eu já tenho uma pergunta para você. Você está deixando ser usado por Deus com o seu dom, com o seu talento? Ou você ainda nem descobriu qual que é o seu dom, qual que é o seu talento? Pois é, a família Adore Mais te ajuda nisso também. Então, fica com a gente que vai ser lindo tudo que Deus vai fazer em você e através de você também. Olha só, minha gente, lá no meu Instagram, Elisângela Gomes Aeli, a gente passa mais tempo juntos, tá? E aí eu compartilho um pouco mais como que é dirigir esse projeto da família Adore Mais, como é que começou e tudo um pouquinho mais. Vamos juntos comigo lá, Elisângela Gomes Aeli. Você gosta de negócios com propósito? Também tem muito conteúdo para você. Elisângela Gomes Aeli. Bom, todos os dias aqui a gente vem trazendo uma mensagem para fazer você refletir um pouquinho. Pois é, foi assim comigo. Quando eu estava ali no automático, nada acontecia. Não tinha mudanças. Porque não tinha aprendizado, não tinha reflexão. Eu não aprendi algo novo todos os dias. Então, a gente trouxe para esse quadro aqui, no programa Adore Mais, a mensagem de hoje. A mensagem de hoje é: conviva com aqueles que têm o poder de despertar em você a sua melhor versão. Conviva com aqueles que têm o poder de despertar em você a sua melhor versão. As pessoas que você tem convivido, elas te fazem ser melhor a cada dia ou não? Ou melhor, em qual área da sua vida a pessoa que está perto de você, ela te faz crescer um degrau a mais? Se isso não está acontecendo, olha, você precisa mudar o seu ambiente. Isso mesmo. E você, tem ajudado aquela pessoa que está do seu lado a ser melhor um pouquinho mais a cada dia? Então, pensa nisso. Combinado? Uou, minha gente, Instagram da família Adore Mais. Segue a gente lá. Adore Mais FM. Então, tudo que você colocar Adore Mais FM, você vai estar conectado com a gente aqui. Naima Saad, CEO da Gesher Turismo, mãe e provedora de celular. Atua no turismo religioso desde 2011, quando pela primeira vez surgiu o desejo de conhecer a Terra Santa. Isso mesmo. Foi aí que ela procurou uma agência, lá na época, para operar a caravana. E, de uma forma milagrosa, conseguiu embarcar. Prestou bem atenção? De uma forma milagrosa, ela conseguiu embarcar. Retornando dessa primeira experiência, a empresa que operou o grupo viu talento nela e chamou para ser uma representante comercial e realizar a captação de novos pastores. Com isso, iniciou o Ministério da Naima. Seu nome se tornou popular entre líderes religiosos e o seu amor pela Terra Santa, impressionando todos aqueles que a conheciam. Bom, vamos receber ela então, né, minha gente? Com aquela calorosa salva de palmas, Naima Saad! Seja muito bem-vinda, dá o seu boa tarde, obrigada, fala com o nosso povo.
2: Boa tarde, meu povo, boa tarde, graça e paz a todos vocês que estão me assistindo. Continuo olhando pra você, né, Li?
1: Pra onde você quiser, eu adoro quando você olha pra mim, gente. Ela é linda.
2: Deus abençoe, muito prazer estar aqui, viu? Alegria, obrigado pelo convite, pela oportunidade de poder compartilhar um pouquinho da minha história, né? Pra poder edificar algumas vidas.
1: Algumas né? milhares, milhões Amém. De vidas, com certeza.
2: Amém. Pra isso estamos aqui.
1: Pois é, eu já quero começar com o seu nome, Naima Saad, eu falei certo?
2: Falou. Na verdade, Saad é o nome do meu pai.
1: Ah, tá.
2: Naima Sabsou. Meu pai, antes dele falecer, meus irmãos têm o Saad no sobrenome, eu não tive. Meu nome é Naima Sabsou. Naima Fogaça, da minha mãe, Sabsou. E quando, antes do meu pai falecer, eu coloquei o nome dele também nas minhas redes sociais, mas o meu sobrenome é Sabsou.
1: Sabsou. Ficou um pouquinho mais difícil, né?
2: Ficou Sabsou. Um pouquinho mais difícil. Por isso que eu coloquei Saad. Mas Naima Sabsou, meu pai nasceu na Síria, em Damasco.
1: Síria?
2: Isso, é o nome da minha avó paterna.
1: Uhum.
2: Né? E aí veio esse nome, que significa em hebraico agradável, né?
1: Olha, tem tudo a ver.
2: Em árabe também.
1: Agradável.
2: Filha escolhida de Deus.
1: Eita, glória. Na prática, viu, minha gente? Gênesis 1:26.
2: Amém.
1: Uou, a filha amada de Deus. Imagem e semelhança.
2: Amém.
1: Que lindo isso. O pessoal confunde muito, fica perguntando,
2: muito.
1: Mas você é brasileira mesmo?
2: Já me chamaram de todos os nomes possíveis, né? Menos Naima a princípio. E é fácil, né?
1: É fácil.
2: Mas é diferente, né?
1: Diferente. Eu nunca vi.
2: Eu nunca conheci nenhuma outra Naima, a não ser lá em Israel, mas também nunca conheci. Meu nome é muito popular em Israel, é como se fosse uma Maria aqui no Brasil.
1: Ah,
2: nas
1: tá.
2: regiões ali. Mas eu nunca conheci pessoalmente. Prazer, eu sou a Naima também, né?
1: Ah, tá.
2: Não. Mas pra mim, a gente já fui realmente, já me chamaram de Noêmia, de Nailma, Naimã, enfim. Tantas outras coisas, mas é isso. Assim.
1: Mas dá certo, sempre dá certo. No final tudo dá certo. Uhum. Olha, e na visão da Naima, quem que é a Naima hoje?
2: A Naima hoje é uma filha amada do pai, né? Uhum. Eu me sinto muito amada por ele, muito cuidada. Mas também é uma mãe, que também é uma filha, que também é amiga de tantas pessoas queridas que eu amo muito e que cumpre. Eu vivo realmente assim no centro do propósito, da vontade de cumprir a vontade do Senhor. É claro, tem minha vida secular, mas a base de tudo é realmente o cumprimento daquilo que ele me trouxe na Terra para cumprir.
1: Foi sempre assim a sua vida, Naíma?
2: Não.
1: Não, onde começa isso? Você entendeu o seu propósito, o seu chamado? Foi, não, como eu contei aqui, esse milagre na sua história, foi aí que começa? Ou teve algum fato antes?
2: É, eu tive, assim, a minha história é muito longa, acho que teria pelo menos uns 3 programas aqui pra gente contar.
1: Olha aí, produção, agenda, já vamos?
2: Eu já fui desafiada, todo mundo me desafia, escreve um livro e tal.
1: Que lindo.
2: A minha infância não foi muito fácil, porque meus pais já separaram um pouco cedo, meu pai sírio, minha mãe brasileira, tem uma história bem complexa.
1: Traumática.
2: Bem traumática. Mas aí tive o começo da minha fase adulta, vamos dizer assim. Casei muito cedo também, com 19 anos, né?
1: Menina de tudo.
2: E com um filho de 4 anos, estava assim numa situação muito difícil. E meu filho cai de uma laje, de uma altura de mais ou menos uns 4 metros, 4 metros e meio.
1: Meu Deus.
2: E ele cai realmente assim e entra em óbito, né? Chega no hospital e depois de uns 40 minutos sem respirar, ele volta a respirar. Foi comprovado pela medicina que ele ressuscitou. Né?
1: Jesus.
2: E através desse milagre que Deus me trouxe, assim, porque eu sempre ouvi falar, vem para os caminhos do Senhor, né? Vai para a igreja e tal, e eu sempre tentando dar, né,
1: um
2: aquela fugidinha. Uhum. Mas aí Deus me pegou, né? Então, você de repente que está me ouvindo, se você tem ouvido realmente o Senhor te chamar, vai, né? Não espera a dor chegar.
1: Uou.
2: Porque muitas vezes, talvez eu não poderia ter tido meu filho de volta, mas o Senhor me trouxe pela misericórdia dele, sabendo que hoje eu estaria pela onisciência dele, no caminho dele, cumprindo o propósito dele.
1: Uou.
2: E aí, com isso, fui para a igreja.
1: Uhum.
2: Chego na igreja, meu pastor, na época, fala, Naíma, você tem um sonho, você tem realmente, assim, você até perguntou, como é que é? As pessoas, quando te vê, acham que você é estrangeira? Meus traços realmente não é daqui, né? Quem me vê sabe que eu sou alguma coisa daquelas regiões.
1: Uhum, lembra bastante.
2: E eu começo, então, na igreja. E eu falei, pastor, eu tenho um sonho muito grande de ir para Israel. Quando criança,
1: uhum,
2: fui crescida aqui em São Paulo, nasci em São Paulo. E meu pai, a gente tinha um apartamento, o prédio, uhum, tinha, todo mundo era, as crianças eram judias.
1: Uhum.
2: E só tinha meu apartamento de árabe. Então, na hora do final de semana, que as crianças podiam brincar, a gente não podia muito brincar com as crianças judias, porque existe a guerra dos irmãos, né? Ismael e Isaac, aquela coisa e tal. Mas eu sempre quis ficar perto do povo judeu, sempre quis estar ali perto deles.
1: Sempre teve uma conexão maior.
2: Sempre tive.
1: Desde sempre, olha que...
2: Eu falei pro meu pastor, eu falei, tenho um sonho muito grande de ir para Israel, pastor. Uhum. Ele falou, vamos fazer uma caravana para Israel. Eu falei, mas como caravana para Israel? Eu nunca fiz uma caravana para cidade de Pedreira, que é aqui a 30 quilômetros de casa. Ele falou, mas é filho de peixe grande, nasce pequeno, para cima.
1: Uou!
2: Eu falei, então bora. E aí, encontrei uma agência. Resumidamente, conseguimos um grupo de 18 pessoas, que minha igreja era uma igreja classe média baixa.
1: Aham. Uhum.
2: Eli, eu sei que foi muito difícil, muito custoso, mas foi muito, muito desafiador. Tinha dia que eu tinha que fazer reunião para ir atrás de passageiros, porque eu tinha me comprometido com a agência de juntar um grupo, e era muito difícil. E eu cheguei a vender jaqueta minha de couro, que eu tinha, para poder colocar gasolina no carro, para ir fazer uma reunião em Rio Claro, para poder atender pessoas, para poder falar.
1: Uhum.
2: Eu, assim, trabalhei 2 anos para juntar 18 pessoas de uma forma árdua.
1: Uhum.
2: Chego então, próximo do embarque, vamos embarcar 18 passageiros, a agência proporcionou uma gratuidade, que no caso seria minha. Eu falei, não posso ir sem meu pastor tem que ir. Ele, não, minha filha, mas você tem que ir, você que fez tudo, você vai. Não, o senhor vai, eu não vou.
1: Uhum.
2: E aí eu olhei para o cenário e falei, e agora, o que eu vou fazer? O que eu tinha? Um carro, 2009. Eu falei, vou vender o carro e vou.
1: Eita, nós.
2: Vendi o carro ali, e fui. Primeira vez na vida que eu entrei dentro de um avião. Nunca tinha entrado num avião, nem em voo nacional.
1: Isso em 2011.
2: Certo. Não tinha nem voo nacional, né? Nunca tinha entrado nem no voo nacional. Fui direto para Israel. Então, foi Roma, Egito e Israel.
1: Uou.
2: Chego no Egito, não tem guia esperando. Não tem ninguém no aeroporto esperando ali. Foi uma loucura. Chega no hotel reservado, não tem hotel, não tem nada. Uma luta, caravana, uma viagem assim, uma experiência que tinha tudo para ser traumatizadora na minha vida. E eu achando que eu tava no paraíso. Eu tô aqui, gente. Cheguei a primeira vez no Mar Vermelho, comecei a beber água e aquela coisa. Eu tenho que tô aqui, ó, o mar vai se abrir. E aí, cheguei no Monte, no Monte das Bem-Aventuranças, uma irmã do Coque, que eu nunca mais a vi, eita, tava lá de outra caravana, me chama num canto e fala assim, minha filha, Deus tem um propósito muito grande com você, com Israel. É, eu vejo você chegando no aeroporto de Tel Aviv com muitas pessoas atrás de você.
1: Ai, ai, ai.
2: E eu falei, ah, essa mulher só pode estar doida, porque eu não tenho mais carro para vender. Eu não tenho mais o que fazer. Como é que eu vou voltar para esse lugar? É uma viagem que custa, sim, né? Para mim ter vendido meu carro.
1: Sim.
2: E eu falei, e agora? Mas tudo bem, isso é Deus, ok. Li, eu sei que eu vivi assim, dias espetaculares na minha vida ali naquele lugar. Cheguei ali no Monte das Oliveiras, é uma experiência tão incrível, né? Quando você chega em Jerusalém, você fala, eu tô na terra do meu Criador, ele andou aqui.
1: Ele andou
2: aqui. Ele esteve aqui. E aí, quando eu voltei pro Brasil, eu fiquei em estado de depressão, chorei uns 15 dias sem parar.
1: Porque você não queria voltar?
2: Eu queria voltar para Israel. Eu não queria estar no Brasil mais, eu queria estar lá, estar lá, estar lá, estar lá. Aí eu fui atrás de um outro pastor, falei, eu preciso. Aí já tinha conhecido uns guias, que até hoje são meus amigos íntimos. É, e eles me indicaram uma outra agência, porque infelizmente essa primeira agência não tive uma boa experiência. E Deus me ensinando, sabe? Eu entendi que Deus foi me trazendo todas as coisas que eu não poderia permitir que um ser humano sofresse estando nas terras da Bíblia. Porque quando eu falo de viagem a Israel, eu falo da pessoa realizar o sonho da vida dela. Então ela tem que ter uma ótima experiência. E naquela primeira experiência que eu tive, tão traumatizante, que para mim não foi, foi na verdade um ensino, uma escola, né? E a gente começou, e eu queria voltar para Israel de qualquer maneira. Consegui uma outra caravana de um outro pastor, aí já consegui 33 pessoas, aí o dono dessa operadora, que até hoje é meu amigo, dessa agência aqui do Brasil, meu irmão, que meu mentor no turismo, ele falou, não, eu tô com você e te ajudo. E foi lindo, já ganhei minha viagem. E de lá para cá nasceu a Gesher, né? É, passei por algumas empresas, algumas agências do Brasil respeitadas, que têm respeito no mercado também. E o Senhor, vamos, eu preciso que você abra aquilo que eu tenho para você.
1: Uou.
2: E eu, não quero responsabilidade, não quero ter compromisso. Uhum. Imagina, eu quero cumprir meu propósito.
1: Uhum. Né? Essa era a pergunta que eu ia te fazer. Você tinha certeza que ia dar certo? Você tinha certeza que...
2: Não, pelo
1: você
2: contrário.
1: Você ia ser uma baita empresária e ia conseguir validar os...
2: Não.
1: Não?
2: Como
1: é que foi isso?
2: Eu tinha certeza do meu propósito. Eu tinha certeza daquilo que o Senhor tinha me confiado, que era conduzir as pessoas às
1: você
2: terras da Bíblia.
1: Você só sabia disso?
2: Eu só sabia disso, só isso que eu sabia fazer. Então, aonde eu trabalhei, eu sempre agreguei muitas caravanas pela graça que me foi depositada, pela misericórdia do Senhor, a cumprir o propósito que Ele mesmo vai ser glorificado, né? E nisso eu falei, eu preciso. E nesse inteirinho, e agora? O que eu faço? E as coisas acontecendo para que tudo eu me tornasse realmente uma empresária. Uhum. E foi quando eu tive um sonho, caminhando pelas ruas de Jerusalém, gritando a palavra Gesher, e eu não sabia o que existia essa palavra, não sabia nada. E eu liguei para uma amiga minha de Israel, falei, Lorena, como é que é essa palavra? Está queimando meu coração, e eu estava caminhando em Israel. Ela falou, Naíma, essa palavra é o que você é, te define, é ponte entre Brasil e Israel. Falei, uau. Aí eu tô numa igreja em Brasília, e Deus usa um pastor e fala assim, Deus está mandando você abrir a sua agência, e para você saber que é Ele falando contigo, Ele te deu um sonho por esses dias com o nome da agência que Ele quer.
1: Uou.
2: E aí eu falei, agora vai ou racha, porque se eu não for, Deus vai me pegar. Alguma
1: e o caixa,
2: coisa ele tem comigo.
1: Tava sobrando
2: imagina,
1: dinheiro, tinha investimento,
2: imagina,
1: tinha tudo pronto, né?
2: Foi
1: tudo pronto.
2: Nada pronto, foi aí. Tudo assim, muito desafiador. E um amigo meu me concedeu um prédio, uma locação. Falou assim: olha, esse prédio aqui é teu, fica aí um ano sem pagar aluguel, pode abrir agência. E um fazendo aquilo outro, e cunhada ajudando, e prima ajudando, e sobrinho ajudando, e todo mundo ajudando. Eu sei, Eli, que Deus, ele é perfeito. Uhum. Quando ele está no controle, o nosso trabalho é só descansar nele, né? Que é o trabalho talvez mais difícil para o ser humano, é aprender a descansar no Senhor. Mas quando ele está no negócio, acontece, né? E floresceu.
1: Naíma, o que você tem para dizer? Qual conselho que você tem para dar para aquela pessoa que está ouvindo a gente aqui, que está esperando, né, o melhor cenário, esperando o dinheiro entrar, ou esperando um Deus em próprio... pessoa viva descer da terra para ela dar sequência no projeto que está engavetado, naquilo que Deus já pediu para ela fazer e ela está segurando isso. O que, que você tem para dizer para essa pessoa?
2: Eu tenho a dizer a minha vida, né? Eu não tinha condição nenhuma. Bom. Eu acho que se você que está me ouvindo nesse momento está realmente, como a Elisângela disse, nessa situação, rompa, né? Não espere. Vai fazendo, porque no caminho é que você, é no trajeto que você vai presenciando os milagres, as provisões de Deus, porque Deus, ele, nós, Deus reage às nossas orações, né? Deus, ele, mas também é, a gente precisa reagir para que o Senhor, a gente precisa agir, perdão, para que o Senhor reaja às nossas ações. E eu acredito que você que está me ouvindo agora nesse momento, não espere o melhor cenário, não espere o melhor momento, é claro, tudo com muita inteligência, né? Com muita sabedoria, com muito discernimento, a nossa vida, o mundo espiritual é muito mais real que o físico, mas vivemos no mundo físico e temos que ter princípios e valores, né? Então a gente precisa realmente dar o passo, vai adiante, porque eu tenho convicção e certeza, se Deus tem te confiado algo, ele vai fazer cumprir na sua vida, como fez na minha, como tem feito na vida da Elisângela, né? Que você também é um testemunho vivo de uma mulher empreendedora, e eu acho que, e por que tudo isso? Né? O porquê ser empreendedora, o porquê ser uma empresária, o porquê ter o seu próprio negócio? Primeiro, acima de tudo, é o que o Senhor tem para você? Porque acima de qualquer coisa, eu acredito que está no centro da vontade do Senhor. Nem todo mundo nasceu para ser empresária ali. Nem todo mundo nasceu para ser empreendedora. Não, não acredito, porque senão não teríamos funcionários, não teríamos, né? não teríamos, assim, pessoas... E tá tudo certo também. Não é porque você é um funcionário que você é inferior a um empresário. De maneira nenhuma. É dentro do seu quadrado, do seu mundo, que você nasceu e foi chamado para fazer, faça o seu melhor, né? Sendo um funcionário exemplar, sendo um empresário exemplar, sendo um servo... Sendo uma dona de casa, de repente você está me ouvindo, você é uma dona de casa, mas limpe a sua casa com amor, com carinho, faça tudo que você for fazer com amor. Eu digo sempre, se você fazer aquilo que você ama, você não tem que trabalhar nenhum dia da sua vida.
1: Uou!
2: Né?
1: Fala então, de novo, Naíma, isso.
2: Se você fazer o que você ama, você não tem que trabalhar nenhum dia da sua vida. É muito gratificante fazer aquilo que você foi chamado para fazer. Então, o meu conselho para você é: faça, haja. Porque eu tenho certeza que o Senhor vai reagir através da sua ação e ele vai cumprir o propósito dele. É chegado.
1: Uou, minha gente, uou. Teve algum momento nessa trajetória que você pensou em desistir, parar? Chegou assim no seu coração, não, Senhor.
2: Eu tenho que beber uma água agora.
1: Bebe, porque parece que o mundo digital, né, vem mostrando uma vida também... muito comparativa, né? Mas... De que, na vida da Naíma, é porque ela é linda, é porque ela tem um relacionamento com Deus, é porque Deus decidiu presenteá-la com alguns dons e talentos. Então, é tudo muito bacana apenas. Teve algum momento bem difícil, assim, na sua vida? Fora esse, né, que você diz do seu filho.
2: Sim, Lee. Isso é constante. Eu acho que isso é uma guerra constante, né? A gente tem que sempre estar realmente tentando ministrar a sua própria vida, por isso que acho que é importante a vida espiritual estar em dia, né? A vida em ordem com Deus, para que você possa realmente ter assim comunhão com o Senhor e isso te trazer a paz, o refrigério, o direcionamento, a tranquilidade no dia difícil. Porque eu acho que o centro é isso, né? Então, você que está me ouvindo, de repente que você tem passado alguma aflição, está em alguma situação decisiva, vou parar, vou fechar, vou... Não, pare tudo, busca a presença, busca a direção, busca o controle nas emoções através do espiritual, porque eu tenho certeza que Deus vai trazer esse equilíbrio. Mas diversas vezes eu tive vontade de desistir, mas é em Deus que eu conseguia a direção e a coragem do impulsionamento de falar, você vai conseguir, eu estou contigo. Caminhe mais uma légua que eu estou aqui e eu vou te fazer chegar. Né? E chegar para quê? para glorificar o nome dele, né?
1: Uou.
2: Pra hoje a gente tá aqui sentadas, conversando, falando de quem? Dele.
1: Dele.
2: Né? Falando que é ele que nos chamou para cumprir um propósito. Mas é, você é empresária, você fala mais de Deus, você é pastora? Não.
1: O pessoal quer rotular do jeito deles ainda, né?
2: É. Não, a gente tem um chamado, Eli. A Gesher, ela é agência de viagem, ela vende passagens nacional para Cancún, para aonde você quiser, para Las Vegas, para onde você quiser. É. Mas a gente tem realmente um chamado com as terras da Bíblia, porque é assim que nasceu, né? Uhum. E o restante é complemento, mas o porquê que eu tenho que falar de Deus? Porque

0: também são diárias, porque a gente tem confiado no Senhor.
1: Uou. Olha, eu imagino o tanto de histórias que você ouve na volta.
0: Nossa.
1: Né, de milagres, sim, tanto no ramo espiritual, no financeiro, no emocional. Qual foi aquela que mais marcou você?
0: São tantas, assim...
1: Escolhe uma.
0: São tantas. Eu já vi surdo ouvir.
1: Oi? Porque foi fazer uma viagem?
0: Porque estávamos no Getsemane com o meu pastor, com o pastor Bruno Brito.
1: Uhum.
0: Ele estava lá, o pastor Bruno orou por ele, e ele não tinha audição, e ele ouviu. Foi, e tantos outros testemunhos. São muitos, são inúmeros, assim. Oh. Mas eu vou falar de uma experiência que eu tive.
1: Tá.
0: Tá? Uhum. Eu estava... São várias, diversas também, mas duas que me marcou muito foi uma no Getsemane, porque todas as vezes que eu entro em Israel é como se fosse a primeira vez ali. Primeiro para não...
1: Quantas vezes você já foi, você lembra?
0: Não, mas certamente mais de 50, certamente. Mas assim, não conto, porque quando eu já estava mais da décima vez, em 2015, novembro, eu estava entrando no Getsemane pela quinta vez.
1: Ah, tá.
0: E eu entrei naquele jardim como se eu estivesse entrando no jardim aqui de São Paulo.
1: Uhum.
0: E o Espírito Santo veio assim numa voz muito forte, a ponto de balançar o meu corpo.
1: Eita.
0: Do lado esquerdo, e disse: da próxima vez que você colocar os teus pés aqui dessa maneira, você nunca mais tornará a colocá-los novamente.
1: Ai, ai, ai, me arrepiou.
0: Você tem um ministério.
1: Uhum.
0: Né? E aí eu falei: apóstolo, cuida do seu grupo, que eu vou me resolver ali com meu pai, vou me consertar. E a partir daquele momento eu nunca mais contei. Então todas as vezes que eu estou ali é como se fosse a primeira vez, talvez a última, porque eu não sei se eu vou voltar.
1: Uhum.
0: Né? Então é muito intenso para mim estar naquele lugar. E a outra experiência que eu tive foi muito forte, e isso eu quero deixar para você com um conselho também.
1: Uhum.
0: Agora em dezembro eu fiquei 3 meses em Israel, teve uma quantidade de grupo muito grande, e eu fiquei lá só para estar ajudando na organização.
1: Uhum.
0: E eu fiquei no Muro das Lamentações por umas 4 horas ali, só eu e Deus em oração. Os grupos tinham ido embora e eu fiquei ali me recompondo, né? E o Senhor falando muito forte assim comigo: filha, você tem um chamado muito lindo. Você é tão boa.
1: Uhum.
0: Você ajuda tanta gente. Você tem feito tantas coisas boas. Olha como você é boa. E eu comecei assim a olhar pra mim e falar: será? Eu não me acho boa, não. Você é muito. Você ama as pessoas, você cuida das pessoas, você corre, você faz. Que bom. E aí, deu até um certo orgulho de mim, assim, uh-huh, sabe? E o Senhor falou pra mim: pena que você tem feito tudo errado.
1: Eita!
0: Pena que o que eu falei pra você foi... O que eu falo pros meus filhos é: amar ao teu próximo como você ama a você mesmo.
1: Uh-huh.
0: Você tem amado mais o próximo do que a você. Você não tem cuidado de você, você não tem te ajudado, você não tem te auxiliado, você não tem parado tempo, não tem tido tempo pra você, Naíma.
1: Uhum.
0: E aquilo me deu um choque, sabe, ali? Uhum. E eu voltei esse ano, eu cheguei de Israel e falei: eu vou continuar, não sendo boa, porque ninguém é bom, a Bíblia diz isso, mas tentando sim ajudar, mas então eu quero que você também pare tudo, olhe pra você, cuida do templo, faça uma academia, né, Eli, como a gente estava falando ainda há pouco, cuida de você, da sua saúde, faça seus exames periódicos, cuida da sua vida conjugal, da sua vida familiar, dos seus amigos, tenha um tempo também para você. O propósito é muito importante, nascemos para isso, e o propósito, na verdade, o propósito é mais forte que a própria vida, porque é o combustível do que te alimenta, né, é o que te impulsiona para você fazer. Então, você faça tudo, né, mas faça tudo primeiro também olhando para você, cuidando de você, e eu tenho certeza que o Senhor vai cumprir, porque Ele não quer que você ganhe o mundo e perca a sua vida.
1: Eita, glória. Ai, ai, ai, gente, eu tô aqui, ó, eu já tô querendo em casa buscar a mala, fazer a mala e ir pro aeroporto. E você? O que você acha?
0: Bora.
1: Olha só, Naíma, será que esse pessoal quer que a família dore mais pra Israel?
0: Eu acho. Quem
1: que
0: e aí?
1: Acha?
0: E aí? Votação, gente?
1: Vamos
0: colocar,
1: ó,
0: aí.
1: Você que tá no FM 011911, peraí. Até me emociona, gente. 11, 9, 11, 21, 10, 20. Manda aqui. Eu quero ir para Israel com a família Dore Mais.
0: Isso aí.
1: Você que tá no YouTube também, você que tá no aplicativo, no Instagram,
0: bora,
1: onde você estiver. Se você foi impactado aí

0: E de alguma forma, o Espírito Santo mexeu com você. Porque existem... A ciência fala muito disso. Sim. Né? Que os lugares que você está, que você frequenta, as experiências que você tem, é o que faz você mudar a sua mentalidade.
1: Eli, só te falo uma coisa. Não tem como você voltar sendo a mesma pessoa.
0: Eita,
1: pra Israel.
0: Glória. Ai, ai, ai. Não, ó, tem. 011-911-21-1020. Eu quero ir para Israel com a família do Arimais.
2: Yes.
0: Deixa eu fazer uma pesquisa aqui, se a gente continua com esse assunto, ou não, ou se eu tô maluco, ou se eu vou sozinha,
2: não, tem que
0: ou se
2: levar
0: a família do Arimais vai sozinha. Olha só, tem muita gente aqui na nossa audiência falando, derramando carinho pra você, tem pergunta boa, tem tudo aqui um pouquinho. Olha só, quero mandar um beijo, vou mandar um beijo pra esse povo. Vanderlei, a Sara... Sara Gabi, aí tem o Jorge Saad.
1: Meu irmão, meu fã.
0: Será? Tinha uma mensagem linda dele aqui. Naíma é resultado de um excelente trabalho.
1: Amém.
0: Oh, oh, o Vanderlei. Naíma tem a aparência de uma mulher do Egito. Glória a Deus pela sua beleza.
1: Oh, Deus abençoe.
0: Aleluia. Ai, gente, quanta mensagem bonita aqui. A Gesher, dê um passo de fé que Deus irá realizar o seu sonho de conhecer a Terra Santa.
1: Amém. É isso aí.
0: Olha só.
1: Lança o pão sobre as águas, depois de alguns dias você charás, né?
0: Uou.
1: Eclesiastes, capítulo 11.
0: A Rosângela pergunta assim. Boa tarde, Eli. Sou do Grajaú. Ouvindo aqui no trânsito. Um beijo, Rô. Como aprender a descansar no Senhor?
1: Uau.
0: Boa pergunta.
1: Boa pergunta.
0: Boa, Rosângela.
1: Boa. Eu acho que é diário, né, Eli? É você realmente, é um exercício diário. Vai ter um dia que você vai estar, eu vou descansar. Vai ter um dia que você vai falar, não, eu vou pegar pra mim e vou fazer de novo. Não, você vai descansar. E eu acredito que, quem que vai nos ensinar? Se a Bíblia fala, se você quer fé, peça que você recebe. É, tudo a gente tem que pedir. Então, aprendendo passo a passo, existe uma palavra em hebraico, leat. Leat, leat, devagar, devagar, um passo de cada vez, que você vai prosseguindo e descansar. Eu tô ainda, eu não posso te dar essa receita, porque eu também tô ainda nesse processo de aprender, e eu acho que todo mundo vai estar, até Jesus voltar para nos buscar, aprender a descansar nele. Mas ouça um louvor, aquele que fala, né? O meu trabalho é descansar em ti.
0: Uou! É, e assim como na palavra, né? Que ela se renova cada manhã.
1: Cada manhã.
0: Na nossa vida, por que que seria diferente?
1: Não tem. Exatamente. É por a quê? Cada manhã.
0: É a cada manhã. Olha, Camila, um beijo no seu coração. Aí ela fala assim, boa tarde, que entrevista incrível. Eu também tô gostando, viu, Camila? É, aí ela fala, você fala quantas línguas, tem guias especializados que falam português lá, ou é necessário saber alguma língua local?
1: Boa pergunta, boa, Camila.
0: Né? Camila.
1: Boa pergunta. Temos sim. Na verdade, toda a estrutura, desde o Brasil, já sai um representante, um tour leader com o grupo, falando já todo o idioma que necessário em cada lugar. Na verdade, o inglês é o necessário, né? Não precisa falar outro.
0: Né?
1: É, língua universal. Mas em todos os locais temos os guias também, que vai falar ali o português. E nós temos os melhores guias das terras da Bíblia, pode ter certeza disso absoluta.
0: Eita, glória!
1: E vou esperar você para fechar já aí com a Dori Mais.
0: Mas olha, eu quero apenas hoje ver como que tá o coração das pessoas.
1: Amém.
0: Porque assim, antes de mais nada, a gente aprende muito, né?
1: Sim.
0: Com a inteligência financeira, que primeiro você dá o passo.
1: Uhum.
0: E Deus mostra o caminho. Então, primeira coisa, você viu que a gente não falou de dinheiro, nem vai falar disso hoje, não.
1: Sim.
0: Eu só quero saber se você tem esse sonho, se você tem esse desejo, né? Se você algum dia passou pela sua cabeça ou não, porque também pode acontecer. Com Deus, ele age com cada um de uma forma específica e especial.
1: Sim.
0: Né, Naíma? Então, às vezes, não. Deus não tocou no meu coração. Ou sim, se você, de alguma vez... Já pensou nisso? Já sonhou você lá na Terra Santa? Coloca aí. Você que tá no FM, 011-911-21-1020. Vamos fazer uma pesquisa. 011-911-21-1020. Eu quero ir para a Terra Santa com a família do Arimais.
1: Yes.
0: Yes. Yes. Boa.
1: Boa.
0: Aqui. É, a Amanda, tô ouvindo de São Caetano. É, Naíma, tem algum outro lugar que tem energia parecida com a Terra Santa?
1: Gostei não dessa existe. Também. Não existe.
0: Não existe?
1: Não existe. Não existe.
0: Por que não? Agora eu fiquei...
1: Porque lá é o curioso. Centro da Terra, é o umbigo do mundo. Foi ali que Deus escolheu, né? Pra poder trazer nosso Salvador pra caminhar. A sensação que dá... Qual é o nome dela, perdão?
0: Amanda Romeno.
1: Amanda, a sensação que dá, querida, é única. É que você, de repente, vai esbarrar com Jesus a qualquer momento, fisicamente, caminhando por aquelas ruas. E não tem como ele ser normal. Existem portais. Agora imagina, na região da Galileia, aconteceu mais de 70% dos milagres que Jesus fez nos 3 anos do seu ministério. Você imagina, você vai passar num lugar que as pedras presenciaram curas e milagres extraordinários. Como pode ser um lugar desse normal? Existe um portal espiritual ali. Não tem como você ir para Israel e voltar a ser a mesma pessoa. Vira-se uma chave na sua vida. Muda-se um ciclo. É muito... Ah, então você vai várias vezes. Muda sempre? Muda sempre. Muda sempre algo. E vou dizer uma coisa para você que está me ouvindo agora. Já aproveitando a deixa de... Você tem sonho de estar nas terras da Bíblia. Você tem esse sonho? Então, ok. Ore, entrega, toma uma atitude, né? Porque eu, por exemplo, tive que vender meu carro. Não estou pedindo para ninguém vender carro aqui. Cada um faz aquilo que vier ao seu alcance para fazer. Mas eu tenho N testemunhos de pessoas que deram um passo. E Deus abriu as portas, e foi promovida no emprego, causas foram liberadas na justiça, coisas extraordinárias aconteceram. Por quê? Israel não é um país normal, não é um destino comum, não é turismo, Eli. Ninguém vai para Israel para fazer compra. Vai para lá para buscar uma intimidade maior com Deus. Não vai para Israel, Eli, quem é milionário. Vai para Israel quem tem um sonho. Eu conheço diversos milionários que não têm o sonho de ir para Israel. O dinheiro não é o problema. Mas eu conheço pessoas que já venderam latinha para ir para Israel, venderam cueca na corporação de bombeiro. Muitas pessoas venderam bolachinha.
0: É assim, ó, quem quer, faz. Quem não quer, arrumar uma desculpa. Exatamente. Mas olha, eu quero chamar sua atenção para uma coisa. Que assim, eu conheço mais de 20 países e o lugar, ele fala muito. Como eu disse agora há pouco, que muda a nossa mentalidade, né? Cada lugar tem... aquilo que é especial.
1: Sim.
0: Em alguma área.
1: E traz uma mensagem, né?
0: Isso, e vai te despertar algo. Por exemplo, quando eu fui pra Dubai, é difícil você voltar com outra mentalidade sobre riqueza e prosperidade.
1: Sim.
0: A sua mente faz um 360, assim, ó. Uou! Agora eu entendi o que é a riqueza.
1: A grandeza do
0: lugar,
1: né?
0: A grandeza de... Da parte financeira.
1: E da inteligência de um,
0: país.
1: De um homem, né?
0: Sim, porque ele falou que ia fazer e tudo lá é o melhor do mundo. E ele conseguiu. Aí, duvido, você chegar em Nova York, lá na Times Square, você também não ter a mesma sensação.
1: Sim, sim.
0: Né? Então, existem as áreas da nossa vida, como as emoções, as finanças, a área emocional, que tá atrelada ali ao seu caráter também. E você não ter... uma renovação de mente.
1: Sim.
0: É muito difícil. Quando a gente fala de Israel, Naíma, você acha que a gente está falando apenas da área espiritual?
1: Não, é por isso que eu falei que não existe outro lugar no mundo tão mais profundo e forte como Israel. Eu super concordo com o que você falou de cada local que a gente visita, porque a viagem é maravilhosa, a viagem, né?
0: Ah!
1: Viajar é viver. E cada lugar que você vai, o local que você se encontra, te traz uma mensagem, um aprendizado, uma experiência, uma mudança, uma transformação de algum sentimento, alguma coisa muito boa. Mas Israel, ele não só toca nas suas emoções, ele toca no seu espiritual, ele toca no seu físico. Eu não consigo te explicar em palavras. Eu acredito que você que está me ouvindo, que já esteve essa experiência, também comente aí. Qual foi sua grande experiência que você teve numa viagem para Israel? Eu tenho certeza que é realmente infalável
0: certo.
1: A experiência daquilo que você aprende e volta de uma viagem dessa.
0: Ó, eu estou gostando aqui o Claver. Naglia. Eita, nome difícil aqui também. Eu declaro que eu e a minha família vamos para Israel esse ano ainda. Aleluia.
1: Amém, amém.
0: O Roberto Silva, eu quero ir viajar para Israel. Aí tem uma pergunta. É, Naíma, qual o versículo que mais te toca depois que você voltou de Israel pela primeira vez? Um abraço, Eli e Naíma. Um abraço, Roberto.
1: Abraço, Roberto. São tantos, mas um versículo... Orai pela paz de Jerusalém e sejam prósperos aqueles que te amam. Uou. Salmo 122.
0: E tem essa pergunta aqui, ó. Marta Gregório, fico triste de saber de alguns conflitos lá.
1: Sim.
0: Naíma, como você vê isso?
1: Eu vejo como um cumprimento de profecia, né?
0: Uhum.
1: Tudo é cumprimento, porque a guerra dos irmãos veio lá de Sara e Agar. As duas colocou esse problema na nação.
0: Foi essa
1: mas por
0: bendita.
1: Permissão.
0: Ô, Jesus!
1: Por permissão de Deus, nasceu-se Ismael e Isaac. É. E aí existe o meu povo, que é o árabe, mas que existe o povo judeu. E eles vivem realmente em conflito, mas para o turismo, ele interessante. Eu estava lá agora em Israel, em janeiro, onde infelizmente teve um ataque a uma sinagoga que mataram 7 judeus.
0: Ai, ai, ai.
1: E nós estávamos ali, quadras acima da sinagoga.
0: Uou,
1: e ninguém vê nada, sabe? Assim, para o turista é muito tranquilo. É o lugar mais seguro para se estar.
0: É mesmo?
1: E a mídia, ela força muito, né?
0: Porque dá audiência. E aí eu tenho autoridade para falar disso, né, de audiência.
1: Quantas pessoas morrem no estado de São Paulo por dia? Mas lá, se morreu um, vira notícia mundial.
0: Mundial.
1: Né? Então, assim, é complicado, é muito difícil, mas é um cumprimento de profecia e não tem o que a gente fazer.
0: Uou. Ai, meu pai, é muita coisa para a gente falar aqui. Vamos lá. Naíma, quando você olha para sua vida... né, e ver que você é uma mulher empresária, empreendedora, e olha para o segmento cristão, você ainda encontra muita dificuldade por ser a figura masculina em uma posição de liderança?
1: Sim.
0: Quais são as dificuldades?
1: Alguns preconceitos, né?
0: Preconceito? No século XXI mesmo?
1: No século XXI. Tipo, primeiro momento, quando já olha para uma mulher... E, gente, vocês que não estão me vendo, eu tenho 1,80m.
0: Ela é grande, gente. Nem um Luiz 15 não deixa chegar perto.
1: Eu já sou um mulherão, no sentido assim, de alta, né? Então, eu já chego, já tenho aquele primeiro impacto, né? As pessoas já começam já, quem que é ela? Mas e o porquê ela? E o porquê que, de repente, nunca está acompanhada? E o porquê que, de repente... enfim, e aí eu tenho a minha concorrência que a maioria são homens, né? E eu tenho que estar sempre no meio de muito homem. Eu não sei te explicar como falar isso no sentido de como eu sinto em relação a essa resistência, mas isso é minoria, né? Graças a Deus é minoria. A gente tem aí a maioria que já está vivendo fora um pouco dessa religiosidade extrema, né? De mulher não pode estar na liderança, mulher não tem que ocupar trabalho externo, a mulher tem que ficar limpando casa, enfim. Uhum. Mas eu tenho... eu consigo, pela graça de Deus, assim, lidar bem com essa situação.
0: Bom. Olha, o Vanderlei, eu tenho vontade de ir, mas tenho pavor de andar de avião. Dá pra ir de carro?
1: Olha, Vanderlei, se desse eu também ia com você, porque eu também não gosto de avião. Tô toda hora dentro de um, mas ainda não é possível.
0: A Eunice, amém. Eu creio no sobrenatural. Gente, eu só perguntei se você tem o desejo, tá? Por enquanto é só isso. Só pra gente saber se estamos sonhando sozinho.
1: Isso.
0: Né? Se a família dorme mais, sonha sozinha. Então, manda aí, 011-9-1121-1020. Eu quero ir para Terra Santa com a família dorme mais. Só isso. Combinado, minha gente? Bom... vamos falar um pouquinho de tabu? A gente já tá caminhando pro final do nosso programa. Temos aqui 5 minutinhos. E você acha que viajar na mente das pessoas é um tabu? Uma crença limitante? Ou apenas falta de experiência?
1: Eu acho que talvez a... Eu acho que talvez os três.
0: Os três juntos?
1: É.
0: Tá bem pesado, né?
1: Porque falta experiência para muitas pessoas, mas existe também a crença limitante. Ah, nem vou ver quanto é. Não tenho dinheiro para pagar.
0: Certo.
1: Entendeu? Você tá ali se limitando a algo que você nem sabe, né? E tabu, porque de repente, eu vou viajar. Eu já ouvi pastores dizer, eu não posso viajar, porque senão a igreja vai achar que eu tô roubando da igreja para poder Jesus ir pra igreja viajar. Como Olha assim, só. Pastor? Pelo amor de Deus, ele é livre, né? Ou como que as pessoas vão pensar de mim? Mas eu só quero dizer que viajar é algo lindo, é o melhor dinheiro que você tem, porque você tá investindo em experiências eternas, né? Uhum. Nada vai roubar de você. Você pode investir em outro objeto, que isso você pode perder um dia, mas a experiência que você viveu, que você presenciou, isso não vai te roubar, ninguém vai te roubar.
0: Uou. Bom, minha gente, a gente tá falando bastante de Israel hoje, né? Sim, mas eu queria dizer uma coisa para você, que o que nós queremos despertar em você hoje nesse programa é seja ousado.
1: Sim.
0: Porque tudo aquilo que aconteceu na vida da Naíma e dos outros convidados que passam aqui, é que um dia eles foram ousados.
1: Sim.
0: Então, hoje a gente está tentando instigar você um pouquinho com uma viagem. Mas pode ser a realização do seu sonho na compra de um carro, de Sim. conquistar uma família, um emprego, ou sei lá o que você tanto sonha.
1: Eli, muitas vezes as pessoas esperam ter certeza absoluta, aquela coisa tipo assim, cai um raio aqui na minha frente, ou alguma coisa aconteça muito clara para fazer, para dar o passo. Vai com medo mesmo, tá? Muitas vezes a gente tem que ir com medo mesmo, e é no caminho que a gente vai perdendo medo, porque a gente vai presenciando os milagres, as provisões, e aí vai te testificando que você está no caminho certo. Então vai!
0: Então vai, vai! E aí, esse é o intuito, né, Naíma, da família do Animais, em todos os nossos horários aqui, é te aproximar de Deus ainda mais, é fazer você aprender e desenvolver as suas finanças. Tem programas de finanças aqui, é o Vitória Financeira. Até um programa, Bora Viajar Mais, toda segunda-feira, às 22 horas, a gente tem também aqui.
1: Que legal.
0: Que fala de outros destinos, né? Que é um programa incrível com o Bruno. Tem de tudo um pouco, mas o que está por trás? Qual é a essência? É fazer você ser melhor a cada dia.
1: Sim.
0: É você vencer as suas limitações, tanto com conhecimento, quanto te motivar mesmo, te ativar, para que você viva o extraordinário
1: Amém.
0: De Deus. Porque foi assim na nossa vida, foi uhum. assim na vida de todos os convidados que passam por aqui. Então, essa é a nossa função como família Adore Mais. E aí, Naíma, como última pergunta aqui do nosso programa, que eu quero fazer para você é, como que você gostaria de ser lembrada quando você não estiver mais aqui?
1: Que linda pergunta, né? Eu acho que posso falar uma palavra?
0: Claro.
1: Amor. Né?
0: Amor.
1: É, eu gostaria que as pessoas lembrassem de mim pelo amor que eu transmiti a elas durante a minha vida.
0: Uou.
1: Né? Porque eu acho que o amor é o segredo de tudo, Eli. O coração, na verdade, é o segredo de tudo. Essa é a minha frase. Onde está o teu coração, está o seu maior tesouro.
0: Uou.
1: Né?
0: Uou.
1: E se você realmente tem amor pela... Eu amo muito. E eu sou muito amada também.
0: Uhum.
1: É, e eu acho que eu gostaria que as pessoas lembrassem de mim assim. A Naíma foi... Ai, amor, sabe? Ela dedicou tanto amor pra gente, ela cuidou, porque eu acho que o amor, ele faz tudo, né?
0: Uhum.
1: O amor, ele te impulsiona a cuidar, a dar atenção, a se, de repente, deixar um pouquinho você de lado, mas cuidado, não esquecendo de se amar primeiro, pra depois amar o próximo. Essa
0: Uou.
1: Lição eu já aprendi.
0: Uou. Ninguém dá o que não tem, né?
1: Exatamente.
0: Considerações finais.
1: Eu quero dizer que você que tem um sonho, não permita que esse sonho seja entulhado por nenhum motivo nessa vida. Nada é mais importante do que, acima de tudo, é você concluir aquilo que Deus tem na tua vida com os teus sonhos, porque Deus é um Deus que realiza sonhos.
0: Uou.
1: Né? Ele é um Deus que nos ama e você é um filho amado, uma filha amada que está nos ouvindo. Então, persevere, avance, vá, continue, porque juntos, né, um ouvindo o outro, eu acho que esse partilhar é que é o segredo da vida, né? A fé vem pelo ouvir. Se você está ouvindo coisas que te alimentam, a tua alma, teu espírito, você vai conseguir realmente descansar, acreditar, confiar e prosseguir. Eu agradeço, Eli, né, pela oportunidade de você, essa mulher tão incrível, que eu quero ter como exemplo, né, como espelho para mim. Linda, né? Serva de Deus, um coração gigante. E eu tenho certeza que Deus nos uniu para um propósito ainda maior.
0: Uou.
1: Né?
0: Uhum.
1: E eu quero te levar para Israel, tá?
0: Uou, eu quero ir!
1: Eu quero que você vá comigo.
0: Naíma,
1: Deus abençoe
0: obrigada.
1: A todos vocês que estão nos ouvindo, que tiraram o seu tempo. A minha linguagem do amor, gente, é passar tempo comigo, viu? Então,
0: pronto.
1: É isso. Não preciso de presente, preciso que passe um tempo comigo. Esse aqui já é uma prova de amor pra mim. Eu acho que o tempo não volta mais, né? Uhum. Esse tempo aqui já passou, esses 55 minutos acabou. Então, obrigado por ter nos ouvido, por ter ouvido a minha história. Quero que o Senhor te abençoe. 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
0: como
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0: Claro.
1: 019-98369... Peraí, gente, deu um branco. 98369. Tem que ser Naíma. Esqueci.
0: Então dá o seu Instagram. O seu Instagram.
1: Naíma_sabsou. Naíma_sabsou. Soletra Sabsou? S-A-B-S-O-U-L.
0: Pronto.
1: Sabsou. Me deu um branco
0: pronto,
1: no telefone,
0: gente. Pronto, deu branco, mas nas redes sociais, lá
1: isso
0: o pessoal
1: aí,
0: encontra
1: Gasher.
0: Todas as informações, né? Gratidão por aceitar o nosso convite, vir compartilhar, né, a sua história e tudo aquilo que Deus tem feito na sua vida. Eu tenho certeza que hoje a gente cumpriu mais um
1: Amém.
0: Do nosso chamado, que Sim. é ativar o coração de outras pessoas, né, em busca daquilo que Deus as chama, né? Então, que lindo, nosso desejo, nosso sonho é que Deus te prospere ainda Amém. Mais, te leve em lugares que você nem imagina. Para o nome dele brilhar,
1: Amém.
0: Assim como ele tem feito a sua vida brilhar.
1: Amém.
0: Gratidão. Gente, acabou. Pois é, mas todo dia a gente está aqui, viu? Às 14 horas, com o programa Adore Mais, com grandes convidados, mas eu te espero lá no meu Instagram também. Elisângela Gomes, a Eli. Vamos passar mais tempo juntas. Elisângela Gomes, a Eli. Se inscreve no canal da Adore Mais FM, tem muito de Deus. Essa entrevista vai ficar salva lá, se você chegou, passou por aqui e queria entender mais sobre quem é a Naíma, ela contou um pouquinho lá no começo do nosso programa. Adore Mais FM, baixa o aplicativo e fica com a gente. Tem muito de Deus ainda pra você na nossa frequência 102.1. Vem aí programa falando um pouco mais de inteligência emocional, psicologia viva e muita coisa boa pra você. Então, gratidão por você ter estado com a gente. Um beijo no seu coração. Tchau, gente.
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2: Bom dia, mais um Café com Destino. Hoje nós vamos falar sobre essa decisão que mudou minha vida. Foi a decisão de me tornar um eterno aprendiz. Eu decidi nunca parar de aprender. E eu não tenho dúvida nenhuma que tudo que eu aprendi anos atrás e me trouxeram até aqui, eu já esgotei esse conhecimento. Se eu não tivesse ao longo da prática do conhecimento adquirido outros, eu não poderia ter fôlego agora para ficar mais 5 anos, mais 10 anos, ou o tempo que Deus permitir. Ou seja, ser um eterno aprendiz é uma questão de sobrevivência. Tem gente que aprendeu um pouquinho de nada de uma coisa e já relaxa, já tá bom, tá bom. Nunca podemos parar de aprender. Aliás, um dos conselhos que eu mais te dou para quem já é meu aluno, fala, você, como eu sei que eu tenho que sair de um lugar, como eu sei que essa empresa não serve mais, como eu sei que esse ambiente, essa instituição que eu frequento não serve mais, quando você não está mais aprendendo nada ali. Você não sai por causa de conflito. Conflito se resolve, ué. Você acha que só vai ter conflito onde você está? Quando você for para outro lugar, também vai ter. Você não sai por causa de ferida emocional. Ferida emocional a gente tapa, a gente cura, a gente limpa. Agora, quando você para de aprender, não tem solução. Quando o lugar já não está te ensinando, quando aquela roda de amigos já não está te ensinando, aí não tem jeito. Então você precisa entender isso aqui. Ser um eterno aprendiz é questão de sobrevivência. Você quer continuar crescendo e prosperando nos próximos anos, você precisa ser um eterno aprendiz. Ou seja, jamais parar de aprender. O problema é que para você jamais parar de aprender, você vai precisar de algumas coisas. Você vai precisar de humildade, você vai precisar ser inconformado com o conhecimento que tem hoje. Quando quem já está satisfeito com o conhecimento que tem, nunca corre atrás. E você vai ter que ser uma pessoa que tem parâmetros de excelência. Quem não tem parâmetros de excelência não tem aquela ambição de querer melhorar sempre. Então, sabe o que eu estava lembrando? Coisa assim bem fútil, mas que você vai se identificar. Você já usou uma roupa que você achou topíssima? Você fala, caramba, estou usando a roupa tal. Passa uns 3 anos, você muda a mentalidade, você cresce financeiramente, aí você vê uma foto como você estava vestido e fala, meu Deus, não acredito. E eu achava que estava tirando onda. Eu achava que estava bem. É lógico, é que nosso padrão de excelência muda. O nosso padrão de excelência muda. Isso é ótimo, porque se você tiver humildade, for inconformado com seu status quo e tiver padrão de excelência, esse negócio de ser um eterno aprendiz vai se tornar uma realidade na sua vida, porque por causa desse inconformismo e dessa ambição de querer ser melhor sempre, você sempre está querendo aprender. Numa roda você chega não para falar quem é você, para falar dos seus números ou do que você faz ou deixa de fazer, você está ali sempre calado para aprender. Se tiver uma oportunidade para você falar, você fala, mas você vai para aprender. Eu decidi fazer exatamente isso na minha vida. Eu lembro nas primeiras... Hoje a gente evoluiu bastante como empreendedor, mas quando eu comecei, eu não entendia nada dos assuntos. E os nomes, né, os nomes técnicos do business era coisa muito assim, difícil, que eu não entendia nada. Então o que eu fazia? Eu sabia que eu tinha que aprender, eu ficava ali na roda escutando. Quando alguém passava a palavra para mim, ao invés de me meter num assunto que eu não dominava, eu trazia para o meu. Falava, inclusive a Bíblia fala sobre isso. Aí entrava no meu assunto, no que eu domino. E depois calava a boca e ficava mais uma hora escutando, aprendendo. As pessoas perdem as oportunidades porque elas já acham que sabem. As pessoas perdem portas abertas porque elas acham que não precisam de mais nada. O ser humano consegue ser ignorante até o ponto de achar que já está bom, não tem padrão de excelência, não tem o grau mínimo de ambição necessária para avançar, é conformado com o que tem e com o nível que está, e não tem humildade para buscar mais, não tem humildade para aprender mais, não tem humildade para falar, me ensina, não tem humildade para falar, poxa, eu sou uma pessoa limitada, eu queria crescer mais. Não, não tem não. Acha que tá bom, acha que tá certo. Então, eu preciso vir aqui como teu professor de vida para abrir a sua mente para o que está acontecendo. Você precisa mudar a sua mente. Enquanto você não tomar a decisão de ser um eterno aprendiz, você não vai moldar o seu futuro. Agora olha o que diz Provérbios capítulo 10, versículo 17. Abre aí, Provérbios 10, 17. Quem acolhe a disciplina mostra o caminho da vida. Mas quem ignora a repreensão desencaminha outros. Isso é muito forte. Se você ignorar a repreensão, se você ignorar o conhecimento, se você não acolher a disciplina, se você não acolher as instruções, você não só vai desandar, como a Bíblia diz, você vai desencaminhar outros. Esse é o pior, gente, porque a gente carrega o peso da gente ter errado e ainda tira outros do caminho também. Por quê? Porque deixamos de aprender, porque não acolhemos as repreensões, porque não quisemos avançar de verdade. Então eu preciso que você pegue papel e caneta na mão para a gente começar a anotar algumas coisas muito importantes sobre hoje. Essa decisão de ser um eterno aprendiz não é fácil. A decisão de ser um eterno aprendiz não tem nada a ver com religião. A decisão de ser um eterno aprendiz nada tem a ver com você estar numa escola. É porque, não, eu já estou muito velho para voltar para a escola, mas aprender com a vida não tem nada a ver com ir para a escola. É você absorver as experiências que Deus permite você viver nessa terra. É você aprender com o erro dos outros. É você estar nas rodas certas, escutando as conversas certas. É você estar lendo os livros certos. Você não precisa estar registrado numa faculdade para ler os melhores livros do mundo. Eles estão disponíveis em uma livraria. Chegou a hora de a gente mudar a nossa forma de pensar. Mudar a nossa forma de pensar. Sabe que quando eu comecei a estudar para fazer o que eu faço hoje, eu comecei muito autodidata, né? Eu peguei um monte de livro e comecei a ler. E eu lembro de ter pensado assim, eu vou estudar tanto um assunto que mesmo que eu não tenha um diploma de faculdade disso, as pessoas vão achar que eu sou. De tanto que eu estudei. Você pega às vezes, tem gente que não é médico e sabe mais do que o médico. Gente que estuda loucamente. Gente que consegue reconhecer sintomas. Vê assim, ó, você é isso. Quando o cara vai fazer exame, é isso mesmo. E nem é médico. O cara estudou mais. Lógico que ele não vai poder exercer a profissão, né? Ou seja, nós não estamos atrás de uma profissão. Nós estamos atrás daquilo que resolve, que é aprender. Que é crescer. E para isso você precisa ser humilde. Humilde. Quais são as características de quem será um eterno aprendiz? Anota aí, papel e caneta na mão. Características de quem será um eterno aprendiz. Ele é humilde, ela é humilde, uma pessoa humilde. Uma pessoa inconformada com seu status quo, fala, ó, o que eu cheguei até aqui, bom, graças a Deus por isso, mas eu não posso parar, tem muito mais, eu preciso ajudar mais gente. Às vezes eu converso com bilionários, né? Deus me dá muitas essas oportunidades. Eu falo, por que você continua se você já tem dinheiro para 8 gerações? Cara, mas eu não estou trabalhando mais para mim. Estou trabalhando agora para as pessoas que não tem como. Que se eu não estiver falando, elas não aprendem. Se eu não estiver empregando, elas estão desempregadas. Se eu não continuar produzindo riquezas, eu não consigo continuar transformando pessoas. Se eu pensar só na minha fortuna pessoal, eu posso parar, ficar aí viajando o mundo, tá bom. Mas eu não estou pensando mais em mim, eu estou pensando nas pessoas. Aliás, para quem tem aquele pensamento ainda contra os ricos e tal, saiba que todos que eu estou conhecendo muitos, todos pensam mais em vocês do que neles. Quero que você saiba disso, porque às vezes você nunca conversou com alguém que está no meio. Fala assim, o que esses caras pensam? Eles pensam só neles. O Deus é a barriga deles. Olha, os que eu estou conhecendo não é não. Eles vivem muito bem, né? Tem coisas muito confortáveis, mas o pensamento deles quando reúne é para pensar em ajudar as pessoas, que o produto que eles vendem, que o serviço que eles oferecem, que o negócio que eles têm possa servir a humanidade. Então vai mudando um pouco também a sua mentalidade para você atrair coisas boas para a sua vida, tá? Às vezes o que você está precisando, além de conhecimento, é de uma ativação. Ontem eu preguei sobre isso, até gostaria que você assistisse, está lá no YouTube, ativação espiritual. Logo a primeira mensagem, a Gabriela Rocha canta e logo depois vem eu pregando. Essa primeira mensagem, porque eu preguei duas vezes, mas na primeira eu falo sobre Paulo, como Paulo foi ativado espiritualmente e o resultado de ser ativado espiritualmente. Ele marcou uma geração. Então eu gostaria que você assistisse essa mensagem, já está no YouTube. Mais de 230 mil pessoas já assistiram em algumas horas. Em algumas horas, mais de 230 mil pessoas já assistiram. Vale a pena, está lá no meu canal do YouTube. Estou falando isso porque você precisa, além de ser um eterno aprendiz, você precisa ser ativado, ativada, uma pessoa que tem realmente experiências com Deus. É isso que muda a vida do ser humano. Agora vamos lá. Quem... As vantagens de você ser um eterno aprendiz, papel e caneta, tem várias vantagens. A primeira vantagem é que você sempre está atualizado. Você sempre, anota aí, qual é a vantagem de você ser um eterno aprendiz? Você sempre está atualizado. Isso é muito bom. Tem muita gente que é muito boa, mas por estar desatualizado, ninguém quer mais. A pessoa é boa, sabe falar, mas está desatualizado, aí ninguém quer mais. Então, quando você é um eterno aprendiz, você está atualizado. Segundo, quando você é um eterno aprendiz, você está semeando para os próximos anos. Porque às vezes você está colhendo o que aprendeu nos últimos 10 anos. Mas se você não for um eterno aprendiz, como é que vai ser seus próximos anos se você já colheu aqui, na fase atual? Então, vamos lá. Se você é um eterno aprendiz, você está semeando para os próximos anos. Terceiro, se você é um eterno aprendiz, você é agradável. Essa é uma prova que a gente não usa muito para as pessoas. Teu cheirinho, você é tão agradável. A gente não usa muito, né? Mas é uma palavra muito forte. Sabe o que é agradável? Uma pessoa que agrada a todos. Você nunca vai encontrar resistência numa pessoa, num grupo, onde chega um jovem, por mais humilde que seja, por mais pobre que seja, que está ali só para aprender. Uma pessoa ensinável é uma pessoa agradável. Uma pessoa ensinável é uma pessoa que todo mundo quer estar por perto. Quer ter por perto. Porque ele está ali sempre... É mesmo? E como é que você fez isso? Você pode me ensinar? E tudo. Quando a pessoa está ali para servir... Serve em troca de conhecimento, né? Nunca peça algo que você não deu antes. Nunca peça algo que você não deu antes. Vou te falar uma coisa que eu nunca falei em público. Você vai pegar agora uma chave poderosíssima sobre isso. 2018 eu decidi dar uma virada financeira na minha vida. 2018, a gente já estava muito bem, glória a Deus e tal, mas eu decidi partir para um nível de empreendimentos muito grandes. Só que eu precisava de gente me acompanhando, me dando conselho. E eu botei três caras, esse nível top, top, top, top, que eu falei, se eu colar nesses três caras, eles vão me dar todos os conselhos e conhecimento que eu preciso. E comecei a pensar como eu iria me conectar com eles. Um dia eu tô em Portugal, fui dar uma palestra no Algarve, lá no sul de Portugal, tava eu e Janine, e no hotel que eu tava eu vejo o Thiago Nigro passando. Coincidência. Eu falei, é a minha chance. Escrevi pra ele na mensagem do Instagram. Opa, eu tenho a impressão que eu te vi aqui em Portugal. Aí ele me respondeu um minuto depois. Sim, sou eu. Falei, que tal a gente jantar? Aí ele, tudo bem. Tô aqui. Ele desceu e a gente jantou no hall do hotel, no restaurante do hotel. Mas no meu coração, na hora, eu falei assim, eu vou usar esse jantar só pra dar. E depois eu peço os conselhos dele, depois eu peço a ajuda dele. E... eu sentamos na mesa, eu metralhei. Pá! Falei sobre coisas que eu achava que iria ajudá-lo. E ajudou, marcou. Marcou a vida dele. Falei desde a Bíblia até a vida emocional. E aí ele ficou assim, cara, muito bom te conhecer, tal. Começamos a nos seguir no Instagram. Pá. Uma semana depois eu liguei. E aí, cara, voltou pro Brasil, voltei. Vamos tomar um café? Claro. Eu entreguei muito. Nesse café... eu falei, cara, eu tô precisando de ajuda. Eu tô pensando em construir um negócio assim, assado. E o Nigro foi desenhando pra mim. Então você precisa entender que você nunca pode pedir algo sem entregar primeiro. É um princípio de networking básico. Como diz Jean-Guy Diniz, networking é a arte de ser interessante sem ser interesseiro. É você ser interessante para a pessoa sem se mostrar interesseiro por ela. É muito importante isso. Tiago, eu decidi, com isso que você está falando, eu decidi que nós temos que realmente ser um eterno aprendiz. Tá bom. Quais são as formas de eu começar a aprender? Existem três formas. Anote. Observando. Vou começar a observar o erro dos outros. Vou começar a observar como é que funciona a vida. Vou começar a observar como os outros fazem. Vou começar a modelar, ler, estudar. Observar o mundo. A observação é uma das maiores fontes de absorção de conhecimento. A observação é uma das maiores fontes de absorção de conhecimento. Segunda fonte de aprendizado, leitura. Ao meu ver, não quer dizer que é verdade absoluta, ao meu ver, é a melhor forma de você adquirir conhecimento. Porque o que acontece? Você de casa, a gente teve a pandemia aí. Quem, em vez de quando ficar reclamando da vida, pegou 1.000 livros e leu 1.000 livros na pandemia, já é uma outra pessoa agora. Esse cara tá empregado em qualquer lugar, esse cara tá fazendo um milagre aí fora. Tá entendendo? O problema é que a gente não se dedica àquilo que dá certo. Quando você descobre algo que tá dando certo, você tem que botar toda a tua energia ali, gente. Ué! E leitura dá certo. É uma das maiores fontes de conhecimento e aprendizado. E terceiro, errando. Que eu vou botar aqui, entre parênteses, experiências. Para não parecer que eu tô te incentivando ao erro. Mas é que essas experiências de errar te fazem crescer muito. Eu chego para minha filhinha Jasmin, tem 2 aninhos, e falo, Jasmin, não encosta na tomada, minha filha. Ela fica lá botando, não encosta na tomada. Um dia ela botou, tomou um choque. Ah, papai, isso aqui. Nunca mais colocou. Porque o erro, a experiência de errar fez ela sentir a dor do erro. Aí agora eu não preciso mais ficar dando comando, não bota a mão não. Agora ela nem chega perto. Tem gente que só aprende errando. Tem gente que só aprende tomando choque. Tem gente que só aprende assim, passando pela experiência negativa. Infelizmente, é o ser humano. Não é questão de você ser um ser humano evoluído ou não. É questão que o ser humano aprende apanhando. Então, as três formas: observar, ler muito e ter a experiência de erros. Passar por essas experiências para aprender. E para você poder continuar aprendendo. Aliás, eu quero lembrar para vocês que estão aqui comigo que tem um Brunecast no ar hoje, foi pro ar agora, com Joel Jota, sobre não existe plano B. Lá no Brunecast, no Spotify, você entra no Spotify, assiste o Brunecast de hoje. Gente, tá muito forte, e foi o primeiro Brunecast gravado com público. A gente tava no meio do nosso Mastermind aqui, com dezenas de pessoas, e o Joel veio dar aula no Mastermind, a gente acabou gravando o Brunecast na frente de todo mundo, foi espetacular. Com muita, muita sabedoria para você, tá bom? Você que tá buscando uma vida de alta performance, você que tá buscando fazer o teu grande projeto dar certo na sua vida, você precisa assistir o Brunecast de hoje. Tá lá no Spotify, Brunecast, com o nome Não Existe Plano B, com a participação do Joel Jota, tá? Essa semana ainda vai entrar no ar Brunecast com Flávio Augusto, que nós gravamos aqui presencialmente com o grande empreendedor Flávio Augusto, com Felipe Molero, o Kid Investidor, um garoto de 13 anos que está virando um grande investidor no Brasil, super inteligente, garoto de ouro, recebemos ele aqui também no Brunecast. Então essa semana tem muita novidade no Brunecast, fica conectado. Gravaríamos hoje um Brunecast especial, mas, né, infelizmente, é isso aí. Tem gente que está com fome e não quer saber, né? É normal. É muito importante também que você saiba, vamos voltar para a matéria, que para você atingir e tomar essa decisão de ser um eterno aprendiz, você precisa de 3 coisas que eu quero te dar como conselho. Para quem está anotando, que eu sei que muita gente gosta de anotar. Você precisa ter um coração ensinável. Nem sempre quem vai te ensinar vai ter um bom coração. Ele só tem um conhecimento. Então, por causa disso, às vezes ele te fere. Por causa disso, às vezes, ele te despreza. Mas não para de aprender, se não para, não sai desse, dessa pessoa se você ainda está aprendendo. Aguenta um pouco, tem dores que vale a pena suportar em troca do conhecimento. Existem dores que vale a pena suportar em troca do conhecimento. Então tem um coração ensinável, mesmo quando a pessoa é difícil, continua aprendendo. Busque mentores, tutores. A palavra certa aqui seria tutores, ao invés de mentores. O que é um tutor? É uma pessoa que fica do teu lado, tutoriando. Já viu o tutorial do... o tutorial de como mexer? É o passo a passo, ele pega e fica, ó, agora você clica aqui. Aí você daqui a pouco vai dizer, acendeu a luzinha vermelha? Acendeu. Então você vai clicando, não sei aonde. Isso é um tutorial. É, o tutor, ele vem te dando o passo a passo. É muito importante que nesse seu crescimento, nesse seu plano de crescimento de vida, você tenha tutores. Pessoas que vão montar literalmente tutoriais para você. E terceiro, esteja em ambiente onde instruções são liberadas. Aliás, isso foi uma das decisões que... das cinco decisões que eu ensinei. É, o preço que você tem que pagar para estar em ambientes onde instruções foram liberadas.
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1: Gratidão. Leve esse sentimento sempre com você, pois ele é o primeiro passo para a felicidade. Que você seja grato pelo que tem, enquanto trabalha pelo que você ainda não tem. Você já viu aquela pessoa que fala assim, ah, eu vou ser tão feliz quando eu tiver tal coisa, eu vou ser tão grato quando eu conquistar tal sonho. Você já viu isso? Pois é, eu tenho uma notícia. Se essa pessoa não é grata pelo que ela tem hoje, quando aquilo que ela deseja tanto chegar, ela nem vai ver passar. Ou melhor, nem vai chegar, porque a gratidão é o que conecta o próximo passo ou a próxima conquista na sua vida. Então decida hoje aí junto comigo agradecer, porque nós estamos aqui e nós temos a chance de nos conectarmos um pouquinho mais com ele. Então vamos agradecer ao Espírito Santo. Espírito Santo, seja muito bem-vindo ao nosso programa, seja muito bem-vindo à nossa programação, seja muito bem-vindo na casa, no carro, no trabalho, onde os nossos ouvintes, a família Adore Mais FM está. Que o Senhor toque no coração deles e ajude nas decisões. Porque quando estamos conectados contigo, sabemos que é a melhor decisão a ser tomada.
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2: Bom, eu quero falar com vocês primeiro sobre os inimigos do seu futuro, para você entender que para você construir alguma coisa, primeiro você tem que parar as resistências. Então, por exemplo, a gente está numa construção, né? E aí, uma coisa que o construtor sempre fala é: não dá para a gente começar a construir se tirar as resistências. Por exemplo, documentação é uma resistência. Se você não tem documentação, não pode construir, né? Então, mesmo que você esteja com muita vontade de construir, você não consegue construir com algumas resistências. Por exemplo, se tiver um vizinho endemoniado, que todo dia chama a polícia, todo dia reclama, todo dia, sabe? Você tem uma resistência. Se você não tem um documento, para o alvará, por exemplo, você não você tem uma resistência. Não adianta tentar construir sua vida com resistências. Você primeiro foca na solução das resistências. Tem que fazer a lista de resistências. Por que eu não consigo construir meu futuro? Ah, porque eu tenho um vício. Pronto, é uma resistência. Você tem um vício. Você sabe que tudo que você conquistar, você vai para esse vício. Então você precisa se libertar desse vício, seja ele qual for. Né? Segundo, eu tenho um problema, eu quero construir meu futuro, mas eu não tenho certeza, eu tô morando com a pessoa, mas também ainda não casei, aí eu sinto que eu tenho que casar, mas também eu fico insegura e tal. Ou seja, existem coisas que não adianta você querer construir se você ainda não tem as permissões, não tem os documentos, você ainda tem vizinho gritando aqui do lado, por que não faz um acordo de paz com o vizinho? Por que você não, primeiro, não foca lá em tirar os documentos, o alvará certinho, para depois começar a construir? Por que o brasileiro, em geral, aliás, o ser humano, mas vamos falar do brasileiro, sempre tenta dar um jeitinho nas coisas? Vai dar errado. Me mostra quem venceu na vida dando jeitinho. Ele pode dar um jeito naquele momento ali, depois vai cair, depois não fica de pé. Chegou a hora da gente destruir os inimigos do nosso futuro, destruir os inimigos da nossa caminhada, para que a gente possa realmente agora começar a construir. Hoje é sobre a construção de futuro e nós vamos focar nos três inimigos, nos três principais inimigos do seu futuro, tá bom? O primeiro inimigo, papel e caneta na mão. Vamos lá, para quem vai anotar, papel e caneta na mão. A altivez. A Bíblia diz que Deus odeia o olhar altivo. Sabe o que é altivez? O nome já denuncia. É você sentir-se mais alto que alguém. Aí é molinho em relação ao Wesley, né? Porque todo mundo se sente altivo perto dele. Mas é você se sentir melhor do que alguém, você olhar de cima para baixo. É você ter aquela confiança que porque você é alguma coisa, tudo vai dar certo. A altivez é um câncer emocional. A altivez é um câncer emocional. E como todo câncer, não é fácil de tirar. A pessoa altiva, e a Bíblia condena a altivez em vários versículos, está buscando alguns agora. Por exemplo, em Provérbios 16, 18, diz que o orgulho vem antes da destruição e o espírito altivo vem antes da queda. Então vamos lá. O orgulho vem antes da destruição e o espírito altivo vem antes da queda. Então, eu já presenciei assim, muitas situações em que eu vi pessoas que tinham tudo para crescer. Gente, tinha tudo para arrebentar na vida. Tava com Deus no coração. Aí do nada começa a ficar altiva, começa a se achar alguma coisa. Gente, quem somos nós? A vida é um sopro. Quem somos nós diante de Deus, diante da grandeza? Nós somos nada, a gente está aqui para servir um propósito e ponto. Enquanto você está servindo esse propósito, você tem algumas recompensas. Você pode às vezes andar num carro bom, você às vezes pode ter a casa que queria, você pode fazer uma viagem legal com a sua família. Tem algumas recompensas, mas são só recompensas. Não faz parte de quem você é. Então você não pode ficar altivo pelo que tem. Primeiro que foi a graça e a misericórdia de Deus que concedeu chegar na sua mão. Você tem que ficar agradecido pela família que tem, pelo emprego que tem, pelo negócio que tem, pelos bens que Deus tem permitido. E lembre-se, como eu sempre tenho te ensinado, não coloque seu coração em bens materiais. Porque onde tiver o seu tesouro, ali estará o seu coração. E quando a Bíblia fala para a gente não ajuntar tesouro na terra, está falando, não ajunte coisas que seu coração vai se prender. Ou seja, você tem que ter certeza de onde está o seu coração. Altivez, ó, naquela listagem das seis coisas que Deus odeia, a sétima ele abomina, está em Provérbios 6, 16, a primeira coisa que Deus odeia está lá.
5: Olhos altivos.
2: Olhos altivos, Provérbios 6, 16. A primeira coisa que Deus odeia. Olhar altivo. Olhar altivo, Deus odeia. E você sabe que ninguém convive com ninguém fazendo coisas que o outro odeia. Então, tipo assim, a gente se aguenta aqui nos defeitos, se aguenta nas diferenças, mas ninguém aqui no escritório faz algo

A vida de Teixeira. Aí, gente, olha que coisa. A gente não consegue conviver quando a pessoa faz coisas que a gente odeia. Então a gente aqui, a gente convive bem e tal, cada um tem seus defeitos. Hoje eu soube, por exemplo, que o Runes veio de moto sem camisa pro escritório. Que doido, cara, veio de chuteira, meião, sem camisa, botou o capacete e veio, normal. Mas a gente tem que suportar essas coisas, né? A gente tem que suportar. Eu espero que alguém tenha filmado pra gente subir no stories, por favor. Tem que fazer uma figurinha. Então, assim, a gente precisa entender que todo mundo vai ter que vencer o jeito do outro pra conviver e tal. Agora, quando o outro faz algo que você odeia, você não consegue. O ser humano não consegue. E a Bíblia diz que Deus odeia o olhar altivo. Então, como é que você vai conviver com Deus? Eu não tô falando nem viver na santa presença dele, não. Tô falando só de conviver. Tô falando nem de experimentar o sobrenatural, não. Tô falando só de você tentar se aproximar se você faz coisas que ele odeia. Seis coisas Deus odeia. A sétima, ele abomina. Primeira coisa que ele odeia são os olhares altivos. O olhar altivo é quando você se acha mais do que alguém. Então você precisa se livrar. Se você quer realmente chegar no seu destino final, se você quer realmente construir seu futuro, hoje a gente está na série Construção de Futuro, para quem está chegando agora, eu estava explicando que toda semana aqui no Café com Destino nós temos as nossas séries. Semana passada foi a série Decisões da Vida, retrasada a série O Maior Poder do Mundo, e essa semana a nossa série é Construção de Futuro, tá bom? Então a gente está falando sobre os três inimigos do seu futuro. Não adianta você tentar construir sua vida, assim como não adianta tentar construir uma casa se ainda tem resistência, se ainda está faltando documentação, se o vizinho ainda está endemoniado ali gritando. Você tem que resolver os conflitos, resolver os problemas antes de começar a construir. Então a primeira coisa que você tem que resolver antes de construir sua vida é fazer um check-up nas suas emoções e ver se tem um pouquinho de altivez aí, orgulho, alguma coisa ligada a isso, soberba. Porque se tem, tem que arrancar. Porque, vou repetir o versículo que nós lemos, de Provérbios 16, 18, que diz o seguinte: o orgulho vem antes da destruição e o olhar altivo vem antes da queda. Então, se você quer ser destruído e cair, sofrer uma queda, então é só você ser orgulhoso e altivo. Tira isso do seu coração. Não se ache melhor do que ninguém. Sabe que cada um tem um propósito, tem uma missão aqui na Terra. Mesmo que a pessoa tenha menos resultado que você, mas nem todo mundo teve a chance que você teve, teve a criação que você teve, nem todo mundo teve a garra, a disposição, o clique, o despertar que você teve. Honre e respeite a vida das pessoas. Nós precisamos entender que a altivez não pode fazer parte da nossa vida. Não pode. Ponto final. Não pode. Amém? Primeiro ponto. Anotado? Papel e caneta na mão. Segundo ponto de hoje. O segundo inimigo do nosso futuro. Para a gente construir o nosso futuro, isso aqui foi muito importante para mim. Essa mudou minha vida. Nós vamos ter que matar a ignorância. A ignorância é uma coisa tão profunda que ela é ramificada. Ela tem vários tipos de ignorância. Tem vários tipos de ignorância. Ó, vou falar aqui de uma reportagem que eu vi ontem. Vi duas reportagens ontem de pastores e li os comentários, ou seja, revistas seculares. Pegaram uma foto, por exemplo, do pastor Silas Malafaia. Aí, pastor Silas, um grande abraço, pastor. Pastor Silas, aí botaram assim, eu acho que foi a Veja ou a Folha de São Paulo. Pastor Silas abre mais templos durante a pandemia. Cada templo custa R$1 milhão. O que o jornal tentou fazer? Falou o seguinte, ó. Na pandemia, um monte de gente passando fome. E o cara tá abrindo templo. Mas se você pegar a mesma reportagem da Bíblia, diz, se teus olhos forem bons, todo o seu corpo será bom. Tudo é puro para o puro, tudo é impuro para o impuro. Eu lendo a reportagem, falei, glória a Deus, no meio da pandemia, tem mais igreja sendo aberta. Melhor do que mais bar, mais boate. Tem mais lugar para as pessoas irem, sair da depressão, sair do ataque de pânico, sair da destruição do casamento, sair da... Ah, e que custa R$1 milhão? É lógico que custa R$1 milhão. Tinha que custar mais. É um prédio com 2, 3 mil lugares. Agora, ninguém faz isso quando se trata de uma empresa. Nem a Coca-Cola abriu ali 5 milhões para manter aquele prédio da Coca-Cola. Ninguém pensa, né? Agora, aí depois eu vi do Dave, meu amigo, que ele anunciou a gravidez da filhinha dele agora.

0: a filha Serena. E aí ele alugou aqueles aviãozinhos assim, sabe? De fumaça. Alguém deve ter dado pra ele, que ele ganha um monte de coisa, pra anunciar o sexo do bebê. Aí, aí a revista Caras postou. Aí veio um monte de gente. Na mesma coisa lá no Pastor Ciro, no Pastor David. Com o dinheiro dos fiéis é fácil. Mentira, o David não ganha dinheiro dos fiéis. Então, a ignorância... Eu tô falando de milhares de comentários. É você atacar o que você gostaria de se tornar. Sabe que você nunca me viu atacando ninguém? Porque eu prefiro abençoar o que Deus está levantando do que ficar invejosinho, incomodadinho com o resultado dos outros. Sabe que eu decidi não ser ignorante. Eu decidi não falar besteira. Eu decidi abrir minha mente. Eu lembro que antigamente eu tinha vários preconceitos contra a riqueza, contra o homem rico. Hoje eu sou amigo de vários. Sabe por que eu decidi cruzar meu braço numa roda e escutar? Deixa eu ver. Deixa eu ver porque eu tenho preconceito, porque eu acho que eles são maus, porque eu acho que eles são errados. Até eu entender que eu que não entendia das coisas. Gente que quer dar opinião sem saber nada, ignorante. Gente que quer atacar o que Deus está levantando, ignorante. Gente que é guiado por qualquer jornal, por qualquer fake news, ignorante. Eu decidi tanto sair da ignorância que hoje em dia eu nem leio jornal. Como eu tenho muitos amigos jornalistas, muitos, eu falo assim, o que adianta? Você não sabe por que o cara tá botando a reportagem? Se foi o chefe que mandou colocar, coloque hoje, a gente tem que derrubar fulano. Se a intenção é promover uma empresa para ganhar mais dinheiro pro jornal, a gente nunca sabe, então para que eu vou ficar ligando? Eu procuro o que eu quero saber em fontes confiáveis, não fico olhando a internet aí avulso, não. Eu resolvi sair da ignorância. Eu leio livros semanalmente. Eu não perco tempo na TV. Eu paro, quando eu paro para ver alguma coisa, é uma palestra, uma pregação que vai me edificar. Aliás, ontem eu assisti uma pregação do T.D. Jakes. Meu Deus do céu, o homem tá tomado mesmo. Nós decidimos com a nossa equipe pegar uma das pregações do T.D. Jakes na Conferência de China e abrir para o público geral. Não deixa de assistir a mensagem que a gente subiu ontem, a pregação de ontem, Confia no Pai. Mais de 60 mil pessoas já assistiram. Tá tocando no coração de muita gente. Então, a ignorância faz você errar. A ignorância faz você julgar os outros. A ignorância faz você atacar. Se você não entende, não ataca. Espera. Deus nunca vai te dar aquilo que você tá atacando. Eu, hein? Ai, que o fulano tá fazendo. O fulano é você. O fulano tem alguma coisa a ver com a tua vida. Você tá mesmo perdendo tempo falando dos outros. Isso é ignorância. Ignorância. E a ignorância é uma inimiga do nosso futuro. A gente ataca... O nosso cérebro tem um comando de repelir tudo que não entende. A gente acaba repelindo ou atacando o que não entende. Só que isso é ignorância. Se você começar a prestar atenção, a aprender... A Bíblia diz, escuta tudo. Retém só o que é bom. Isso é sair da ignorância. Escuta tudo. E repetei o que é bom. Isso aqui não é pra mim, isso aqui eu deixo pra cá, isso aqui, rapaz, isso é bom. E quem diria que eu aprendi isso com essa pessoa? Ou seja, retém só o que é bom, mas escuta tudo. Aprenda a escutar mais do que falar. Você tem dois ouvidos e uma boca só. Deus te deu dois ouvidos pra escutar mais do que falar. Você tem dois ouvidos e uma boca só. A gente tem que parar de ser ignorante. Chega! A ignorância está destruindo possibilidades de futuro. A ignorância, anota isso aí, a ignorância destrói as possibilidades de futuro. A ignorância destrói as possibilidades de futuro. Isso vale para tudo. Tem vários níveis de ignorância, eu já falei, ignorância é um assunto muito complexo. Por exemplo, quando você é adolescente, você é ignorante quanto a você mesmo. Às vezes você tem um efeito sobre uma pessoa, você querer namorar uma menina, ou você, menina, querer namorar um menino, você tem um efeito sobre essa pessoa, mas não sabe. Porque você escuta mais a sua baixa autoestima, você escuta mais suas inseguranças, do que consegue ver quem é você de verdade. O nome disso é ignorância. É a ignorância emocional. Então você, às vezes, não fala o que tinha que falar e perde a oportunidade, a possibilidade de futuro. Porque escutou mais sua baixa autoestima do que a construção do seu futuro. Né? Teixeirinha tá chorando, falou, é pra mim, Thiago já tá sabendo de tudo. Então é isso aí, a gente tem que sair da ignorância. Tem essa ignorância. A ignorância do conhecimento em si que faz você apobrecer. Empobrecer. Apobrecer não existe, né? Empobrecer. Gente, acredita no que eu estou te falando. Pode acreditar. Riqueza material, dinheiro, essas coisas, está diretamente ligada a conhecimento. Diretamente. Porque uma pessoa ela pode ter nascido no meio de uma comunidade ultra carente, debaixo de várias necessidades. Se ela tiver um acesso a conhecimento, ela muda a realidade dela. Não é da onde você veio, é o que você está aprendendo hoje. Não é da onde você veio, é o que você está aprendendo hoje. Para matar a ignorância, você precisa explorar o conhecimento. Para você eliminar a ignorância, você precisa ser um explorador do conhecimento. E aí sim você vai crescer. Então eu vejo um monte de gente ignorante. Aí esses dias um amigo meu de infância, já que a gente estava falando hoje, né, dessas reportagens que fizeram dos pastores, de revistas seculares, né? Ninguém quer ajudar os pobres que nem as igrejas ajudam, não, né? Ninguém quer resgatar os travestis na rua como quando eles pedem ajuda e a igreja resgata. Ninguém quer ir no presídio visitar os presidiários para diminuir a violência. Ninguém quer fazer o que a igreja faz, mas atacar, todo mundo ataca. Quando vocês fizerem melhor do que a igreja faz, aí continua atacando. Mas não faz. A igreja é a esperança, é a porta do céu na terra. Pode anotar o que eu estou falando. E eu não sou religioso, hein? Mas eu sei que eu estou falando que eu cresci nesse ambiente. Socialmente falando, não existe algo que contribua mais com a humanidade que a igreja. Não existe. Ponto. Final. Então vamos lá. Você não é de onde veio. Você é o que está aprendendo hoje. Você vai se tornar o que está aprendendo hoje. Então, você matar a ignorância é uma arma muito poderosa para você continuar avançando e construindo o seu futuro. Tiago, eu quero matar a ignorância. Então, frequente lugares onde conhecimento é liberado. Vá em igreja, vá em cursos, vá em palestras. Assista coisas na internet. Leia muitos livros. Ande com pessoas muito inteligentes. Gente, quando eu descubro uma pessoa inteligente, e geralmente uma pessoa inteligente é chata, tá? Já fica aprendendo isso. Aí eu tenho que segurar a chatice da pessoa, mas para aprender com a inteligência dela. Você tem que fazer um esforço. Então vamos lá, o primeiro inimigo da construção do teu futuro é a altivez. O segundo inimigo é a ignorância. O terceiro inimigo, vamos lá, papel e caneta na mão. O terceiro inimigo são as emoções feridas. A maioria das pessoas com dom, com talento, com chamado, que eu, Tiago, vi se perder e nunca cumpriu o seu propósito, foi por causa das suas emoções feridas. Tantos homens, tantas mulheres poderiam estar vivendo algo extraordinário na Terra, mas as emoções feridas foram mais fortes que o propósito. Eu preciso fazer minha parte e declarar a queda, a falência das emoções feridas na sua vida, porque isso vai segurar o seu futuro. E eu quero lembrar que todo mundo tem emoções feridas para administrar. Você, quem foi abandonado pelo pai e quem teve o pai a vida toda, mas o pai não deixou ir no baile da escola, carrega uma ferida contra o pai. Claro, em níveis diferentes, mas carrega. Então você acha que a família ali é perfeita, mas ele pode estar cheio de ferida emocional também. E você acha que a família ali é toda destruída e ele pode estar trabalhando para curar aquelas feridas. Gente, não tem nada determinado. Tudo pode mudar de acordo com as suas atitudes de hoje. Tudo pode mudar de acordo com as suas atitudes de hoje. Tá chegando um tempo de novidade, sabe? Tá chegando um tempo de coisas novas. Provérbios 4:23. Sobre todas as coisas que se deve guardar, guarda o teu coração, porque dele depende toda a sua vida. Dele depende toda a sua vida. Quando a Bíblia fala coração, aqui tá falando das emoções. Não tá falando do músculo. Coração. Tá falando das suas emoções. Sobre todas as coisas que deve guardar, guarda as tuas emoções. A Bíblia diz, porque dali depende toda a sua vida. É o estado do seu coração determinar quem você vai ser e onde você vai chegar. É o estado das suas emoções. Então eu quero te fazer uma pergunta. Quem está no controle hoje da tua existência? Você ou tuas emoções? Eu escrevi um livro em 2018. chamado Emoções Inteligentes. Aqui diz o seguinte, ó. Emoções inteligentes. Governe sua vida emocional e assuma o controle da sua existência. Por que eu botei isso? Porque enquanto você não governar suas emoções, ela vai estar no controle da sua existência. Aí você sente raiva, vai deixar a raiva guiar a sua existência. Você sente ódio, o ódio vai guiar a sua existência. Se você não governar suas emoções, elas lideram você. O nosso inimigo é estrategista, né? É estrategista. Ele pega esses três inimigos do teu futuro, a altivez, a ignorância e as emoções feridas, e fica a vida toda tentando intensificar isso na sua caminhada. Você nunca percebeu isso? Que você registra muito mais uma emoção negativa do que uma emoção feliz? Gente, já parou pra pensar nas coisas simples? Essa semana eu fui pro interior aqui de São Paulo, aí tava aquele cheiro de terra molhada, sabe? Eu parei o carro. O sol tava atrás de uma montanha. Eu parei na rodovia no carro e fiquei sentindo aquele cheiro um minuto, olhando o sol. Falei, Deus, obrigado. Porque a gente não costuma registrar momentos felizes, mas momento mal a gente adora guardar no coração. Falei, obrigado, olha, cheiro de terra molhada, eu podendo estar aqui. Obrigado, vendo esse sol, esse pôr do sol lindo. Nós temos que aprender a contemplar aquilo que Deus fez na nossa vida, a ser grato, a registrar na memória as emoções positivas. E não as negativas. As emoções negativas vão continuar surgindo, tá? Só que agora você vai ter um filtro que não deixa entrar no coração. Nunca vai parar as coisas ruins de acontecer. O mundo jaz no maligno. Só que a gente não vai deixar isso tomar conta do nosso coração. A gente não vai deixar isso tomar conta da nossa vida. Ponto final. Nós vamos mudar o rumo da nossa caminhada aqui na Terra, arrancando pela raiz a altivez, a ignorância e as emoções feridas. Você tem que ser o cara, você tem que ser a mulher da foto e não o hater que tá batendo na foto. Como eu tava falando mais cedo do pastor Silas e do pastor Dave, você tem que ser eles, você tem que ser quem muda a vida dos outros, quem faz alguma coisa. Ah, Thiago, mas eu não concordo do jeito, ninguém tem que concordar 100% com ninguém. Mas atacar é outra coisa. É ignorância. É ignorância. É engraçado que os homens que mudaram o mundo, eles só atacaram conceitos. Não atacaram pessoas. Martin Luther King atacou o conceito da escravidão. O conceito da desigualdade racial e social de negros. Ele nunca atacou uma pessoa. Ele não atacou o presidente, ele não atacou fulano, ele não atacou o ciclano. Porque não dá certo atacar pessoas. Não dá certo. Analisa a história. Analisa a história. Vai pelo que dá certo. Gente, eu cansei de aprender isso com gente mega ultra influente. Thiago, vai pelo que dá certo. Não tem jeito. Tem muita gente que precisa trabalhar os três. A altivez, a ignorância e as emoções feridas. Olha como a mensagem de hoje é para muita gente. Gente, esses são os três mais fortes inimigos do teu futuro. Se você está sonhando em construir um futuro de paz e prosperidade, não será possível enquanto você não arrancar pela raiz a altivez, a ignorância e as emoções feridas. Tudo pode mudar de acordo com as suas atitudes de hoje.
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0: Deus concedeu a cada um de nós uma mensagem. Deus concedeu a cada um de nós uma palavra. Deus concedeu a cada um de nós um espírito para comunicar. E a gente está com toda a nossa equipe aqui, preparados nessa manhã, para te passar uma mensagem onde vai construir autoridade sobre a sua vida. Construir autoridade na mensagem que Deus te entregou. Deixa eu te falar. Nem olhos viram, nem ouvidos ouviram, nem jamais entrou no coração do ser humano que Deus tem preparado para aqueles que o amam. Então, se você ama o Senhor, você vai receber essa mensagem que nós vamos soltar sobre a sua vida hoje. Uma mensagem de construção de autoridade. Uma mensagem em que você vai descobrir o que Deus colocou em você e com muita autoridade você vai colocar para fora. Porque as pessoas hoje estão buscando quem tem autoridade. Por quê? Porque a audiência é a moeda dessa geração. A atenção é a moeda dessa geração. Todo mundo está brigando por audiência. Todo mundo está brigando por atenção. É a grande guerra dessa geração. Muito conteúdo, mas pouco tempo para assistir. Então você só tem meia hora por dia para parar para ver um vídeo no YouTube, mas tem 10 mil opções de... Então quem você vai assistir? Quem tem mais autoridade? A audiência está com quem tem autoridade. Para pensar na época de Jesus. Os fariseus tinham estrutura. Os fariseus andavam com roupas bonitas. Os fariseus tinham Jerusalém, a cidade mais importante na mão. Os fariseus tinham os holofotes da mídia. Os fariseus tinham tudo, menos audiência. A audiência, sabe onde é que estava? No deserto com Jesus. Jesus não usava roupa de marca. Jesus não tinha microfone. Jesus não tinha rede social. Jesus não tinha ninguém por trás bancando uma superestrutura. Mas ele tinha autoridade. E onde tem autoridade, tem resultado. Onde tem autoridade, tem resultado. Lucas capítulo 4 diz que as pessoas se maravilhavam com a doutrina de Jesus por causa da autoridade dele. Ou seja, a palavra dele era importante, mas a autoridade era o que prendia as pessoas. Presta atenção, você já viu gente que fala muito bem, tem muita autoridade para falar um negócio, aí esse assunto bomba na mão dele. Aí vem aqui um cara na internet, vou copiar, vou fazer diferente para uma outra audiência. Copia a mesma... A mesma linha de pensamento, copia as mesmas palavras, copia a mesma matéria, fala e não tem audiência nenhuma. Porque não tá, o poder não tá na palavra, mas em quem tá falando. Não é a mensagem, é o mensageiro que carrega a autoridade. Então não adianta copiar os outros, porque a autoridade tá em você ou não. A mensagem de hoje vai transformar a sua vida. Escuta isso. Então a mensagem tem importância, mas a autoridade tá no mensageiro. Então, às vezes, a mesma mensagem que dá certo pro fulano não vai dar certo pro ciclano, porque o ciclano tem autoridade para falar. Tem um que consegue pegar aquela matéria e fazer acontecer, o outro não. A guerra é pela audiência, mas a audiência fica com quem tem autoridade. A guerra é pela audiência, mas a audiência fica com quem tem autoridade. Tiago, eu quero ganhar autoridade. Então você precisa de quatro coisas. Quatro coisas que eu identifiquei na vida de Jesus. Quatro coisas que eu identifiquei na vida de todo comunicador, toda comunicadora na Bíblia que teve muito sucesso. Porque quando a gente pensa em sucesso, a gente pensa em algo ruim, tipo, ah, tá ganhando muito dinheiro, tá com sucesso. E ganhar dinheiro não é sucesso. Não mistura uma coisa com a outra. Jesus não ganhou dinheiro e teve muito sucesso. A Bíblia diz que sua fama correu até a Síria. A Bíblia diz que as multidões se aglomeravam para escutar. Certa vez ele, na sua casa em Cafarnaum, era tanta gente que tiveram que descer um paralítico pelo telhado. Se isso não é sucesso, eu não sei mais o que é. Esse é sucesso de audiência. Ninguém tinha audiência de Jesus. Mas por quê? Porque ele tinha autoridade para falar. A Bíblia diz que nem formosura ele tinha, ou seja, nem bonito ele era fisicamente. Ainda assim tinha audiência. E você tá com baixa autoestima, ah, mas eu não tenho aparência, mas eu não falo tão bem, eu não fiz faculdade. Jesus também não fez. Então, se você quer ter Jesus como exemplo de comunicação, aliás, o que eu estou indicando como material didático dessa semana que nós estamos fazendo de treinamento em comunicação para você ter sucesso em todas as áreas da vida, a comunicação melhora o teu casamento, a comunicação melhora a tua vida profissional, a comunicação melhora a tua vida financeira, é o livro do meu irmão Daniel Brunet. 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E tudo que eu estou falando está baseado nesse livro que eu estou estudando, estou aprendendo muito. 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Então, chega uma hora que você começa a ter tanta autoridade no que fala, que acontecem três coisas. Anota aí. Três coisas acontecem. Você começa a falar, as pessoas começam a acreditar. Isso é muito poderoso, gente. Você começa a falar e as pessoas começam a acreditar. Segunda coisa, quando você tem autoridade, você começa a falar e as pessoas começam a obedecer o que você está falando. Terceiro, você começa a falar e as pessoas começam a compartilhar o que você está falando, indicar o que você está falando. Nós temos que lembrar que o crescimento, a multiplicação, está no compartilhamento. Se você curtir uma foto minha no Instagram, eu não vou crescer por causa disso, eu não vou ganhar seguidor por causa disso. Se você comentar numa foto minha no Instagram, eu não vou ganhar seguidor por causa disso. Agora, se você compartilhar uma foto, um vídeo, uma frase minha no Instagram, eu começo a ganhar seguidor. O segredo está no compartilhamento. Então, você só será compartilhado. Sua mensagem só será compartilhada. Seu produto, seu serviço, aquilo que Deus colocou na sua mão, só será compartilhado se você tiver autoridade.
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3: Oi, Adore Mais, tudo bem? Meu nome é Fernanda, eu sou da Igreja Pura Fé. Eu quero pedir um louvor a Ele. Esse louvor, ele marcou demais o meu ano e creio que marcou de muita gente também. Obrigada!

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1: Ai, aeróbico feito. Aqui no, na academia do condomínio mesmo, hoje. E estamos começando mais uma semana. E você percebe que quando a gente vai para a palavra,

com o olhar forte para as coisas ou enfraquecidos. E eu sempre vou chamar sua atenção para as palavras, né? O que você anda falando para você, o que você anda falando para o outro, porque palavras têm poder. E aí, que tal essa semana você só falar coisas que fortalecem? Mas ele fortalecem quem? Fortalecem você e o outro. Só palavras que fortalecem. Se não forem palavras que fortalecem, não permita que saia da sua boquinha. Que tal? E aí, no final dessa semana, você me conta como foram os seus resultados. Na Bíblia fala que na nossa boca existem poderes. Qual o poder? De vida ou morte? Bora escolher palavras que trazem vida? Então, escolha só falar palavras que fortalecem em todas as áreas: pessoal, profissional, financeira. Tudo que você for falar, só fale que fortalece. Mas ele vai acontecer coisas terríveis na semana? Vai. Já te digo, vai. Talvez não serão poucas, mas aí a escolha é sempre sua. Olhar e falar palavras que fortalecem ou que enfraquecem. E aí, o que que você vai escolher? Conta pra mim. Ótima semana, em nome de Jesus. Obrigado, Jesus, por esse solzinho tão maravilhoso. Ai, como eu amo um calor. Deus abençoe você. Faça da sua semana incrível com palavras que fortalecem.

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3: Me chamo Acléssimo Viana, sou de Sorocaba e gostaria de pedir um louvor de Max do Corinho, Anjo que Desce. Ofereço para todos os ouvintes a paz do Senhor Jesus e um bom final de semana para todos.

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1: Negócios com Propósito, isso mesmo, começando mais um programa nessa série incrível que toda quinta-feira eu trago aqui para você, Elisângela Gomes, e vamos juntos então em mais esse programa, minha gente. Olha, em todas as outras semanas nós falamos de vários assuntos incríveis, incríveis. E para você que não me conhece, isso mesmo, eu sou Elisângela Gomes e CEO da família Adore Mais. E para mim é uma grande honra, um grande objetivo de poder compartilhar com vocês tudo que Deus tem nos ensinado, toda a nossa experiência de vida. E se você está se perguntando aí, Eli, por que negócios com propósito? Olha só, gente, nós temos esse objetivo de desenvolver a sua inteligência emocional, espiritual, financeira, para que você tenha uma vida de alto valor, para que você tenha um negócio de alto valor. Só que para isso, você vai precisar desenvolver o seu autoconhecimento. Isso mesmo, autoconhecimento. Muitas vezes você está dizendo sim quando era para dizer não. Você deveria dizer não quando era para dizer sim. Talvez, por falta de conhecimento, você tenha impedido o Espírito Santo de agir, da sua vida ser direcionada de uma forma mais direta. Talvez as dificuldades, os desafios aí, tenham causado muito barulho no seu interior. E para isso, precisa ser limpo, não é mesmo? Precisa de clarificação. E aí, no programa Negócios com Propósito, a gente vem falando de vários assuntos, vários temas que o fim é o impacto nos seus negócios. Isso mesmo. O fim disso é impactar os seus negócios. Olha, falamos dos 7 pilares da identidade, da essência feminina, as vantagens da autorresponsabilidade, como lidar com a insegurança no mundo dos negócios. E olha só que incrível, essa semana, esse mês, se comemora aqui o Dia das Crianças. E quando a gente fala de criança, parece que estamos falando apenas do tamanho físico, não é mesmo? Mas tudo que você viveu na sua vida inteira, será que não tem refletido na sua fase adulta? Então, o tema de hoje é o que trazemos da infância que afetam os nossos negócios. Tá sem filtro, Mary? Aqui tá sem filtro, gente. Depois que inventaram essa história de filtro, né? No Instagram, a gente quer usar o filtro. E pra deixar um pouquinho mais, aquele aspecto de cansaço, ele vai embora, viu, gente? Vai! Né, Wellington? Bota a pele de pêssego aí. Pra quem é visual, gente. E olha, Mary, me deixou até mais rosadinha. Você que tá me assistindo aqui no Instagram, não ficou melhor, gente? Não ficou? Olha, tô rosada, com vida, saúde. Elisângela Gomes, a Eli, esse é o meu Instagram. Você que me ouve aqui no rádio, estamos falando para milhares, milhões de pessoas. Gente, você do YouTube da Adore Mais FM, que está me vendo também. Esse programa do rádio vai para mais de 23 milhões e meio de habitantes do estado de São Paulo. É, hoje está tendo liberdade o Espírito Santo de Deus e levar aí a nossa voz onde a gente nem imagina, não é mesmo? Então, você que tá aí no carro, na Dutra, na Castelo Branco, você que tá na Zona Leste, Sul, Zona Oeste, aí no aplicativo, no Uber, não é mesmo? Seja bem-vindo ao nosso programa e saiba que se você chegou até aqui, se você decidiu aí parar nessa frequência 102.1, Deus tem algo especial para você hoje, muito especial. E se você está comemorando o Dia das Crianças hoje com o seu filho, com a sua filha, fica com a gente aqui um pouquinho, porque eu tenho certeza que a sua visão ao lidar com essa criança que Deus colocou aí no seu caminho, você vai ter um direcionamentos incríveis. Então, sejam todos muito bem-vindos. Olha, minha gente, existem na fase adulta, você que tá aqui, ó, no Instagram, compartilha com todo mundo. Sejam bem-vindos. Compartilha aí. Chama. Olha só que interessante. Na nossa infância, querendo ou não, você foi exposto a algumas feridas emocionais. E essas feridas emocionais, você acaba levando elas para a fase adulta. E os seus negócios, a sua família, as suas relações, elas não estão avançando. Muitas vezes, porque você não conseguiu identificar de onde vem. E olha só, quando você identifica algo, já é mais do que 50% do caminho andado e da solução disso. Porque é trazido a clareza. Então, quando você identifica, você passa, primeiro, a entender por que você age assim. E segundo, você tem uma direção de onde buscar ajuda. E hoje eu trouxe para vocês 4 dessas feridas emocionais que você pode estar trazendo aí no seu histórico e afetando, impactando negativamente a sua carreira. É a rejeição, o abandono, a traição e humilhação. Se você foi exposto a essas situações, as situações que geraram essas feridas, nesses 4 aspectos, olha, você precisa hoje decidir resolvê-las. Mas vamos juntas aqui identificando. Rejeição. Sentir que não foi amado e aceito pelos pais ou cuidadores. E isso, essa rejeição, ela pode estar causando a baixa autoestima. E se torna difícil você formar relacionamentos saudáveis. Então, a rejeição, ela vem causando a baixa autoestima. E se uma pessoa, ela cresceu ali com muitas críticas constantes, muitas críticas constantes, ela muito provavelmente vai faltar autoconfiança. E sem a autoconfiança, como é que você vai assumir riscos? E no mundo dos negócios, quanto maior o seu risco, maior será o seu resultado. E aí eu pergunto para você, por que você não tem assumido riscos para o seu negócio, crescer? Para sua carreira expandir, para sua carreira evoluir. Olha só, a falta de autoconfiança vai fazer com que outros também não confiem em você. Então, lembra que falamos sobre o mundo, o seu mundo interno revela o seu mundo externo. Então, essa palavrinha chata, sim, chamada rejeição, pode mexer na sua autoestima, não te gerando autoconfiança. E aí, quem que assume riscos assim? Não é mesmo? E todas as vezes que você vê um grande negócio, foi de alguém que teve coragem, que teve confiança, que mesmo estando com dúvidas, seguiu. Mesmo estando com dúvidas, decidiu montar sua empresa, decidiu fazer treinamentos de avanço, decidiu criar uma renda extra. E tudo isso foi impactado lá nas finanças. Então, quando você não olha para essas feridas emocionais que foram causadas na sua infância, você está comprometendo o seu futuro. Comprometendo o seu futuro. E hoje é um dia, né, que se comemora o Dia das Crianças. E aí eu chamo a sua atenção, você que está chegando agora aqui no 102.1. Eu quero chamar sim a sua atenção para olhar um pouquinho, voltar um pouquinho no tempo, conscientemente. Quem sabe hoje é o dia de você identificar o que estava te parando, o que estava te afetando para você seguir com a sua melhor versão e influenciar todos aqueles que estão à sua volta. A segunda ferida emocional causada na infância, muitas vezes, é o abandono. Sim, o abandono emocional físico ou psicológico na infância pode levar a sentimento de insegurança, ansiedade e o medo de perder. Tem uma frase muito, muito usada no mundo dos negócios, que é assim: quem tem medo de perder, perde a vontade de ganhar. Quem tem medo de perder, perde a vontade de ganhar. Você sabe que o medo, ele equilibrado, ele pode te salvar, mas o medo exagerado, ele pode te paralisar. E aí que tá o grande desafio: não deixar que o medo nos paralise. Gente, eu por muitos anos, olha só que incrível isso. Olha o que aconteceu comigo quando eu era criança. Muito, muito, muito medo de água eu tinha. Muito, muito. Hoje eu ainda tenho. Mas eu tinha muito mais, assim. E eu não sabia de onde que vinha isso. Pensa você. E aí, conversando ali com a minha família, com as minhas irmãs, a minha mãe, eu falei: nossa, de onde será que vem esse medo? E a gente começou a conversar e eu me lembrei de uma vez, teve um congresso lá da igreja, as minhas irmãs tinham em torno de 14, 15 anos, e eu, próximo dos 7 anos, 8 anos ali, eu fui junto. Na verdade, elas foram na semana e minha mãe e meu pai, a gente foi no final de semana nesse congresso e eu fui nesse final de semana. E aí teve uma dinâmica lá, que era no meio do mato, que tinha que andar. E eu, pequena, falei: vou também. A minha irmã mais velha disse: não vai, você fica aí com a mamãe, não sei o que. E você sabe, né, gente? Criança quer fazer o que adulto tá fazendo. E lá vai eu. Pegou essa, Natan? Eu bebi água, derramei tudo aqui, gente. É emoção. Fui junto. Vou. Eu chorei. Comecei a chorar pra ir. Fui. Minha mãe: então vamos, vai. Nessa dinâmica, passava por uma cachoeira lá no meio do mato. E tinha pessoas em fila, assim, passando pela cachoeira. E aí eu tava na frente da minha irmã mais velha. Nessa, eu escorreguei e caí na água, na cachoeira, descendo assim. Hora que eu caí, a minha irmã não conseguiu me segurar. Eu passei rápido, ela, não deu tempo dela passar e me segurar. Nisso, tinha dois amigos atrás, que ele viu, aí minha irmã começou a gritar, mas isso é questão de segundos, gente. Imagina a cena. Hora que eu passo por esse amigo dela, ele consegue segurar o meu pé, me pegar no pé assim, e me tirar da água. Por, assim, quase, eu desço cachoeira abaixo, eu não ia estar contando aqui pra vocês hoje. Gente, imagina essa cena. Você acha que isso causou um trauma em mim com água? Absurdamente, não é mesmo? E olha só, Teve. E aí, tudo bem, saímos dali, aí conta e chora daqui, chora de lá, e ora, glória a Deus, houve um livramento com a menina. A pentelha que tinha que estar lá onde estavam os adultos, quieto, né? Não, ela quis ir junto. Mas, olha só que lindo, eu tenho certeza que você que está me ouvindo aqui também tem vários milagres aí que você vê. Lógico, a mão de Deus. Coisas que fogem o controle, né? Coisas que fogem a nossa natureza humana. Era um dia para ser incrível, lindo, não é mesmo? Mas quase que acontece uma tragédia. E aí, fui crescendo com essa dor, com esse negócio aí de água. Meu Deus do céu, bebi, engoli água, Natal. Ai, ai, ai. Pois é. E aí, depois disso, tiveram vários outros episódios com água. Teve uma vez, a irmã caçula acaba vendo tudo, né? Você sabe, a última vê tudo que vai acontecendo. Um dia muito quente, um calor danado, e a gente tava viajando lá com meu pai, e aí uma ponte baixinha assim, e meu pai para o carro. Fala, ah, vamos refrescar um pouco. Ele pega, tira o cinto da calça. Olha isso, gente. Tira o cinto da calça e fala, vamos lá, vou refrescar você um pouquinho. E amarra o cinto na minha irmã e coloca ela na água. E ele fica em cima da ponte, andando com ela, pendurada, segurada na cinta. No cinto que ele tirou da calça. E foi andando assim. Daqui a pouco, o que acontece que esse cinto? Ele estoura. Estoura e minha irmã, buf, afunda na água. Gente do céu. Eu criança, vi aquela cena. Minha mãe gritando, um desespero danado. Meu pai, do jeito que tava, pulou na água. E era fundo ali. Pulou pra poder pegar minha irmã. De novo, mais uma vez, eu vendo algo pra me traumatizar com a água. E, ixi, aí eu conto várias pra vocês de tantas coisas que aconteceram comigo. Nessa não foi comigo, foi com a minha irmã, mas eu vi tudo. O desespero da minha mãe acabou com a nossa festa, né? Imagina, a viagem virou, minha mãe começou a brigar com meu pai. Por que você fez isso com a menina? Aquela coisa. E não, era pra refrescar, enfim. Quase que uma tragédia de novo acontece envolvendo água. Pois é. E tem mais outras aí que nos próximos programas eu posso ir contando pra vocês. E aí, é natural em mim ser causado o quê? O trauma, o medo paralisante de água. Eu falo pra vocês. Eu até entrei em escola de natação, aula de natação para aprender, aprendi. Agora, eu tenho paixão por água? Se você me convidasse ali, qual o lugar que você quer ir? Vamos para a praia? Eu falo, água, peraí, vai ter um sol, vai ter amigos. Eu vou evitar. É incrível estar com a natureza, mas ainda assim é algo que eu vou trabalhar a vida inteira para ressignificar isso. Só que o medo de água hoje, por eu identificar e trabalhar isso e tratar isso, não me paralisou mais. Então, todos os dias, por exemplo, de manhãzinha cedo, bem cedo, eu gosto de entrar na piscina, porque a água gelada ativa a circulação do sangue, o cérebro, né, a mente, oxigena a mente, e isso faz o dia ser mais criativo, você acorda. Então, sim, nada, vou lá, volto, mas Olimpíada, natação, essas coisas, eu não tenho meu coração nisso. Então, olha só o que o medo pode te trazer, paralisia. Enquanto eu tô falando aqui, você deve estar identificando os seus medos. E o que você fez com eles? Você enfrentou? Ou você tem deixado ele te dominar? Você tem deixado ele te dominar, te paralisar? Quantas vezes eu quase perdi de estar com pessoas incríveis, porque era em volta de piscina, de praia, coisas que envolvia água. Se eu não tivesse identificado e ido, caído pra dentro de mim, pra vencer esse medo, esse trauma, olha, minha vida teria sido bem mais desafiadora, não é mesmo? Então, coisas que acontecem na infância, muitas vezes, pode impactar sim a sua fase adulta. Não olhar pra isso é deixar de viver o melhor de Deus nessa terra. É exatamente isso. Então, e uma coisa que o mal quer é paralisar a gente, não é mesmo? Ele quer roubar, quer matar, quer destruir. E principalmente, ele usa como ferramenta coisas que aconteceram, que estão registradas lá no nosso subconsciente, que precisa sim trazer e ser revelado para que você resolva. Então, você que está me ouvindo, assistindo aqui no Instagram, Elisângela Gomes Aeli, tem algum medo que te paralisou também? Alguma coisa que aconteceu na sua infância que te paralisou, que você identificou ou que você não identificou e tem muito, muito, muito medo? Conta aqui pra mim. E já aproveita e já vai compartilhando com todo mundo, porque o assunto de hoje tá incrível. O que trazemos da infância que afetam os nossos negócios? Traição. A traição, seja por pais, familiares, amigos, pode criar uma ferida na confiança, naquela dificuldade de relacionar, relacionamentos difíceis, você não consegue ter um bom networking, parceiros de trabalho, dificuldade de trabalhar em equipe, parceiros de negócios. Muitas vezes pode vir de traição, lá na sua infância, só que você não sabia identificar. Talvez, olha só, o seu pai ou a sua mãe prometeu para você que não iria fazer algo. E ele acabou fazendo. Ixi! Isso pode, sim, também, paralisar você nas relações. No mundo que a gente vive, já não é fácil, né, gente? Confiar em alguém. Agora, quando você tem isso lá no seu subconsciente registrado, é mais difícil ainda. Olha só, o Jailson Lopes, empreendedor, medo do escuro, quando eu era criança. Olha aí, gente. Como eu disse, o medo excessivo, ele não pode te paralisar. Jailson, você é tranquilo você apagar a luz hoje? Olha só, gente. O quarto. Humilhação. Se foi constantemente criticado, humilhado ou desvalorizado na infância, pode resultar em uma ferida de humilhação. Autocrítica intensa. A autocrítica intensa, ela pode causar o quê? O perfeccionismo. Tudo que você mesmo vai fazer, você fala, ah, não, isso não tá bom. Ah, não, eu preciso melhorar nisso. Ah, não, é claro. Lembra, o que é saudável. Sim, você buscar a sua melhoria. Você fez um projeto, você quer que ele seja melhor. Você quer que seja melhor. E precisa mesmo. Mas o perfeccionismo, ele pode impedir de você avançar com seus projetos. Ou, só vou começar algo quando eu tiver isso, quando eu tiver aquilo, quando eu tiver os recursos financeiros sobrando, ou sei lá. Então, perfeccionismo, muitas vezes, ele pode ser um impeditivo aí de você realizar o sonho do seu negócio. Então, eu quero chamar você hoje para olhar e lá atrás, na sua infância e procurar algumas respostas. E hoje é um dia que se comemora o Dia das Crianças, né? Será que, se você pudesse voltar no tempo, qual conselho que você se daria quando criança? Qual conselho você se daria? Então, quando a gente tem a intenção de ser a melhor versão, você precisa, sim, incansavelmente, buscar o seu autoconhecimento. Você sabe que tudo tem um porquê. Tudo tem um começo. E eu tô contando pra vocês aqui um pouquinho do meu trauma, um pouquinho da minha história, não é mesmo? Porque negócios com propósito não é apenas sobre dinheiro. Não é apenas. Ele é também. Muita coisa antes pode impedir desse dinheiro chegar, desse seu sucesso chegar. E o que vem trazendo para a sua vida são as experiências. Eu até... O time subiu lá no meu Instagram, Elisângela Gomes, a Eli. Elisângela Gomes, a Eli. Um vídeo que... Eu contando um pouco de como que eu comecei na comunicação. Olha só, como eu disse, tudo tem um começo. Qual é o seu começo? Como é que você começou? Gente, foi cedo, viu? Você que acompanha a minha história aqui sabe que aos 12 eu começo ali trabalhando, vendendo bolacha na rua. Mais de 25 anos hoje como executiva de negócios. Tudo que eu aprendi nesse longo do caminho. Passei, superei, experiência. É aquele conhecimento empírico que você aprende ao longo da vida. E aí eu quero perguntar para você, o que você fez hoje com a criança que Deus colocou próximo de você? Você deu um presente? Ou você criou uma situação para que ela tivesse uma experiência absurda? Se você me perguntasse, Eli, o que que eu faço no Dia das Crianças? Eu diria para você assim, invista o que você pode para marcar a vida dessa criança de uma forma positiva. Seja ela emocional, espiritual, financeira. Porque lá na frente pode ser a causa, olha só, do sucesso dela. Eli, por que que você tá falando isso? Gente, você sabe que a primeira vez que eu peguei no microfone, em público, foi lá na igreja. Exatamente, lá na igreja. Minha família, né? Cristã desde sempre, minha mãe desde os 4 meses que minha avó se converteu, então a gente foi criado na igreja, bem tradicional, muito tradicional. Então todo sábado, domingo tinha que estar lá. E que eu me lembro, assim, isso aconteceu quando eu

antes do culto acabar. Olha isso. Cheguei antes do culto acabar. E aí, o pessoal foi saindo, né? E um tio lá, que quando você é criança, todo mundo é tio, tia, né? E aí um tio ali da infância me viu no carro ali na porta da igreja, veio. Nossa, que saudade de você! E aí eu desci do carro para dar um abraço para nele e perguntei da filha, do filho, que também tinha feito parte ali da escolinha comigo. E, minha filha tá bem, o outro, viajou, o outro tal, tá, não mora mais aqui. E a gente começou a conversar. E aí eu comecei a falar, né, do dia a dia, que saudade, quanto tempo, olha, aconteceu isso. Atualizar as informações ali, né? E aí ele parou, ficou me olhando assim. Falei, que foi, tio? Tudo bem? Ficou me olhando e sério. Aí ele vira pra mim e fala, olha... Você sabe que eu tô aqui lembrando quando você tinha 6 anos, lá na frente da igreja, a tia Sara, na época, o nome dela, perguntou para todas as crianças o que queria ser quando crescesse. Pergunta para um, pergunta para outro. Um fala, eu quero ser bailarina, outra, eu quero ser professora, médica, coisa de criança, né? Coisa de infância. E aí ele começou a contar e eu, assim, muito curiosa para saber o que eu tinha respondido. E aí ele vira para mim e fala: "Você disse que queria ser missionário." Falei: "Hã?" Hora que ele fala isso, gente, eu me arrepiei inteirinha dos pés à cabeça. Falei, como assim? Ela perguntou para você o que que você queria ser quando crescesse. E você disse que era ser missionária. Hora que ele fala isso, veio aquele turbilhão de emoções dentro de mim. E aí eu virei para ele e falei, deu certo! Glória a Deus por isso! Hoje é isso que eu sou? Aí ele, como assim? Falei, pois é, eu tenho uma emissora de rádio que fala de Jesus, que leva mensagem a milhões de pessoas. Eu também. Entrega o conteúdo, apresenta um programa e falo do amor de Jesus o tempo inteiro, através das ondas do rádio, da internet. Comecei a contar para ele um pouco, né, de tudo que eu fazia. Uau! Tudo que eu fazia em prol da missão do reino de Deus. Nessa hora eu comecei a chorar, já não conseguia mais falar com ele. Falei, uou, não é que deu certo? E eu já tava, gente. Ali, adulta. E eu não imaginava que eu tinha falado isso quando criança. Então, muitas vezes, olha só, o seu chamado, aquilo que Deus quer fazer na sua vida, vão dar sinais desde quando você era criança. Agora, será que eu estaria hoje aqui falando com você se na minha infância os meus pais não tivesse me colocado naquele ambiente onde eu fui exposta ao amor de Deus, eu fui exposta na comunicação e na frente da igreja, e tinha que falar, tinha que cantar, tinha que falar o versinho lá na frente da igreja, tinha que fazer isso. Será que eu estaria aqui hoje? Será que eu estaria? Então, meu conselho para você é: se você não deu um presente ainda para o seu filho, para o seu sobrinho, que tal você criar momentos de experiência na vida dele. Você pode estar contribuindo para o que Deus quer fazer em uma nação, em uma geração inteira. Forte isso, né, gente? Acontece que a gente está tão envolvidos no nosso dia a dia, envolvidos no automático das nossas necessidades naturais, que a gente não para para pensar, não para para refletir, não para ouvir o Espírito Santo. Então, se o seu coração hoje, nessa tarde aqui comigo, tá apertado, tá difícil, para tudo. Para. Ouve uma música.

0: acalma o seu coração. O Espírito Santo de Deus, ele não tem liberdade numa mente e num coração conturbado. Você nem vai ouvir. Você nem vai conseguir ouvir. Por isso é tão importante você separar o seu tempo com Deus. Separar o seu tempo de reflexão, de meditação. E que bom que você está hoje aqui comigo, aqui no 102.1, na Adore Mais FM, no meu Instagram, Elisângela Gomes Aeli, aqui no YouTube da Adore Mais FM. Esse programa, gente, não vai ficar salvo. Esse conteúdo de hoje, o que trazemos da infância que afetam os negócios, não vai ficar salvo. Mas você vai ter uma novidade daqui a pouquinho para acompanhar todo esse nosso conteúdo lá no institutoadoremais.com.br, institutoadoremais.com.br. Se você quer receber em primeira mão, assim que for liberado, todas essas aulas e outras de direcionamento, de treinamento, entra lá e se inscreve, seu nome, número de telefone e e-mail. Obrigada, Mary. E e-mail. Que assim que for, que a gente subir todo esse conteúdo lá, você vai ser o primeiro a receber e vai ter a chance, sim, de assistir de novo, de ouvir de novo, de fazer as anotações de novo. Então, olha só, você que está chegando agora aqui na frequência 102.1, hoje a gente está trazendo para o nosso dia as feridas emocionais causadas na infância, que podem estar impedindo aí os negócios. A rejeição, o abandono, traição, humilhação. Então, você que quer avançar, primeiro, invista o que você puder em conhecimento. Principalmente no autoconhecimento. Que, como eu disse aqui no começo, o que está externo é apenas revelado o que está interno. O empreendedorismo hoje é o que salva muitas famílias. Tudo que chegou na sua vida, que você precisa comprar, a solução da luz, a solução da sua roupa, tudo veio através de um empreendedor. Agora, muitas habilidades, principalmente emocionais, de um empreendedor, ele precisa desenvolver. No mínimo, ele tem que ter a habilidade de aceitar nãos. É. Aceitar nãos. Então, qual que é o nível da sua resistência em enfrentar os nãos da vida? O que que você faz? Você para ou isso te fortalece ainda mais para que você não pare? Qual é o seu combustível emocional? Qual é? Olha, gente, enquanto você não parar e avaliar o que está paralisando você, você pode chegar, mas vai demorar bastante. E quando eu falo esse assunto com vocês, é com propriedade de causa. Os meus negócios, eles só avançaram quando, de fato, eu fiz a maior viagem da minha vida, que foi pra dentro de mim. E ó, isso não é algo que você faz e acabou. É constante. Assim como na palavra, se renova a cada manhã. A cada dia que você descobrir algo sobre você, você vai ver que tem muitas outras coisas que você precisa descobrir e precisa desenvolver. Só que esses assuntos a gente não aprende na escola, né? Na faculdade, a não ser que você vá fazer psicologia e outras matérias. Agora, se você está inserido na cultura brasileira, pouco provável esse assunto tenha chegado até você. E olha que Deus incrível esse que a gente tem. Nos dá a chance a cada dia olhar onde estamos falhando com a intenção, com a motivação de avançar. Quando falamos em crianças, e na palavra se refere vários textos, né, sobre isso, sempre está atrelado à pureza, à inocência, à verdade. Não sei se já aconteceu aí na família, na sua família. Na minha aconteceu. Chega alguém lá no portão chamando. Aí a criança sai e fala: ó, meu pai mandou dizer que ele não tá. Olha só a pureza de uma criança, a inocência, a verdade, a transparência. Eu quero também chamar sua atenção para sua essência hoje. A Regiane disse que já sim, já aconteceu lá na família dela. Teve uma vez que lá em casa também, olha, esse foi legal também. Eu era pequena, quase apanhei. Chegaram uns amigos lá do meu pai falando, nessa época, meu pai tinha gravado, né, aquele disco vinil. Vem de família de músicos também, meu pai canta muito, toca muito, família inteira. E aí meu pai todo empolgado, falando do CD dele, com os amigos que estavam na sala, e eu olhando assim, porque o nosso toca o vinil, né, onde tocava o disco vinil. Oh, faz tanto tempo que eu quase nem lembro disso. Veio agora aqui pra trazer pra vocês. Tinha quebrado o nosso. E meu pai falando com aquela empolgação. Você sabe, artista é todo falador. E aí, hora que ele fala: não, traz lá o seu pra gente ouvir. Eu viro e falo assim, no meio da sala: mas papai, onde que a gente vai tocar? Fiz assim com o dedinho rodando. No dedo? Porque eu queria falar que tinha quebrado. O nosso toca-disco. Ele olhou assim pra mim. Não, todo sem jeito, desconcertado. Eu já vi logo, né? Porque eu sou daquela criação que o pai olhava e já sabia. Não precisava muito, não. Ele já... só olhar. Só olhava. E eu saí da sala. Então, coisas que... o que é isso? É a verdade. Então... por que eu tô falando tudo isso? Compartilhando com você um pouquinho da minha história. Hoje, da minha infância, de coisas que aconteceram. Pra te trazer pra sua essência. Não deixe que nada de ruim que aconteceu com a sua família interferir os planos de Deus na sua vida. E cuidado, a gente não tropeça em montanhas. Porque a montanha, ela vem logo e a gente já vê. E sim, naquelas pedrinhas do caminho. Então, quando você olha para o seu negócio, para a sua vida, para as suas relações que não estão funcionando, que tal você dar uma olhadinha, que seja buscando ajuda profissional, que seja dando Google, começa por algum lugar. É lógico que não é de um dia para o outro que você vai resolver todas as suas questões emocionais, os seus traumas, não é. Mas começa hoje. Porque aí sim, você vai estar mais próximo do seu, da sua felicidade plena. Então, olha só, estamos chegando ao final do nosso programa Negócios com Propósito. E não julgue um adulto sem conhecer a criança que ele foi. Um adulto guarda muitas dificuldades. E que bom que o nosso Deus não nos deu esse direito de julgar. Então, use de empatia. Use de misericórdia com o próximo, porque você nunca vai saber o momento que você pode precisar também. Então, seja, junto com a família Dore Mais, um apaixonado por tornar as coisas melhores, principalmente a sua vida. Seja firme, seja constante e seja abundante. Faça você a sua história, decida hoje contar a sua melhor versão. E ó, não se esqueça de se orgulhar dela. Combinado? Te espero lá no meu Instagram, Elisângela Gomes Aeli, onde eu compartilho muitos conteúdos com você. E você que tá aqui, 102.1, tem muito de Deus pra você ainda na nossa frequência. Inteligência emocional, espiritual, financeira. É esse conteúdo que a família Dore Mais tem como missão, pra chegar até o seu coração. Gente, fica com ele. E todas as quintas-feiras te espero às 17 horas, com mais negócios com propósito. Um beijo no seu coração. Tchau, gente.
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4: Muito boa tarde para você que está aqui na sintonia na Adore Mais FM. Isso mesmo, Elisângela Gomes daqui, você daí. Nós vamos juntinhos até as 2h55 com mais um programa Adore Mais. Sejam todos muito bem-vindos, sintam-se em casa. E para você que está passando aqui agora e tá se perguntando, mas Eli, que programa é esse? Programa Adore Mais? Sim, minha gente. Programa Adore Mais, nós começamos com o quadro Essa é Minha História. E nesse quadro, a gente vem trazendo grandes nomes, celebridades, autoridades, pessoas que fazem a diferença no mundo inteiro, através dos seus dons, dos seus talentos e de ferramentas que Deus coloca na mão dessas pessoas. E aí, a gente convida esse pessoal para que compartilhe junto conosco sobre a sua essência, sobre como foi chegar onde chegaram, o porquê, quais foram os desafios, quais foram as vantagens, desvantagens, o porquê, do que, pra quê, não é mesmo? Porque tem uma coisa, você só permanece fazendo o que você está fazendo se o porquê, o propósito está muito bem definido. E aí no programa Adore Mais a gente vem revelando essa essência. Então prepara aí o seu coração, porque hoje é aquele dia que você vai se alegrar, vai se emocionar, mas acima de tudo, vai se conectar com o seu Criador. Porque esse é o objetivo principal da família Adore Mais, para que a sua vida nunca mais seja a mesma. Para que a sua vida tenha avanço, como diz na palavra, que Ele veio para nos dar vida e abundância em todas as áreas. Então, se você não está tendo ainda, ou não sendo ainda, fazendo ainda aquilo que você tanto gostaria, fica com a gente, que eu tenho certeza que hoje, ainda hoje, Ele quer falar com você. Claro, boas-vindas ao YouTube, aplicativo, Instagram, Facebook, mundo inteiro, porque o rádio agora ficou limitado, né, minha gente? Por mais que 102.1 fala para mais de 170 cidades do estado de São Paulo, isso representa uma média de 23 milhões e meio do estado de São Paulo. Nosso aplicativo também vai longe, viu? Já estão ouvindo o nosso aplicativo? Em mais de 10 países espalhado aí no mundo inteiro. E essa entrevista fica salva também lá no nosso canal do YouTube, assim como as outras entrevistas ficaram salvas. Então, se você é curioso, tanto quanto eu, mulher, não, imagina, a gente não é nada curioso. Dá uma corridinha lá no nosso YouTube. Grandes nomes já passaram aqui. Só uma palhinha para você, um spoilerzinho do que tem lá no nosso YouTube. Aline Barros, Cristina Mel, Tom Carf, Marquinhos Gomes. Eita, mais de 200 grandes nomes compartilhando um pouquinho da sua história compartilhando um pouquinho da sua essência. E hoje não seria diferente, então já vai aí aquecendo seu coração, porque tem música ao vivo hoje. É, tem música boa e ela veio importada, viu, gente? Hoje a nossa convidada de hoje, ela veio de um pouquinho longe, de outro país. Então, vai preparando aí o seu coração. Mas no programa Adore Mais, a gente fala de tudo um pouco, não é mesmo? Você que nos acompanha aqui todos os dias sabe que a Eli vai chamar sim e convidar você para pensar, para refletir, para avaliar alguns pontos na sua vida que você muitas vezes não parou para pensar. Porque foi assim comigo, minha gente. E somos seres humanos da mesma espécie. Então, se foi assim comigo, muito parecido com você. Embora somos únicos e exclusivos. Então, quando você não está tendo o resultado que você gostaria, é no mínimo pelo que você ainda não sabe. Então, vamos juntos pensar? E todos os dias a gente vem trazendo a mensagem de hoje. Quando a dedicação se torna um hábito, o sucesso se torna constante. Quando a dedicação se torna um hábito, o sucesso se torna constante. O que é hábito? Você já notou que você faz coisas que você já não para mais para pensar naquilo? Como dirigir, a sua higiene pessoal, escovar os dentes. É um hábito já formado e você não pensa mais em fazer isso. Quando você coloca a dedicação como um hábito exclusivo, é impossível o sucesso não chegar até você. Mas Eli, qual seria esse sucesso? Não sei, independe da área. Onde você está se dedicando incansavelmente como um hábito? É impossível o resultado, o sucesso, o crescimento nessa área não chegar. Então, o que hoje você decide se dedicar até se tornar um hábito e esperar ansiosamente pelo sucesso nessa área? Eu não sei. A nossa vida é feita de 12 áreas. Você vai escolher uma. Qual é aquela área que você precisa de grandes resultados? É a área financeira? É a área profissional? É a sua área espiritual? Como é que está a sua intimidade com Deus? Está com pouca dedicação? Pensa nisso. E não hesite em permitir que o sucesso esteja ao seu lado, na sua frente, constantemente. Combinado? Olha só, minha gente, programa Adore Mais, a gente tem pouco tempo aqui, né? Então, a Eli falaria o dia inteiro, mas não dá pra falar o dia inteiro. Porque tem momentos que só a canção pra alcançar ali lugares da nossa alma, não é mesmo? Mas lá no meu Instagram, Elisângela Gomes, a Eli, Elisângela com S, Elisângela Gomes, a Eli, a gente passa mais tempo juntos. Então, te espero lá pra falar um pouquinho mais de negócios, como é empreender, há mais de 25 anos como executiva de negócios, como é dirigir um projeto como esse da família Adore Mais. Então, pra mim, é uma honra ter você lá comigo. Elisângela Gomes, a Eli. Como eu tava dizendo, mas antes, você pode participar com a gente. Eu tava até esquecendo já de passar o WhatsApp pra você, gente. 011 9 1121 1020. Você que tá aqui todos os dias, já sabe que a casa é sua, então participa com a gente. Já vai preparando aí as suas perguntas, que já eu vou apresentar ela. A gente só tá se aquecendo, porque o programa de hoje promete, promete. Graças pela cruz, onde tudo começou. Graças pela cruz, onde teu sangue me lavou. Graças pela cruz, onde o amor me acolheu. Se não fosse por tua vida, onde estaria eu? Onde estaria eu com Dielitza aqui na Adore Mais FM, onde conectamos pessoas e unimos propósitos. Música.

0: Onde estaria eu se não fosse pela tua graça? Onde você estaria se não fosse pela graça dele? Já pensou nisso? Eu não consigo nem imaginar onde eu estaria, porque essa graça que um dia nos salvou. E é por isso que nós estamos aqui, glorificamos o nome dele para todo o sempre. Seja muito bem-vindo, Espírito Santo, nos nossos estúdios, na casa, no transporte público, onde a nossa voz está chegando. Seja muito, mas muito bem-vinda. Nascida e criada em Porto Rico, Yitzha começou aos 13 anos em nível profissional em diversas produções musicais. Com uma trajetória de mais de 20 anos na música, faz parte da banda Desafinados 2023, Del Cordeiro em 2004 e 2005, Sonho de Formiga, de 2005 a 2017. Em 2019, após uma pausa na música, lança-se como solista e compositora de músicas em espanhol. No início de 2020, em português. E em 2021, faz a sua estreia em inglês também, minha gente. Suas contas de streaming somam quase 3 milhões de reproduções em apenas 3 anos de lançamento solo. E seu canal do YouTube, com mais de 4 milhões de visualizações em todos os seus vídeos. Bom, vamos receber ela então, né, minha gente? Com aquela calorosa salva de palmas. Yitzha Cintron.
1: Olá, muito prazer.
0: Quase que não sai seu nome aqui. Eu achei que eu falei errado, né? Yitzha.
1: Yelitza.
0: Ih, gente, pois é. Yelitza. Prometo, não erro mais.
1: Okay.
0: Seja muito bem-vinda, minha querida. Oh, a casa é sua. Dá o seu boa tarde. Fala aí com a nossa galera.
1: Ah, estamos muito contentos de estar aqui com vocês. Para mim foi um sonho estar aqui no Brasil.
0: Uhum.
1: Um sonho de Deus que dá uma promessa que ele me deu faz como 10 anos. E eu guardei essa promessa.
0: É mesmo?
1: Eu me preparei para essa promessa e hoje estamos aqui. Eu aprendi, nesse tempo eu aprendi a língua, eu cantei canções em português, aguardando este momento que é uma promessa, oh, e um cumprimento, porque ele sempre cumpre.
0: Oh, uau! Ah, que maravilhoso, né, minha gente? Olha só, você falou uma coisa tão linda aí, que... Como que as pessoas te chamam? Pra ser menos... Como que elas te chamam?
1: O quê?
0: Seu nome?
1: Meu nome? Yelitza.
0: Tá. É, o nome carinhoso?
1: Jelly.
0: Jelly?
1: Jelly.
0: Eu gosto mais.
1: Ok.
0: Jelly.
1: Mais fácil.
0: Muito mais. Bom...
1: Minha mãe estava inspirada quando...
0: Muito, muito mesmo. Olha, até no nome você é a única, tenho certeza que... Você já ouviu alguém com esse nome parecido?
1: É, poucas pessoas.
0: Então.
1: É um nome de origem de México.
0: Aham.
1: Então, eu não sei porque sou porto-riquenha, não sei onde minha mãe sacou esse nome, mas eu não conheço muitas pessoas com esse nome.
0: Pronto.
1: Nem nesse nome, nem também com meu sobrenome.
0: Uhum.
1: Que é Cintron, tampouco. Em Porto Rico, há poucas pessoas conhecendo o sobrenome também.
0: Olha só. Bom, ô Jelly, você falou uma coisa incrível aí, que você recebeu a promessa há 10 anos atrás,
1: uhum,
0: e você se preparou para o momento da promessa chegar.
1: Sim. Nunca abri mão.
0: Nunca abriu mão.
1: Ainda que tenha passado os anos, eu sempre acreditei que Deus ia cumprir.
0: Uou. Você já viu aquela pessoa que fica assim dizendo, olha, eu tô esperando no Senhor, eu tenho promessas, mas ela só tá esperando.
1: Uhum.
0: Ela não se coloca na posição,
1: uhum,
0: de aceitação.
1: Uhum.
0: Ela mal se prepara. Aliás, uhum, se Deus falou que vai dar, por que que a pessoa tem que,
1: uhum,
0: se preparar?
1: Uhum.
0: Não é mesmo?
1: Uhum.
0: Se a promessa já está lá, por que que eu vou aprender um outro idioma pra ir naquele país...
1: Uhum.
0: Falar dele ou cumprir com a promessa.
1: Uhum.
0: Como que você vê esse pensamento de alguns cristãos?
1: Não, esse pensamento é o que tem de tido, de ter, o que detém. De
0: o tem, que tem.
1: Do que detém a igreja.
0: Do que detém a igreja.
1: Detém a igreja. Esse é o pensamento.
0: Uhum.
1: Foi que quando Cristo ficou na terra, ele se preparou por 30
0: anos.
1: Para só 3 anos do ministério. Mas ele sempre se preparou.
0: Uou.
1: Então, nós pensamos que só com a palavra é suficiente. Não é suficiente a palavra. A palavra é uma guia que nos deixa saber o que temos que fazer para que
0: direção.
1: Isso se cumpra. Deus vai fazer como Ele quer. Eu só tenho que fazer. A lo melhor, eu nunca ia vir para o Brasil. Mas se Deus falou para a minha vida do Brasil, não sei como vai se cumprir, mas eu tenho que preparar. A primeira coisa para mim foi a língua. Porque se eu quero ser efetiva com vocês, eu tenho que saber da sua língua. Porque uma das coisas que passou na Bíblia, que separou os homens, foi quando a confusão das línguas...
0: Torre de Babel lá,
1: né? Torre de Babel. As línguas foram algo que separaram, ou afastaram, a palavra, afastaram eles. Então, eu tenho, se a língua me une a Brasil, eu tenho que aprender a língua. Então, nós como cristãos, temos que preparar quando ele fala.
0: É perguntar,
1: Deus, o que tenho que fazer?
0: Em
1: meu caso, Deus utilizou meu marido para dizer, temos lá que preparar-nos. E eu comecei, busquei aulas. Essa é outra coisa. Eu não posso, eu posso fazê-lo e Deus pode também fazê-lo, orar. E Deus me dá a língua assim, só. Mas eu paguei de mim dinheiro para tomar aulas de português.
0: Olha só.
1: Porque você, a palavra diz que onde está o seu tesouro, aí também está seu coração. Então, o tesouro é o dinheiro também, é vida, porque eu utilizei minha vida para ganhar dinheiro. Então, eu utilizei minha vida para sembrar no reino, para suas promessas. E é importante isso.
0: Uou, que aula, né, minha gente? Assim, a gente já começa o programa com um ensinamento desse nível mesmo. Pois é. O que, que você que está nos ouvindo agora aqui nessa tarde está esperando de promessas que esse Deus já fez para você? E você está esperando. E você não age. E você não se prepara. Tem uma frase que eu acho tão interessante que diz o seguinte, que a oportunidade... ela só encontra quem está preparado. E aí algumas falam, ah, eu tô esperando a oportunidade de Deus chegar, a oportunidade. Só que cadê o preparo? Não vai chegar. Então...
1: Eu aprendi. Se Deus disse, você vai para um 10, número 10, pensar. Eu estou em um hoje, eu tenho que caminhar para saber onde está o 10. A lo melhor agora, eu não posso ver o 10, mas se eu caminho, quando estiver pelo 8, eu vou ver o 10, mas claro, só tenho que caminhar. Não posso esperar, Deus não vê o que você disse. Se eu fico sentado, se eu fico esperando que ele faça tudo, não vou ver nunca um 10.
0: Não vai ver o 10. E assim foi com a família Dori Mais também. A promessa foi muitos anos, que eu recebi anos atrás, da programação como é hoje, né? De o quanto, através das ferramentas, a gente amplia a inteligência emocional, espiritual, financeira das pessoas, através do rádio. Deus me disse isso muitos anos atrás. Quando eu disse, mas Senhor, como assim? Isso, aos olhos humanos, é impossível. E aí lá vai eu me estudar. Entrar nessa área e ampliar os negócios e com ato de fé, os heróis da fé, que a gente fala tanto, também não foi diferente, né? Moisés, bota o pé, que o mar vai abrir. Põe o pé. Imagina uma coisa dessa.
1: Imagina ele esperando. Abre o mar. Então, o pobre povo vai estar em mãos do faraó.
0: Olha só, como que começa, ou melhor, qual é a história da Jelly? Onde começa a sua história?
1: Eu lembro que eu não tenho começo na minha mente, eu sempre tenho ido à igreja. Mas, em meu caso, eu tive experiências com Deus quando eu tinha 6 anos.
0: 6 anos?
1: 6 anos. Assim que eu ia para a igreja, não porque meus pais me levavam, senão porque eu queria ir. Porque eu queria experimentar essas coisas uma e outra vez. Então, isso me fez amá-lo a ele, não pelo que meus pais diziam, senão pelo que eu sabia dele. Porque eu tinha sentido ele. Então, Eu comecei a cantar muito pequena, profissionalmente há 13 anos, mas eu comecei a cantar na igreja desde os 4 anos.
0: 4 anos.
1: 4 anos. Então, eu sabia que eu ia ser uma adoradora. E nunca...
0: Já sabia?
1: Já sabia desde pequena. E é minha paixão. Algumas pessoas me perguntam se eu quero ser música não gospel, que não seja gospel. Eu disse não. É como um peixe que diga um peixe, você é cristal sem água? E ele vai dizer não, sem água não vivo. E eu sim adorar ali não vivo.
0: Uou. É, bom, aqui também diz sobre o quanto você é empreendedora, né? Empresária, compositora, cantora, tanto em Porto Rico, também nos Estados Unidos. E é possível conciliar aí o mundo dos negócios com a espiritualidade, com o reino? É possível?
1: Nós temos que fazer tudo com mentalidade de reino.
0: De reino.
1: Porque se eu faço uma empresa sacando, se diz, pulando, removendo Deus.
0: Uh-huh. Dessa, tirando Deus.
1: Tirando Deus, eu não vou ser efetiva. A lo melhor, eu vou fazer dinheiro. Mas não vou alcançar o que Deus falou sobre mim, que alcança também minhas empresas, que alcança tudo o que eu faço.
0: Uhum.
1: Não estou dizendo que cada vez que eu falo com um cliente, glória a Deus, aleluia, não estou falando dessa. Estou falando com uma mentalidade de fazer tudo como para Deus. A palavra diz que tudo o que eu faço, eu tenho que fazer como para Deus e não os homens.
0: Uhum.
1: Então, eu acho que sim. Eu acho que, porque o reino é o que eu vivo, o reino é o que eu sou. Então, eu não posso tirar algumas coisas e atendê-las como se fossem outra coisa da minha vida. É o que passa como quando vou à igreja ou quando não estou na igreja. Eu tenho que ser igual na igreja e fora da igreja.
0: Uhum.
1: Quando eu sei que eu sou a igreja.
0: Uhum.
1: E que eu represento o reino.
0: Uhum.
1: Eu vou ser a mesma pessoa, com os mesmos valores em todo lugar, nas empresas, na praia,
0: onde for, né? É, a gente aqui no programa, eu costumo dizer que são ferramentas de acesso.
1: Uhum.
0: À nossa empresa.
1: Uhum.
0: À nossa voz, o nosso dom, o nosso talento, que seja a engenharia, a advocacia.
1: Uhum.
0: Como ferramentas de acessos.
1: Uhum.
0: Né? E essas ferramentas, acessos a quê? A pessoas. Porque você vai negociar, com o que você vai negociar? É com gente.
1: Uhum.
0: É com pessoas.
1: Assim é.
0: Você vai advogar uma causa, se refere a pessoas.
1: Pessoas.
0: Arquitetura, casa de pessoas, com pessoas. Então, sempre está atrelado a pessoas, toda a profissão.
1: Eu tenho tido a oportunidade, uma vez, uma clienta foi ao meu escritório.
0: Uhum.
1: Chorando. Ela não estava chorando, eu vi sua cara, estava triste. Eu perguntei, e ela começou a chorar. E essa foi uma oportunidade para mim, para pregar o evangelho para ela. E ela começou a ir na igreja. Ela nunca tem ido para uma igreja. E essa foi a primeira, essa foi a oportunidade. E eu não acostumo falar de... Eu separo às vezes as coisas porque eu não sei quem... Mas uhum. Quando eu tenho que ter discernimento.
0: Uhum.
1: Quando eu tenho uma oportunidade que Deus queira, Deus é dono da minha empresa.
0: Uhum.
1: E Ele pode fazer como Ele quer e quando Ele quer. Esse dia não fizemos nada do negócio. Esse dia eu fui dar uma provisão para ela.
0: Uhum.
1: Com uma palavra para ela, que ajudou ela e deu paz para ela. E ela começou caminhar nos caminhos do Senhor.
0: Uou! Olha que lindo isso. Você acessou o coração dela.
1: Sim.
0: Precisou o seu negócio. Porque uhum. Se não fosse o seu negócio...
1: Exato.
0: Não acessaria. O dia que a gente tem essa consciência, não é mesmo? Essa consciência, é impossível a gente não trazer o reino de Deus aqui para a Terra.
1: Uhum.
0: É impossível. Conta pra gente um pouquinho sobre um testemunho, algo muito forte, assim, que foi impactado através das suas músicas. Algo que chegou de transformação absurda através de uma canção ou de alguma composição sua.
1: Pois a primeira canção que nós cantamos agora, Onde essa. Estaria Eu?
0: Uh-huh.
1: Eu tenho um dos testemunhos mais grandes com essa canção. Uma vez, eu começo desde o princípio. Eu abri mão de escrever canções. Eu acreditei as mentiras, que eu não era boa, suficientemente boa para escrever. Uma vez, Deus tirou de minha voz.
0: Aham.
1: Uh-huh. Então, esse processo que eu perdi minha voz, eu comecei a escrever. Deus sanou. Eu digo que minha caneta. Eu comecei a escrever, porque eu não tinha voz, pois eu comecei a escrever canções de novo. Um dia eu ia dirigindo para minha casa e eu escutei a voz de Deus e eu escrevi essa canção. Oh. Foi como um ditado de Deus.
0: É mesmo?
1: Quando eu lancei esta canção pela rádio em espanhol, que é originalmente em espanhol, pela televisão, eu fui em uma entrevista e puseram meu telefone. Ela chamou para mim. Ela me disse chorando, você é a pessoa que está cantando agora? E eu disse sim. E me disse, eu estava pegando gasolina pela casa para me suicidar quando essa canção saiu pela televisão e não pude fazê-lo. Ao outro dia, nós fomos para onde ela e ela aceitou a Senhor como seu salvador.
0: Oh.
1: Então, para mim, foi impactante, porque uma vez eu abri mão de escrever canções e eu estou muito agradecida que Deus chegou à minha vida e me fez entender que Ele é quem chama e não as pessoas.
0: Uhum.
1: E eu conectei de novo com esse propósito.
0: Uhum.
1: E eu pude escrever uma canção que foi de provisão para uma pessoa que estava ao ponto de tirar sua vida.
0: Uou. E você não tinha nem como saber, né? Porque foi num momento de dor seu.
1: Uhum.
0: Na escrita. Uau, tá vendo como quando ele quer usar?
1: E isso é algo que eu pude saber, mas
0: fora
1: histórias que eu não sei, que sucedem. Eu he conhecido canções, eu fiz um álbum live este ano que eu lancei, e eu tenho testemunhos, muitos testemunhos nas redes, de pessoas que me dizem, eu estava passando pela morte de algum ser querido, e essa canção foi meio... meu âncora, não sei como se
0: alicerce.
1: Diz. Alicerce. Âncora. O âncora. E é lindo saber que Deus pode contar com nós para fazer o que Ele quer. Essa não é a minha carreira. Estou aqui como uma representante dEle. E ainda que estamos falando de nossa vida, nosso ministério, nossa música, é para dar glória a Ele.
0: Uou.
1: E para que Ele haga como Ele faça como quer ser.
0: Uou. Qual foi o momento mais difícil da sua vida?
1: Um dos momentos foi quando eu perdi um bebê.
0: Uh-huh.
1: O nosso primeiro bebê, nós perdimos. Mas eu lembro que 2 meses depois, eu sonhei. Que Deus falou para mim que esse mês ia quedar grávida. E assim foi. Eu tive um sonho, Deus anunciando que ia a quedar grávida. E esse mês quedamos grávidas do nosso primeiro filho, que foi quando eu dei a luz a ele. Foi quando eu perdi minha voz. Eu estava cantando.
0: Meu Deus.
1: Um fim de semana antes de dar a luz. Tudo bem, eu tive uma gira. 3 dias cantando, depois eu dei a luz e eu perdi minha voz. É algo que não é inexplicável.
0: Inexplicável.
1: Mas eu compreendi que foi o propósito de Deus.

0: Okay.
1: Y nada, ficamos tranquilos, agradecidos. Cuando me preguntan cuántos filhos eu tenho, digo que três. Dois vivos e um com Deus.
0: Uou! Que família mais linda, né? Olha, Jelly, é o seguinte, tem muita gente participando aqui com a gente, viu? Vamos mandar um beijo pra esse pessoal? E olha, tem o Luiz. Boa tarde, Eli. Abraço aos irmãos amados. Um abraço, Luiz. Deus abençoe você. Aí tem Wesley Silva. Eita, que voz poderosa. Glória a Deus. Aleluia. A Sara, que linda. Tem uma pergunta aqui da Sara. Sara Gabi. Eli, pergunta se ela já comeu pão de queijo e brigadeiro. E o que ela achou?
1: Todos os dias. Todos ao menos pão de queijo.
0: Uou.
1: Muito bom. Eu tenho medo que quando eu volte para Porto Rico me cobrem duas cadeiras no avião.
0: No avião. Aí é uma cadeira sua e eu vou
1: pro... para o extra peso.
0: É, do pão de queijo e do brigadeiro. Ai, é tão gostoso essa relação da cultura, né?
1: Sim.
0: Em Porto Rico, qual que é o alimento cultural lá?
1: Ok, se chama mofongo.
0: Mofongo?
1: Mofongo e é prátano.
0: É um prato?
1: Banana.
0: Ah, banana?
1: Mas não banana doce, a outra banana...
0: Da terra.
1: Essa. É molida e então...
0: Moída, amassadinha.
1: Amassadinha, então põem carne de porco.
0: Na banana amassada?
1: Sim.
0: Carne de porco?
1: Sim.
0: Isso é o prato típico de Porto Rico?
1: Isso, arroz... Com, curioso, se chama, né? Você tem provado isso? Não, mas
0: não, né?
1: É muito bom. Também temos pratos típicos do Natal, que agora vamos comer dessa.
0: É. O que que é?
1: Ah, é um arroz como, é como um feijão mais pequeno. Não sei, não esqueço o nome, não lembro o nome. Com porco. Nós colocamos um pouco na vara, não sei como se diz, que dá voltas e é a fogo.
0: Uh-huh.
1: Então, isso com também é outro tipo do paterra, banana da terra. Banana da terra, que põe carne dentro e é posta na folha da banana. E depois é feita no água quente.
0: Cozinhando,
1: isso é.
0: Ah, a produção indo mostrando aqui o prato, gente. Que coisa... Olha, eu sou vegetariano, mas esse prato tá bonito. Olha, esse prato tá interessante. A banana...
1: É como
0: show.
1: Uma banana da terra.
0: Da terra. A gente manda ver aqui.
1: Sim.
0: Mas a carne do porco eu passo.
1: Mas nós utilizamos... Tudo o que tem que ver com a banana da terra. Porque Porto Rico é uma terra fértil.
0: Ah.
1: Então, sempre temos muitos cultivos da banana da terra. E qualquer coisa que você imagina, fazemos com isso. Temos também outro que parece como esse que eu disse, que se chama pastel.
0: Pastel?
1: Pastel. Então, temos que se chama alcapurria.
0: Arcapúria.
1: Uhum,
0: nossa, gente, eu vou sair poliglota hoje do programa, viu?
1: Isso é também parecido ao pastel, que é a massa do banana da terra,
0: uhum,
1: com carne molida dentro e é frita.
0: Ah.
1: Isso sim, é uma delícia.
0: Ah, pronto.
1: Mas é frito.
0: É frito. Olha, gente, produção tá demais aqui. É bonito também esse prato. Você viu, né? No programa Dori Mais tem tudo. Tem culinária... Tem espiritualidade, tem ensinamento.
1: A comida é espiritual.
0: Muito bom, muito bom. Glória a Deus. Bom, das suas canções, qual música não pode faltar nos seus eventos, shows, igrejas, apresentações?
1: Se chama Nada Me Separa.
0: Nada Me Separa?
1: Nada Me Separa.
0: Vamos ouvir então um pouquinho da Nada Me Separa aqui na Dori Mais FM, onde conectamos pessoas e unimos propósitos.

0: Nada me separa desse amor. Eita, Glória, como que você escreveu essa canção? Como é que foi?
1: Essa foi uma das primeiras canções que eu escrevi. Quando a gente dizia que eu não era boa para escrever canções.
0: E tinha essa crença negativa aí também?
1: Então, é o que eu digo. Nós, às vezes, acreditamos as mentiras. E não estou dizendo que eu sou a melhor que escreve. Mas eu tenho que entender que Deus me deu canções para um tempo específico, para pessoas em específico. Esta canção saiu em Porto Rico, em espanhol, originalmente. Quando, em Porto Rico, a princípios do ano passado, tivemos a pandemia, como todo mundo, mas também tivemos muitos terremotos. E tivemos uns terremotos grandes. Depois saiu esta canção. E como um mês depois saiu a pandemia. Então, eu estava dizendo, nada me separa do seu amor. Nem a morte, nem as doenças, nem as trevas. Então, é como uma provisão. Eu sempre digo que as canções nascem como uma provisão por uma temporada. Então, esta canção... Eu tenho muitas canções que têm sido favoritas das pessoas, mas esta é uma que... todas as gerações cantam e amam muito. Se eu não canto esta canção, não me querem escutar mais.
0: Bom, olha só, tem o Vanderlei ali, eu sou de Itaquera. Um beijo pra Itaquera, um abraço, meu povo. Também tem gente de tudo quanto é lugar do mundo aqui, ó. Itajaí, Renata Gonçalves, tá pelo aplicativo, né, Renata? Santa Catarina, olha só. E ela pergunta aqui, qual é o maior benefício de cantar para Deus? Essa tá fácil, né? Essa pergunta.
1: Ter vida.
0: Ter vida.
1: Ter uma razão para viver.
0: Uau.
1: Porque é como eu disse, um peixe sem água não vive. E eu sem adoração não vivo. E para mim é um privilégio. Eu posso cantar outras coisas depois. Eu posso cantar canções de amor para meu marido. Isso não está mal. Mas eu sei que ele me separou para ele. E para mim é... Eu escrevi um livro.
0: Uou.
1: Quando eu lancei meu álbum live, eu escrevi um livro, um devocional, de 8 dias. E então eu falo sobre adoração. Se chama Adorando o Rei do Céu. Então eu escrevo, eu falo aí, que nós fomos desenhados, criados, para adorar Ele. Para adorar. Se Ele não é nossa adoração, outra coisa vai ser. Que Ele não comparte a sua adoração.
0: Uou.
1: Se ele não é nossa adoração, algo vai ser, porque essa é a nossa natureza, adorar. Como um lápis, uma caneta é para escrever. Esse é o seu propósito.
0: Adorar.
1: Escrever e não só é adorar.
0: Qual que é a diferença em cantar e adorar?
1: Cantar é uma manifestação. Adorar é uma resposta.
0: Uou!
1: Que pode ser manifestada cantando,
0: mas
1: também escrevendo, mas também fazendo um programa de televisão. De rádio. Mas adorar é uma resposta. A primeira vez que nós vemos adoração na Bíblia, na palavra, foi quando Deus pediu a Abraão, seu filho, e ele disse, vamos para um monte e vamos adorar. Quando eu sabia que tinha que entregar algo para ele, que ia custar-lhe muito, porque era sua vida. Então, eu tenho que definir a palavra adoração pelo que disse a Bíblia pela primeira vez. Não dizia que Abraão ia a cantar. Dizia que ia responder. Ia entregar sua vida nesse lugar. Então, para mim, adorar é uma resposta. Cantar é só uma manifestação que eu faço dessa resposta.
0: Uou! Que resposta linda, né, minha gente? Olha aí. Com pura essência. Bom, você já colaborou com vários nomes, né? Do mundo inteiro. E aí o pessoal aqui vai se familiarizar bastante com o Joy, de Maverick City. Tem também o Dayware Collection. Worship.
1: Sim.
0: E muitos outros aqui. Como que é essa experiência?
1: São gratas. A primeira pessoa que eu colaborei, que é brasileiro, foi Jairo Bonfim. Ele, Nada Me Separa, essa canção que também gravamos agora, vai ser com Arthur Carla Sanz.
0: Arthur Calazans?
1: Sim, ele é um brasileiro.
0: Aham.
1: Uh-huh. É muito talentoso. Mas quando eu gravei com Joel...
0: Ah, eu sei quem
1: é. Sim. Quando eu gravei com o Joel, foi muito grande, porque ele é bastante famoso. Então, estou só começando na música como artista solo. Eu comecei desde zero, porque ainda... Ah, meu nome também mudou. Meu nome natural, quando eu nasci, é Yelitza. Mas quando eu estava no último grupo por 15 anos, que é Sonho do Formiga, eu era Jela, não Yelitza. Meu nome artístico era Jela.
0: Jela?
1: Jela. Então, quando Deus falou para minha vida que eu tinha que começar um ministério ele me disse, e você vai utilizar seu verdadeiro nome, que é Yelitza.
0: Yelitza.
1: E eu não entendi. E depois eu pesquisei o significado do meu nome. E é Porta do Céu.
0: Porta do Céu.
1: Porta do Céu. Então, Uou. Eu disse, ok, nossos nomes carregam algo muito importante.
0: Uhum.
1: Então, eu acreditei nisso, começamos. Ainda, eu me atrevi, se disse?
0: Uhum.
1: A perguntar ele se
0: atrevi,
1: queria.
0: Atrevi.
1: Perguntar ele se queria fazer algo comigo, que estava começando.
0: Uhum.
1: E eles disseram que sim. E para mim foi de muita honra. Oh. Muito humildes que disseram que sim, ainda que eles têm que ter muitas pessoas atrás deles para pesquisar, vou pedir featurings, colaborações.
0: É.
1: E foi muito... Esse vídeo de King of Glory, que se chama, que gravamos em espanhol, que se chama Rei del Cielo, Rei do Céu.
0: Rei do Céu.
1: Rei do Céu, é a tradução. É, nós fomos para nos Estados Unidos para gravar em janeiro do ano passado, no meio do frio.
0: Imagina.
1: Gravamos a voz e o clipe o mesmo dia.
0: No mesmo dia.
1: No mesmo dia. Então, foi muito lindo. Estava chovendo, com muito frio. Mas fizemos e foi uma experiência muito linda.
0: Vamos fazer um pedacinho dessa música?
1: Claro que sim. Vou falar em português.
0: Tá bom.
1: Tá bom.
0: Bora.
1: Para que as pessoas possam compreendê-la.
0: Exatamente.
1: Ok.

0: Olha, não é só eu que tô comovida, não, com as suas canções, com a sua história, com a mensagem que você carrega, com a verdade que você carrega. O Fábio diz assim, uou, que unção dessa mulher, preserve-se sempre assim. Trabalhando aqui com lágrimas nos olhos. Uou, que coisa linda. E o mais interessante é saber que Deus, ele tem os seus espalhados no mundo inteiro. Né? E você sai de lá, de Porto Rico, de um outro país, de uma terra tão, tão, tão distante, para compartilhar aqui com a família Dore Mais, né, sobre o que esse Deus faz na sua vida e através das suas canções. E quando nós olhamos para vários tipos de canções, né, tem aquelas canções horizontais e as verticais, né, e você vem com canções, todas as canções suas, elas são verticais? Todas?
1: Sim. Porque eu quero cantar para ela. Eu posso falar de mim com alguém. Ou com ela, em intimidade. Deus, eu sinto isto, tenho isto, mas se eu vou glorificar ela, eu tenho que falar dela. Eu tenho que cantar para ela. A melhor forma de lutar nossas batalhas é adorando e reconhecendo quem é ele.
0: Jeli, a gente tá caminhando pro final do nosso programa. Passou tão rapidinho, né? Puxa, eu ficaria aqui até amanhã. Fácil. Com você.
1: Foi muito rápido.
0: Pois é, também achei. Moniquinha, a gente vai ter que ter um repeteco dela no Brasil. O que que queima no seu coração para falar para a nação brasileira? Porque existem várias formas de você ver um país. Né? E normalmente quem está de fora vê diferente. Então, o que queima no seu coração da parte do Espírito Santo para deixar para a nação brasileira, para o povo de Deus no Brasil?
1: O que é visto, olhado, é que vocês têm um coração por Deus muito grande, muito apaixonado. Não abra mão. Eu sei que ela é o melhor. Não conheço muito o processo de governo novo que vai ver, que vai vir. Mas Deus sabe. Deus sabe tudo e ela está no controle. Só acreditem e façam o que ela diga. Não abra mão. E não acreditem as mentiras. Não vendam a verdade. A palavra diz que compra a verdade e não vendam a verdade. E a verdade é Cristo. Ele é o caminho, a verdade e a vida. Então, ele é mais que suficiente para que vocês possam ter a vitória. A vitória foi assegurada na cruz do Calvário. Então, eu sei que ela é o melhor. O futuro é incerto. Porque não sabemos o que vai passar. Mas já vivemos algo com a pandemia. Era incerto, mas somos mais que vitoriosos. E temos que acreditar. Ou acreditamos o que o homem disse, ou acreditamos o que Deus disse. Alguém está mentindo. E Deus não está mentindo, porque ele não é mentiroso. Então, temos que acreditar o que a palavra disse. Somos mais que vencedores. E também disse que esse é meu passagem favorito da Bíblia, Romanos 8. Disse que poderá nos separar do amor de Deus? Não é o governo. Não é as doenças. Não é a incertidumbre. Não sei se você disse assim, incertidumbre, como algo incerto. Que não é seguro.
0: Incerteza.
1: Que quando não tem certeza.
0: Incerteza.
1: Essas coisas não poderão nos separar do amor. Ainda não, nossos erros também não poderão nos separar desse amor.
0: Nossos
1: erros.
0: Erros.
1: Não poderão nos separar desse amor. Nosso passado não poderá nos separar desse amor. Então, um novo governo que, se a lo melhor não vai conforme as leis do céu, também não poderá nos separar desse amor.
0: Ai, ai, ai. Bom, eu preciso te fazer aqui as últimas perguntinhas. E para aquelas pessoas que que estão passando por um momento incerto, né? Em alguma área da vida delas, tá sem direção, tá sem direcionamento. Qual é o seu conselho nessa tarde?
1: Olhar para cima. Eu, uma vez, quando os terremotos sucederam em Puerto Rico, eu ficava muito ansiosa.
0: É.
1: Eu nunca tenho tido como um ataque de ansiedade.
0: Uhum.
1: Nunca. Então, eu orei. Eu disse, Deus, eu me sinto assim. E eu senti uma paz verdadeira nesse instante. Nós temos acesso para nosso Pai. Se pedimos em fé, conforme a sua vontade, Ele fará. E eu sei que sua vontade é que nós estejamos bem. Estejamos bem, eu acho que se diz.
0: Estejamos bem.
1: Estejamos bem. Assim que, se não, você sente que está triste, ansioso, só fale com Ele. Seja verdadeiro em sua palavra. Não tem que ficar uma máscara diante dEle. Só tem que dizer, Deus, estou assim, esta é a minha condição. Mas eu sei que você pode fazer. Deus só precisa de um instante para mudar todo o nosso mundo. Mas temos que acercar-nos a Ele para que Ele possa fazer.
0: Temos que nos achegarmos nele.
1: Sim.
0: Uou, como que você gostaria de ser lembrada, né, por todos os lugares que você passa, em todas as nações, o mundo inteiro, por onde você passa, como você gostaria de ser lembrada quando não estiver mais aqui?
1: Como uma pessoa que fez tudo o que Deus pediu para ela. Uma pessoa apaixonada por ela, que não tinha dúvidas da sua vida porque confiou em Deus. Assim.
0: Uou! Bom, chegamos ao final. O que, que vem novo por aí? Considerações finais, por favor. Como que o pessoal faz para te encontrar?
1: Você pode me encontrar. Você precisa, eu acho que, dizer as letras do meu nome.
0: Vou
1: é muito difícil.
0: YELITZA. YELIT de tatu, ZA.
1: Isso, então, é bastante fácil. Quando você escreva meu nome, vai encontrar.
0: Já vai, com certeza, vai ser a única que vai aparecer lá.
1: Você pode me encontrar nas plataformas de redes sociais, nos aplicativos de música. E para mim é uma honra estar aqui. Eu manejo, se diz, minhas redes sociais. Assim que se você tem alguma dúvida, tem alguma necessidade ou precisa de algo, eu estou aí para você. Não está só.
0: Uou.
1: Estamos aí para você.
0: Uou. O Fábio dizendo, Deus abençoe a Elisângela, trazendo pessoas especiais. Parabéns. Obrigado pelo carinho, pela audiência, Fábio Sena. Realmente, não somos nós. Não sou eu. Nós fazemos os nossos planos, mas a resposta certa sempre vem de Deus.
1: Sim.
0: Nós, um dia, nos colocamos como disposição dessa ferramenta para que o nome dele fosse levado mais longe.
1: Sim.
0: E por quem? Por pessoas que ele nos direciona.
1: Então,
0: esse é um compromisso que nós, da família Dorimás, fizemos alguns anos atrás. Né, da nossa vida ser algo onde quem passasse nunca mais permaneceriam os mesmos. Então, isso nós estamos fazendo aqui,
1: muito
0: até
1: bom.
0: A volta dele. Então, você que está nos ouvindo de qualquer lugar do mundo, aí 24 horas pelo aplicativo Adore Mais FM, e lá nas redes sociais, tudo como Adore Mais FM, você encontra todos os programas que tem aqui, tudo que envolve inteligência emocional, inteligência financeira, inteligência espiritual. E olha só, você já notou aí? Yelitza Sintron. YELITZA SINTRON.
1: É.
0: Bom, Jeli, gratidão por ter vindo compartilhar um pouquinho do que Deus faz através de você, em você. E eu te digo mais. O nosso desejo é que você suba muito. Vai muitas e muitas nações.
1: Obrigada.
0: Porque um pedacinho dele, a essência dele tá indo. E que bom que você existe, você e o seu time, a sua família. Porque o mundo, ele é muito melhor com você fazendo e obedecendo o que ele te pediu para fazer.
1: Assim é, assim é.
0: Gratidão, gratidão.
1: Gratidão é minha.
0: Sinta-se abraçada pela família do Arimais, pelos nossos ouvintes. E um beijo no seu coração.
1: Amém.
0: E sempre que tiver aqui no Brasil, por favor, venha tomar um cafezinho com a gente. Sim. Vem aqui, que vai ser uma honra.
1: É comer pão de queijo.
0: E brigadeiro.
1: E brigadeiro.
0: Olha aí, produção, a próxima a gente já sabe como recebê-la. E claro, você que está nos ouvindo aqui, continua com a gente, que tem muita coisa boa ainda de Deus aqui para você na nossa frequência, no nosso canal, no nosso YouTube, no nosso Facebook, Instagram. Te espero lá no meu pessoal, Elisângela Gomes, a Eli. E a gente fala bastante sobre negócios com propósito. Então, um beijo no seu coração. Estamos aqui de segunda a sexta-feira, às 14 horas. Tchau, gente!
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2: Bom dia, mais um Café com Destino. Nós estamos hoje com força total aqui na nossa sede em São Paulo, Instituto Destiny, preparando com a nossa equipe mais um Café com Destino de instrução, de sabedoria para abrir sua mente. Hoje, quarta-feira. Quarta-feira é dia de quê, pessoal? De oração também, né? Ele não tá orando nada. Cara de quem não ora, esse menino. Hoje é quarta-feira, dia de vitória, dia de oração, dia de você entender seu propósito, entender para onde você tá indo. E hoje nós vamos começar 3 dias de série aqui no Café com Destino sobre construção de futuro. Sabe por quê? Um monte de gente escreve pra gente nas redes sociais, no e-mail, por onde encontram. Gente que está completamente sem perspectiva, sem direção para o futuro, não sabe o que fazer amanhã. Está sonhando, mas não sabe como conquistar as coisas. Está só botando foco no que está dando errado e não consegue enxergar o que vai dar certo. Então, hoje, quarta-feira, amanhã, quinta e sexta-feira, nós vamos falar sobre como construir seu futuro, como programar o seu futuro. Da mesma forma que existem programação de computador, programação de software, programação de sistemas, dá para programar o futuro, dá para prever? Não, programar. Nós vamos explicar isso hoje, vai ser tremendo. Vem comigo, vai comentando de onde você está falando agora. Já tem gente de São Gonçalo ligada, hein? Cleitinho de São Gonçalo, tem aqui, ó, Petrolina, Salvador, tem gente de qualquer lugar, né? E Manaus, gente de Manaus, gente de Cuiabá, tem gente de tudo quanto é lugar do Brasil se conectando com a gente hoje. E com certeza vai ser um novo tempo. Vai colocando aí de que cidade você está falando ou de que país, se você é de outro país, tá? Tem gente de Abaré, Bahia, tem gente de Recife, Recife, Deus abençoe. Tem gente de Curitiba, Paraná, Deus abençoe. Gente, é um tempo novo. Eu tenho certeza que você vai crescer. Tem que abaixar um pouquinho aí o volume. É um tempo novo, é um tempo da gente crescer, é um tempo da gente evoluir. Né? Tem gente de Portugal conectado aí. Vai falando de onde você está falando. Essa semana nós tivemos 2 cafés com destino muito especial. Foi fora aqui dos nossos estúdios. Porque eu estava em viagem, mas não deixamos de fazer, porque eu tenho um compromisso contigo. Eu tenho certeza que você foi abençoado. Se você está aprendendo de verdade, pessoal, você não me deve nada além do amor, como diz a Bíblia. Não deveis nada uns aos outros, a não ser o amor. Você não me deve nada. Mas se você acha que está aprendendo muito no Café com Destino, escreve agora aí nos comentários, eu estou aprendendo, Thiago. Bota o emoji do cafezinho e falei, eu tô aprendendo, porque nós precisamos saber que isso está servindo para você. Vai colocando aí, eu tô aprendendo, se você realmente está aprendendo no Café com Destino. Tem gente aí de Paracatu, Minas Gerais, Goiânia, Piracicaba, gente do Maranhão, Camaçari, Bahia, Campinas, João Pessoa. Tem muita gente conectado e hoje vai ser muito especial, porque nós vamos levar para você essa projeção de futuro. Como você planejar, como você programar o seu futuro, tá bom? É muito importante você saber que existe base bíblica. Eu quero que você lembre isso aqui. Nós nunca vamos ensinar algo para você, nem no Clube de Inteligência, que é a nossa escola, nem no Instituto Destiny, que é o nosso instituto de ensino, nem no Café com Destino, que é o nosso ponto de contato aqui contigo no Instagram. Nós nunca vamos ensinar algo que não esteja abalizado, que não esteja fundamentado na palavra, que não esteja com comprovações milenares na sabedoria que é a Bíblia. Então você precisa entender que o que a gente fala aqui não é o que a gente acha. É o que está dando certo há mais de 2000 anos. Tá? A gente não fala do que acha, a gente fala do que já está dando certo há mais de 2000 anos, que é a palavra. Vamos agora compartilhar essa live para a gente entrar na matéria de hoje. Tem uma setinha aqui embaixo, né, um aviãozinho, você clica, vai aparecer uma telinha para você enviar para um monte de pessoas. Envia para 15, envia para 20. Fala, já começou o Café com Destino. Thiago hoje vai falar sobre programação de futuro. Como você programar seu futuro. Hoje eu quero me ater ao que você vai ter que fazer no presente para o futuro acontecer. Vai ser uma preparação para amanhã. Porque amanhã vai ser o auge da matéria sobre como você programar o seu futuro. Mas hoje eu vou te dar uma base muito forte. Hoje eu vou te ensinar muita coisa preciosa. Então você tem que ter um papel e caneta na mão, se você pode. Eu sei que tem muita gente que nos assiste do carro dirigindo, indo para o trabalho. Muita gente já falou, Thiago, eu te assisto no carro, indo trabalhar. Eu sei que você não pode anotar. Mas se você está em casa ou já está no trabalho e pode anotar, pega um papel e caneta, porque hoje você vai ter muita coisa para anotar, tá bom? Muita coisa para anotar. No final, eu vou te dar a oportunidade de você conhecer um projeto Destiny Food, que esse mês quem está tocando é o Vitor Damasio. E o Vitor Damasio fez um trato com Deus que toda doação que entrar para o Destiny Food, que é o nosso projeto socioeducativo, onde a gente não só fornece alimentos, mas educação empreendedora básica para as comunidades carentes, ele vai dobrar. Então, por exemplo, quando você doa R$100, ele vai doar mais 100, ele dobra. Isso é um empresário, Vitor Damasio, um homem do marketing digital, um amigo pessoal. Eu batizei o Vitor Damasio, é discipulado pela gente e de extrema confiança. No final, eu vou apresentar para vocês com mais calma o Destiny Food, deixar todo o link preparado, tá? Pessoal, tudo certinho para a gente mandar ver. Vamos entrar aí na matéria de hoje? Se você pode, acompanha comigo em Jeremias 29:11. Um dos versículos mais emblemáticos da Bíblia, que diz assim: porque sou eu quem conheço os planos que fiz a respeito de vocês. São planos de fazê-los prosperar e não de causar nenhum dano. Planos de vos dar esperança e um futuro. Essa é na versão mais moderna. Na versão mais antiga diz: planos, eu sei, os planos que eu tenho feito a respeito de vocês são planos de bem e não de mal, para vos dar o fim que desejais. Ninguém deseja um fim ruim. Você pergunta, qualquer um, cara que está presidiário, outro que está com um diagnóstico no hospital, quem fez coisa boa, quem fez coisa ruim. Se você conversar com qualquer pessoa hoje e perguntar sobre o futuro, ela vai imaginar um futuro de esperança. Ninguém fala, não, daqui a 30 anos eu vou terminar mal, vou estar mal, vou morrer assim, bem feio e tal. Não existe isso. Todo mundo quer terminar bem. Pena que querer não é poder. Ou seja, versículo da Bíblia o Wesley não conhece, mas essas frasezinhas populares ele conhece todas, né? Ó, mais vale um passarinho na mão? Aí. Frase popular, o Wesley conhece toda. Versículo. Wesley, o que está escrito em Zacarias, capítulo 3, versículo 25?
1: Uma palavra de Deus.
2: O Wesley não tem jeito, gente. Precisamos encontrar um novo operador de play ali. Um novo operador de play, porque o Wesley, versículo, não sabe. Mas é uma benção. Aí, a gente precisa entender que ninguém espera um futuro ruim. Todo mundo quer um futuro de esperança. O problema é que nós não estamos fazendo o que precisa ser feito para criar esse futuro. O futuro não é criado pelo que a gente quer. O futuro é criado pelo que a gente faz. Vamos anotar? O futuro não é criado pelo que queremos. O futuro é criado pelo que fazemos. Rapaz, isso aí dá uma frase muito poderosa. O futuro não é criado pelo que queremos, pelo que a gente quer. O futuro é criado pelo que a gente faz. Ah, eu quero muito ser uma pessoa abastada financeiramente para poder pagar minhas contas, ter paz, pagar uma boa escola para meus filhos. Querer não é poder. Se você quer isso, você precisa começar a fazer alguma coisa hoje para isso acontecer. O futuro não é criado pelo que queremos. O futuro é criado pelo que fazemos. Então você precisa fazer e não querer só. Existem dois pontos iniciais para você começar a construir seu futuro. Eu te aconselho, você já está anotando tudo. Para você construir seu futuro, você vai partir de dois pontos iniciais que eu vou trabalhar muito com vocês hoje aqui, nessa aula de hoje, sobre isso. Primeiro, você precisa definir para onde você vai. Definir destino é muito, muito, muito importante. Eu lembro de uma viagem que eu fui fazer um evento em Portugal. Eu nunca tinha usado o aplicativo Uber, né? Faz uns, talvez uns 3 anos isso atrás. O Uber estava ficando forte, mas eu nunca tinha usado. E eu estava no hotel. E o rapaz que ia me buscar se perdeu, né? Era português, se perdeu, em Portugal mesmo. Aí já fica a dica. Com GPS. Não posso falar mais do que isso. Né? Devido a muitos amigos portugueses conectados. Alô, Gerson! Deus abençoe. Foi o Gerson que se perdeu em Portugal. Deus abençoe. Aí eu falei, Janine, vamos baixar esse aplicativo Uber e a gente vai. Ela é, vamos tentar então. Aí baixamos o aplicativo e tal. Eu fui e inseri o destino. Botei lá o local do evento. Rua, não sei o quê, papapá. Quando eu mandei o ok, o aplicativo me mandou uma resposta assim. Primeiro, insira sua localização atual. Ele não estava reconhecendo pelo satélite a minha localização. Então ele pediu para eu inserir onde eu estava. Isso Deus falou muito comigo. Você não tem como decidir para onde vai se não sabe onde está. Você não tem como traçar destino se não tem sua localização atual. Você está onde hoje? Em que situação você está? Em que etapa da sua vida você está? Em que condições você está? Onde você está agora? Se eu te pedisse para me defina onde você está hoje, você conseguiria definir? Você está em que degrau da escada da sua vida? Você está na metade, você está começando, você está na fase sonhadora, você está na fase de desgaste, você está numa fase de desistência. Onde você está? Qual é a sua localização atual? Eu sei, eu tenho um traçado futuro, eu tenho programado meu futuro quase todos os dias, eu estou numa fase muito sonhador. Mas eu sei também exatamente onde eu estou hoje. Porque se você tem localização atual, e você tem senso de destino, você consegue traçar a rota. Agora, o engraçado é o seguinte, olha só, pessoal. Quando você bota a localização atual e insere destino, é você que vai decidindo em que rua vai virar, em que rua vai sair? É você que traça a rota ali na mão? Sim ou não? Não! Quem faz isso é o programa, é o satélite, é o algoritmo, é o que você... Essas coisas... futurísticas. O que isso quer dizer? Que você não vai conseguir, apesar de ter sua localização atual, que já é difícil reconhecer, de traçar seu destino, que é outra coisa difícil, você vai precisar de mentores, que são as pessoas que vão traçar essa rota. Vão falar, não vira à esquerda não, porque ali tem muito engarrafamento. Continua por aqui, 200 metros, vira à direita. Ou seja, eles vão te dando direções. Então são 3 coisas que nós vamos trabalhar hoje. Localização atual, senso de destino, e o GPS, que são os mentores. Se você tiver essas 3 coisas muito claras na sua vida, dificilmente, aquilo que você está programando não vai acontecer. Tiago, mas eu não consigo prever o futuro. Realmente, você pode morrer amanhã. Pode. Tudo é possível. Só que é uma porcentagem bem pequena. E fique tranquilo que se você morrer amanhã, você não vai nem sentir. Você vai abrir os olhos na glória, vai estar melhor do que aqui. Isso quer dizer que não se preocupe com coisas que provavelmente não vão acontecer. Não coloque sua atenção em possibilidades mínimas. Nós não conseguimos prever o futuro, mas é muito mais provável que se cumpra o programado do que o inevitável. É muito mais provável que aquele plano que você escreveu se cumpra, principalmente porque você escreveu temendo a Deus, do que o inevitável, como a morte, aconteça. Então você precisa, na verdade, estar preparado, programado para viver cada dia da sua vida. Não, esse negócio de deixar a vida nos levar é uma desgraça. A vida nunca te leva para um lugar bom. Deixa a vida te levar para ver para onde você vai. É sempre, a nossa mente é negativa, as nossas escolhas sem sabedoria, que é deixando a vida levar, são péssimas. As amizades que a gente escolhe deixando a vida levar são destrutivas. É impressionante. Não é deixar a vida levar, não. É ser guiado por um GPS. Nós temos o GPS More, o GPS principal, que é o Espírito Santo, e aqui na Terra Deus coloca GPS que são mentores, homens e mulheres que podem dar palavras de destino, palavras de comando, palavras de direção para a nossa vida. Então é muito importante que você tenha senso de localização atual, senso de destino e mentores que vão funcionar como GPS. Aí eu estava nessa viagem de Portugal, eu coloquei a localização, ó, hotel tal, papá. Passou 2-3 minutos, chegou o carro. Olha que coisa interessante. Eu não precisei explicar para o motorista, hoje é óbvio, porque a gente está todo mundo acostumado a andar de Uber, mas eu não precisei explicar para o motorista para onde eu ia. E eu não sabia, porque era a primeira vez que eu estava andando de Uber, eu tentei explicar para ele, ó, estou indo para um evento, não sei o que, ele falou, pode deixar, já está tudo explicado aqui. Eu não acreditei. Você precisa... Gente, isso aqui é fantástico. Quando você traça seu destino, quando você programa seu futuro, a sua visão, para onde você está indo, tem que estar tão claro que você não precisa explicar para quem entra contigo no barco. Para quem entra contigo no meio do caminho, você nem precisa explicar, ela já sabe. O livro de Abacuque diz, escreve sua visão de uma forma tão clara, tão grande, até que quem passe correndo consiga enxergar. O que isso quer dizer? Que eu tentei explicar algo que o motorista já sabia, porque no aplicativo já dizia para onde eu estava indo. Você só fica tentando explicar para onde está indo, ou para quem não anda com você, ou para quem não entendeu sua visão. Então você precisa entender isso aqui. A sua visão, para onde você está indo, o seu destino profético, precisa estar tão claro para todo mundo que está à sua volta, que você não precisa mais explicar o que você está fazendo. Você não precisa mais explicar por quê, para onde. Por quê, gente? Porque todo mundo já percebeu para onde você está indo. Então, assim, aqui na equipe, se eu chegar hoje e falar, gente, a partir de amanhã, nós vamos fazer o Café com Destino dentro de uma piscina. Dificilmente vai ter uma contestação no seu Wesley, que está questionador. Está rindo aqui. Está rindo. Não presta atenção nas lives, dorme, acorda no final. Mas fora o Wesley... Quase ninguém vai questionar. Por quê? Porque eles sabem para onde eu estou indo. E se eu estou com uma direção dessa, está conectado ao meu destino, ao meu futuro. Agora, se eu falo com pessoas que não me conhecem, gente, vamos fazer uma live dentro de uma piscina? Vamos falar, que coisa estranha, num frio desse. E pá, e quem te questiona não entendeu para onde você está indo. Quem duvida das suas posições, quem duvida da sua missão, não entendeu qual é o seu destino. Então isso aqui é extremamente importante, porque hoje você é paralisado. Quais são? Tiago, se você está falando isso aí, então é facinho. É, não é. Não é facinho. Não é, porque hoje nós temos que lutar contra medo, insegurança, dúvida, incerteza. Nós temos que lutar contra um monte de coisa. Então, assim, se fosse fácil, a localização atual, tem gente que não tem a mínima noção de onde está. Por quê? Porque não tem nenhum senso de tempo. Não sei o que eu estou vivendo, não sei para onde Deus está me levando, não sabe nada de nada. Você precisa andar com pessoas que te esclareçam isso. Você precisa montar uma linha de tempo na sua vida, uma linha do tempo, uma timeline, e ter noção de onde você está. Aí depois você traça destino, fala, pronto, já descobri. Eu vou, daqui a 10 anos, ser um grande empreendedor, uma grande empreendedora, ou um grande pregador, uma grande pregadora. Daqui a 20 anos eu vou estar fazendo isso, vou estar fazendo isso. Está tudo traçado. O problema é que você consegue enfrentar o medo de hoje, porque o medo de hoje pode roubar o futuro de amanhã. Você consegue enfrentar a dúvida de agora, porque a dúvida de agora pode roubar as oportunidades de futuro. As dúvidas de agora podem roubar as oportunidades de futuro. Você consegue lidar com a incerteza, com a instabilidade das pessoas? Porque se você não consegue lidar com os sentimentos negativos, com as provações que acontecem agora, nenhuma programação vai ser 100% certa. Ou vai ter 100% de realização. Porque os nossos maiores inimigos do presente não estão fora, mas já estão dentro da gente. Vou repetir. Os nossos maiores inimigos do presente não estão fora, mas já estão dentro da gente. Ou seja, o medo não vai vir de fora, já está em você. Você o alimenta ou não. A insegurança, mas será que vai dar certo? Mas será que isso é para mim? Mas a insegurança não está fora, já está dentro. Você a alimenta ou não, você decide. Nós precisamos, num café como esse aqui, numa aula como essa, tomar a decisão de reconhecer nossa localização atual, de programar o nosso futuro, para onde a gente está indo, de seguir em obediência ao GPS. Porque se você tentar dar uma despertinho, o GPS mandou você virar para a esquerda, você fala, não, eu acho que aqui pela direita é melhor. Você vai colher o recalculando a rota. Ou seja, vai perder tempo. Tempo é uma coisa que você não consegue comprar aqui na Terra. Você não consegue botar uma hora a mais nas suas 24 horas. Então é muito importante nós entendermos que, além de reconhecermos nossa localização atual, programar o nosso futuro, ter um GPS, nós precisamos deixar nossa visão clara para que todo mundo que está à nossa volta não questione mais. É o motorista de Uber. Você não precisa explicar para ele para onde está indo, porque já está claro no aplicativo para onde você está indo. Tem endereço, tem número, tem tudo ali. Você não precisa nem conversar com o motorista. Ou seja, essa é a visão que tem mais probabilidade de dar certo, aquela que você não precisa explicar. Anote isso. Qual é a visão que tem mais probabilidade de dar certo? Aquela que você não precisa explicar. Então vamos fazer o seguinte, para a gente entrar na melhor parte da aula, para a gente entrar na chave mestra, compartilha com 10 pessoas agora. Você já entendeu do que a gente está falando, você já pegou um pouco da matéria, fala assim, caramba, fulano precisa escutar isso, fulana precisa escutar isso. Encaminha agora pelo menos para 10 pessoas que precisam aprender a programar o futuro. Manda aqui para jovem, você pai, você mãe, você colega de trabalho, manda familiares. Você precisa mandar para suas melhores amigas, seus melhores amigos, para eles aprenderem aqui a programar o futuro. E eu creio que hoje nós vamos ter milhares de alunos escrevendo, planejando, programando o seu destino. Eu creio nisso. Eu creio que a gente vai entrar numa nova etapa, que a gente vai entrar numa nova situação, que a gente vai crescer de uma forma e vai expandir de uma forma sobrenatural. Existem coisas que você não vai conseguir fazer sozinho. Existem coisas que não dependem de você. A maioria das coisas que mudam o nosso destino estão na mão de Deus. É por isso que eu sou um homem de fé. Eu não sou um homem religioso, eu sou um homem de fé. Qual é a diferença? É que eu não vivo pelo que o homem está falando sobre Deus para mim. Eu vivo em contato com Ele e eu sei que existem coisas que só Ele pode resolver para mim. Existem coisas que só Ele pode me mostrar. Você precisa confiar mais. Você precisa acreditar mais. Deixa eu te falar uma coisa. O seu futuro, ele pode ser construído a partir de agora. Pelas decisões que você toma e não pelas desculpas que você dá. Entendeu? A desculpa que você dá não contribui com o teu futuro. As decisões que você toma, sim. E se você acha que é difícil a decisão, é muito difícil decidir. Se você acha que é difícil a decisão, imagine a indecisão. Se você acha que a decisão pode te levar para um lugar ruim porque você escolheu errado, imagine ficar indeciso, é bem pior. Seja um homem ou uma mulher de decisão. Isso é muito importante. Agora, para você que está encaminhando essa live, está encaminhando? Manda para todo mundo, que eu vou entrar na chave mestra agora. Você precisa anotar algumas perguntas. Por favor, anote algumas perguntas. Como você se vê daqui a 10 anos? Anote essa pergunta. Eu tenho 40 anos hoje, 2021. 2031, eu terei 50 anos. Como eu vejo o Thiago daqui a 10 anos? Daqui a 10 anos eu vejo um Thiago muito mais escritor e mentor. Um Thiago que já vai estar um pouco mais descansado do trabalho operacional e vai estar se dedicando muito mais às pregações. Se hoje eu prego 2 vezes por semana, eu quero pregar 5 vezes por semana. Por quê? Porque eu vou estar menos operacional. Aqui eu tenho que vir para o escritório todo dia de manhã, trabalhar e tal, tem que ficar em cima do Erle, senão não trabalha, tem que ficar editando junto com o Rune, senão edita errado, aquele trabalho todo. Né? Obrigado. Então é muito importante que você tenha planejamento, programação de futuro. Eu tenho na minha cabeça o que eu quero daqui a 10 anos, a idade que vão estar meus filhos, o que, que eu tenho que fazer então para que daqui a 10 anos... daqui a 10 anos, Júlia já vai estar casada e com filhos, provavelmente, né? Então, o que, que eu tenho que fazer? Isso aqui é importantíssimo. Ó. O que eu preciso fazer hoje é a segunda pergunta. Primeira, como você se vê daqui a 10 anos? Segunda é, o que eu preciso fazer hoje para a forma como eu me vi daqui a 10 anos acontecer? Então, por exemplo, se eu quero vamos falar de filhos. Eu quero que Júlia, daqui a 10 anos, esteja casada, esteja tenha terminado sua faculdade no exterior, tenha não sei o quê. Se esse é o meu plano, eu preciso fazer algo hoje. Então, o que eu estou fazendo hoje? Hoje eu invisto tempo com meus filhos. Eu fui para o Rio de Janeiro agora, levei os 4. Gente, pensa na confusão. Levei os 4. Júlia e Jasmin, quando, Joaquim e Jasmin, quando se juntam, não tem edifício que fique de pé. Tem que separar. A gente descobriu que tem que separar cada um presinho no lugar. Mas eu investi tempo conversando muito com o Júlio e com o José. Eles foram comigo, viram como eu me preparo para os eventos e tal. O tempo que eu estava com a Bíblia no quarto, me preparando, eu mostrava para eles, olha, a gente tem que fazer, vocês ficaram no quarto com a gente, vocês têm que fazer assim e tal. Ou seja, eu vou inserindo informações, conhecimento, para que daqui a 10 anos eu consiga o que eu estou sonhando. Para daqui a 10 anos, olha só, olha o que eu falei, daqui a 10 anos eu quero estar menos operacional. Quero estar trabalhando menos na parte operacional do instituto, na parte operacional das coisas, das mentorias. Quero estar mais na mente, né? Mais passando conhecimento, mais pregando, mais ensinando. Então, o que eu tenho que fazer hoje? Já estou fazendo. Eu tenho que ir chamando profissionais de confiança e excelentes no que fazem. Eu preciso começar a tomar atitude hoje. Então, a segunda pergunta é o que você está fazendo hoje? Quarta-feira, o que você está fazendo hoje para esse destino programado realmente acontecer? E pode ser, com a graça e misericórdia de Deus, que a gente alcance o nosso destino antes. Às vezes você está programando coisas para daqui a 5 anos e pode acontecer em 2 anos, porque Deus é um Deus que pode remir o tempo. Você fala, eu perdi muito tempo. Você pode ter perdido, mas para Deus não tem tempo perdido. Ele pega isso, transforma a experiência e acelera agora teu futuro. Esse é o Deus que a gente serve. Um Deus que acelera processos, um Deus que acelera propósitos. Você precisa entender isso. Terceira pergunta. Depois, primeira, como você se vê daqui a 10 anos? Segundo, o que você está fazendo hoje para esse sonho daqui a 10 anos acontecer? Qual o propósito que resume tudo que você está fazendo? O meu é treinar pessoas. O propósito que resume. Por que eu faço o que eu faço? Por que eu estou nessa live? Para treinar pessoas. Por que eu escrevo livros? Para treinar pessoas. Por que eu faço isso? Por que eu faço aquilo? Para treinar pessoas. Então, assim, qual é o propósito que resume o que você faz? Você poderia dar uma palavra que resume aquilo que você faz? Quarta pergunta. Quem são os teus mentores? Quem é o teu GPS hoje? Ou você está sozinho na estrada da vida? Está sozinha? Você acha que vai chegar daqui a 10 anos onde você está planejando sem ajuda? Impossível. Se tem algo que eu estou certo, é que os maiores homens e mulheres que conquistaram grandes coisas nesse mundo não conseguiram isso sozinhos. Grandes heróis da fé na Bíblia, chegaram onde chegaram, não fizeram sozinhos. Você vai precisar de pessoas te guiando, pessoas te alertando, pessoas te chamando atenção, esqueci o nome bíblico disso, fugiu aqui, exortando, pessoas te pulindo. Não tem jeito. Ontem, um amigo meu, muito experiente numa área, me ligou e falou assim, Thiago, eu preciso te dar um alerta. Falei, claro, cara, me liga. Ele ligou e pei. Falou, ó, cara, cuidado com isso. E pá, pá, pá. Ninguém gosta de ser chamado a atenção. Mas a Bíblia diz que se você amar a repreensão, você será sábio. Um GPS, um mentor, uma mentora na tua vida, não vai só ficar apontando o caminho, não. Às vezes vai ter que chamar a tua atenção, recalcular a tua rota. Falar, não, pra aí não, é pra cá. E você pode, por orgulho, por nervosinho, pelo que você quiser, ficar revoltadinho, mas só vai atrasar o teu próprio futuro. Porque Deus não erra. Deus coloca os mentores certos no tempo certo na nossa vida. Deus não erra. Deus coloca os mentores certos no tempo certo na nossa vida. Repetindo as 4 perguntas para quem está anotando. Como você se vê daqui a 10 anos? O que você está fazendo hoje para esse sonho de destino acontecer? Qual é o propósito que resume tudo que você faz? Ou seja, me dá uma palavra que resume o teu propósito. Quem são os teus mentores? Ou seja, quem é o teu GPS? Agora,

mas está fazendo faculdade de TI, faculdade de computação, porque está na moda. É fazer veterinária porque tua amiga está fazendo. Ah, amiga, vamos fazer junto, vamos. Então eu vou abrir mão do meu sonho porque minha amiga quer. Ou seja, incoerência. Pessoas incoerentes não vivem seu destino profético. Pessoas medrosas não vivem seu destino profético. Procrastinadores não vivem o seu destino profético. Então são três coisas aqui que se tornam o maior inimigo do seu destino profético, daquilo que foi traçado para sua vida: a procrastinação, a incoerência e o medo. Procrastinação, incoerência e o medo. São três coisas que a gente vai ter que lutar sempre. Eu tenho que lutar até hoje contra isso. Hoje é dia de fazer exercício físico, né? Lá na minha programação lá. Aí Janine acordou de manhã e falou: Thiago, hoje você vai pra academia? Falei: então. Frio. Muita reunião. Você vai já criando as desculpas pra procrastinar. Né? Então, chega uma hora que você precisa tomar uma decisão. Se você vai continuar vivendo de desculpas e você quer viver de resultados. Só que para viver de resultado, você tem que fazer o que não quer para ter o resultado que quer. Para ter. Ah, isso aqui é importante, hein? Fazer o que não quer para ter o resultado que quer. O que isso quer dizer? Eu não quero ir para academia, é muito chato. Mas para ter o resultado que eu quero, a saúde melhor, tá dentro do peso e etc., eu não quero chegar no estádio do Wesley. Não quero. Entendeu? Eu não quero. Entendeu? Sabe que a mãe dele teve que abrir aqui, alargou o casaco, costurou de novo. Eu não quero chegar nesse estágio. Entendeu? Para isso, nós precisamos tomar algumas atitudes. Se a gente ficar procrastinando, nós estamos adiando o nosso destino. Quem procrastina, adia o destino. Ou seja, Deus está programando mandar tudo que você precisa receber em 2022, mas você procrastinou tanto em 2021 que não tem como quebrar o princípio, quebrar uma regra. E aí você não consegue receber o deveria receber em 2022. Agora, repare que a procrastinação, o medo e a incoerência nunca fizeram parte da vida de Jesus. Por isso que Jesus cumpriu o seu destino a tempo. Ele foi exemplo em tudo, diz a palavra. Então Jesus não teve medo, as pessoas tentavam apedrejá-lo. Pilatos pegou e falou assim: você não vai me pedir para te soltar? Eu tenho autoridade sobre você. Jesus ri e fala: nenhuma autoridade te seria dada se do céu não viesse. Veio do céu, então eu prefiro prestar conta direto à fonte. Eu não tenho medo de você, mas eu temo a Deus. Ou seja, nós temos que aprender com Jesus como lutar contra esses inimigos da procrastinação, medo, incoerência. Jesus foi coerente o tempo todo, falava a mesma coisa o tempo todo, não se contrariava. Ou seja, seja coerente com o seu destino, não tenha medo do próximo passo e pare de procrastinar. Esses três conselhos que eu estou te dando agora vão eliminar as armadilhas e vão abrir as portas, vão escancarar as portas para você começar a viver o teu futuro. Agora, amanhã eu vou entrar na parte mais delicada, mas também na melhor parte de construção de futuro. É quando eu vou te ensinar, mas com clareza, a começar a viver agora, agora, a estrada do seu destino. Eu vou trazer amanhã três pontos ultra novidade para você. Você vai falar: caramba, como é que eu nunca pensei nisso antes? Então eu quero que você programe para convidar três amigos, três amigas para assistir o Café com Destino amanhã. Amanhã nós vamos passar de 20 mil pessoas, quem acredita? Nós vamos passar de 20 mil pessoas, por quê? Amanhã eu vou soltar a matéria mais forte sobre destino. É uma coisa que deveria ter entrado no meu livro, eu não consegui colocar tempo, e eu vou soltar amanhã. Então você vai vir com mais três pessoas, né? A gente vai fazer o contador no Instagram, vamos anunciar, enfim, tudo que a gente puder anunciar, porque amanhã vai ser um dia de criar o nosso futuro. Amanhã vai ser um dia de criar o nosso destino. Agora deixa eu te falar uma coisa. Na estrada da vida, nessa estrada de destino, a gente acaba encontrando oportunidades, portas abertas e portas fechadas, né? Facilitadores e bloqueadores na nossa vida. Pessoas que vêm para facilitar o nosso destino, pessoas que vêm tentar impedir o nosso destino. Mas também vêm oportunidades.

0: a gente multiplicar o que a gente tem para alcançar o nosso destino mais rápido. Como assim, Thiago? Por exemplo, quando eu criei, tive a ideia do Destiny Food, eu falei, eu preciso ajudar pessoas. Você acha que uma pessoa que está na comunidade carente, tendo que viver, como a gente conheceu, um pai de família de 7 filhos, que vive com 40 e poucos reais por semana das latinhas que ele cata, você acha que ele consegue estar aqui no Café com Destino? Consegue, pessoal? Não consegue. Primeiro que ele não tem Instagram, né? Segundo que ele não tem tempo. Ele precisa de manhã, 5 horas da manhã, estar na rua começando a catar as latinhas. Então você precisa entender o seguinte, se alguém não fizer, pessoas como esse seu, senhor Eduardo, como... Qual o nome daquela senhora, Sansão, que a gente foi na... Como a dona Creuza. Essas pessoas vão ficar abandonadas. Então nós criamos um projeto não só para levar um alimento de qualidade, mas principalmente, porque o alimento é só a porta de entrada da mudança. Você não pode, o apóstolo Tiago diz no seu livro, na Bíblia, que a gente não pode orar para uma pessoa que está com fome. Primeiro dá comida, ué. Então, depois que a gente dá o alimento, isso é patrocinado por você, pela gente, que eu também sou um grande doador, a gente entra com a educação básica. Que tipo de educação? A bíblica. Está fixado nos comentários? A bíblica e a empreendedora. Bíblica porque não adianta você ensinar a pessoa a empreender sem princípios. Ela precisa de Deus. Ela precisa de salvação. Segundo, a empreendedora. Porque se você ficar dando comida e acabou, ela vai ficar dependendo disso para sempre. Então, a gente leva o curso de empreendedorismo básico para as comunidades, onde aquela menina de 14 anos, ao invés de ficar começando aí no baile, voltar grávida e dar mais problema que tem para a família, agora ela aprende a ser manicure, cabeleireira, fazer 200, 250 reais por semana e ajudar o pai e a mãe. E às vezes ganha mais do que o pai e a mãe, tá? E às vezes começa a ganhar mais do que o pai e a mãe. A gente tem reformado as casas em situação de miséria. Eu costumo dizer o seguinte, com dinheiro e comida a gente não ajuda pobre. A gente ajuda miserável. O pobre a gente dá educação. Quem é o pobre? É aquele cara, pô, não tem dinheiro para pagar a conta de luz. Mas tá comendo? Tô comendo arroz e ovo. Eu sou pobre. Beleza. Então, você precisa de educação. Quem é o miserável? É o extremo vulnerável. Como a gente viu lá, o cara é deficiente. Nunca vai conseguir trabalhar dentro da comunidade. Se alguém não for lá e construir, melhorar a casa, o esgoto passava no meio da casa. Se você não fizer algo, ele não vai conseguir. Então, comida e essas ajudas humanitárias a gente dá para o miserável, o cara que não tem como, né? Não é questão de força de vontade, né? Não tem como. Pessoas que não se alimentaram bem a vida toda e hoje tem um retardo mental grande, um déficit de aprendizado enorme. Alguém precisa ajudar. Então nós criamos esse projeto Destiny Food. E aí Deus começou a levantar influenciadores para serem embaixadores do projeto. Então, por livre e espontânea vontade, o Vitor Damasio criou um projeto, o site está aí, Presente para o Mundo. Presente para o Mundo. Ele começou isso. E toda doação que chega ali, ele dobra o valor e envia para o Destiny Food. Lembrando que tudo isso é gravado, é filmado, a gente passa. Tem no meu canal do YouTube a última entrega, como funciona. Todas as dúvidas você pode tirar no site ou com a nossa equipe nas mensagens. A gente está à disposição. E esse mês a gente vai dedicar, até o dia 22, é isso? Até o dia 22 nós vamos nos dedicar profundamente a arrecadar 1 milhão de reais para alimentos e treinamento. 1 milhão de reais para alimentos e treinamentos. Eu vou ser um grande doador, eu pessoalmente, eu, Thiago, não a minha instituição aqui, não. Eu, Thiago, vou ser um grande doador desse projeto. O Vitor Damasio está dobrando tudo. Isso quer dizer que quando você doa hoje R$1.000, ele doa mais 1.000. Ele vai dobrando tudo que vai entrando. Ou seja, ele pegou um recurso dele e falou, Thiago, eu quero incentivar as pessoas a doarem, eu vou dobrar para a gente rapidamente conseguir alimentar. 1 milhão de reais alimenta 100 mil pessoas, não é isso? 170 mil famílias. 170 mil famílias serão alimentadas, não só com alimento de qualidade, mas também com alimento espiritual e com vida empreendedora, para a gente poder ajudar. Dessas 170 mil, se 17 mil, 10%, entenderam o que a gente está fazendo e saírem dessa situação, a gente já está ajudando o Brasil. Então, você que está com a gente, entra aí nesse site Presente para o Mundo, presenteparomundo.com.br e você doa. E eu quero já fazer aqui uma doação, eu nem sei se pode, Cleiton, mas vamos lá. Eu quero fazer uma doação que é o seguinte. Todo mundo que doar hoje mais de 10 mil reais, a gente tem como saber, né? Quem doa pelo site, tem como saber. Sansão tá falando. Você que doar mais de 10 mil hoje para esse projeto, você vai ser convidado pela minha equipe a vir na próxima imersão Wisdom participar comigo. Então, praticamente, eu estou dando, né, a nossa imersão, que custa 10 mil. Então, você doa, ó, você está doando e eu estou te dando o meu curso de 10 mil. Ou seja, é a forma que eu tenho de acelerar o teu destino, de fazer você enxergar a oportunidade que Deus está dando para você multiplicar. Porque a Bíblia diz que quando você empresta ao pobre, você empresta, quem lembra do versículo? Para Deus. Deus precisa do teu dinheiro? Não, mas a única forma de você emprestar para Deus, e Ele paga com juros, é você emprestar para o pobre. Isso é muito forte, esse versículo. Então, hoje vai ser uma oportunidade, eu estou te dando aqui, para você doar para o projeto Presente para o Mundo, 100% de transparência. E lembrando que o Presente para o Mundo é um projeto criado pelo Vitor, mas as doações vão direto para o Destiny Food, que é o projeto que você já conhece, é o nosso projeto social. Então é 100% de confiança. Deus abençoe. Eu estou muito feliz. Já foi feita? Não. Ah. Quem entende que o futuro não é criado pelo que queremos, mas pelo que fazemos? Muito bom. Quem entendeu o que nós falamos hoje? Olha só como é que vai ser o post de hoje. O futuro não é criado pelo que fazemos. Não é pelo que queremos, e sim pelo que fazemos, mas pelo que fazemos. Ou seja, não é o que você quer, é o que você faz. Você quer um futuro melhor? Querer não é poder. Por exemplo, a oportunidade que você tem hoje de doar, não adianta você só querer, você tem que fazer. E eu garanto que quando você ajuda os pobres, os menos necessitados, o seu futuro é mudado para melhor. Isso eu garanto, tem base bíblica. Eu não tenho dúvida nenhuma que a prosperidade que Deus tem trazido na minha vida está muito relacionada não só a um trabalho confiante em Deus, mas também às doações, à ajuda humanitária, a como a gente se preocupa com os vulneráveis. Então, faça parte disso hoje. Tiago, eu não vou conseguir doar. Ótimo. Cada um faz o que pode, né? Cada um faz aquilo que Deus propõe no seu coração. Mas nós vamos botar o banner agora e você vai comentar. Tá? Nós acreditamos que hoje nós vamos passar de 3 mil comentários. E se passar de 3 mil comentários, o Instituto Destiny vai doar mais R$1.000 para alimento. Então, quanto mais você comentar... Tiago, eu não posso doar em dinheiro, dou em comentário que o nosso Instituto vai doar mais R$1.000. Que dá quantas refeições? 170 refeições. Então são 170 famílias que vão comer só porque você está comentando. Foi postado agora, o nosso futuro não é criado pelo que queremos, mas pelo que fazemos. Você vai comentar tudo que você aprendeu nessa live. Tiago, aprendi, foi isso. Marca duas pessoas para conhecer o Café com Destino, para ler a frase, o banner. E vai passar de 3 mil comentários rápido, porque aí você vai falar, pelo menos eu ajudei. Pelo menos eu ajudei a 170 famílias comerem hoje. Então vai, corre para os comentários, marca pessoas para participarem e nós estamos nesse movimento aí. Quero agradecer ao Vitor Damasio pela iniciativa, o pessoal do Destiny Food pela ajuda, porque nós vamos, esse mês, levantar 1 milhão para ajudar 170 mil famílias, tá bom? Você vai poder acompanhar tudo com a gente. Inclusive, gente, a gente pode sortear algumas pessoas para irem com a gente na entrega, né? É legal, a gente vai lançar então para você ter a oportunidade de ir com a gente nas comunidades. É tão bom, a gente passa o dia lá, é nossa equipe, eu pessoalmente vou, faço a visita nas casas, a gente prepara a comida junto, é uma comida especial, uma coisa fora do comum. Então você vai ter essa oportunidade de acompanhar com a gente, tá bom? Corre para os comentários, quem quer ver passando de 3 mil comentários para a gente poder ajudar mais gente. E para quem vai doar, corre agora para o site. Deus abençoe e prepara teu coração para amanhã, hein? Amanhã vai ser demais. 7h57, até amanhã.
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Pai nosso que estás no céu, santificado seja o teu nome. Venha a nós o teu reino e seja feita a tua vontade, assim na terra como no céu. O pão nosso de cada dia nos dá hoje, perdoa as nossas dívidas,

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0: Deus abençoe.
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3: Olá, pessoal da Adore Mais FM, eu sou a Natália, sou aqui de São Paulo e eu gostaria de dedicar a música Deus Proverá, da Gabriela Gomes, para todas aquelas pessoas que precisam daquele quentinho no coração, de lembrar que a gente não está sozinho, que Deus sempre está com a gente.

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3: Olá, pessoal da Adore Mais FM, eu sou a Natália, sou aqui de São Paulo e eu gostaria de dedicar a música Deus Proverá, da Gabriela Gomes, para todas aquelas pessoas que precisam daquele quentinho no coração, de lembrar que a gente não está sozinho, que Deus sempre está com a gente.

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8: Meu nome é Sueli Del, sou Sueli de Lima Souza. E a rádio eu conheci num momento de dificuldade, assim, de tristeza, que eu estava num período de transição. Foi quando eu liguei o rádio e comecei a ouvir a Adore Mais. Me chamou a atenção a programação. Tanto é que eu congrego hoje numa das igrejas que estava fazendo trabalho também na Adore Mais. Bom, e eu quero pedir uma música. Toca muito no meu coração. Eu me conecto muito com Deus quando estou ouvindo. É A Bondade de Deus, na voz de Cleiton Queiroz. Continue ouvindo a Rádio Adore Mais, que é muito bom.

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1: Sejam todos muito bem-vindos em mais uma série do nosso programa Negócios com Propósito, aqui na Rádio Adore Mais FM, no 102.1. Você que está aqui no FM, que fala da Zona Leste, Zona Oeste, Zona Sul, Marginal Tietê, Marginal Pinheiros. Olha, recebe aí o meu abraço, recebe aí o carinho da família Adore Mais e a nossa gratidão por você fazer parte aqui da nossa família também. Afinal, se vocês não existissem e não nos ouvissem, como seria o nosso trabalho? Não é mesmo? Então, você que está me ouvindo aí do carro, do transporte público, do táxi, do aplicativo, do Uber, do Instagram, do Facebook, do mundo inteiro. Sejam bem-vindos, minha gente. Ó, pode baixar o aplicativo da rádio, que Adore Mais FM, porque de onde você estiver, você vai conseguir ouvir a nossa programação aqui 24 horas, que é envolvida para desenvolver a sua inteligência emocional, espiritual e financeira. E para quem não me conhece, eu sou Elisângela Gomes, CEO da família Adore Mais, e para mim é uma honra poder servi-los nesse programa também. Esse programa, gente, Negócio com Propósito, tem muita gente nova aqui no meu Instagram, Elisângela Gomes A Eli. Se você não me segue agora, porque senão vai dar um azar danado, viu? Em você aí, você não me seguir. Elisângela Gomes A Eli. Olha só, esse programa, eu acabei fazendo ele, por quê? São mais de 28 anos de experiência que eu empreendo para chegar até aqui, né? Sendo CEO da família Adore Mais, tenho outros negócios. Comecei muito cedo, minha gente. E aí, ao longo da vida, a tão famosa experiência empírica, aquela que você aprende ao longo da vida, é só você que consegue compartilhar, só você que consegue passar, transmitir, ensinar. E olha só, são muitos estudos. São muitas formações do desenvolvimento pessoal, desenvolvimento humano, autoconhecimento, no Brasil, fora. Tudo para quê? Para que hoje a gente consiga acessar o maior número de pessoas através da nossa missão, através do nosso negócio. Porque, primeiro, só foi possível eu chegar até aqui. Primeiro pilar foi a comunicação, sabia? Primeira habilidade foi essa. Claro que a fé, ela precisa ser inabalável, porque a fé move montanhas. Então, você que está me ouvindo aqui, é líder e é empreendedor, você sabe bem o que eu estou falando, não é mesmo? O seu negócio está tudo show. Daqui a pouco ele pode dar um desafio, assim como na nossa vida. Na verdade, nas áreas da nossa vida, hoje você está bem de saúde, amanhã, puxa, pode ter um diagnóstico ruim. Na verdade, como você vai lidar com isso? Primeiro, você precisa ter essa sua fé inabalável em Deus. Segundo, habilidades para conseguir gerenciar as emoções. Você conseguir gerenciar aquele momento e tudo que está acontecendo de ruim. Porque não é o que acontece na sua vida que vai te definir. Não, é o que você faz e como você age quando esses momentos ruins chegarem. Então, isso é sobre inteligência emocional. É você desenvolver essa habilidade. Existem aquelas habilidades naturais e as habilidades desenvolvidas. E quando falamos em negócios, principalmente negócios com propósito, é você saber usar a sua voz com muita cautela, usar sua voz para edificação, usar os seus dons e talentos para transformar o maior número de pessoas que você puder e a sua vida como um grande influenciador da verdade, dos princípios cristãos. Então, não tem como você ter um negócio de alto valor sem que você tenha uma vida de alto valor. E olha só, no programa de hoje, eu trouxe 7 atitudes que vão mudar o rumo da sua vida. Então, tudo que eu falo aqui, gente, é para vida pessoal, para vida em negócios. Não tem como a gente separar. Tem como a gente fazer essas analogias e crescer e desenvolver. Então, Olha só, a primeira delas, a primeira atitude para mudar aí o rumo da sua vida, caso você queira mudar, né? Porque só tem uma forma da gente ter uma vida incrível, quando a gente quer. Quando você quer, aí tudo acontece. Tudo acontece positivamente. Fale muito de Deus. Fale pouco de você. E fale nada dos outros. Você conhece uma pessoa quando ela abre a boca. Aliás, a comunicação vem ensinando, né? Que a sua presença, o seu comportamento. Quando você chega num lugar, a pessoa, ela já escaneou você. Ela já teve uma percepção boa ou não boa sobre você. Olha só. Porque em tudo, tudo está comunicando. Em todo momento nós estamos comunicando algo. Imagina quando você abre a boca. Quando você abre a boca, aí que a pessoa tem certeza. Então, olha só que poderoso isso. Então, se você quer mudar o rumo da sua vida, quando você for abrir a boca para falar, fale muito de Deus. Fale pouco de você. E fale nada dos outros. Percebe que quando você fala de Deus muito, você é uma pessoa que a todo momento vai trazer esperança. Vai trazer uma palavra de destino, de direção. Porque a palavra, ela é luz. Deus é lâmpada para os nossos pés. Não é? A palavra é luz para os caminhos. Então, quando você fala muito de Deus, você é uma pessoa que vai mais acertar na sua influência. E quando você fala pouco de você, você demonstra que não está muito preocupado com o seu ego. Você não está preocupado em ser aceito. Você simplesmente é. Você não está preocupado em mostrar as coisas que você fez, conquistou. Você nem se importa, você nem lembra tantas coisas incríveis que você já tem na vida. Então, quando você fala pouco de você, você se torna uma pessoa mais agradável. Porque você não está trabalhando na energia do ego, do orgulho. Agora, quando você não fala nada dos outros, aí é maravilhoso. Porque fofoca, julgamento, apontar de dedos, passou longe de você. Então, a primeira atitude aqui, que vai mudar aí o rumo da sua vida, fale muito de Deus, pouco de você e nada dos outros. Combinado? Olha só, a segunda atitude. Toda vez que você tiver um tempinho, toda vez que você tiver parado entre um percurso e outro, numa fila, no trânsito, leia um livro. Tá andando? Escuta um áudio. Um podcast, um audiobook. A Adore Mais FM, baixa aí o aplicativo ou o nosso YouTube. Elisângela Gomes Aeli, tem muitos conteúdos para você ali também. Mas nunca pare de aprender. Então, toda vez que você tiver parado... Você sabe, gente, que eu pego muito trânsito, né? Em São Paulo, para andar em São Paulo, é muito trânsito. Então, e tem dias, quando chove, então, meu Deus, um percurso, um trajeto que seria normal 25 minutos, tem dias que eu levo 1h30. E nesse momento é quando eu coloco ali os meus áudios books em ordem. É quando eu falo com Deus. É quando eu intenciono os meus pensamentos para resolver conflitos. Então, o que você faz com o que fugiu do seu controle? Com um trânsito, uma fila que você tem que pegar? Usa esse momento que parece ruim, que parece que atraso de vida, e converte em algo bom. Converte em algo ou que você está aprendendo ou que você está se conectando com Deus. porque a vida é tão agitada. E aí, o que vai definir esses momentos positivos ou negativos é simplesmente a sua decisão, o que você vai fazer com isso. Percebe que sempre o rumo da nossa vida é nós quem damos? Você pode xingar, você pode ficar nervoso, você pode ficar estressado com o trânsito, com uma fila, com a chuva, com o alagamento, com tudo isso. Mas é a sua atitude mediante a isso que vai te potencializar à frente ou vai te fazer voltar e ir para trás novamente. Porque a todo momento, se nós não estamos crescendo, estamos morrendo. Simples assim. Terceira atitude que vai aí mudar o rumo da sua vida, gente. Feche os ouvidos para as críticas. Feche os ouvidos para as críticas. Ai, ai, por quê? Porque o impossível é só a opinião de alguém que não conseguiu. Você já ouviu aquela pessoa quando você ameaça contar um sonho, ou um objetivo, um plano, uma meta sua, e ela vira para você e fala: não, isso é impossível. Você tá esquecendo de onde você vem, né? Mas fulano, é impossível, porque ciclano não conseguiu. Você lembra da empresa tal que tentou fazer esse movimento no departamento comercial, ou abrir para o mercado capital, ou montar uma estratégia nova que deu errado? Quando essa pessoa disser, feche os seus ouvidos para esse tipo de crítica. Esse tipo de crítica normalmente vai vir de alguém que não conseguiu. Vai vir de alguém, no mínimo, incompetente. Nem a fé ela foi competente para ativar, que só depende de uma decisão, de um posicionamento. Você amar a Deus e ter fé nas promessas é uma decisão que você tem. Então, nem isso essa pessoa que está criticando, ela foi capaz. Então, fecha sim os seus ouvidos. Faça esse filtro automático, porque isso é peso. Vai amarrar. Imagina a crítica, essa crítica negativa de quem não conseguiu. É como se ela amarrasse no seu pé um saco de areia. Tem como você subir? Não tem como, né? É peso. É peso. Então, olha lá. A quarta atitude para mudar o rumo da sua vida. Fique perto de pessoas que conversam sobre sonhos, que conversam sobre prosperidade, e não sobre fofoca, e não sobre a vida alheia, e não sobre pessoas. Ame estar com pessoas que falam sobre negócios, e não sobre gente. E não sobre, você viu fulano, o que aconteceu? Ai, gente, que preguiça. Porque isso não vai te levar a nada. Isso não vai te fazer prosperar. Não vai te fazer avançar. Ao contrário, é um passo para você pecar. Porque você vai ser tentado a julgar. Porque você vai ter uma opinião sobre a atitude daquela pessoa ou não. E aí isso se torna fofoca, isso se torna julgamento. E aí você está pecando à toa. Além de estar atrasando a sua vida, você está deixando de prosperar, de avançar. Você está pecando. Olha isso. Então, escolha sim, intencionalmente, aquelas pessoas que conversam sobre sonhos, sobre desejos, sobre o futuro, sobre realizações. Que você vai ver o quanto de assunto você vai ter. E vai ser ativado em você aqueles sonhos que um dia você deixou ele guardadinho. Que você talvez não teve força o suficiente para avançar. Ou não foi o momento de você progredir. Aí naquele momento, perto de gente assim, você vai lembrar. E você vai ter uma enxurrada de ânimo, de desejo, de motivos para visitar o seu sonho também. Então, percebe que quem está perto de você, quem você está permitindo se aproximar de você, vai fazer você avançar ou te fazer retroceder. Porque, querendo ou não, somos pessoas influenciáveis. Estamos influenciando a todo momento e estamos sendo influenciados, querendo ou não. Então, seja intencional com isso, vai. E faça uma vida incrível. 5. Ore muito. Essa é a quinta atitude que eu trago aqui para você, que vai mudar o rumo da sua vida. Por que ore muito? Para que você, quando chegar lá no seu sucesso, porque você vai chegar nesse sucesso, ele já está chegando. Quando esse momento materializar na sua vida, você vai incomodar muita gente. Olha, essa é uma notícia que eu não queria te dar. Quando esse momento chegar na sua vida, porque você sonhou, porque você investiu tempo, você investiu energia, você investiu conhecimento, você foi em busca, você não desistiu, você tentou mais um pouquinho, você decidiu não olhar para as adversidades, você decidiu não dar voz de onde você vem e sim para onde você estava indo. Tudo isso aconteceu na sua vida e não é de um dia para o outro o sucesso chegando, não é. Quando esse momento chegar, você vai incomodar muita gente. Por quê? O lugar do sucesso é só para quem é forte. Os fracos ficam no meio do caminho. Então, eles se incomodam. Vai se incomodar. Porque depois do pecado, ai, que sentimento terrível que foi instalado no ser humano. O pecado. Que é a inveja. É, bom, fulano, as pessoas não querem que o outro se dê bem. Parece que é assim, na sua grande maioria. Não é, gente? Eu tô falando alguma mentira hoje aqui? Tá forte o nosso programa, né? Tome verdade hoje. Hoje ali, a Eli decidiu falar. Na autoridade do nome de Jesus. Sabe por quê? Porque é a verdade que liberta. Eu posso trazer aqui grandes técnicas comerciais para vocês. Eu posso trazer aqui muitas estratégias para que você triplique o seu faturamento. Posso, sim. Deus me deu as habilidades e a minha experiência me validou. Agora, se você não souber trabalhar o seu dia a dia, você não cuidar daquilo que está principalmente dentro de você e o que está à sua volta, você não vai chegar a lugar nenhum. Você pode ser a pessoa formada em Harvard. Quantas pessoas que têm formações incríveis em universidades incríveis, que elas não prosperaram. Ficou lá só o canudo, né? Da faculdade ou da pós-graduação, do doutorado, do mestrado. Quantas pessoas incríveis que você olha e fala, puxa, essa pessoa tem um grande talento. Ela poderia dar uma qualidade de vida financeira para a família dela muito melhor. Só que ela não aprendeu a lidar com as emoções. Ela não aprendeu a lidar com as dores do caminho, as dores do processo. Porque para chegar longe, quanto mais alto você chega, maiores são as dificuldades espirituais, porque a nossa luta é contra espíritos e potestades. Você sabe disso. O mal, ele só quer tirar uma coisa de você. É a sua vida. Ele está ao redor buscando para tragar a sua vida, a sua energia, te deixar morno, te deixar incrédulo, te deixar opaco, te deixar sem luz. Porque a luz, ela ilumina onde chega. Então, quando você tem liberdade financeira, você tem o poder de escolha. Quando você pode escolher, não pelo dinheiro, mas pela sua vontade. Você vai num restaurante, você não começa olhando pelo preço. Não! Você olha o que você quer comer. O nome disso é liberdade. E esse tipo de liberdade é o dinheiro que traz. Agora, existe aquela liberdade espiritual que você faz sabendo que você está honrando a Deus. Por mais dinheiro que você tenha, se você não estiver cumprindo o princípio, você não será livre espiritualmente. Porque o pecado te aprisiona. O erro te culpa. O erro te julga. Se você é uma pessoa de princípios e valores, se você é uma pessoa que honra o nome de Deus, que um dia decidiu amar a Ele sobre todas as coisas, então a sua liberdade no espírito só virá quando você estiver andando conforme a verdade, conforme a palavra. Não tem como você ser livre nas emoções, estando embaixo de jugo, de emoções baixas, como tristeza, como insegurança, dúvida, medo. Não tem como você ser livre na vida, nos negócios, na família, numa relação social, amorosa. Não tem como, se você não é livre nas emoções. Se as emoções positivas, como alegria, amor, verdade, paz, realização, se essas emoções não forem primordiais na sua vida, não importa o dinheiro que você tenha, você não será livre nas emoções. Você já viu aquela pessoa que parece ter tudo, mas ela tá de cara feia o tempo inteiro? Ela tá se sentindo mal amada o tempo inteiro? Você chega perto dela, já dá ranço, que ela não tá bem emocionalmente. Então, essa quinta atitude, esse conselho para você, ore muito. Ore, mas ore muito. Para que nada de mal chegue perto de você. Quando você chegar no seu lugar da promessa. Quando você chegar no seu lugar de destino, que foi prometido. Então, você que está chegando aqui, esse é o programa Negócios com Propósito. Eu sou Elisângela Gomes, CEO da família Dore Mais. Que honra te servir aqui nesse programa. E a gente vem trazendo vários ensinamentos aqui de como você ter um negócio de alto valor, como você aprender a lidar com as suas emoções, a desenvolvê-la, também desenvolver a sua inteligência financeira. E olha só, eu decidi fazer um evento presencial, gente. 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Olha só. Então, você que está aqui no FM, eu quero dizer para você que onde você está ouvindo aí a família Dore Mais, saiba que Deus tem um plano muito grande para você. E você que está assistindo aqui, quando você compartilha essa mensagem, você está sendo usado por Deus também. Quando você compartilha, é o momento em que você pode ser alguém que vai ser o agente de transformação. Não me deixa trabalhar sozinha. Seja você também aquela que quer uma estrelinha na sua coroa. Porque tudo aquilo que você compartilha do bem volta para você. Plantação e colheita, né, gente? Lei da semeadura, você sabe bem. Olha só, eu vou trazer um bônus para você que tá aqui no meu Instagram, Elisângela Gomes Aeli. As 5 amizades que a Bíblia nos orienta a ter. Então, eu finalizo aqui no FM. Você que quer continuar um pouquinho mais nesse bônus comigo, bora pro Instagram, Elisângela Gomes Aeli. Bom, Jesus não voltando, a gente continua aqui, conectando pessoas e unindo propósitos. Um beijo no seu coração. Tchau, gente. Olha só, há 5 amizades que a Bíblia nos orienta a ter. A gente está falando aqui, né, sobre atitudes para mudar o rumo da vida, mas há mais uma das, assim, gente, que é intencional ou não. São as amizades que você fez e as amizades que você deixou de fazer. Sempre é sobre pessoas. Sempre será. Para quem chega na sua vida e para quem sai da sua vida. Olha lá. A Cris. Beijo, Cris. De Diadema, São Paulo. Maravilhosa. Confeitaria está sendo transformador. Que bom. Glória a Deus. Aleluia. Um beijo no coração de vocês. Gente, obrigado pelo carinho. Olha só. 5 amizades que a Bíblia nos orienta a ter. Lá em Efésios 5,19, gente, fala assim. Para que você esteja com amigos apaixonados por Jesus. Você conhece aquela pessoa que ela é apaixonada por Jesus? Ela é simplesmente, uma pessoa que para todo problema, ela traz uma palavra bíblica. Ela traz um direcionamento do céu. Por quê? Ela é tão apaixonada por Jesus, que de 10 palavras que ela fala, 9 é sobre ele. Você tem esse amigo assim? Se você não tem, corre, abre os seus ouvidos espirituais para encontrar, liga o seu radar, acende a sua luz e procura essa pessoa. Talvez ela esteja bem pertinho de você. Você precisa ter esse amigo apaixonado por Jesus. Por quê? Ele vai te influenciar a amar Jesus também. Simples assim. E sem falar que é maravilhoso. Quando você começa a dizer sobre os heróis da fé, sobre José do Egito, você começou a contar a história, ela já vem com o complemento. Não é uma delícia, gente? Por quê? Traz refrigério, traz alívio, traz direção. E uma pessoa apaixonada por Jesus, ela está com um objetivo positivo de vida. E sabe que aqui na Terra está passageiro. Então, qualquer coisa daqui, ó, não incomoda ela. Porque ela tem um amor maior, que é a eternidade.

nos orienta a ter amigos que te aproxima de Deus. Tem aquele que te afasta, né? Que te afasta de Deus. Olha, lembra a dificuldade que você teve, mas parece que Deus não estava lá, né? Não tem. Pois é, não, esse não, esse pode passar longe. Esse pode para lá. Pode ir um pouquinho mais para lá. E sim, tem amigos que te aproxima dele. E quando você tá prestes a desistir, ela te fala: "Lembra? Ó, Deus disse assim nas promessas." E te chama de novo para a verdade absoluta, que é Deus. Em Provérbios 15, 30, nos orienta a ter amigos que oram e se alegram pelas suas vitórias. Gente, vou falar. Dá uma olhadinha nas pessoas que estão, nos amigos que você tem. Esses amigos, quando você conquista as coisas, quando você tá feliz com seus negócios, feliz, animado com a sua empresa, animado com o seu relacionamento amoroso, ela tá alegre com você? Essa pessoa tá vibrando alto com você? Ela tá feliz junto por essas vitórias ou não? Presta atenção nisso. Porque se ela não estiver alegre pelas suas vitórias, ela não vai orar por você. Não vai. Quando o dia mal chegar. Então, amigos que oram, amigos que intercedem por você. Porque nem sempre vai dar bom, né, gente? Por mais que você seja o maior empresário da América Latina, seus negócios estão indo aí para os quatro cantos do mundo. Pode sim. Aliás, esse é o nosso objetivo: fazer você prosperar aqui em todas as áreas, principalmente a financeira, para que você tenha liberdade. Porque eu sei, você tendo um bom coração, você estando alinhado e alicerçado nos pilares de Deus, você com muito dinheiro, você vai influenciar muito mais. E a sua voz vai ir mais longe. É, porque dinheiro é potencializador das coisas. Então, olha só. Quarta amizade que a Bíblia nos orienta a ter é amigos que no tempo da adversidade eles estão dispostos a te ajudar. Eita! Aí você quer demais. Aí você sabe que tem todo mundo tá correndo, todo mundo tem os seus problemas para resolver. Eu sei. mas você sabia que quando você tem um amigo leal, como diz lá em Eclesiastes 4, 9 e 10, o amigo que no tempo da adversidade ele está disposto a te ajudar, de repente a ajuda, ela é o sentar para te ouvir. Ou de repente, apenas com uma palavra amiga. Um abraço, um sorriso. Claro que se a adversidade dela for financeira e você puder ajudar, claro que você vai ajudar, né? Faz aquela avaliação muito boa que você tem que fazer. Mas esse amigo que está perto de você, ele está disposto, sempre disposto. Amigo, eu não posso te ajudar isso, mas eu conheço alguém. Olha, essa pessoa vai te ajudar e te orienta, te leva para o especialista, para um mentor, para o coach. Fala: "Olha, eu conheço um cara assim que vai e tal." Tu tá sempre disposto ali para ajudar. Tem esse amigo? Se não tem, procura. Quinto, amigos que te exortam, que dá aquele chacoalhão para o seu crescimento, sempre que necessário. Eu disse amigos. Aquela pessoa que você sente que ela ama você. Porque a gente sabe quando tem amigos de verdade, né? A gente sabe. E aí tem um conteúdo que eu dei aqui, que tem lá no nosso curso online Negócio com Propósito, que são os amigos necessários, os amigos estratégicos.

0: e os amigos íntimos. Então, muitas vezes você está confiando e falando coisas para pessoas erradas, para quem simplesmente é um amigo estratégico de negócio. E você abriu sua vida pessoal com ela. Não. Os seus momentos de dificuldades, você só fala para quem é amigo íntimo. E olhe lá. Porque quem vai te ajudar, normalmente, é o especialista. É o especialista. E quando para você tornar impossível, você já foi em todos os especialistas. Aí é o especialista maior, que é Deus. Conte as suas mágoas para ele. Coloque no colo de Deus todas as suas dúvidas, os seus medos, os seus desafios. Principalmente aqueles que parecem não ter solução. Ele é especialista em te surpreender. Então, Provérbios 27, 5 e 6. Amigos que te exortam para o seu crescimento. Pessoas que te levam para o próximo nível. Que te toma pela mão quando você vai tomar uma decisão fora do princípio. Ela olha e fala: viu? Você está errado, fulano. Não é assim. Na palavra diz assado. E te traz com conhecimento e te exorta. Tenha esse amigo, porque você não vai ver tudo. Olha lá, o Jefferson. Estou com você todos os dias na rádio. Muito bom poder te ouvir. Amém, Jefferson. Deus seja louvado. Então, gente, olha. Esse bônus que eu trouxe para você. Nos últimos dias eu tenho ouvido muito assim, puxa, confia em tal pessoa. E principalmente líderes e empreendedores, pessoas que estão subindo. Você sabe que quanto maior você sobe, mais não tem concorrência, né? Porque vai ficando difícil. Quanto mais você vai subindo, vai ficando mais espaços para você. Porque o restante não foi fraco e ficou no meio do caminho. Então, é muito comum líderes se sentirem sozinhos, né? Então, hoje eu senti no coração de trazer esse bônus para vocês aqui no programa. Vocês que ficaram aqui comigo no Instagram, no TikTok, no YouTube. Porque com quem você estiver, vai te potencializar ou não. Agora eu finalizo aqui que o maior amigo, a maior amizade que você tem que ter é o amigo Jesus. Chame esse amigo em todos os momentos. Confesse as suas dúvidas, confesse os seus desejos. E pode confiar que esse amigo ele não vai te desamparar, não, viu? Ele não vai baixar sua expectativa. Então pode confiar, pode acreditar que ele sempre chega na hora certa. Combinado, minha gente? 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Então, você que passou aqui, não me segue no Instagram, Elisângela Gomes, a Eli. Lá a gente põe mais conteúdo para vocês. Então, que você seja visitado hoje, agora, por esse amigo Jesus, para que todas as suas dores sejam aliviadas e todas as suas dúvidas sejam sanadas em nome de Jesus. Um beijo no seu coração. Tchau, gente.
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2: Olá, pessoal da Adore Mais FM. Eu sou a Daniela, aqui de Guarulhos, e eu sou da Igreja Adventista da Promessa. Eu gostaria muito de ouvir o louvor Que Se Abram os Céus, da Nívia Soares. Um abraço!

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3: Adore Mais FM, quem está falando aqui é Josias, Recreio São Jorge Guarulhos. Gostaria de estar ouvindo a música de Luiz de Carvalho, Rosa Vermelha. Ofereço para minha esposa Daiane, para o meu filho Renato e meu filho Luiz e todos os ouvintes. Deus abençoe.

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2: Sou aqui o Caio, de Pirapora, perto de Buritizeiro. Gostaria de pedir um louvor de Anderson Freire, Identidade. Ofereço para todos os ouvintes

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1: Hoje eu tenho uma palavra para a sua vida. Hoje eu preciso te ensinar algo que vai mudar o seu coração, que vai blindar as suas emoções. Você sabia que todo ser humano tem reações e rejeições que enfraquecem a vida de outro ser humano? Às vezes uma pessoa nem tinha intenção de te ferir, mas a reação dela contigo feriu profundamente. Às vezes ela tinha a intenção de te rejeitar e te rejeitou, mas você permitiu o sentimento de rejeição entrar. Existem sentimentos negativos que são altamente corrosivos para o ser humano, que se você permitir que eles se instalem em você, é uma destruição. Sentimentos esses como comparação, sentimentos esses como rejeição, perseguição, desdenho, indiferença. O ser humano não está preparado para lidar com a indiferença. O ser humano não está preparado para lidar com a perseguição, com a rejeição. A palavra de hoje vai mudar sua vida, porque tem muita gente sofrendo que não precisava sofrer. Hoje eu quero te ensinar que na escada da vida, a vida é como se fosse uma escada, você vai subindo de degrau e de nível. Cada degrau que você sobe, você fica mais longe de alguns problemas. Não quer dizer que lá em cima não vai ter problemas, mas serão problemas diferentes. Por exemplo, quando você está começando a subir na escada da vida, principalmente da vida emocional, qualquer coisa que pessoas te falam pode te ferir. Quando você começa a avançar mais, já não é qualquer pessoa que tem acesso ao teu coração, já não é qualquer pessoa que lança uma palavra sobre a tua vida. Eu já vou começar falando algo para você entender e aprender. Pega papel e caneta e aprende isso aqui. Ninguém tem o poder de te ferir se você não permitir. Ninguém tem o poder de manipular seu coração se você não deixar essa pessoa entrar lá. Então, primeiro, a porta do seu coração, a chave está na tua mão. Você decide quem vai entrar, quem não vai, quem vai te ferir, quem não vai. O problema é que às vezes você fala: Thiago, mas eu não escolhi, eu me senti rejeitada, eu me senti desdenhado, desdenhada. Eu tava agora no Café com Destino no Instagram explicando isso, gente. De segunda a sexta, nós estamos 6h57 da manhã no Instagram, explicando quantas vezes eu fui desdenhado, eu fui rejeitado. Atualmente, sendo o Thiago de hoje, sendo o Thiago de agora, com resultados, ainda assim tem gente para desdenhar, para desfazer, para rejeitar, para diminuir, para tentar humilhar. Só que eu tomei uma decisão: ninguém vai me ferir sem eu permitir. Eu não vou deixar, porque o meu coração já tem dono. Meu coração pertence a Deus, eu não vou deixar ninguém ferir o que pertence a Deus. Proteger minha vida emocional é uma questão de sobrevivência, porque quando a minha alma é abatida, meu espírito fecha. Quando minha alma é esburacada, minhas emoções começam a se desfazer. Eu começo a ferir, porque eu estou ferido. Eu começo a rejeitar, porque eu estou rejeitado. Eu começo a desdenhar, porque eu fui desdenhado. Mas eu tomei uma decisão. Eu tomei três decisões que blindaram o meu coração. A primeira decisão que eu tomei é reconhecer a paternidade de Deus na minha vida. Deus é meu pai, ele já me aceitou, ele já me perdoou, ele me ama do jeito que eu sou. Se você quiser me amar, é mais um me amando. Se não quiser me amar, o amor dele é suficiente. Ponto. Segunda decisão que eu tomei na minha vida é que eu sou alguém que muda a vida das pessoas, que escrevo livros. Eu tenho uma identidade definida. Sou pai de 4 filhos, sou marido da minha esposa, eu sou o Thiago, que é um bom filho para os meus pais. Eu tenho uma identidade e eu não vou negociar essa minha identidade porque você está tentando confundi-la. Eu não vou negociar minha identidade porque você está tentando me ferir com palavras. Eu não vou negociar minha identidade porque você quer que eu faça do teu jeito. Eu sou quem Deus decidiu quem eu sou. Então, se eu reconheço a paternidade de Deus e se eu assumo a minha identidade, eu já estou me blindando muito mais contra todos os ataques que vêm de fora, emocionais. Não tem rejeição que me pegue, não tem palavra para me diminuir, para me enfraquecer que me pegue. E a terceira decisão que eu tomei é retribuir o mal com o bem. Existe um mundo espiritual e o nosso inimigo, ele é estrategista. E quando eu percebi isso, eu fiz um voto com Deus. Falei: toda vez que tentarem me ferir, eu vou amar 2 vezes mais. Toda vez que tentarem me derrubar, eu vou levantar 2 vezes mais pessoas. Toda vez que tentarem me rejeitar, eu vou aceitar 2 vezes mais. Ou seja, me bateu, eu trabalho mais. E aí, como o mundo espiritual é vivo, o mundo espiritual começou a perceber que não adiantava mais. Porque o meu voto é: se vier pra cima, eu vou 2 vezes mais. Se vier tentar me derrubar, eu prego 2 vezes mais. Se vê, ou seja, eu não reajo contra pessoas. Eu reajo no mundo espiritual. Eu não discuto com pessoas que tentam me ferir. Eu amo mais pessoas. Eu aceito mais. Eu devolvo o mal com o bem. Esse é o princípio bíblico e todo princípio bíblico é eterno e imutável. Então, se eu reconheço a paternidade divina, se eu sei quem eu sou, identidade, e se eu retribuo o mal com o bem, eu me torno indestrutível emocionalmente. Outro problema que acontece é que você está esperando ser aceito, mas não aceita ninguém. Você está esperando ser elogiado, mas fica desdenhando das pessoas. Lembre-se que a lei da semeadura é verdade. Você quer ser amado, ame. Quer ser aceito, aceite. Quer ser elogiado, comece a elogiar pessoas. Tem gente que vê uma pessoa com uma blusa legal, ao invés de elogiar porque gostou da blusa, quer desdenhar porque é a forma que ela aprendeu a se proteger da vida. Ela acha que desdenhando vai se sentir melhor. Essa camisa aí, hein? Mas na verdade gostou da blusa. Por que simplesmente você não chega e fala que blusa bonita? Por que simplesmente você não muda a sua comunicação para mudar o seu coração? Nós precisamos entender que a decisão está na nossa mão. E anota isso que eu vou te ensinar. Eu não consigo decidir tudo que entra pelos meus olhos e pelos meus ouvidos, mas eu consigo definir o que vai para o meu coração. Eu não consigo decidir tudo que entra pelos meus olhos e pelos meus ouvidos. Estou andando na rua, de repente eu vejo algo que eu não queria ver, escuto coisas que eu não queria escutar, mas eu defino se isso vai para o meu coração ou não. Cuidado então, porque o que está entrando no seu coração, seja indiferença, rejeição, comparação, perseguição, o desdém, você está permitindo entrar no seu coração. É você que está deixando, é você que está abrindo a porta do seu coração, porque você decide para onde vai. Entrou pelos olhos e pelos ouvidos, mas você decide se vai para o coração ou não. Hoje, eu tenho certeza que a sua vida muda, porque as pessoas vão continuar desdenhando de você. Você acha o quê? Que se você melhorar, elas vão parar? Você acha que a culpa é sua? Você acha que você é rejeitado ou rejeitada, desdenhado, desdenhada, humilhado, humilhada, porque a culpa é sua? E o bebê que é rejeitado pelo pai, o que ele fez? E Jesus, que era perfeito, toda a sabedoria habitava com ele. E Jesus, que era um homem de milagres, um homem do bem, e foi rejeitado pelos seus. A Bíblia diz que ele veio para os seus, mas os seus não o receberam. Diz que a pedra que os edificadores rejeitaram se tornou depois a principal. Marcos 12, 10. Ou seja, se Jesus, que era perfeito, foi rejeitado, você acha que você não vai ser? Você acha que a culpa é sua? A culpa é de quem rejeita, não é de quem foi rejeitado. A responsabilidade é de quem rejeita. Nunca se senta menor, inferiorizado, porque você foi rejeitado. Porque a rejeição tem a ver com quem rejeita e não com quem está sendo rejeitado. A rejeição não se trata da pessoa que foi rejeitada, mas da pessoa que está rejeitando. O problema está em quem está rejeitando, porque rejeitar pessoas não é normal. Rejeitar pessoas não é saudável, não é bom, tem algo de errado. Então não se sinta inferior, porque não importa em qual degrau da escada da vida você está, em algum nível vão tentar te rebaixar ainda, vão tentar desdenhar de você ainda, em algum nível vão tentar te rejeitar. Mas eu tomei uma decisão. Três, aliás. Eu já fui aceito em Cristo Jesus, eu já tenho Deus como Pai, e ninguém vai me amar como Ele. Eu já tenho uma identidade, eu sei quem eu sou, e se você tentar confundir essa identidade, não vai dar certo, porque eu tenho certeza de quem eu sou. E terceiro, se tentarem vir fazer o mal contra mim, eu vou retribuir duas vezes mais com o bem, porque não se mata o mal com outra coisa que não seja com o bem. Nós estamos chegando numa fase do mundo em que as pessoas perderam o filtro e o freio, estão partindo para a violência emocional. A internet está cheia de haters, violência emocional. O trânsito está cheio de violência emocional. Entre familiares está cheio de violência emocional. Deixa eu te ensinar uma coisa, basta chegar. Assim como Mahatma Gandhi na Índia, Martin Luther King nos Estados Unidos fizeram marchas de não violência, ou seja, se a polícia viesse bater, se os inimigos viessem bater neles, eles não retribuíam batendo fisicamente, nós não vamos mais retribuir violência emocional. Porque não se trata do que eles estão falando contra a gente, se trata se a gente está permitindo entrar no coração ou não. Vou repetir, nada pode te ferir se você não permitir. Nada consegue entrar no teu coração e te machucar se você não deixar. A decisão é tua, porque a chave da porta do seu coração está com você. Não está com mais ninguém. Então decide hoje se você vai ser um ferido ou uma ferida. Vai ficar reclamando sempre dos problemas da vida. Vai ficar terceirizando o seu futuro. É porque o fulano... Ou se você vai assumir essa responsabilidade e falar: ninguém me fere mais, porque Deus é meu pai. Eu tenho uma identidade e eu retribuo o mal com bem. Chegou o momento da gente matar a indiferença através do amor e não retribuir indiferença. Se alguém está sendo indiferente contigo, ame mais alguém. Nossa vida muda hoje. Nosso coração é blindado hoje. A Bíblia diz em Provérbios: sobre todas as coisas que se deve guardar, guarda o teu coração. E eu te lembro o seguinte: o ser humano, ele foi criado para ser aceito e ele não consegue lidar com a ideia da rejeição. Por isso, se você não resolver isso entre você mesmo, você com você mesmo, se você mesmo não se aceita, qualquer um consegue te rejeitar. Anota isso aí. Se você mesmo não se aceita, qualquer um pode te rejeitar. Se você mesmo não se aceita, qualquer um pode te rejeitar. Então hoje, comece esse processo de entender que se Deus te amou, você tem a obrigação de se amar. A Bíblia diz: ama seu próximo como a si mesmo. Se você não se amar, não se aceitar, qualquer um vai te rejeitar e te ferir. Jesus nos ensina isso. Sendo perfeito, foi rejeitado, mas nunca deixou de amar por causa disso. Jesus foi rejeitado, mas não rejeitou ninguém. Desdenharam de Jesus, ele estava na cruz. Falaram assim: você não era profeta? Desdenharam do mestre. Mas ele não desdenhou de ninguém. Ele falou: pai, perdoa. Eles não sabem o que fazem. Se você seguir o exemplo de Jesus, você vai ser imbatível, indestrutível e intocável. Imbatível, indestrutível e intocável. Prepare-se para viver os melhores dias da sua vida, porque agora o seu coração entra em ordem. Agora tem uma blindagem sobre a tua vida.
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1: Quantos aqui gostariam de ser abençoados por Deus hoje? Você gostaria de uma bênção de Deus hoje? Levanta a mão. Todo mundo levantou a mão. O problema é que cada um pensou numa coisa diferente. Como nós não temos certeza do que significa a bênção de Deus, quando eu falei: quem quer ser abençoado por Deus? Uns pensaram: qualquer coisa que vier é lucro, que eu estou sem nada. Outros pensaram: bênção de Deus é meu marido voltar. Ele saiu de casa, me deixou com as crianças, não está mandando nem pensão. Então você está pensando no seu marido. Outros estão pensando em algo financeiro. Bênção de Deus seria se aquele emprego saísse. Bênção de Deus era se meu negócio decolasse. Quando eu perguntei quantos querem ser abençoados por Deus, cada um imaginou uma coisa. Porque não é claro ainda para a gente o que é a bênção de Deus. O que que é ser abençoado por Deus, ser uma mulher abençoada, ou ser um homem abençoado? E eu quero, da forma mais simples possível, te explicar isso aqui. Nós entendemos, se você pegar a Bíblia de Gênesis a Apocalipse, que a bênção do Senhor nada mais é do que a mão dele sobre você. Os judeus usam o kipá. Quem já viu um judeu usando kipá, que é aquele chapéuzinho redondinho na cabeça? Aquilo é um símbolo material, tocável, palpável, da bênção de Deus sobre a vida de um ser humano. Eles fazem isso para lembrar que a bênção de Deus está sobre aquele povo. Nós não precisamos usar o kipá, mas eu gostaria de lembrá-los que a bênção de Deus não é você ganhar um emprego. A bênção de Deus não é o seu marido voltar. A bênção de Deus não é você decolar financeiramente ou voltar a falar com um amigo que não fala há muito tempo. Isso é só uma migalha. Uma migalha, uma pequena parte do que acontece quando a mão de Deus está sobre a tua vida. Quando a mão de Deus está sobre a tua vida, você pode dizer: eu sou abençoado. Porque aí sim, 1.000 cairão ao teu lado, 10.000 cairão à tua direita, mas você não será atingido. Quando a mão de Deus está sobre a tua vida, não importa o que acontece fora, pode vir coronavírus de fora, mas por dentro você continua evoluindo, crescendo, porque a bênção de Deus está sobre a tua vida. Não existe nenhuma crise que possa parar quem está sendo abençoado por Deus. Não existe nenhum ataque que possa derrubar quem tem a bênção de Deus. Não existe nenhum problema que possa frear quem tem a mão de Deus sobre a sua vida. Provérbios 10, 22 diz assim: a bênção do Senhor é que enriquece, e com ela não vem o desgosto. Sabe por que a Bíblia fala que a bênção do Senhor enriquece? Não está falando aqui só de dinheiro, mas é porque o que adianta você ter todo o dinheiro do mundo, mas ter um grande desgosto, se a alegria vem da alma e não do bolso? O que adianta você ter 1 bilhão de reais hoje? Suas contas estariam pagas, você poderia viajar para qualquer lugar, se alguém da sua família, alguém que você ama muito, está em estado terminal. O que adiantaria, em detrimento da riqueza financeira, você está perdendo a sua vida com Deus e a paz foi embora e agora você não consegue mais dormir, só se entupindo de remédio? Na verdade, a bênção do Senhor é a única coisa que enriquece e com ela não vem desgosto. Isso na Bíblia significa ter tudo. Se você só enriquecer, você vai ter muito. Grave isso. Para quem vai anotar, por favor, comece a anotar. Se você só enriquecer, você vai ter muito. Se você tiver a bênção de Deus, você vai enriquecer sem desgosto. Isso é ter tudo. Uma coisa é você ter muito, e quem tem muito sempre quer mais, ou sempre precisa de mais. Mas quem tem tudo já não precisa de mais nada. E você só consegue ter tudo quando a bênção de Deus está sobre a sua vida. Por isso, se tem algo que você tem que perseguir, não é o novo emprego, não é o casamento, não é: eu quero casar. Quantos solteiros querem casar? Opa, muitos desesperados nessa manhã. Quando a gente quer uma coisa, a gente coloca como prioridade na vida, né? Tipo, eu quero casar. Parece que nada mais importa, só casar. Olha só, a bênção do Senhor é quando a mão dele está sobre a tua vida. E quando a mão dele está sobre a sua vida, se você tem dinheiro, ou seja, está trabalhando e ganha um salário, ou se você está desempregado atualmente e não consegue o salário, suas contas vão ser pagas do mesmo jeito, porque a bênção do Senhor enriquece e não vem desgosto. Hoje eu posso desfrutar de uma vida financeira saudável, mas nem sempre foi assim. Agora, a Bíblia diz que nunca vi um justo mendigar o pão, é verdade. Eu não sabia o que ia comer no outro dia, não tinha ideia do que eu ia comer, mas nunca faltou. Nem que fosse um miojo, ele chegava. Porque é assim que Deus trabalha. Quando a bênção de Deus está sobre a tua vida, o teu talento já não importa tanto, porque a provisão vai vir com talento ou sem talento. Quando a bênção de Deus está sobre a tua vida, não importa o tamanho ou a força do inimigo que está se levantando contra você, a inveja dos perseguidores que estão se levantando contra você, porque ele pode ser pequenininho ou pode ser um gigante, você não vai cair de qualquer jeito. De qualquer jeito você continua de pé. Porque quando a bênção de Deus está sobre a vida de um homem, de uma mulher, não vem desgosto. Essa pessoa enriquece emocionalmente, essa pessoa enriquece financeiramente, essa pessoa enriquece espiritualmente. E não tem desgosto com isso. Por que você acha que grandes bilionários chegam no final da sua carreira e começam a doar bilhões para instituições de caridade, para filantropia? Porque o dinheiro trouxe tanto desgosto que inconscientemente ele quer agora botar para fora, para ver se a dor vai embora, mas ela não vai, porque é um problema na alma e não do bolso. A bênção do Senhor é quem enriquece. E existiu um homem, se tem um homem na Bíblia que pode nos ensinar sobre correr atrás da bênção, o nome dele é? O irmão gritou Salomão ali, vou fingir que não escutei, irmão. Para não dar destaque pro amado. Rolou um Salomão ali atrás. Jacó nos ensina que vale a pena lutar por uma bênção. O quanto vale a pena lutar? Ele está dormindo, usando uma pedra como travesseiro. Para quem não lembra, ele teve que fugir do seu irmão, Esaú, porque ele se meteu em toda aquela confusão, porque antes ele já estava tão vidrado em conseguir uma bênção, que ele comprou a bênção da primogenitura, que não estava à venda, mas ele deu um jeito de comprar, porque ele não queria comprar uma casa, ele não queria comprar o carro novo que saiu, ele não queria comprar um prédio, ele queria comprar a bênção que estava sobre Esaú. E por causa disso ele teve que fugir, porque tem bênçãos que vêm na sua mão, que vai levantar mais perseguidores do que amigos. Você está preparado para dar uma fugida? Porque eu já tive que fugir de muitos perseguidores, tendo muito menos do que eles, muito menos. Mas eu tinha a bênção.
2: E as pessoas perseguem não quem tem dinheiro. As pessoas não perseguem quem tem o carro novo, elas perseguem quem tem a bênção. Bem-aventurados quando forem perseguidos por causa do meu nome. Nós não somos perseguidos por aquilo que temos, mas pelo que representamos. E Jacó correu atrás, pagou o preço, fez o que tinha que fazer, e fez até coisas que não deveria fazer, como fingir que era Esaú, colando a pele de cordeiro aqui para se passar por ele, para ter a bênção de Isaac, porque apesar dele ter comprado a primogenitura licitamente, foi baratinho, por um prato de lentilhas, mas foi uma boa negociação, foi um acordo. Ele depois teve que enganar o seu pai Isaac, porque aquela bênção só se cumpriria não com a venda de Esaú, mas com a mão de Isaac sobre ele, porque a bênção sempre é a mão de Deus sobre você. Então não adiantaria a compra da bênção de Jacó para Esaú, de Esaú para Jacó, se a mão de Isaac não estivesse sobre a cabeça dele. Então ele agora, ele não tinha como comprar isso do pai, então ele engana o pai. Ele era tão vidrado na bênção, falou assim, como é que ele não pagou esse preço? Por causa da palavra da sua mãe que diz, caia isso sobre mim e não sobre ele. Porque ele vai cumprir o que foi chamado para fazer, esse menino quer ser abençoado, então deixa isso comigo, vai você. Mas por causa disso ele teve que fugir, porque Esaú começa a ter tanta raiva, tanto ódio, que ele começa a planejar matar Jacó, e Jacó tem que fugir. E a Bíblia diz que ele foge somente com um bordão na mão, com um cajado na mão, ou seja, ele não tinha nada. Mas lembre-se de uma coisa, a Bíblia diz que Isaac, seu pai, era um homem riquíssimo, e era tão rico que o rei da região Abimeleque tinha inveja de Isaac, de tão rico que ele era, o rei tinha inveja dele. Logo, Jacó, quando fugiu, além de fugir só com um bastão na mão, abriu mão da herança mais rica da época, que era de Isaac. Tudo fica para Esaú. Então Esaú agora perde sua primogenitura, mas ganha muito dinheiro. Ele perde a sua bênção, mas ganha muito dinheiro. A mão de Deus sai da mão dele, sai da cabeça dele e passa para Jacó, mas ele ganha muito dinheiro. Nunca ache, porque alguém tem dinheiro, tem bênção. Porque Saul era rei de Israel, Deus já tinha tirado a mão sobre ele, ele continuou sendo rei. Não acho que alguém está sentado num trono, porque alguém tem posição social, tem posição no governo, porque alguém está com um carro novo, tem a bênção de Deus, porque a bênção de Deus não tem a ver com a riqueza, tem a ver com os desgostos, a falta do desgosto. Quem está pegando isso aqui? E Esaú então fica com tudo aquilo de Isaac, e Jacó foge. Numa dessas fugas, ele tem que dormir e usa uma pedra como travesseiro. E sabe quem se apresenta para ele? Quem lembra? Ninguém lembra. Um anjo. Esse rapaz aqui está empolgado, hein? Pedi para um diácono já ficar perto dele, que daqui a pouco ele vai pregar. Vai subir aqui, vai tomar meu microfone. Um anjo. Irmão, vou ser sincero com vocês. Eu tenho medo de ver anjo. Porque as pessoas veem anjo com muita facilidade. Uma vez eu estava orando, eu comecei a sentir a presença de Deus tão forte no meu quarto, faz um tempo isso, mas foi tão forte que eu comecei a ver uma luz. E as pessoas falam isso com uma facilidade, eu vi uma luz, eu vi um anjo, gente, eu morro de medo. Quando eu vi o negócio da luz, eu falei, Jesus, faz isso não, pelo amor de Deus. Já pensou? Você vê do nada um ser angelical, eu não sei se eu vou desmaiar, se eu vou ter um ataque do coração. Jacó segurou o anjo. Porque ele estava tão determinado a receber a bênção de Deus. Ele estava tão determinado que a mão de Deus estivesse sobre a cabeça dele, que ele teve coragem de agarrar o anjo, e o anjo deu uma ordem, me solta. E se Deus me fala uma coisa, eu obedeço na hora. Jacó falou assim, eu te solto. Jacó era tão bom de negociação, que ele não negociou só para comprar a bênção de Esaú, agora ele começa a negociar para comprar a bênção de Deus. E tem gente negociando para comprar carro. Tem gente negociando para pegar desconto na roupa. A melhor negociação que você pode fazer é para pegar a bênção de Deus. E Jacó começa a negociar, fala assim, tudo bem. Ele pega o anjo e fala, eu te solto. Se você, é uma negociação clara, se você me abençoar. E o anjo fala, me solta, falou, não solta. E a Bíblia diz que eles lutaram a madrugada inteira. E quando o sol começou a raiar, o anjo falou: me solta, a gente está lutando há muito tempo. Falei: então me abençoa. E Deus teve que abençoar Jacó. Ele pega a bênção de Esaú, depois ele pega a bênção de Isaac, e ele chega no cúmulo da bênção, lutando contra Deus, não para pedir um carro, não para pedir algo novo, não para pedir um novo relacionamento, ele só queria que a mão de Deus estivesse sobre a vida dele, que ele fosse um homem abençoado. E naquele dia, ele recebeu a maior bênção de todas. Deus fala para ele: já não te chamarás Jacó. Não serás mais enganador, aquele que pega pelo calcanhar. Você não vai ser mais conhecido como alguém qualquer. Agora você é Israel, o príncipe de Deus. Você imagina que a maior bênção que Deus pode dar para o ser humano é ele deletar o teu passado, mudar o seu nome e garantir o teu futuro. Não tem problema, não tem problema. Obrigado. É a maior bênção que Deus pode dar. A maior bênção. E Deus agora, porque Jacó insistiu e lutou, teve que colocar a mão na cabeça de Jacó. E ele começa a crescer. E ele começa a crescer. E ele começa a crescer. A Bíblia diz que Esaú era homem de caça, astuto. Mas Jacó era homem simples que habitava em tendas. Ou seja, não tinha nenhuma habilidade especial. Era homem simples. Ficava ali cozinhando. Mas foi ele que recebeu a bênção, não pela habilidade ou pelo talento que tinham. Isso é muito importante, não abra mão da sua habilidade, do seu talento. Porque, por exemplo, profissionalmente, as pessoas vão te dar muito mais oportunidades se você tiver habilidades e talentos. Mas diante de Deus, para a vida, aqui na terra, não conta o seu talento, a sua habilidade, mas o nível de bênção que está sobre você, a mão que está sobre a sua cabeça. Lembre-se que quem te levantou pode te derrubar. Então cuidado quando você vai buscar favor com alguém em vez de buscar o favor de Deus, porque quem fez esse favor para você vai cobrar. Cuidado quando você pede para alguém te levantar lá na empresa, porque quem te levantou na empresa também pode com uma fofoca te derrubar. Então deixa Deus te levantar no tempo dele, na hora dele, porque quando Deus te levanta, ninguém te derruba. Quem está entendendo até aqui? Então eu vou começar a pregar, porque isso aqui foi a introdução. Gênesis 33, entrando na mensagem de hoje. Gênesis 33, versículo 8. Eu vou ler o versículo 8, depois eu te explico todo o versículo 33. E disse Esaú: de que te serve, Jacó, todo este bando que tenho encontrado? E ele disse: para achar graça aos olhos do meu Senhor. Anos depois, Jacó recebe a notícia que Esaú está atrás dele. Anos depois, que ele fala: Esaú vai tentar me matar, ainda não desistiu de me matar. Então Jacó reúne toda a sua família, divide por bandos. A Bíblia diz que ele mandou José lá para o último bando por uma questão de proteção. Então lembre-se que José, que se tornou governador do Egito na fase adulta, viu essa cena aqui. Ele viu dois irmãos se reconciliando e por isso ele se reconciliou com seus irmãos que o venderam lá na frente. Porque os pais viram modelo para os filhos. Ele viu seu pai Jacó pedindo perdão e sendo perdoado. Então quando os irmãos o traíram, ele não teve dificuldade em perdoar, porque ele aprendeu com o pai. Esaú chega, Jacó chega, os dois ficam de frente para um outro. A Bíblia diz que eles se abraçaram, se lançaram no pescoço do outro e começam a chorar, porque ou coisa boa se reconciliar, anos de dor à toa, anos de traição à toa, anos mandando indireta no Facebook à toa, anos Esaú botando Jacó, tá se achando. Porque quando a reconciliação chega, você vê que perdeu 10 anos à toa de briga. Eles se abraçaram, começaram a chorar, se reconciliaram. E Esaú olha a riqueza de Jacó, vê Jacó com muitos servos, com muito gado, vê com uma família enorme. E aí ele então solta o que está no versículo 8. Disse Esaú: do que serve tudo isso? Versículo 9. No versículo 8, o próprio Jacó responde: para achar graça aos olhos do meu Senhor, ou seja, para que você aceite esses presentes, para que você fique bem comigo. Versículo 9: mas Esaú respondeu: eu já tenho muito, meu irmão, seja para ti o que tens. Ele fala: eu já tenho muito, eu tenho muito. Tudo que eu conquistei com a caça, toda a herança de papai Isaac, que era o mais rico da época, tudo isso está comigo, eu tenho muito. Jacó responde dessa maneira. Então disse Jacó: não, Se agora tenho achado graça aos teus olhos, eu peço que você tome os meus presentes da minha mão, porque eu tenho visto o teu rosto como se tivesse visto o rosto de Deus. Toma, peço-te, versículo 11, a minha bênção que te foi trazida, porque Deus graciosamente me tem dado, e porque eu já tenho de tudo. Esaú tinha muito, Jacó tinha tudo. Quando Jacó tenta presentear, Esaú na ignorância diz: não precisa, eu já tenho muito. Aí Jacó fala: recebe o que eu tenho para te dar, porque eu tenho tudo. Quem tem muito sempre quer mais ou precisa de mais. Quem tem tudo só tem para dar. Quem tem tudo não precisa de mais nada. Financeiramente, Esaú aqui ainda tinha muito mais do que Jacó. O exército de Esaú era maior do que o de Jacó. Mas mesmo ele sendo maior em número e em dinheiro, ele só tinha muito. Jacó, tendo menos, tinha tudo. Porque ter tudo não é a quantidade do que tem no banco, não é quantas pessoas te seguem nas redes sociais. Ter tudo é ter a mão de Deus sobre a sua vida, a bênção. Quem tem a bênção tem tudo. Quem tem a bênção de Deus tem tudo. E tem pessoas que têm tudo e também conseguem ter muito. Não é inimigo um do outro, não, tá? Ah, então quer dizer que para eu ter a bênção de Deus eu vou ter que passar necessidade? Não, tem muita gente que tem tudo e tem muito ao mesmo tempo. Ele tem tudo porque a bênção de Deus está sobre a vida dele, mas ele também tem muito financeiramente, tem muito emocionalmente, tem muito nas redes sociais, tem muito na empresa. Ele também tem muito porque ele usou a bênção de Deus para transbordar na geração e não para acumular para ele. E quem usa a bênção de Deus para transbordar na vida das pessoas, inevitavelmente consegue ter muito também. Porque vocês sabem a história, Jacó termina como um homem riquíssimo, como seu pai Isaac. Ele foi a prova de que correr atrás da bênção primeiro te garante tudo e muito ao mesmo tempo. Por isso que a Bíblia diz: buscai primeiro o reino e todas as outras coisas vos serão

É só aquela migalha que cai quando a mão dele está sobre a nossa vida. Por mais que seja importante para você a sua família estar em ordem, é só uma migalha da bênção de Deus, não é a bênção de Deus. A bênção de Deus, ela é incomparável, imensurável. Não dá para você entender o que significa ter a mão de Deus sobre a tua cabeça. Deus é aquele que te dá sabedoria para tomar decisões. Quando a bênção de Deus está sobre a tua vida, você não erra mais nas escolhas. Imagina a partir de hoje você nunca mais errar. Imagina a partir de hoje você nunca mais entrar num problema e sair imediatamente dos problemas que estão. Você imagina, não importa a força dos inimigos que se levantam contra você, naturais ou espirituais, contra as suas próprias emoções, nada conseguir te derrubar, porque a bênção de Deus está sobre a sua vida. Então Jacó primeiro lutou pelo que era mais importante, depois ele prosperou nos seus negócios. Você vê que quando ele começa a prosperar com gado, toda aquela história das vacas malhadas e das vacas brancas, toda essa história é muito depois dele ter a bênção. Ou seja, os negócios dele prosperaram naturalmente porque a bênção de Deus está sobre a vida dele. Mesmo ele sendo um homem simples que habitava em tendas, não tinha faculdade, formação, não era o melhor em algo, Esaú tinha muito mais capacidade que ele, mas Jacó quem tinha tudo. Esaú, com a sua capacidade, só conseguiu ter muito. Se você se esforçar no máximo da tua capacidade humana, o máximo que você vai chegar é ter muito. E se você colocar todo o seu esforço na mão de Deus, você consegue ter tudo. É uma questão de prioridade. O que você vai buscar primeiro? Porque dá para ter os dois. A Bíblia só está te desafiando a escolha o que você vai buscar primeiro. Porque geralmente quem busca primeiro ter muito não consegue ter tudo. É muito difícil inverter. Mas quem busca primeiro ter tudo, chega a ter muito. Chega a hora das tuas emoções estarem em ordem, da tua vida espiritual estar avivada, da tua vida financeira estar em dia. Chegou a hora da tua família entrar nos eixos. Chegou a hora das coisas começarem a acontecer. Isso não vai vir se o governo mudar. Isso não vai vir se o coronavírus for embora. Nada lá fora pode te dar tudo. Só busca primeiro o reino de Deus e a sua justiça, e todas as outras coisas vão chegar. Busca primeiro a bênção. Luta com o anjo se for preciso. Não deixe ele embora, mas luta pela sua bênção, porque se a mão de Deus estiver sobre a sua cabeça, nada te será impossível, nada vai ser mais tão difícil. Você olha essa vida e fala, essa vida não presta, Senhor, me leva mesmo, porque não dá para viver aqui. Você só está pensando assim, e eu não te julgo por isso, porque uma época da minha vida eu também pensei assim. Mas você só está pensando assim porque você não tem tudo, porque quem tem tudo está falando, Deus, me dá mais alguns anos de vida, porque eu preciso ajudar muita gente ainda. Ontem chegou meu novo livro da gráfica. É a primeira igreja que vai receber esse meu novo livro. O problema é seu. Amém? Obrigado pelo entusiasmo. E vocês estão animados. E eu fiz uma oração quando eu recebi esse livro na mão. Eu falei, Deus, a cada livro meu, cerca de 100 mil, 150 mil pessoas são impactadas e mudam de mentalidade por causa de um livro. Gente que nunca tinha lido um livro porque não tinha costume de ler, gente que não conhecia Jesus e aceita, maridos que estavam na rua já e voltam para casa ao ler um livro. A gente tem milhares de testemunhos desse tipo, milhares, jovens que saíram das drogas, etc, etc. Então quando eu recebi esse livro aqui na mão, eu falei, Deus, me dá mais alguns anos de vida, deixa eu viver enquanto for possível. Eu vou fazer 40 anos, quem sabe me dá mais 40, porque eu lanço um livro por ano, Senhor. Então faz as contas aí, Deus, de quantas pessoas podem conhecer a palavra se tu me deixares vivo. E meu compromisso é sempre buscar você em primeiro lugar. Meu compromisso é continuar pregando. Graças a Deus eu sou uma pessoa próspera, mas sabe quanto é que custa para me ter aqui? Nada. Aqui eu dou oferta. Ninguém me dá nada aqui. Em nenhum lugar que eu vou pregar. Ao contrário. Meus recursos vêm de trabalho. Porque aqui é o reino, aqui eu busco primeiro. Aliás, várias vezes eu já ganhei recursos grandes fora, vim de uma palestra empresarial muito grande, e dá tudo que eu ganhei no sábado entregar no domingo na igreja. Porque eu busco lá fora do ímpio para entregar no lugar onde os justos são multiplicados. Mas sabe por que eu estou te falando isso? Porque qual é o argumento que você tem para lutar com Deus? Essa oração foi como uma luta. Eu não tenho nenhuma doença, graças a Deus. Não é que eu estou doente, estou pedindo Deus, me estica meus anos. Não, não tenho nada. Mas a gente sabe o dia de amanhã? Não, você sabe se você vai morrer amanhã? Alguém sabe aqui? Ninguém. Também não sei. Então eu estou sempre orando, Deus, me dá tantos anos de vida. Meu compromisso é continuar fazendo isso. Senhor, aumenta. Eu honro meus pais. Meu pai fica de pé aqui, pai. Meu pai lá do Rio de Janeiro veio me visitar esse final de semana, pediu uma salva de palmas. Pastor Dário. Eu honro meus pais, meu pai e minha mãe, não só porque
eu os amo.

0: mas porque é mandamento para eu viver muito. Também tem um interessezinho aqui. Honra teu pai e tua mãe para que se multipliquem seus dias na face da terra. Porque todo o princípio, mesmo que aparentemente você esteja abençoando alguém, é para proteger você. Quando Deus fala honra teu pai e tua mãe, parece que você está abençoando teu pai e tua mãe. De certa forma, sim. Mas Deus está mandando você fazer isso para proteger teus anos de vida. Ou seja, todo o princípio é para blindar você. Então chega um tempo que você tem tudo. E quando você tem tudo, a sua oração muda. Rapaz, o dia que a sua oração começar a mudar, você vai descobrir que tem tudo. É quando você já não pede mais nada a Deus que o dinheiro pode comprar, por exemplo. Você só pede aquilo que o dinheiro não compra. Sabedoria, longevidade. Se você tiver dinheiro para comprar o melhor plano de saúde do mundo, isso garante um dia de vida? Plano de saúde garante que você vai viver mais? Te dá mais conforto no hospital? Você está na fila, na frente da fila? Isso sim, conforto. Vida? Não. Se tiver que morrer, vai morrer. Com plano de saúde, sem plano de saúde. Tem gente em hospital público que já sobreviveu, tem gente em hospital particular que morreu. Sim ou não? Então não tem essa. A verdade é que nós estamos destinados. E quanto mais nós aprimorarmos a oração, porque já temos tudo, mais vamos receber. Porque a Bíblia diz em Tiago capítulo 4 que a gente pede e não recebe, porque pede mal. Uma das coisas que eu sou um homem que eu tenho pouco tempo, por causa dos meus afazeres, do meu propósito de vida. Então, uma das coisas que me faz ficar irado por dentro, por mais que eu não transpareça, é uma pessoa tomar meu tempo. Eu fico muito irado. E tem gente que consegue ter acesso a mim para fazer pergunta. Saúde, me dá aquilo, Senhor, que homem algum, que governo algum pode me dar. Você muda a sua oração, e quem muda a oração muda o resultado. Quem muda a oração muda os frutos.
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3: E eu convido sempre você a pensar, a refletir comigo, a chegar naquele momento que você precisa encontrar um denominador comum. Porque às vezes você está fazendo a mesma coisa sempre e não tem resultados novos. A ciência também diz que é insanidade isso aí. Então a gente vem com a mensagem de hoje. As pessoas mais felizes não têm o melhor de tudo, elas veem o melhor em tudo. Pois é, em toda a dificuldade, em todo o problema, tem algo bom aí. Tem algo bom para que você aprenda. Tem algo bom para que você construa, para que você evolua. E na palavra também disse, os seus olhos são bons, todo o corpo terá luz. Então, como você está vendo a diversidade? Eu não sei qual que é o desafio do seu dia hoje. Eu imagino que você tem alguns, porque senão na palavra não diria que teríamos aflições, mas que era para ter bom ânimo que ele venceu. Então, eu não sei qual que é os desafios, assim como você também não sabe os meus. Mas, se você tiver a intenção, o motivo correto de olhar para esse problema com os olhos bons, como diz na palavra, você vai encontrar uma solução mais rápido ainda do que você imagina. Então, cuide bem dos seus olhos, cuide bem das suas emoções, cuide bem do seu coração. Porque sempre é de dentro para fora. Combinado?
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0: 39 anos atrás, eu nasci numa cidade chamada Corumbá, Mato Grosso do Sul. Meu pai estava servindo a Marinha. Apesar de serem cariocas, meu pai e minha mãe, meu pai estava servindo a Marinha lá, eu acabei nascendo. E desde pequeno eu fui criado na igreja. Desde pequeno eu via o altar, as pessoas no altar, os pastores, as pastoras. Isso me chamava muito a atenção. Quando eu tinha cerca de 8 anos de idade, eu lembro que minha mãe estava arrumando a gente e ela falou: vamos para a igreja cedo porque hoje vai pregar um homem que fala inglês. Eu nunca esqueci o nome desse homem, nem sei se ele está vivo ainda, chamava-se Thunder Nelson. Ele era de uma ilha do Caribe, pregava inglês. E eu lembro que era o subúrbio do Rio de Janeiro, ali onde a gente morava, a igreja que a gente frequentava, era um galpão daqueles bem feio. E estava muito calor nesse dia, e ele pregava, suava muito. Eu levantei, eu era uma criança de 8 anos de idade, estava sentado assim. Eu levantei para pegar o paletó dele, que estava suando muito, ele estava tirando. Ele me deu o paletó e falou assim: eu vi seu coração. Eu vi que, enquanto você estava sentado aí embaixo, você falava assim: Deus, um dia eu quero falar como esse homem fala. Então eu não estou só te dando o paletó para você guardar, eu estou te passando um manto. E desde os 8 anos de idade eu tenho algo queimando em mim para o ministério, para passar o evangelho de uma forma. Mas apesar de ter sido criado na igreja, eu passei por tantas coisas na minha adolescência, tomei decisões erradas. Na minha juventude me distraí com tanta coisa. Me casei com a Janine. Passamos por desertos terríveis que vocês conhecem alguns, como a nossa quebra, como problemas que nos levaram no passado a pensar até nos separar. E quando você vê alguém no altar, você não tem ideia do que ele teve que passar para ficar de pé ali. Quando você vê alguém no altar, você não tem noção do desafio que ele teve que aceitar com Deus, porque tem coisa, irmão, tem lutas que é só você e Deus no seu quarto e ninguém nunca vai saber. E aí você olha só alguém no altar, alguém nas redes sociais e fala: um dia eu quero pregar assim, um dia eu quero ser usado ou usada assim. Mas você não sabe que quando você pede isso, você está pedindo todo o processo obrigatório para você fazer isso. Quando você fala: Deus, me usa, você está pedindo o processo para ser usado, o nível de santidade para ser usado, e para isso ele vai ter que te tratar em várias coisas. A sensibilidade, a conexão com o mundo espiritual para ser usado. Quando você pede para ser usado pensando só no Instagram, pensando só no YouTube, pensando só no convite de conferência, você não tem noção que você está pedindo, na verdade, primeiro todo o background, tudo que você vai ter que fazer por trás das câmeras para isso acontecer na frente. E eu passei por muitas situações difíceis. E várias vezes eu pensei em desistir de tudo. Eu lembro de pelo menos 2 orações que eu fiz na minha vida, que graças a Deus vocês nunca fizeram e nem precisam fazer. Eu falei: Deus, não é melhor você me levar? Mas por 2 vezes eu falei: Deus, me leva, mais fácil, resolve. Em 2014, quando eu estava no meio de um processo muito difícil, talvez um dos mais difíceis da minha vida, eu peguei um avião e fui para uma conferência como essa, 2014 para 2015, algo assim, e fui com alguém pagando minha passagem, porque eu não tinha condições nenhuma. Eu estava muito arrebentado. E é engraçado que você consegue estar arrebentado por dentro, mas em pé na igreja por fora. Eu estava em pé lá naquela conferência, como talvez você esteja em pé hoje aqui, mas as pessoas não têm a mínima noção de como você está por dentro. Às vezes você está no altar da sua igreja, onde Deus te usa, na sua empresa, e você está lá como um líder forte, como uma líder forte por fora, mas por dentro você está pensando, na verdade, em desaparecer. Por que Deus não me leva? Hoje, depois de tudo que eu passei, eu leio algumas passagens bíblicas de Jonas, por exemplo, falando no capítulo 4 do seu livro: Senhor, eu prefiro morrer do que viver. Você fala: gente, o cara é profeta, homem de Deus, falando um negócio desse, que absurdo. É porque você não consegue entender os processos internos que uma pessoa passa para poder entregar uma palavra profética para uma nação como Jonas iria entregar. A gente não consegue entender isso. A guerra na mente sempre foi e sempre será mais forte do que qualquer outra guerra. Por isso que quando o inimigo precisa ou deseja te atacar, ele vai primeiro nos seus pensamentos. Porque ele te confunde, te deixa louco, traz confusão mental. Faz você, por causa dos pensamentos, reagir de forma que você nunca reagiria em outra situação. E aquilo vai desgastando suas emoções, seu ministério, seu chamado. E foi numa conferência como essa que Eu estava chorando no meio lá atrás. Eu falei, Deus, ou me dá um sinal, ou eu vou desistir de tudo. Nessa conferência eu recebi uma palavra. E eu comecei a caminhar em cima dessa palavra, porque não adianta você escutar a voz de Deus e não caminhar em cima do que Deus te falou. E eu voltei e nunca mais fui o mesmo. Eu estava me sentindo o pior dos homens, passando por muitas dificuldades de todos os níveis, mas eu preferia acreditar na voz de Deus. E eu lembro que eu estava voltando no avião com aquela passagem que alguém pagou para mim, e eu estava escutando justamente essa música. A vida é mesmo assim, tantas aflições. Eu comecei a parar para pensar naquilo, falei, será que acontece com todo mundo? Porque quando você está sofrendo, você acha que só acontece contigo. Quando você está no processo, você acha que Deus não gosta de você. Quando você está passando algum tipo de impedimento, você acha que Deus não gosta de mim, Deus se esqueceu de mim. Mas qual foi o homem na Bíblia, a mulher na Bíblia, que não passou por um processo para viver o destino? No final das contas, escutar a voz de Deus vale mais do que a sua preparação. Você sabe que eu ensino você a se preparar. Um dos meus chamados, meu propósito de vida é treinar pessoas, e não dá para eu treinar pessoas sem ensinar você a se preparar. Eu sou defensor da preparação pessoal, porém, eu reconheço. Você pode ser preparado, preparada, pode ser formado, pode ter doutorado, pode ter o que for. Se você não escutar a voz de Deus, você não sai do lugar. Aí, escutou a voz de Deus, você precisa do segundo passo. Fé para acreditar que aquilo é de Deus e vai dar certo na sua vida. Porque toda palavra de Deus parece impossível de se cumprir. Porque a sua mente humana é muito limitada para entender a mente e a palavra de Deus. Eu vim escutando aquela música que a gente acabou de cantar no avião. Naquela época era iPod. Lembra do iPod? Era um que só escutava música. Antes de ter o iPhone, né? Ou o iPhone era recente, eu não lembro. E aí entrou o refrão. Eu tenho um chamado. Jamais vou me calar. Eu tenho um chamado. E o evangelho eu vou anunciar. Eu sou um escolhido desde o ventre da minha mãe. E eu sei que Deus não abre mão de mim. Eu já tentei abrir mão de mim. Muitas pessoas já abriram mão de mim. Deus nunca abriu mão nem de mim, muito menos de você. Se você está aqui, é porque existe um projeto, existe uma arquitetura divina. Existe um desenho divino. Deus já me deu a palavra para a conferência de 2021. É a conferência de 2021. Irmão, nem olhos viram, nem ouvidos ouviram. Nem jamais penetrou no coração do homem que Deus tem preparado para aqueles que o amam. Quem ama o Senhor diz um amém bem alto. Prepara para o que vai vir. Mas se eu estou aqui, não é porque eu sou fortão. Se eu estou aqui, não é porque eu sou super preparado. Se eu estou aqui, não é porque eu sou santão. Se eu estou aqui, é porque simplesmente eu resolvi não desistir do meu futuro. Só isso. Porque todas as outras coisas o Espírito Santo veio fazendo. Deus veio botando as pessoas certas no meu caminho. Deus veio me dando oportunidades para me preparar. Eu tive que me preparar, claro, mas Deus abriu a porta para eu entrar e me preparar. Eu só tive que entrar. E a palavra que eu tenho para você no início dessa conferência é: não desista do teu futuro. Não desista do teu destino profético. Sabe o que é o destino profético? Quando cada um de vocês nasceram, Deus colocou um destino profético, ou seja, Ele escreveu todos os seus dias, diz a palavra, e Ele já sabe onde você vai terminar. O nome disso é destino profético. E Ele vai botando pessoas no teu caminho para esse destino se cumprir. Ele vai botando dificuldades no teu caminho para fortalecer a tua vida para cumprir o destino. As coisas boas ou ruins, na verdade, você precisa entender que Deus é um dono do destino. Quando Deus me pediu, faz uma conferência em 2017, não foi para ser mais uma conferência. Gente, eu tenho medo de fazer conferência. Gente, para que todo ano vai chegando perto da conferência, eu falo, Deus, por que Deus? É tanta coisa para resolver, é problema, paga isso, paga aquilo. Vocês não têm ideia. Deus falou, mas você lembra o porquê? Repete comigo, porquê? Mais alto, porquê? Lembre-se sempre do porquê Deus mandou você fazer as coisas. Porque às vezes você só lembra do o que Deus mandou e esquece do porquê Ele mandou. E por que Deus mandou? Porque assim como eu, criado em igreja, fiquei com meu destino perdido, existem pessoas que precisam de ambientes como esse para descobrirem, viverem e liberarem o seu destino. Então Deus falou, crie um ambiente onde as pessoas não desistam do futuro, não desistam do destino profético que eu coloquei nelas. Crie um ambiente onde elas recebam não só um ânimo, não só uma injeção de coragem, mas recebam uma direção para os próximos anos. Onde ministérios sejam fortificados, vida emocional seja curada, família seja reintegrada. Crie esse ambiente! E esse ano fomos surpreendidos pelo Covid-19. E quando tudo começou a acontecer, eu estava morando nos Estados Unidos, e numa madrugada eu estava orando todo dia com a Janine, de meia-noite a 1h da manhã, todo dia. Então a gente ia para o nosso quarto de oração e todo dia a gente orava. E numa das noites Deus falou comigo: olha, pega as malas e vai para o Brasil. Isso início de abril. Eu falei: Janine, Deus mandou a gente para o Brasil. Eu falei: não é possível, gente. Acabei de comprar o quadro aqui, botei o sofá novo. Sabe como é que é mulher, né? O quê? Minha cortina vai... Eu acabei de comprar essa cortina. Falei: olha, então vamos pedir um sinal a Deus. Realmente, ninguém é obrigado a acreditar em ninguém. Deus fala com todo mundo, não fala só comigo. No outro dia, nós recebemos uma ligação. Uma mulher de Deus falou, orou, orou, e no final falou assim: e realmente, chegou a hora de vocês se mudarem e é de país. No mesmo dia, fizemos as malas. Já estava... Covid-19 já estava aí, todo mundo de máscara, luva. Conseguimos um voo miraculoso e voltamos. E todo mundo: como é que vai ser a conferência? Vai acontecer, fica tranquilo. Então, porque você não tem noção de como as pessoas torcem para as coisas não acontecerem. As coisas de Deus, hein? Ninguém está torcendo para o baile dar errado, para o funk acabar. Ninguém está torcendo para isso, não. Agora, para as coisas de Deus, tomara que caia o teto daquela igreja lá, hein? Então, e aí, vai acontecer? Eu falei: vai acontecer. Onde vai ser? Você vai ser em tal lugar, vai ser no Ibirapuera, vai estar lotado. Mas não, tia, mas e o Covid? Que Covid? A gente vai atropelar o Covid. Quando chegou em julho, muitos conselheiros começaram a se aproximar de mim e falaram: Tiago, você precisa tomar uma decisão. Ou você mantém, ou você cria uma estratégia, ou adia. Eu falei: o que vocês acham? Muita gente falou: adia, adia, vamos adiar. Eu falei: não, Deus tem que falar comigo. Deus tem que me dar uma palavra. Era um sábado à noite, 11 horas da noite. Eu fui lá pro meu quintal, fiquei lá fora sozinho, frio de julho. Deus fala comigo: Senhor, tu trabalhas também no frio, Senhor. Aqui estou, já não estou aguentando, fala comigo. O Flávio me ligou e falou assim: Tiago, como é que está a conferência? Eu falei: ah, vou com força total. Mas não tem um hospital lá no Ibirapuera? Eu falei: eu passo por cima do hospital, sou um homem de fé. Nem toda coragem que você tem é fé. Às vezes é só malcriação mesmo.
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1: Sejam todos muito bem-vindos em mais uma série do nosso programa Negócios com Propósito aqui, na Adore Mais FM no 102.1. Você que está me ouvindo aí do seu transporte público, do carro, do aplicativo, você do táxi, você que está em casa, você que está pelo rádio, você que está pela internet, pelo digital, sejam todos muito bem-vindos. Para mim é uma honra, como CEO da Adore Mais, dessa emissora tão poderosa que fala para mais de 25 milhões de habitantes do estado de São Paulo. Que honra poder dividir com você um pouco do meu conhecimento aí, do conhecimento de uma vida inteira empreendendo, né, gente? Desde os 12 anos que eu empreendo, já somam 28 anos nessa jornada e a gente aprende tanto, aprende também a desconectar algumas coisas que a gente aprendeu que não serve para nada. Então, seja você bem-vindo, você que é empreendedor, líder, que quer ter uma vida de alto valor, que sabe que merece ter uma vida de alto valor, um negócio de alto valor, esse programa é para você. Então, eu estou muito feliz por você estar comigo hoje aqui, não é? Olha só, e o nosso tema, gente, está poderoso demais. Por quê? Porque ele é um tema que vai transformar a sua vida, vai responder muitas perguntas que você anda fazendo para Deus. Olha só, pois é, o poder do diálogo interno. Você já pensou sobre isso? Como que a voz dentro de nós pode definir a nossa vida? Como, gente? Olha só, você que está aqui no rádio, quer acompanhar, quer assistir a gente aqui nos estúdios da Adore Mais FM, eu tô pelo Instagram, Elisângela Gomes, a Eli, e pelo canal do YouTube também. Se você não se inscreveu ainda, esse programa vai ficar salvo lá no nosso canal do YouTube, Elisângela Gomes, a Eli. Então, você pode se inscrever, ouvir, assistir os outros programas, né, que é uma série bem grande aqui, de vários programas, tudo para ampliar o seu conhecimento, para que a sua vida nunca mais seja a mesma. Aliás, para que você seja a melhor versão de Deus na Terra. Como que você pode se tornar a melhor versão de Deus na Terra? Sendo uma pessoa em constante desenvolvimento. Sendo alguém que aprende todos os dias, e não só aprende, mas pratica, coloca em ação, traz para a sua realidade. Porque não adianta você ler um livro e não fazer nada do que está falando ali. Não adianta você me ouvir aqui o dia inteiro e você não praticar, não colocar em ação. E hoje você vai aprender. Ah, vai! Como que esse diálogo interno influencia e define as nossas vidas? Como isso? Aliás, tem algumas vozes, né, gente? Tem essa voz interna, tem a voz de Deus, e até o final, você, junto comigo, nesse programa, vai decifrar, vai descobrir se a voz de Deus está falando com você. Ou melhor, se você está ouvindo essa voz, a voz de Deus falando em você. Será? Olha só, muitos de nós, a gente não percebe que passa o dia inteiro. E o dia inteiro. Só que estamos conversando conosco mesmo. A gente não para para avaliar o que nós estamos falando para nós mesmos o dia inteiro. O que você fala para você o dia inteiro? Essa é uma voz lá de dentro, lá do fundo, imperceptível e automática, muitas vezes. Então, hoje o nosso assunto aqui, ele está muito profundo. É um assunto simples, porém profundo. Para quê? Para que haja curas hoje, em nome de Jesus. Para que coisas que você acredita sobre você, que não são positivas, que não são coisas que Deus te falou, que está te levando para um resultado negativo, ou melhor, você não está prosperando, a sua vida não vai avançando, não está avançando. O seu negócio está indo de mal a pior. Eu recebo tantos testemunhos, gente, no meu Instagram, Elisângela Gomes Aeli, de empreendedores que escutam aqui os nossos programas e está tendo uma vida transformada, está gerando grandes resultados. Em quais áreas da vida? Nosso objetivo aqui, gente, é ampliar a sua inteligência emocional, a sua inteligência espiritual e a sua inteligência financeira. Porque, vamos combinar? Tudo que acontece na nossa vida respinga onde? No dinheiro. Ou você querendo ele, você faz algo para ter dinheiro, ou você está perdendo ele, certo? Ou você está deixando de ganhar. Então, o dinheiro sim, é muito importante, porque influencia todas as áreas da nossa vida. Só que tem o antes, porque ele só é o reflexo. Pois é, a grana no seu bolso ou a falta dela é só reflexo dos seus pensamentos, dos seus sentimentos, das suas crenças. E aí, vem para onde? Pro resultado. Dinheiro é resultado. Mas esse assunto é lá para os nossos treinamentos, onde a gente trabalha como funciona, né, esse processo de riqueza, como é que funciona esse processo de prosperidade e abundância nas finanças. 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Olha só, essa voz interna, ela pode ser a nossa aliada ou ela pode ser a nossa pior inimiga. Depende do que você está ouvindo. Ela pode te impulsionar para o sucesso ou ela pode paralisar, te paralisar pelo medo. A grande questão é: quem é que está no controle dessa voz que você está ouvindo internamente? Porque tudo que vem para fora, todos os seus resultados, a forma com que você fala, se comporta, se posiciona, vem desse lugar de fala, dessa voz que está dentro de você. Como diz na palavra, assim como pensa em sua alma, assim você é, certo? Então, é o que vem para fora. Então, quando você compreende esse diálogo interno, como que ele funciona e como que ele pode moldar a sua realidade, é só uma questão de entendimento. Porque quando você entende, você está um passo para resolver. Para resolver. E transformar isso em grandes resultados e realizações. Se eu perguntar para você assim, você se sente hoje uma pessoa realizada? Você sente que os seus resultados positivos, eles estão sendo satisfeitos por você ou não? Puxa, Eli, eu não aguento mais, eu só trabalho para pagar conta, eu empreendo só para pagar a conta, só boleto e tal e tal. Pois é, aqui em Negócios com Propósito, a gente trabalha o quê? A sua mentalidade, a mentalidade empreendedora. Ele, eu não empreendo. Tá, mas você pode ser um intraempreendedor. Quem é esse intraempreendedor? É quem trabalha para alguém, quem faz parte do projeto de alguém. E aí, dentro do seu departamento, você pode empreender, que é trazer soluções, realizar coisas incríveis. Não apenas fazer o que foi dito para você fazer. Você faz um algo mais. Você vai além. Você anda mais uma milha daquilo que foi pedido para você. Você não fez só o trivial. Então, a mente empreendedora, ela, primeiro, ela é programada para soluções e grandes resultados. Todo mundo que você vê, que você admira como grande empresário, pessoas que fizeram diferença no mundo, pode ver, é um empreendedor ou um intraempreendedor. Então, olha só que poderoso isso, gente. Então, esse diálogo interno é uma conversa que você tem dentro da sua mente. E como que é construído esse diálogo? Através dos reflexos das nossas crenças, de experiências passadas, percepções do mundo que você tem, percepção de você mesmo. Então, as famosas crenças, né? Aquilo que você acredita. Então, a partir daí, do que você acredita, essas vozes vão começar a falar dentro de você, até vir para fora. Você sabe que eu falo muito aqui de comunicação assertiva, né, gente? 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E olha só, que poderoso isso. Você só fala verbalmente 7%. O restante vem para a sua comunicação o que não é verbal, que é influenciado diretamente pelo que está dentro de você, de crenças, de experiências passadas, de vitórias, de derrotas. Então, olha só, como se fosse dentro da sua mente um palco, onde a voz está comentando sobre tudo, exatamente tudo, que está acontecendo na sua vida. Tudo. Então, essa voz, ela pode te encorajar. Ela pode ficar te criticando o tempo todo. Essa voz dentro de você, ela pode ser otimista. Ela pode ser pessimista. Ela pode ser motivadora. Ela pode ser uma voz destrutiva. Mas ele, ou é uma coisa ou outra? Não. Em muitos momentos, essa voz, ela pode vir te encorajando. Agora, se ela está sendo, na maior parte do tempo, uma voz pessimista, destrutiva, é por isso que você está tendo seus resultados terríveis, destrutivos também. Então, olha só, por exemplo, quando enfrentamos um desafio, qual pensamento normalmente nós temos? Essa voz fala para você: eu sou capaz, posso encontrar uma solução, ou você diz o seguinte: não, eu não posso, eu não tenho a resposta. Olha só, você pode cultivar esse diálogo interno positivo, mas como, Eli? Fica comigo, que até o final você vai entender exatamente tudo. E aonde que entra ainda a voz de Deus nisso? Porque é a voz de Deus, a verdade absoluta. É ela que vai dizer se você vai acertar ou não na vida. Então, olha só. Essa voz, ela pode estar o dia inteiro presente, sendo construtiva ou negativa, encorajadora ou crítica. Enquanto eu estou falando aqui, vai avaliando como é e como está sendo o seu dia. Como é que está sendo os momentos que você enfrenta problemas? Qual voz vem com mais força? É a que você consegue, é a que você traz solução? Ou não? Esse diálogo dentro de você, ele está positivo ou ele está negativo? Então, olha só. O porquê disso, né, gente? Vai influenciar diretamente na sua autoestima, na sua tomada de decisão. Essa voz que vai definir o nível do seu estresse, da sua ansiedade. É como você está por dentro. É como você se comunica por dentro. É como você fala com você internamente. É essa voz que vai estabelecer relacionamentos saudáveis ou não. Aqui do lado de fora. Esse diálogo, ele, claro, é construído ao longo de uma vida inteira, né, gente? Não é de um dia para o outro que você constrói um diálogo interno. Foi empilhado ali, dentro de você. Experiências da infância, a sociedade, a cultura, onde você nasceu, onde você viveu, os traumas que você sofreu. Por isso que quando você olhar para uma pessoa, você valoriza a história dela. Porque você não sabe quais foram os desafios que ela teve para se manter vivo muitas vezes. Não é? Não sai julgando, não. Você não sabe. Você não sabe. Então, toda a vida, eu e você fomos construídos, fomos programados. Então, você que está chegando aqui no nosso programa, Negócios com Propósito, a gente fala da mentalidade do empreendedor. A gente desenvolve a mentalidade empreendedora para você ter uma vida de alto valor, um negócio de alto valor. E eu, Elisângela Gomes, como CEO da Dore Mais, para mim é uma honra compartilhar com você esse conteúdo que a gente está falando hoje sobre o poder do diálogo interno. Porque é também onde Deus fala, é dentro de você, na maioria das vezes. E é muito simples, tá? Embora seja um assunto profundo, mas ele é simples. Olha só, o Jonathan no meu Instagram, Elisângela Gomes Aeli. Você que não me segue, gente, segue lá, dá um azar danado, viu? Não me seguir no Instagram. Ele fala assim, já começa meu dia escutando seu programa, que bom, glória a Deus. Jonathan, depois escreve aí o que já mudou na sua vida. Depois que você está escutando os nossos programas aqui, o nosso conteúdo. Olha só. E aí, muitas vezes, essa voz que está dentro da gente, nos criticando, né? Que parece que sempre o que é mal vem com mais força, né? Vem com mais naturalidade. Claro, o mal tá pronto, gente. Se você quer algo bom, você vai ter que se dedicar. Você vai ter que investir tempo, energia, dinheiro, para você ficar melhor. É sempre assim. Se você não fizer nada, você tem a certeza que vai ter uma vida mais ou menos. Então, olha só. Muitas vezes, essa voz, ela vem de alguém que marcou você. Também é assim. De um professor. Professor rígido. Um pai rígido. Que uma mãe rígida. Que te fez ter ali algumas experiências dolorosas da vida. Experiências dolorosas do passado. Agora, tá bom, a gente já identificou, né? De onde vem essa voz interna? Como ela foi construída? Agora, como que a gente reprograma esse diálogo interno quando ele não foi muito bom? Quando ele não está permitindo a gente ter bons resultados na vida. Como? Como, gente? Como? Pergunta assim, como? Porque essa parte, ela, eu diria, que é a mais importante. Não tem problema. Você olhar, de repente, e não sentir que você poderia não ter nascido nessa família. Ou você não poderia ter montado esse negócio. Já foi. Passado, passou. É de hoje para frente. Porque você constrói o quê? O seu presente você constrói o seu futuro no presente. Então, hoje, você está construindo o seu futuro. Então, o que você vive hoje, você construiu quando? Lá no passado. Então, olha só. Por isso que eu falo. O como. Como você vai fazer. Como você vai ser. Como você vai decidir. É o que vai definir o seu futuro. O seu destino. A sua direção. Porque não é você ir. É você ir certo, né, gente? Não é você ir rápido. É você ter direção. É você saber como. Então, hoje, o meu convite para você é para a gente trabalhar aqui juntos. Esse poder interno. Esse poder interno. E olha só, eu trouxe algumas estratégias desse como no nosso programa Negócios com Propósito. Primeiro, identifique esses padrões. Observa você. Como que você está falando consigo mesmo? Você se julga demais? O tempo todo você está se julgando? Ou toda hora você tem palavras duras com você? Você não tem paciência com você? Você está num nível de ansiedade, de estresse, de cobrança tão alto? E percebe, todo empreendedor, todo líder, ele tem sim um nível de comprometimento muito alto com as coisas. Até por isso que ele realiza, né, grandes coisas. Agora, você identificar esse padrão de como você está falando com você. Você está se acolhendo? E o que, que é isso, né? E aí esse assunto se desdobra em várias partes, que é onde a gente estuda muito lá nos nossos treinamentos, ali no Mais Transformação. Tem vários níveis de treinamentos aqui. O primeiro nível, né, que é o Mais Transformação. Depois você vai para um treinamento de comunicação assertiva. Depois Negócio com Propósito. Então chama o nosso time aí que vai ser identificado em qual nível você está para esse momento. 011-99537-5356. 99537-5356. Então, olha só. Observa se você está se julgando muito. 2. Questione os seus pensamentos negativos. Poxa, mas não vai dar. Mas não vai dar por quê? É verdade? É real isso? Ou simplesmente é obra do medo? É apenas porque você está com medo. Hã? Olha só que poderoso isso, gente. E outra coisa. Quando você questiona os seus pensamentos negativos, que tal você se perguntar assim? Se fosse o meu melhor amigo, se essa situação estivesse acontecendo com o meu melhor amigo, eu falaria com ele dessa forma? Você falaria? 3. Substitua o pensamento negativo por um positivo. Gente, percebe, aqui eu não estou falando para você ser um ingênuo, ignorar os problemas. Não, não é. Até porque eles existem. E isso na palavra também diz muito, né, sobre as aflições e tudo mais. Agora, quando você tem uma postura construtiva, os seus resultados serão construtivos e positivos também. Então, dá uma olhadinha. Se você está olhando em tomar essa decisão de substituir. Aí, Li, como é que eu mudo meu pensamento negativo por um positivo? Substitui esse negócio, gente. Substitui. Uma crença, como você vence ela? Colocando uma nova no lugar. Então, ao invés de pensar, eu sou péssimo nisso, que tal você tentar? Eu posso aprender, eu posso ser melhor, eu posso sim avançar. Não é de onde que eu venho que define para onde eu vou. Não é. É o quê? Uma decisão no meio do caminho. É uma mudança de mentalidade. É você construir uma mente empreendedora de crescimento, de avanço. Em Tiago 3:10 diz: da mesma boca procede bênção e maldição. A gente vai um pouquinho mais, Wellington, hoje, aqui no FM. Vamos lá. Então, olha só. Da mesma boca procedem bênção e maldição. E aí eu tenho uma pergunta para você. Da sua boquinha aí, tá saindo o quê? O que está sendo produzido? Bênção ou maldição? Sabe quando é possível? Quando você constrói. Quando você transforma esse diálogo interno. A partir daí, coisas incríveis vão acontecer. O quê? Você vai ter sentimentos de confiança. Sentimentos de coragem. De ousadia. Você vai encarar os desafios com mais coragem. Porque assim, desafios vai ter. Certo? Ponto. Sem mimimi aqui. No programa Negócios com Propósito. Vai ter. Pronto. Aceita e acabou. Agora, como é que você vai lidar com tudo isso? Tudo vai depender da mentalidade que você construiu. Se ela é de crescimento ou de medo, de trava. Então, olha só, gente. Que demais isso. Você tem estado inseguro ou seguro toda vez que você precisa tomar decisões? E isso não quer dizer que a gente nunca mais vai ter pensamentos negativos ou críticos. Vai sim. Então, olha só. A Vera tá dizendo ali lá no meu Instagram, Elisângela Gomes Aeli. Eli, substituir os pensamentos não é tão difícil. Difícil é ter ação. Olha só, se você não tem ação, será que você substituiu esses pensamentos? Porque pensamentos geram sentimentos. Sentimentos geram as ações. E as ações geram resultados. Então, se você não está tendo ação verdadeira, real, será que mudou mesmo? Substituiu esse pensamento? Existe uma pessoa meio grávida? Ou ela tá com o bebê ali na barriga ou não tá, né, gente? Ou é ou não é. Então, normalmente, são as ações que mostram como você pensa, querido. É bem por aí. A verdade é essa. Olha só. Então, isso não quer dizer que você não vai ter ali os pensamentos negativos. Significa que aprendermos a lidar com eles. Peraí, nossa, eu tô há 2 dias pensando negativo com isso, tô com medo. Será que é verdade? Se questiona. Se questiona. Pra que você tenha o quê? Uma mentalidade saudável. Sem deixar que isso, essa meleca, domine a sua vida. Esses pensamentos negativos dominem a sua vida. Então, olha só. Como está a voz de Deus dentro de você? E aqui é o ponto que eu quero chegar. Que muitas vezes a gente não está ouvindo a voz de Deus. É porque ele não está falando? Ou porque nós não estamos preparados para escutar? Em Hebreus 3:7 fala assim: se ouvirdes a minha voz, que é a voz de Deus, não endureçais o vosso coração. Gente, a voz de Deus é muito simples. Ai, ele não é não. É sim. Fica comigo. Você que está aqui no rádio 102.1, seja bem-vindo. Esse é o programa Negócios com Propósito, aqui da Dore Mais FM. Eu sou Elisângela Gomes. Que bom ter você comigo. No meu Instagram, Elisângela Gomes Aeli. A gente está ao vivo também. Me segue lá. A voz de Deus, ela é simples. Muito simples. Quer ver? Teve um dia que eu fui... Tava precisando resolver o vencimento da minha CNH. Isso tem muitos anos, tá, gente? Muitos anos. No mínimo, uns 15 anos. No mínimo. Ó, meus cabelinhos brancos aqui aparecendo, já dizendo a minha idade. Ai, que... Ai, ai, ai. Pois é, fui eu lá, que era eu que tinha que fazer isso. Cheguei lá no Detran, aquela fila. E eu sempre fui muito focada, extremamente determinada naquilo que eu queria. Sempre fui assim, nunca gostei de perder tempo, sempre tive intencionalidade. Então, pra mim, ó, eu vou fazer isso, não vou fazer isso, tem que ser rápido, fila, já sempre me incomodou muito. Por quê? A perda de tempo. E aí, aquela fila, aquele negócio. E eu já comecei a pensar em todas as coisas que eu tinha que fazer durante o dia. Mas era eu que tinha que resolver aquilo. Fui. E aí eu tô lá. Pega a fila, vai para um lugar, vai para o outro, para resolver essa questão da habilitação. Pronto. Tô saindo. Quando eu olho, olha só, gente. Eu olhei assim, vários bancos, e tinha uma moça sentadinha lá no fundo, ali no cantinho, bem no cantinho na parede, chorando. Com um semblante muito triste. Mas, cada um, né? Qual que é o mais natural, o mais normal? Uma mente empreendedora, principalmente. Bom, eu também tenho os desafios. Todo mundo tem os seus desafios. Então, bora resolver cada um o seu, certo? Pois é, essa é uma lógica. Aí, como é que Deus fala com você? Você tem ouvido a voz dele? Gente, e você que me conhece sabe que eu nasci num lar cristão, eu nasci na igreja, eu fui apresentada na igreja. Primeira vez que eu falei em público foi na igreja com 6 anos. Eu já falava que eu ia ser missionário, eu já falava que eu ia falar de Deus a vida inteira. Já! Mas olha a minha mentalidade. Solucionadora de problemas, solução. Então, bora com a vida. Não é? Pois é. E aonde é que fica Deus para você ouvir? Gente, seria muito simples, muito fácil para mim passar por aquela moça, olhar e ir embora, naturalmente falando. Só que a hora que eu passei, andei, dei alguns passos para frente, o meu coração começou a queimar. Porque você que ama a Deus, você que tem Ele na sua vida, você sabe, você tem as palavras certas para dizer. Você sim dá um direcionamento de vida, de abundância, de alegria. Porque essa é a palavra de Deus, certo? Pois é. Não consegui continuar andando para ir embora, para resolver minhas coisas, gente. Lá vai eu voltar. E eu senti assim, no meu coração, volta e fala com a moça. Ai, ai, ai. A mente dizendo assim, eu não quero fazer isso. Não quero. A minha mente dizia, vai para sua vida, vai para suas coisas. Atrasou muito aqui o que... com essa fila toda. Mas o meu coração, ele falava assim, eu tenho que fazer isso. Eu tenho que voltar e tenho que falar com essa moça. Pois é, meu coração venceu. Voltei e falei pra ela assim, licença, eu posso dar um abraço em você? Aí ela levantou, me abraçou. A hora que ela me abraçou, ela, chorando, molhou assim o meu ombro, gente. Realmente ela estava passando por uns problemas muito difíceis. Até hoje eu não sei quais são. Eu simplesmente ouvi a voz de Deus dizendo para mim assim, no meu coração, volta e fala com ela. E aí eu disse, olha, não é o seu problema hoje, o seu desafio hoje, que vai definir o seu futuro. Porque tem um Deus que cuida de você e que te ama e que pode te direcionar. Só isso. Não peguei o nome dela, não peguei o telefone. Eu só dei um abraço muito apertado. E dei tchau pra ela e fui embora. Olha só. A minha mente dizia, eu não quero fazer isso. Mas o meu coração sentia que eu tinha que fazer. O que, que é isso, gente? É um forte índice que é o Espírito Santo falando com você. Aonde? No seu coração. A gente começou aqui, falando de Hebreus 3:7. Se ouvirdes a minha voz, não endureçais o vosso coração. Eu poderia endurecer o meu coração naquele momento? Claro que eu poderia. E olha só, que demais isso. Em Colossenses 3:15, fala que a paz de Cristo... que seja o juiz em seu coração, visto que vocês foram chamados para viver em paz. Depois que eu fiz aquilo, eu segui pro meu dia, gente, com uma paz. Ó, que eu nem sei te explicar. Porque eu fiz o que meu coração mandava eu fazer. E onde é que o Espírito Santo, onde é que Deus fala com você, comigo e com você? No seu coração. Porque senão não teria esse verso. Você concorda? Que se ouvirdes a minha voz, a voz de Deus, não endureçais o vosso coração. Então, olha só, como a paz, ela é uma espécie de confirmação que o Espírito Santo traz

Quantas decisões você tem que tomar e tá confuso? Calma. Calma. Para todas as outras vozes para você conseguir ouvir a voz do Espírito Santo. Só que ele vai falar no seu coração. Não é aqui na sua mentalidade. A sua mente, lembra? Esse diálogo interno da sua mente que está cheio das crenças, que está cheio dos fracassos, das dores, das dificuldades que você teve. Lembra sempre dessa decisão que eu tive que tomar com a moça. A minha mente dizia: eu não vou fazer isso, que vergonha, vou me intrometer na vida da moça, deixa ela chorar. A minha mente dizia isso, mas o meu coração não, volta e dá um abraço nela. Porque é aí que Deus vai falar com você. É aí que o Espírito Santo vai dizer, no seu coração. Muitas pessoas falam assim: ah, Deus falou comigo. Tá bom, como é que ele falou? Porque comigo ele fala simples. É simples que Deus fala comigo. Se você não está ouvindo, é uma outra coisa. No mínimo, você não está sensível a essa voz. Você está esperando Deus falar com você vindo numa carruagem de fogo. Ou usar três pessoas dizendo: eis que te digo. Oi, pode ser também, lógico. Existem homens e mulheres de Deus poderosos na Terra. Eu conheço alguns muitos. Agora, e no dia a dia? Como é que esse Deus vai falar com você? Ou melhor, como é que você vai ouvi-lo? Quer ver? Olha só. Quando você chega numa roda de pessoas e você chega ali, o pessoal tá conversando, contando piadas. Daqui a pouco, a piada, ela migra pra uma piada suja. Suja. Daí você começa a lembrar de coisas sujas também, começa a falar de coisa que não é legal. Sem pudor, sem moral, sem respeito, sem pureza. Aquela conversa, aquela roda foi pra, tomou outro rumo. Aí começa a bater ali uma saudade em você do homem velho, da mulher velha, dos erros que você cometeu na vida. Vai vir na sua mentalidade, na sua mente, dependendo ali daquele ambiente, que pode ser ativado apenas por uma piada mal colocada. Você começa a rir com eles começam a rir com você, né? Aliás, é um momento de descontração, né, gente? Daí você sai dali. Pois é. Saiu dali. E você pede para Deus: Senhor, fala comigo. Mas olha só, será que Deus vai falar de uma forma espetacular no seu coração? Gente, quando você sai daquela roda, presta atenção. De repente, você começa a sentir um incômodo. Você fala: puxa vida, quanta besteira que eu falei. Puxa vida, olha, que terrível, esse lugar não é para mim. Quanto lixo eu fiquei comentando, ouvindo ali naquela roda. Aí eu pergunto para você, quando esse sentimento vem, será que foi o Espírito Santo? Ou não? Olha só, lembra que Deus, ele fala no simples. Ele fala onde? No seu coração. Aí você troca de roda, certo? Saí da roda lá dos escarnecedores, aquele povo que fala piada suja, nananã, que estava na escola, ou que estava no trabalho, ou que estava na rua. Mudei. Saí da roda dos escarnecedores. Aí você chega na igreja. Você chega num ambiente onde só tem crente, né? Aqueles que dizem serem crentes. Pessoas até bem intencionadas. Só que aí, nessa roda, quando você chega, esses irmãos ali têm veneno na boca. Que chega e escorre assim do lado, né? Você chega na roda, você já vê que tem veneno, veneno escorrendo. Por quê? Porque ele tá falando mal do irmão. Ele tá ali descendo o chicote. Até parece que a língua é cortada, né? Cortada no meio, assim, como se fosse chicote para bater mesmo. E o que que acontece nessa roda?

de quem está sendo falado, a pessoa não está ali para se defender. E aí você entra na onda também. Aí você se une àquelas pessoas, aliás, são irmãos da igreja. E aí você também começa a falar mal daquela pessoa. Você também começa a apontar alguns erros daquele irmão. Ótimo. Você sai daquela roda. E de novo, aquele desconforto no seu coração chega. E de novo, você olha e fala: peraí, eu queria tanto que Deus falasse comigo de uma forma espetacular, mas aí você ouve de novo uma voz audível e simples, dizendo para você: puxa vida, eu não deveria ter falado daquele irmão como eu falei. Eu não deveria ter emprestado os meus ouvidos para falar do irmão como eu emprestei. E aí você começa a se incomodar. Você começa a ter um desconforto interno. Aí eu pergunto para você: quem é que está fazendo isso? Quem é que está permitindo você ter esse desconforto ali no seu coração? Será que é o Espírito Santo? Quando você desenvolve essa sensibilidade, quando você para passar tempo com ele, na intimidade. É na intimidade. Agora, se você não for sensível e não deixar a sua mente dominar e ser mais forte que o seu coração, você sim vai estar ouvindo a voz de Deus. Por quê? Porque quando os ouvirdes a minha voz, a voz de Deus, não endureçais o vosso coração. Não endureçais o vosso coração. Então, a minha pergunta para você hoje aqui no nosso programa é: você tem ouvido a voz de Deus? E quando você tem ouvido a voz de Deus, você tem agido ao ouvir essa voz sensível do Espírito Santo? Hoje o nosso programa aqui, Negócio com Propósito, a gente está falando sobre o poder do diálogo interno. Muitas vezes, as nossas ações é porque não estamos sensíveis o suficiente para ouvir a voz do Espírito Santo no simples, no dia a dia, no seu coração. E quando você ouvir, não endureça não, porque ali você vai estar fazendo a vontade dele. E o seu negócio vai prosperar, a sua família vai prosperar, a sua comunicação vai ser assertiva, você vai ser um extremo representante fiel, fidedigno dele aqui na terra. Eu quero muito falar para você que você sim vai se tornar uma pessoa bem-sucedida quando tiver milhões. Só que o meu coração diz: você será uma pessoa muito mais sucedida quando você tiver Deus dentro do seu coração, porque é aí que você vai tomar as maiores e melhores decisões. Porque sim, um empreendedor, um líder alinhado nos princípios e nos valores, que é o que você aprende aqui com a gente, aqui comigo em Negócio com Propósito. Esse sim vai gerar bons frutos, frutos duradouros, frutos em crescente para a honra e glória do Senhor. A sua empresa é uma ferramenta de Deus na terra. O seu empreendimento é uma ferramenta de Deus na terra. Você, a sua família, a sua vida é o que Deus quer mais usar. Agora, ouça a voz dele dentro do seu coração e age conforme esses princípios e esses valores. Combinado, minha gente? Olha só, você que vai estar com a gente no nosso evento presencial aqui, na Adore Mais, anota aí: 011-99537-5356. 99537-5356. E você que não me segue no Instagram, Elisângela Gomes, a Eli, a gente passa mais tempo lá aprendendo sobre negócios com propósito, para que você tenha uma vida de alto valor, para que você tenha um negócio de alto valor e que o nome de Deus seja glorificado através de tudo, tudo, tudo que você fizer. Olha só, você que está aqui no rádio, a gente está falando para mais de 25 milhões de pessoas do estado de São Paulo. Obrigado por ter sido a minha companhia e obrigado por me deixar ser a sua companhia. No 102.1, você do Instagram, do Facebook, do TikTok, do YouTube. Esse programa vai ficar salvo no YouTube, Elisângela Gomes Aeli. Você que chegou agora, quer voltar? Como é que funciona isso, esse poder do diálogo interno?
Vai estar lá no YouTube, Elisângela Gomes a Eli. Gente, Jesus não voltando, a gente vai continuar aqui falando dele. A gente vai continuar aqui entregando as boas novas. E mais do que isso, conectando pessoas e unindo propósitos. Um beijo no seu coração. Tchau, gente.

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3: 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Eu gostaria de pedir Escape, do Renascer Praise.
4: Mas não vai.

Se você quer chegar no seu objetivo financeiro, empreenda. Empreenda. Quem ama vendas? Eita, não estou sozinha de novo. Esse é o caminho. Quanto mais você vende, mais você ganha e faz de dinheiro. Eu não sei vender. Calma. Até o final aqui. Juntas. Você vai entender o porquê que você não gosta. Ou não gostava. Existe um poder absurdo na sua comunicação. Quando você descobre esse poder que você tem na sua comunicação, todos os medos, eles ficam distantes. Na verdade, não é que você não gosta. É porque você ainda não sabia como apertar esse botão. Pro medo e a insegurança ficar lá atrás. E a gente vai ver algumas delas que apertaram esse botão. E utilizou o poder da comunicação que elas tinham. Por isso entraram para a história. Você quer entrar para a história? Sim ou não? Está faltando um passo. É a sua comunicação. Todos os grandes empreendedores que eu e você nós conhecemos, que a gente segue lá, todos eles são comunicadores. Todos. Todos. E aí tem os níveis dessa comunicação. Você querendo ou não, você já está comunicando. Você sabia que 7% é o que você fala apenas? O restante é tudo comunicação não verbal. Quando eu subi ali, vocês já me escanearam nos 4 primeiros segundos. E eu, vocês. A mulher ainda mais, né? Tem um radar. Quando chega uma lá do lado do seu marido, a senhora fala assim, não sei, não gostei dela. Mas ela nem falou nada, gente. Abriu a boca, coitada. Mas, o que é isso? Comunicação verbal. O nosso corpo...

0: Vocês se sentem amado? É claro que o ensino é tão poderoso. Mas se você não se sentisse amado, pouco provável que você escolheria esse lugar para estar. É claro que Deus manda, nos envia. E que bom que foi aqui, você está no lugar certo. Essa é uma igreja que tem o coração no reino. Bispo Júlio esteve lá na nossa emissora algumas vezes, levando os livros. Tem lá no canal do YouTube a entrevista que eu fiz com ele. E foi um dia memorável para mim, porque eu conheci mais uma igreja que faz o que tem que ser feito. E com o coração. Quer prosperar? Vai com o coração. Assim começa, aos 12 anos. Mas a primeira vez que eu falei em público foi com 6 anos. Onde? Lá na igreja também, gente. Fala comigo de novo. Ambientes mudam destinos. Pois é. O próximo nível que você vai, porque eu sei que vai, porque você está aqui, vai exigir de você uma nova mulher. Uma nova versão. Porque senão você não vai dar conta. Não vai dar conta. Com 12 anos, estava show os desafios de uma empreendedora mirim. Agora, para chegar em conquistar uma das maiores emissoras do nosso país, falando para mais de 25 milhões de pessoas, quem tem a comunicação tem o poder. Você vai receber muitos mais sims do que não. Por quê? Fala comigo. Interesse. Ah, as propostas vão chegar, mas vão chegar muito. Se prepara. E o que vai prevalecer você nos princípios e nos valores é o seu caráter. É aquilo que você aprendeu. Lá em Suzano, numa igreja, que tinha uma pastora chamada Érica e um bispo, Júlio. É aí. Então se prepara, porque hoje está começando a nova fase de uma mulher incrível que é você. Quem recebe isso, diga amém. Deus, ele quer te levar para esse lugar e fazer você chegar lá. Qual é o seu lá? Qual é o seu sonho? O meu lá, gente, eu preciso contar para vocês. Era ter uma emissora de rádio. Ó, de onde é que saiu isso? Eu também não sei. Eu só sei que saiu. Mas eu não queria qualquer, não. Tinha que ser numa cidade, como São Paulo, a mais poderosa. Que chega para sonhar, para querer? Que não é de verdade. A palavra fala que você não tem, você não sabe pedir. Tá pedindo pouquinho, vai receber pouquinho. Agora, a capacidade para esse seu lá chegar é você que vai desenvolver. Vai estar doendo? Vai doendo mesmo. Vai estar legal? Vai legal mesmo. E aí, quando... Pode passar, querido, por favor. Mais um. Eu descobri uma coisa nesses 28 anos de... que eu empreendo. E uma das coisas que mais me ensinou foi lá na Adore Mais. Lá na Rádio Adore Mais, no aplicativo, você pode ouvir 24 horas a nossa programação. E tem um programa chamado Negócio com Propósito, que é onde eu ensino mais. A gente passa mais tempo juntos nesse programa. Tem no canal do YouTube também. Tudo como Elisângela Gomes, a... Eli. Tenho amigas aqui, conterrâneas.
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2: Olá, Rádio Adore Mais FM. Eu sou a Vera Gil, de São Paulo, do bairro Saúde. Ouço sempre a programação da Rádio Adore Mais. Eu gosto bastante. E eu quero deixar meu pedido de louvor aqui. Deserto, da cantora Maria Marçal.

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3: Oi, pessoal da Adore Mais FM. Eu sou a Daniela aqui de Guarulhos, sou da Igreja Adventista da Promessa e a música que eu gostaria de pedir é a Me Ensine a Confiar, da Tamires Garcia. Obrigado, Deus abençoe vocês.

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0: Jesus aí.
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4: Graça e paz, igreja. Graça e paz, Adore Mais. Seria de pedir um louvor, Cassiane, Hino da Vitória. Obrigado, Adore Mais.

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boa. E aqui, quando a gente fala de negócio com propósito, a gente tem um objetivo. É ser agente de transformação. Quando a gente fala de comunicação assertiva, o nosso objetivo é potencializar a vida de outra pessoa. Para que a vida dela nunca mais seja a mesma. A partir do momento que ela te ouviu. Então, porque a sua voz tem poder. Lembra bem disso. Então, primeiro, a história precisa ter um lugar. Segundo, ter um conflito. E terceiro, precisa ter uma transformação. Então, olha só, gente. Você já viu aquela pessoa que ela fala, atropela tudo, embola e não chega a lugar nenhum? Pois é, tá sem clareza. Ela, primeira coisa, e eu ensino isso nos nossos treinamentos, os 4 C's da comunicação, e o primeiro deles é a clareza. Por que que você tá falando? Por que que você tá contando essa história? Você já viu aquela pessoa que ela nem venceu ainda aquele problema, ela já tá contando? Ela já tá contando. Só que no meio da conversa, ela fica desesperada, aí dá palpitação, aí ela gera insegurança, aí ela trava no meio da fala. Pois é. Faltou ali pra ela a clareza. E faltou ela ter essa estrutura de um bom storytelling. Ah, Eli, eu vou trabalhar com palestras. Eu quero ter uma boa, fazer uma boa apresentação. Como é que eu aplico isso? Bom, do mesmo jeito. Você não mais vai começar a sua palestra, a sua apresentação, contando, mostrando o seu currículo. Lembra que antes a gente começava a falar um vídeo, uma live, gravar um programa, aí pá, você colocava na tela o seu currículo, tudo aquilo que você fez. Chega, não, isso é cafona, isso já foi. Isso é chato. Você fica ali 8 minutos da sua vida contando, olha, mas Eli, eu estudei em Harvard. Você vai contar.

fica chato. Fica parecendo que você quer mostrar que é muita coisa. E aí a pessoa não conecta com você. Sabe aquela pessoa chata, ditado popular, mala? Que ela começa falando das grandes coisas que ela fez. Não é no começo da apresentação que você faz isso. Primeiro você vai conquistando a sua audiência. História. Ó, no meio dela você traz a sua experiência. Então, capricha. Capricha na conexão. Porque depois que a outra pessoa conectou com você, você acessou o coração dela, você acessou as emoções, você fez ela imaginar, você fez ela pensar, você fez ela sorrir, você fez ela entrar na sua história. Aí sim você consegue dar a direção. Porque um bom palestrante, o que, que é uma palestra de alto impacto que você aprende comigo? É você gerar a ação. A ação. E como você faz o outro agir? Quando ela se sente inspirado. Quando ela se inspira em você. Quando ela, de alguma forma, ela admira o que você passou, o que você venceu, o que você viveu. E agora você compartilha. Então, lembra sempre. O objetivo da sua fala sempre é conectar outra pessoa. Um vídeo. Gente do céu, 3 segundos. Se o seu vídeo não tiver uma boa abertura, você não vai conectar outra pessoa, porque ela tá aqui assim, ó, passando, é? Ou não é? Você não faz isso aí no seu Instagram? Na sua rede social? Ó, 3 segundos. Aí você começa assim, oi gente, tudo bem? Não! Não! Não é assim que começa um vídeo. Não é assim que começa chamando a atenção. Não pode ser uma pergunta aberta, tudo bem. Não, a pessoa precisa se sentir acolhida. Que tal? Seja muito bem-vindo aqui. Que honra te servir. Opa, o que ela vai fazer pra mim? Porque é sobre a outra pessoa, lembra? É a outra pessoa primeiro. Né? É o interesse. Todo mundo tá assim, o que eu vou ganhar com isso? Pois é, hoje você está recebendo muito conteúdo aqui poderoso. Acho que a gente já podia até acabar esse momento aqui, porque você já recebeu aí uma estrutura poderosa do storytelling. Esse, você que está chegando agora, é o programa Negócios com Propósito. Eu sou Elisângela Gomes e para mim é uma honra servir você. Nesse programa, nesse conteúdo, nessa live. E veja, a sua história, ela pode ser resposta de Deus para alguém. Pode. Pode ser resposta de Deus para alguém. E Jesus, quando ele falava, ele usava histórias para dar direção. Ele não simplesmente falava para ficar entretendo as pessoas. Não. Não era por isso. As histórias que ele contava revelavam verdades. Aliás, revelam, né, gente? Até hoje. Revelam verdades e nos geram consciência. Então, a forma que você dá uma informação, ela pode ser lógica, ela pode ser emocional, ou ela pode ter lógica e emoção. Bingo! Porque era assim que Jesus fazia. A história bem contada, ela atravessa essa lógica. Ela atravessa a emoção para que ela gere uma decisão. Quando você ouve falar da cruz, e aí você ouve. Onde foi? Você ouve o que ele passou? E aí você ouve o porquê ele fez isso. E aí eu pergunto pra você, você sente vontade de conhecer mais esse Jesus ou não? Ah, gente, eu sinto. Toda vez, momento de ceia na igreja, é um momento muito marcante pra mim. Porque eu entro fundo na

0: história. E na palavra diz, toda vez que você comer da carne, do pão, né, que é em memória, eu beber o sangue, você está se lembrando de mim. Então, eu entro fundo naquilo. E para mim é um momento tão sublime, é como se eu estivesse lá na cruz. É como se eu estivesse olhando ele e pensando assim, uau, você deve me amar tanto mesmo, né, para fazer isso. E aí eu sinto o quê? Amor. E aí, qual é a ação que isso me gera? Eu quero contar para todo mundo. Eu quero dizer para todo mundo, olha, você pode passar aí por momentos muito difíceis, que vai passar. Mas tem um consolo, tem um consolador, tem um ombro amigo, tem alguém que te ama mais que tudo. Então percebe que quando você traz informação atrelada à emoção, a outra pessoa, ela age. Ela age. Espero que você tenha todas essas poderes, essas habilidades de comunicar, para que você seja alguém que vai impactar essa geração, que vai trazer esperança para essa nação. Eli, mas eu só quero comunicar a informação. Ok, tá tudo bem, foi para isso que você foi chamado. Agora, se você entendeu, assim como eu, que você não pode passar por essa vida e não ajudar ninguém, olha, é com você esse conteúdo de hoje. Essa pessoa é você. Eli, mas eu quero aprofundar esse negócio de comunicação assertiva. Eu, às vezes, travo e, às vezes, eu sei que eu não tô entregando o meu máximo. Eu quero seguir nessa carreira. 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É onde a gente vai aprofundar mais. 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Olha só. Você precisa aprender a fazer as conversas difíceis. Você precisa aprender as ferramentas de conversas difíceis. Porque eu te falo uma coisa. A todo o momento, você vai ser colocado nesse lugar. Sabe por quê? Porque é o que te faz crescer. E eu tenho certeza que se você quer crescer, aliás, as pessoas que me seguem aqui, é porque quer ter uma vida melhor, é porque querem avançar, é porque querem, sim, viver o extraordinário de Deus na Terra. E para isso, você vai precisar ter uma grande e poderosa comunicação, gente. Tem alguns erros na sua fala que aconteciam. A partir de hoje, não vão acontecer mais. Que a pessoa, ela tá falando, ela começa contando uma história e ela se embola toda, ela mistura tudo. Ela não fala o lugar, ela não conta o personagem. Ela coloca muitos elementos de uma vez e aí a pessoa não consegue imaginar o que ela está falando. O segundo erro de pessoas que não são boas em storytelling. Excesso de detalhes. Ela fala muita coisa. Por exemplo, tô contando da minha avó. Olha, a minha avó, ela é uma senhora de 1,5 metro. Ela só fala coisas boas. Ela usa perfume maravilhoso. Ela tem gestos com a cabeça. Tá, percebe? Que não tá específico. A outra pessoa não consegue imaginar. Agora, se eu falo pra você Ela é uma senhora de 1,5 m. Ela tem os cabelos bem branquinho. Ela tem uma pele clara. Ela sempre usa saia, porque ela é evangélica. E a todo momento, quando você a vê, ela sempre tá com uma Bíblia na mão. Facilitou a sua visão ou não? Facilitou a sua imaginação ou não? Pois é. Então, traga elementos claros na sua história. Para a pessoa que está te ouvindo, usar a imaginação. A imaginação. 3. De erros que pessoas cometem ao contar histórias. Elas não conectam a plateia. Elas não conectam a audiência. Ela não conecta. Ela só fica falando dela. Ela só fica contando das suas conquistas. Ela, a todo momento, ela fala sobre o que ela conseguiu, o que ela conquistou. Ei! Palestrante, comunicador, é feio isso demais? Quem conecta a plateia, o público, é aquela pessoa que entende que você é apenas o guia. Você está guiando uma história. Você está guiando um conteúdo. Você está guiando uma transformação. Você é apenas o cocheiro. Você está guiando. Você é palestrante, você é comunicador. Você está guiando, através da sua voz, uma ação. Você está conduzindo. Então, para que tá feio. Você ficar falando só de você. Ninguém vai conectar, não. Não vai. Agora, quando você entende que você é o guia, você usa a sua história, você usa a sua experiência como potencializador. Que, aí sim, você vai ter autoridade. Autoridade naquele assunto. Porque você viveu. Você passou. E aí outra pessoa sente. Lembra da comunicação não verbal? Isso você aprende comigo também o tempo todo. A comunicação não verbal, outra pessoa tá vendo. Ela tá sentindo a sua energia. Ei! As pessoas querem a sua experiência e a sua energia. Que energia? É aquilo que vem na frente. Quer ver? Você sabe ou não quando uma pessoa, ela tá motivada? Vamos supor, você foi assistir uma palestra. E aí, a pessoa entra com os ombros caídos, olhar baixo. Gente, eu já vi isso tantas vezes. Ela nem precisa abrir boca, que eu já sei que não vai ser bom aquele conteúdo que ela vai entregar. Porque a energia dela não tá boa. Talvez ela teve um dia difícil. Mas tem técnica pra isso também. Pra ali na hora, antes da que você for fazer a apresentação, você aplica para que a sua energia volte. Ah, todo mundo tem dificuldade, problema? Mais um? Não. O que sai da sua boca é para transformar. O que sai da sua boca é para ser guia. É para levar alguém a uma ação. Porque você decidiu ser boca de Deus.
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4: Bom dia, família Adore Mais. Eu sou o Cícero, da cidade de Tiradentes. Eu queria muito ouvir a música com a cantora Maria Marçal. A música se chama Deixa. Um abraço para todos os ouvintes e parabéns para vocês.

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2: Paz do Senhor Jesus, eu gostaria de ouvir um hino da Eliane Fernandes. Amo o Senhor.
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3: Bom dia, Thiaguinho da Amazônia, motorista caminhoneiro, pode tocar pra nós aí, Deus vai fazer acontecer, Lázaro.

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7: Eu sou Brenda, eu escuto a Adore Mais e gosto muito da programação. Eu gostaria de pedir Gabriela Rocha com a música Atos 2.

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3: Olá, Adore Mais FM. Aqui é o Leandro de Guarulhos e gostaria de ouvir a canção Haja Luz com a Imaf Music. Muito obrigado.

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2: Olá, eu sou o Rogério, sou de São Paulo, capital. Eu trabalho à noite, eu ouço muitos louvores e eu gostaria de pedir a alegria, sou feliz, de Raquel Novaes. Deus abençoe.

Sua presença é cheia de alegria. Como é feliz o povo que anda na luz da presença do Senhor. O apóstolo Pedro vai nos dizer: mesmo não tendo visto, vocês o amam. E mesmo não vendo agora, creem nele e exultam com alegria indizível e gloriosa. Não é qualquer alegria. Não é uma alegria passageira. É a alegria que nós podemos sentir quando nós

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1: Muito boa tarde pra você que está aqui na sintonia na Adore Mais FM. Isso mesmo, Elisângela daqui, você daí. Vamos juntos em mais um programa Adore Mais. Que bênção você estar aqui com a gente. Fica à vontade, a casa é sua. E olha, você que está passando aqui pela primeira vez, estamos no quadro SM História. E nesse programa, a gente vem trazendo grandes nomes, autoridades, celebridades, pessoas que fazem a diferença no mundo através dos dons, através dos talentos, através de tudo aquilo que Deus nos chamou para fazer e ser e ter. Então, você que quer participar com a gente, você do FM 102.1, manda o seu WhatsApp para cá, 011 9 1121 1020. Todos os dias aqui no programa a gente convida você para pensar, afinal, não é só uma entrevista. Agora, essa entrevista você pode preparar aí, preparando seu coração, porque tem muito de Deus para sua vida. Olha só, você que acompanha a família Adore Mais sabe que a nossa missão, o nosso compromisso é sermos ferramentas para que a sua vida nunca mais será a mesma. Então, tudo que envolve inteligência emocional, inteligência espiritual e inteligência financeira, você encontra aqui na família Adore Mais. Homens e mulheres de Deus preparados. Então, se você não for estar 24 horas no FM, na frequência 102.1, baixa aí o aplicativo e se prepara para tudo aquilo que Deus ainda vai fazer na sua vida. Lá no meu Instagram, Elisângela Gomes Aeli, eu compartilho um pouco mais como é ser CEO da família Adore Mais, como é dirigir um projeto tão incrível quanto esse e mais de 25 anos falando sobre negócios. Como executiva de negócios, o que eu gosto mesmo é falar desses negócios com propósito. Então, ó, te espero lá. Elisângela Gomes Aeli. A mensagem de hoje é: quanto ao mais, irmãos, tudo o que é verdadeiro, tudo o que é honesto, tudo o que é justo, tudo o que é puro, tudo o que é amável, tudo o que é de boa fama, se há alguma virtude e se há algum louvor nisso, pensai. Quando vem aquele pensamento não muito bom na sua mente todos os dias, ou tá um dia desafiador, o que que você faz? Olha só, na palavra vem nos orientando para que sejamos intencionais e pensar apenas aquilo que vai produzir bons frutos. Então, troca aquele pensamento ruim para um pensamento bom. Combinado? Uou, olha só, gente, falar para vocês uma coisa. O programa de hoje está demais. Olha só. Atitude é uma banda formada pelo duo de produtores musicais, o Magno Hilli e Luiz Dourado, criado em 2006 em Rio Branco. Em um cenário musical em que muitos artistas optam por temas mais leves e comerciais, a Atitude se destaca ao assumir uma postura corajosa e autêntica, utilizando a música como uma ferramenta para transmitir uma mensagem profunda e relevante. Com Nada Vai Me Parar, a banda demonstra seu comprometimento em enfrentar os desafios contemporâneos, levando uma mensagem de esperança e transformação aos corações dos ouvintes. Vamos receber eles? Hoje é dose dupla aqui, minha gente. Magno Hilli e Luiz Dourado.
2: Boa tarde, gente. Você que tá ouvindo a rádio Adora Mais. Obrigado, Rosane, por ter aceitado a gente aqui, né? Convidado. E a gente tá muito feliz de estar aqui, né? Falando do nosso projeto, a banda Atitude. Uma banda que veio lá do Acre, né?
1: Do Acre. Logo ali, né?
2: Logo ali.
1: Dizem que o Acre, assim, não aparece, né? No mapa.
2: Ele é aparece. O Acre é o único estado do Brasil que brigou pra ser Brasil, né? Brigou com a Bolívia pra ser Brasil. Então, é longe, mas faz parte aí, tá lá na ponta, mas a gente tá muito feliz de estar aqui e São Paulo pra gente é nossa segunda casa.
1: Que bênção! E?
3: Sou eu, gente, Luiz, aqui falando. Boa tarde a todos os ouvintes, boa tarde, obrigado Elisângela aí pela oportunidade, obrigado equipe da Adore Mais FM. Então é isso, viemos de bem longe, né?
1: Uhum.
3: Mas já estamos aqui há uns 10, 12 anos, mais ou menos.
1: Ah, já tá bastante. Já acostumou com esse friozinho?
3: Já.
1: Né?
3: Garoinha. Inclusive, a gente tem uma agenda agora pro Acre no final do mês de agosto e a gente tá pensando aqui como é que vai ser essa transição de volta e essa...
1: Calor danado.
3: Calor danado.
2: Quando a gente veio embora do Acre pra São Paulo, tava 42 graus no
1: dia. Meu Deus!
2: Com sensação, né? 38, 42. E aí chegamos aqui naquele inverno de junho, julho, né? Que tava na época, parecia ser mais frio do que hoje.
1: Uhum.
2: E foi bem difícil, mas sobrevivemos.
1: Eita, Glória! É aí que tá. É, o quanto de desafios você enfrenta. Isso é o que realmente tem que valer.
3: É verdade.
1: Não é mesmo? Bom, Banda Atitude. Vocês que estão aqui na nossa frequência ouviram umas músicas deles aqui, versões incríveis, né, gente? Olha só, mas parece, né, Luiz e Magno, que meio que foi padronizado, assim, o evangelho com adoração, o worship, e vocês vêm com rock.
3: É isso aí.
1: Né? Gente, olha a declaração deles. Eles falam assim, esse rock é sobre agradar a Deus e não vender princípios a custo nenhum.
3: É isso aí.
1: Como é que começa esse propósito aqui da Banda Atitude?
3: É, esse propósito ele começa em 2006, quando nós nos reunimos e a gente recebeu de Deus um propósito, né? Que era usar o rock como uma ferramenta evangelística,
1: uhum,
3: uma ferramenta de propagação do evangelho. E por mais que fosse um estilo assim que há alguns anos já assim, vem reaquecendo agora, né, o rock, mas ficou um pouco esquecido, assim, mas sem ter ali a sua movimentação,
1: uhum,
3: a gente enxerga também que a gente tem que ser fiel na mensagem e na ferramenta que a gente utiliza também para propagar a mensagem, que é o rock,
1: uhum,
3: que é essa música mais punch, né, mais incisiva, e a gente utiliza dessa ferramenta para propagar o evangelho.
1: Legal. Luiz, já rolou preconceito?
2: Ah,
1: por ser rock? E como é que vocês lidam com isso?
2: Bandas como Oficina G3, Fundo Sagrado e Resgate abriram o caminho pra gente,
1: é,
2: né?
1: É verdade.
2: Eu lembro que quando a gente era criança na igreja, a gente não podia ouvir rock, a verdade era essa.
1: É, isso daí não é música de Deus, não.
3: Esse negócio de bateria. Exatamente. Muito alto, pá, distorção de guitarra, não tinha muito isso.
1: Eu sou,
3: né,
1: dessa época aí, não podia ouvir, não. Bateria não é de Deus.
2: É, e hoje é uma música que, tipo assim, hoje tem muita coisa mais... Tem muita coisa aí que é difícil de ouvir, né? E o rock hoje é coisa de gente séria. Né?
3: Verdade.
1: Olha só, né? Como é que muda?
2: Como muda a perspectiva da gente, né?
1: Que incrível isso, muito incrível. Então, desde 2006, vocês vêm fazendo esse trabalho. Qual música que não pode faltar?
2: No nosso projeto, nada vai me parar agora, né?
1: Agora nada vai me parar.
2: A gente começou o projeto, a gente tá desde 2006, viemos do Acre pra São Paulo em 2010. É, como o Lulu falou, através de... Eu chamo ele de Lulu, tá, gente?
1: Lulu.
2: É Luiz, mas o apelido é Lulu. Lulu.
3: Os mais próximos chamam de Lulu, não tem jeito.
1: Legal, economiza o vocabulário, o nome.
2: Exatamente.
1: Ali.
2: Exatamente. E a gente veio através de uma... A gente tava numa oração e Deus falou com a gente, vocês vão pra São Paulo na metade de fevereiro. Isso era final de 2009.
1: Ah, é?
2: Em dezembro. Passou dezembro, quando foi na metade de fevereiro, a gente estava dentro de um ônibus vindo para São Paulo.
1: É.
2: Aí eu esqueci dessa palavra, né, dessa profecia. Quando estava no ônibus, eu olhei no calendário do celular, 16 de fevereiro. Aí eu lembrei do que o profeta tinha falado.
1: Gente.
2: E aí eu falei, rapaz.
1: Que jesuicidência foi essa?
2: Que jesuicidência é essa? Que coisa.
3: Foi na mosca.
2: Foi na mosca. E aí lembramos, e aí ele falou que aí chegando aqui a gente ia conhecer um homem de Deus, que ia abrir uma porta pra gente, através dessas portas, outras portas iam se abrir. A gente conheceu esse homem, que é o nosso pastor hoje, né, que convidou a gente pra morar aqui em São Paulo e tocar o projeto. Mas esse gap de portas, enfim, de coisas acontecerem, durou 10 anos. Né? Então, nós estamos em 2023. Então, dói 10 anos? Não, 13 anos.
3: 13 anos, né? É. De fato, okay. 13 anos.
1: Qual que é o conselho de vocês para aquela pessoa que, quando recebe a promessa, recebe a profecia, né? E acha que no dia seguinte tudo vai mudar como um passe de mágica, como uma varinha de condão, assim. Ouviu a profecia, pam, muda. Qual que é o conselho que vocês têm para essa pessoa que pensa assim?
3: O conselho é que se apegue naquilo que a palavra diz, porque lá em Eclesiastes fala que há tempo para todas as coisas.
1: Uhum.
3: Inclusive o tempo certo, né? O tempo oportuno para que a promessa se cumpra.
1: Uhum.
3: Então, se Deus falou para você, se Ele te deu essa promessa, e se isso realmente queima no seu coração, persevere, né? Se prepare E porque assim, tem uma frase que eu gosto muito, que fala assim, que esperar é caminhar, né? Caminhar em que direção? Olha, caminhar com Cristo sempre focado e pensando assim, olha, eu tô aqui, o Senhor me prometeu algo e eu vou esperar pacientemente, mas eu vou o quê? Eu vou buscar ter mais relacionamento, eu vou buscar mais profundidade na sua palavra e com isso a gente abrevia, eu diria, esse tempo, né, da promessa. Assim como Deus prometeu, por exemplo, para o povo de Israel, né, que eles estariam numa terra prometida, existia ali uma parte do povo, que era ser obediente, que era seguir os princípios e os preceitos de Deus, e isso muitas vezes custa para nós 40 anos no deserto.
2: Exatamente. Eita. Tem uma frase que eu gosto muito que é: as coisas demoram muito para acontecer de repente, né?
3: Olha aí.
2: Acho que você já ouviu no Instagram essa frase. E é verdade, porque a gente saiu tem 13 anos e parece que foi ontem.
4: Olha só.
2: Mas muita coisa aconteceu no meio do caminho e do nada a gente fez um projeto no Instagram que chama Rock Version, e esse projeto.
4: Rock o quê?
2: Rock Version. É versão de rock, né?
4: Ah, tá.
2: E a gente começou a fazer músicas conhecidas, clássicos da música gospel, das músicas gospel. E a gente saiu de 1.000 seguidores para 100.000, assim, em meses.
4: Nossa!
2: Né? E o projeto, esse projeto, ele tem mais de 20 milhões de views no Instagram, né? Vídeos de 1 milhão, 1 milhão e meio, 900 mil, 800 mil acessos ali. E é uma banda que veio do Acre, mora aqui em Vargem Grande Paulista, aqui em São Paulo. E fez tudo isso dentro de um estúdio e a gente tinha uma perspectiva e uma expectativa e Deus trouxe a gente aí à tona, né, através desse projeto.
4: Uou. O que foi mais difícil para vocês para chegar até aqui?
2: A mudança, a família, né?
4: É.
2: Porque a gente, todos os nossos familiares moram no Acre, né? Rio Branco, os meus pais mudaram para pro estado de Altamira, no Pará, mas tá todo mundo meio que espalhado agora. É a parte mais difícil, para mim é a família.
3: Acho que para mim também é a família e eu acho que é a família e também a gente como é que eu posso falar? Não esmorecer, vamos dizer assim, ou melhor, não duvidar, porque eu acredito que assim, por mais que você se mantenha firme, né, em algum momento dessa caminhada,
2: você duvida, né?
3: E você precisa ser muito sincero e assumir isso, porque nós, como humanos, a gente erra, e a gente é falho, e muitas vezes a gente fala, será que Deus realmente vai fazer? Porque você vê todas as coisas caminharem, às vezes contra, ou de repente, ao invés de clarear, você vê as coisas ali turbulentas, mas eu sei que também faz parte de um processo.
4: Luiz, o que fazer quando esse momento chegar?
3: Você precisa ser forte em Deus, você precisa buscar força em Deus e sabedoria e pedir, porque muitas vezes a gente pede para Deus tratar, Senhor me dá força, Senhor me dá paciência, Senhor me dá ânimo. E a gente acha que vai ser como uma porção que Deus vem simplesmente derrama em nós. Mas na verdade ele cria situações para que a gente desenvolva isso. Uou. E a gente cresça.
2: Ele não vai te dar isso sem você ser testado.
3: Exatamente,
2: né?
3: Aquele cara, Senhor me dá paciência. Pode ter certeza que se você pedir paciência, Deus vai colocar uma pessoa na sua vida ou uma circunstância que te faça exercitar a sua paciência. Então é muito sobre isso, sabe?
4: Oh, que incrível! Que incrível! Bom, vamos fazer um ao vivo?
2: Vamos!
4: Bora!
3: Bora de música!
4: O que a gente vai fazer agora, ao vivo e a cores aqui?
2: Ó, a gente vai fazer uma versão de Nada Vai Me Parar, já soft, né, aqui.
4: Soft?
2: É, aquela coisa mais
3: suave,
4: suave,
3: né?
4: Mais suave.
3: Porque ela é uma música bem...
2: Bem pesada.
3: Bem pesada.
2: Eu acredito que vai tocar depois a versão original, mas a gente vai fazer aqui uma versão, porque eu acho que é a mensagem que a gente quer passar nesse projeto, né?
4: Uhum.
2: A mensagem de como a gente pode se posicionar, né?
4: Certo.
2: Com relação a tudo isso que está acontecendo nas redes sociais, toda essa discussão de restrição da nossa fé, né, do que a gente pode falar, do que não deve, do que a gente deve fazer ou não deve. Então, essa é uma resposta, é um posicionamento que a gente está trazendo através dessa música. O rock, ele não é fofinho, ele é, né, ele é uma coisa que tem força, que tem, que traz uma palavra sempre de peso. Então, a gente quer trazer isso através dessa música.
4: Muito bom.
2: Então, vamos lá.
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1: Nada vai me parar. E aí, você que tá ouvindo a gente? O que que vai te parar? Eita, Glória! Banda Atitude ao vivo hoje aqui, representados pelo Magno Hilli e Luiz Dourado. Dá tempo de você participar com a gente ao vivo aqui do programa 011-9-1121-1020. Como que surgiu essa música? Pelo jeito tá perrenhoso, né?
2: Tá bem.
1: Naquele momento ali, melhor dizer que nada vai me parar. Como é que conta aí?
2: Tá dentro da ferida. Cara, a gente vinha orando, depois do projeto Rock Vestio, como a gente falou, a galera começou a pedir música autoral, né?
1: Certo.
2: E é o nosso grande foco hoje, fazer o autoral, continuar com o projeto no Instagram, mas fazer o autoral, e a gente tava orando pra que Deus desse uma palavra pra gente, na verdade uma mensagem pra esse tempo. Porque, assim, música, por música, a gente já tem muita música.
1: Tem.
2: Né? Então, nem sempre é só música, é só arranjo, é só...
3: É mensagem, né?
2: A gente tocar bem, mas é uma mensagem que faz a diferença na vida da gente. Então, a gente tava orando e a gente começou a conversar sobre esse lance, né, todo da rede social, esses assuntos que vieram surgindo nesses últimos tempos, né, com relação a pastor fala que a Bíblia tem que ser editada, celebridade que diz que a Bíblia tem que ser reescrita. Ele falou, calma aí, cara, estão mexendo em algo que a gente acredita.
1: Uhum.
2: E a gente precisa, a gente acredita na liberdade de expressão, qualquer pessoa pode fazer a sua... falar aquilo que pensa, mas a gente também, como cristão, não pode se calar diante dessas coisas. Então, a gente conversando, e essa música surgiu no estúdio, enfim, foi bem legal, que a gente ficou surpreso e feliz com essa mensagem de nada vai me parar.
1: Que incrível, né? E ela pode ser cantada todos os dias, porque na palavra fala que teríamos aflições todos os dias, né?
3: É isso aí.
1: Mas é que é pra ter bom ânimo, então nada vai te parar. Que incrível, nada vai me parar. Isso aí. Olha, teve algum fato, algum momento na vida de alguém marcante, assim, que elas compartilharam com vocês e marcou vocês?
2: A gente, esse projeto do Instagram, a gente, como eu te falei, a gente cansou muita gente. Então, chega muita mensagem pra gente no
3: inbox,
2: e muitos comentários também.
1: É.
2: Um tempo pra cá, a gente tem aparecido muito hater, né? Não sei se é porque pela... Quanto mais você aparece, mais você vai... E aí, teve um comentário lá que um rapaz falou assim, eu não consigo ver nenhuma espiritualidade nessa música.
1: Ih!
2: Aí a gente... Ok, né, irmão? Enfim, a gente não costuma responder muito, mas a gente acabou repostando porque uma pessoa comentou lá, falou, irmão, é o seguinte, se ele estivesse cantando Anitta, talvez não tivesse espiritualidade, mas pra mim, que tava sem tocar há muito tempo, minha guitarra tava parada, através desse som, eu pude pegar minha guitarra e voltar a louvar a Deus através da música. Então, isso é um dos testemunhos que a gente recebe sempre, e a gente fica muito impactado, porque a gente é uma pessoa que tá, não sei aonde, no Brasil, tem gente do mundo todo aqui, né, que escuta através do Insta, e a gente, de uma certa forma, acende numa pessoa uma vontade de voltar a ter comunhão com Cristo, e acho que esse é o nosso papel, de ter as pessoas, fazer as pessoas ter esse sentimento de se voltar a Cristo através da música.
1: Uou. E tem aquelas também, né? Você sabe que, Magno, a gente compartilha dessa mesma verdade. Por quê? Tudo são ferramentas de conexão. Então, aqui no programa, o pessoal que acompanha a gente aqui sabe que todos os dias a gente diversifica. Então, vem um pessoal de dança, pastores presidente, artista do gospel, da adoração, do... piada, humoristas. Então, tudo usando essa ferramenta para levar o evangelho, artistas plásticos. Então, o que acontece? Muitas pessoas que me ouvem, muito provavelmente não vai ouvir vocês, e assim vice-versa.
2: Exatamente.
1: E aí a conexão, ela precisa vir de alguma forma, né? Então, parabéns por vocês entenderem, né, esse posicionamento. E, como diz o outro, intriga da oposição sempre vai ter. Até porque, para não deixar a gente também na zoninha de conforto,
2: exatamente,
1: né? Isso coloca em cast, de fato, né? Se possível, vier uma duvidazinha ali, não, é isso.
3: A gente acredita, assim... que Deus tem uma mensagem para esse tempo. E muitas vezes essa mensagem, ela pode não ser tão digerível, né?
1: Uhum.
3: Pode não ser uma mensagem que muitas vezes acalenta ou que passa a mão ali na cabeça. A gente sabe que o nosso Deus, ele é amor, mas a palavra de Deus também fala que a base do seu trono é justiça e juízo.
1: Uhum.
3: Então, assim, a gente não pode se calar diante de tudo que a gente tem visto. E essa é a mensagem que Deus falou para a gente passar através dessa música, né? E a gente quer ser fiel, doa quem doer. A gente sabe que isso muitas vezes não vai trazer views, isso às vezes vai trazer mais comentários negativos, mas eu sei, né, como a gente já tem recebido comentários, isso está falando muito com as pessoas, falando, olha, isso está me encorajando a também me posicionar, isso está me encorajando também a dizer que eu não negocio a minha fé por nada nesse mundo.
2: Exatamente.
1: Uou, que incrível. Olha, tem muita gente aqui mandando pergunta, elogios. Eita, a gente já vai falar com essa galera toda. Que lindo isso. Mas antes, vamos fazer um bate-bola?
2: Vamos.
1: Eu vou falar algumas situações, palavras, e vocês devem dizer a primeira coisa que vier na sua mente.
2: Certo.
3: Aí eu... Como que é?
1: Eu falo um você, um ele.
2: Fechado.
3: Ah, tá. A gente, cada um responde...
1: Exatamente. Okay. Uma boa apresentação tem que ter...
3: Verdade.
2: Bugou. Eu ia falar a verdade.
1: Vocês estão muito, muito combinadinhos.
2: É, tá. O prometimento.
1: Boa. Olha.
2: Boa.
1: Boa, mandou bem. Rock gospel.
2: Força. Pressão.
1: Eita, atitude.
2: Sempre.
3: Agora bugou a minha cabeça. Atitude, propósito.
1: Uau. Cantar pra Deus é?
2: Ter uma vida no altar.
1: Eita, glória.
3: É a razão da minha vida.
1: Eita, aleluia. Maior realização da vida de vocês.
2: É o que a gente está fazendo hoje, poder viver da nossa arte, né, do nosso propósito. Tô falando demais, que é uma palavra só, né?
1: Era uma só. Ô, Magno, era uma só, mas tá bom. Deu tempo pro Luiz pensar.
3: É, viver no centro da vontade de Deus. É, o meu foi mais sintético, mas não foi uma palavra também.
2: O seu foi mais crente.
3: Foi mais crente, é isso aí.
1: É, uma colaboração dos sonhos.
2: Oficina G3.
3: Essa não precisava nem responder de novo, né? Tem que ser de novo, Oficina G3.
1: Que lindo isso, gente. É gostoso, né? A psicologia vem dizendo que tudo aquilo que você fala de primeiro tá aquilo que vibra de fato. Não dá tempo de você formular.
2: Exatamente.
1: Uau. Então é a sua verdade absoluta.
2: Olha
1: só. Então, isso é lindo. Por isso que quando você pega alguém na mentira, pode ver, ela cria uma história escolar.
2: Ela gagueja,
1: ela,
2: né?
1: No meio do caminho, ela se perdeu.
3: É verdade.
1: Então, que a verdade vem...
2: E por isso
1: vem...
2: que a criança é tão também espontânea, né?
1: É.
2: Que ela fala...
1: Toma
2: tipo...
1: lá da cara.
2: Exatamente.
1: Ela faz isso. Bom, olha só. Vou mandar um beijo pra esse povo. Ó, o Vanderlei tá aqui. A agência Duxer. Quem mais tá aqui? Tem um comentário, isso é pra banda Atitude. Deus tem um propósito pra cada um. E nem sempre o propósito do outro vai agradar a todos. Mas sigam seus corações. Parabéns, Deus abençoe vocês.
3: Amém. Obrigado.
1: Aleluia. Um abraço, Vanderlei. Tá sempre aqui.
3: Obrigado,
1: na nossa
3: Vanderlei.
1: Agência. A Bruna Gonçalves, ela fala, sou da Zona Norte. Que lindo conhecer essa banda com propósito. Magno e Luiz, vocês sempre tiveram apoio da família e da igreja local? Boa, boa, Bruna.
3: Essa é muito boa.
2: Essa é muito boa. Da família, da igreja principalmente, né? Na família sim, a família sempre teve a preocupação com relação... É porque a gente veio muito novo para São Paulo, né? Então eu tinha 20 anos, acabado de sair do colégio, né? Fiquei 2 anos postergando ali porque eu tinha... Comecei na música. O Luiz tinha acabado de sair do terceiro ano.
3: Do terceiro ano.
2: Né?
3: Tinha...
1: Ah, novinho também.
3: Ali.
2: Então a preocupação era a faculdade, né? Mas a gente já tava muito, assim, envolvido com a música.
3: E a gente também já tinha certeza daquilo que Deus tinha pra nós.
2: Exatamente.
3: A ideia entre ficar, por exemplo, lá no Acre e vir para São Paulo com um propósito, mesmo que isso significasse a gente romper algumas barreiras e enfrentar alguns desafios, isso não fez com que a gente se abalasse. A gente veio mesmo assim porque era o que Deus queria e a gente está aqui.
1: Eita glória! A Natália, ela faz um comentário. Meu nome é Natália, sou do Rio de Janeiro. Eli, acompanhei sua palestra no evento esse fim de semana. Você é uma grande mulher de Deus. Sucesso pra você e família do Arimais. Obrigada, querida. Legal. Obrigada pelo carinho. Foi show, né? Esse final de semana a gente teve lá uma imersão de empreendedores de atitude. Tinha mais de 1000 empresários ali.
3: Massa.
1: Foi incrível mesmo. Foi transformador. Bom, o Alan fala, que incrível o trabalho de vocês, Banda Atitude. Meninos, o que vocês fazem diariamente para ter mais relacionamento com Deus?
3: Olha, eu acredito que o mais importante é a gente não se esquecer das pequenas coisas. Né? Muitas vezes a gente já acorda muito elétrico, a gente já acorda cheio de afazeres, o nosso celular está ali já pronto a tocar, mas eu acredito que o mais importante é a gente dar prioridade para esse início do dia. Você acordou, faça sua oração, leia a palavra, tire ali o seu momento com Deus, porque eu acredito que isso é o mais importante para a sua vida.
2: E o pastor fala para a gente, tem um conselho que eu gosto muito, que às vezes a gente fica colocando algumas regras, né?
1: Uhum.
2: Pro relacionamento com Deus. E às vezes é algo muito simples. Às vezes você tá no sinal e você respeitar o trânsito, você respeitar o próximo, fazer as coisas certas, né? É mais do teu comportamento, uhum, do que, né? Então é algo que a gente carrega muito, assim, né? Do ensinamento da igreja, enfim, de ter essa ligação, né? De ter o olhar pro próximo, respeitar, né? O próximo e tudo isso Deus está presente.
1: Você sabe que eu ouvi uma pregação, um pastor uma vez, que ele falava assim, que o verdadeiro avivamento é você começar a transformar o seu caráter.
3: Uau.
1: Olha isso. O avivamento começa na mudança de caráter.
2: De dentro pra fora, né?
1: Incrível, né? Olha, tem uma outra pergunta boa aqui também. O Luan. Meu nome é Luan. Que entrevista incrível também. Tô achando, viu, Luan? Banda, qual é a verdadeira essência da adoração?
2: Olha, a gente faz um estilo musical que não é muito usado no nosso culto congregacional, né?
1: Certo.
2: Embora a gente tenha o worship, que é um rock soft, né? Que a gente chama, né? Mas esse rock mais arranjos e mais pesado não é muita do congregacional. Então, a gente acredita que a adoração ele não está ligado só a estilos musicais, mas ele está ligado realmente à nossa vida mesmo, aquilo, uhum, que está dentro de nós. Então, a gente pode tocar, porque se a gente for falar sobre música, a gente vai falar sobre questões culturais, né? Lá no norte, o pessoal gosta muito de forró.
1: É verdade.
2: Nas igrejas, tipo assim, a gente vem do norte.
1: Culturalmente.
2: Meu pai é da Assembleia, é forró.
0: Toca forró aí, menino.
2: É forró.
1: Forrozeiro.
2: Entendeu? Então, tipo assim, o que eu posso falar que essas pessoas não estavam? Eu tava lá no final do ano e aí começou a tocar um forró e uma irmãzinha lá no fundo da igreja começou a pular e eu fiquei assim, falei, nossa, que lindo isso aqui, porque Deus está aqui, sabe, nessa forma. Então, para uns é uma coisa, para uns é outra, então, tipo, cada um vai ter sua forma de fazer, mas o que importa é realmente a nossa vida.
3: É isso aí, essência da adoração é o nosso interior, né, é a nossa vida no altar.
1: Uhum. E aí tem a cultura, né, que aí não dá pra gente botar em pauta.
2: Exatamente.
1: Né?
2: Os povos africanos têm uma forma bem peculiar, né, de adoração, até da oferta também, de eles são muito extravagantes, né? Coisas que em algum lugar vai causar um pouco de estranheza, mas é isso.
1: Olha só. Olha só o que a Caroline fala aqui. Caroline de Aparecida. Eu queria saber dos meninos o que posso fazer para minha mãe deixar eu ouvir mais rock cristão. Ela ainda acha que não é muito de Deus, mas eu amo e quero aprender a tocar guitarra.
2: Bom, primeiro obedecer, né?
3: Opa, essa aí.
1: A Deus ou a mãe?
3: A mãe.
2: A mãe, porque
3: isso é muito importante.
2: Se ela não deixa, então você vai, né, tentando de alguma forma.
3: Eu tenho um testemunho com relação a isso, bem interessante.
1: Bora.
3: Porque quando eu morava no Acre, teve uma banda que foi se apresentar lá no Acre, que foi o Oficina G3 na época. E aí, eu lembro muito bem quando eu era molecote, eu tinha feito alguma coisa em casa, alguma traquinagem, eu acho que minha mãe não ia me deixar ir pro show.
1: Ah.
3: É, eu não lembro se eu briguei com meu irmão, se,
1: não
3: se eu fiz
1: que
3: alguma
1: fez.
3: Coisa. É, mas assim, aquele show ia ser muito importante pra mim. E minha mãe falou, olha, só agora, só porque aconteceu isso, você não vai. E eu lembro de ter feito essa oração. Falei assim, Senhor, mas eu queria tanto ir, porque eu sei que eu vou ser ministrado, eu vou aprender algo nesse show. Mas eu falei assim, não vou relutar com a minha mãe. E eu vou fazer de tudo aqui pra...
2: pra amolecer o coração.
3: Vou, exatamente. É. E essa é a dica que eu dou. Ao invés de desobedecer, ore, porque é Deus que move o nosso coração. É o seu Espírito Santo que move. Então, se realmente você tem isso como algo de Deus na sua vida, pode ter certeza que ele vai tocar também o coração da sua mãe. Não é verdade?
2: E na verdade, é os frutos que falam mais alto. Eu vim de uma igreja bem tradicional, então pra tocar rock na igreja, a gente tinha muita...
3: Muito problema.
2: Então, os frutos, eles vão falar mais alto. Então, mantenha firme e a sua mãe um dia vai gostar de rock também.
3: E ela vai achar o seu solo de guitarra lindo.
1: Mas toque direitinho, né?
3: Exato, tem isso também,
1: faz
3: viu?
1: Profissional, vai aprender bonitinho.
3: Vamos estudar, né?
1: Que pra poder não doer no ouvido dela e ela vai se agradar.
3: Talvez seja... Não é isso não, brincadeira.
1: Boa, Caroline. A Thalita, ela é de Serra Talhada. Tá ouvindo a gente pelo aplicativo. Aí, gente, você que não baixou ainda, baixa aí. O aplicativo Adore Mais FM. Tá disponível em Android e iOS também. Já tá sendo ouvido em mais de 10 países. Olha só, se você acha pouco, mais de 23 milhões e meio de habitantes do estado de São Paulo pelo 102.1. Olha só onde tá indo o nosso aplicativo.
3: Incrível,
1: né? Ela fala assim, meninos, qual foi o maior perrengue de uma agenda que vocês já passaram? Manda um beijo pra Pernambuco, Eli. Beijo, Pernambuco!
3: Beijo pra galera de Pernambuco. Beijão.
2: Uma vez a gente foi tocar, levaram a gente, quando na volta não tinha como, o pessoal sumiu com a van e a gente voltou em cima do caminhão do som.
1: Eita, nada!
3: Verdade.
2: Aí imagina um monte de caixa assim, a gente em cima, perigoso até.
3: O evento tava terminando, a gente falou, ué, mas cadê a van? Aí
2: cadê
3: o pessoal
2: a van?
3: foi indo embora.
2: Era um lugar bem distante, aí o pessoal do som eram nossos amigos, assim, que já conhecia da estrada, a gente, galera, pode voltar, gente, com vocês aí no som, no caminhão.
3: A gente colocou os equipamentos lá, misturamos com os deles, subimos lá em cima e falou, ó, segura aí, rapaz, vamos tranquilo.
2: E tem uma história também que a gente foi enganado, a gente ganhou um festival de música uma vez, e aí o cara

0: Irmão, vai ter que descarregar esse caminhão de arroz.
1: Tá de
0: Imagina
1: brincadeira.
0: fardos de arroz de 5 quilos.
1: Meu Deus.
0: E aí a gente descarregou o caminhão todo e seguiu viagem. Então...
1: Tava a banda toda esse dia, só tava vocês dois?
0: Tava, era o início do Atitude. Tipo assim, era outra banda que era da minha igreja, com alguns
2: Eu não
0: amigos,
2: tinha
0: né?
2: sido promovido
0: Logo
2: ainda,
0: após o
1: não.
0: Lu entrou na banda, mas essa história ficou marcada. Ficou
1: Que
0: marcante, foi
1: bacana.
0: marcante.
1: Fez um exercício, ajudou o próximo, pagou.
0: Exatamente. Foi enganado, né, na verdade.
2: Ah, mas rolou um crossfit aí, Varão. Tem algo bom aí, né?
1: Na banda, quantas pessoas tem?
2: Hoje somos um duo, né? Já fomos. Essa formação já foi maior, já estivemos em quatro, mas hoje somente.
0: A gente fala dupla pra não
2: nós
0: ficar
2: dois.
0: dupla, porque aí vai dizer que é sertanejo,
2: As
0: né?
2: forças de Goiás, ah, faz
1: Ah.
2: segunda voz aí, aquele negócio todo.
1: É. Como é que deve ser
2: No
1: fazer
2: sertão.
1: segunda voz e primeira voz no rock?
0: É bem comum, tem.
1: É, rola.
0: Tem, é bem comum. Na verdade, fica até bonito. Eu gosto muito das segundas
2: É.
0: vozes no rock.
2: A calça não é tão apertada,
0: É, mas.
1: No meio da canela, não é não?
0: Hoje não, né?
1: Vocês fazem alguma assim? Que abre, que faz a harmonia?
0: Ah, tem. O Lulu é o cara da segunda voz. Ele parece o Luciano, né?
2: Não, não é
1: Parece.
2: isso, velho.
1: Gente, ó, deixa eu contar pra vocês, tá? 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

0: você é alto, hein?
1: Ele puxou alto, hein? Puxou. Eu ia jogar em cima, eu falei, não, deixa eu ir pra aqui, né? Aqui embaixo. Mas
0: é, pra essa segunda voz ficar bonita, as altas são as melhores.
2: São as melhores. Vem com pressão, né?
0: Exatamente.
2: Lá em cima. Lindo isso. Olha, gente, o gostoso do ao vivo é assim, né? A gente bota no fogo, vai lá e apaga o fogo.
1: É isso aí, né?
2: E Deus, ele é louvado e adorado com a nossa verdade. Aliás, essa é a missão da família Adore Mais, é levar até você a verdade absoluta do Evangelho. Né? Por muitos anos a gente viu pregadores, cantores, pessoas que vivem algo e falam diferente, não é mesmo? Então, olha só, tem mais um bate-bola aqui, viu? Voltar a pegar o violão de volta, Magno, que... Agora é um bate-bola, rapidinho, que rápido, a gente tá indo pro final do nosso programa.
1: Mas já?
2: Já, você acredita? Voou, né?
1: Gente.
2: Agora é musical. Então eu vou dizer uma música pra adorar. E aí vocês fazem um pedacinho.
0: Queremos o teu nome engrandecer.
2: Uou!
0: E agradecer-te por tua obra em nossas vidas.
2: Uma música pra chorar.
0: Pra chorar? Tá chorando por quê?
1: Se você tem um Deus. Isso é boa. Que cuidar de você. Ó, canta também. Tem voz aqui.
2: Uma música pra pedir perdão.
0: Pra pedir perdão?
2: É.
1: Ao tempo da inocência eu quero voltar.
0: 4x1.
1: Ao tempo da pureza eu quero voltar.
0: Os jovens não vão saber.
1: Da simplicidade
0: essa, mas...
1: com o Pai, humildade com Deus, ser curado do que o mundo me fez.
2: Essa é? Essa aí você foi longe, hein?
1: Foi.
2: Eita glória. Olha só, como última pergunta aqui do nosso programa. A individual, tá? Como que você quer ser lembrado quando não estiver mais aqui? Como você quer que as pessoas se lembrem de você? Ou da banda Atitude?
1: Uau!
0: Ah, dois, na verdade, amigos que saíram lá do Acre, né? Em busca de um sonho. E que foram pra São Paulo, que vieram pra São Paulo pra cumprir o seu propósito, né? Deixar

0: muita música aí pra galera ouvir, né? Porque tem coisas que a gente, como artista, né? As músicas ficam, os livros, né? Que a gente publica. Então, deixar muita música, que essas músicas edifiquem a galera aí por gerações e
1: É
0: gerações.
1: verdade, eu acho que
0: Uou.
1: deixar um legado, né? E um legado que não é passageiro, mas um legado que é eterno. E a gente só acredita que esse legado eterno, ele é a mensagem de Deus, ele é a palavra de Deus. Então a gente quer fazer com que essas mensagens que Deus tem entregado para nós, elas se tornem músicas e essas músicas sejam aí
0: A
1: eternas.
0: gente tá, nada vai me parar, a gente não tá pensando no agora, a gente tá pensando daqui 50 anos, se a gente não puder mais pregar a palavra de Deus, a galera ouvir essa música e falar
1: Uou.
0: assim, né? Nada vai me
1: É
0: parar.
1: isso aí.
2: Eita glória! Considerações finais. E como que o pessoal faz para encontrar vocês? Manda aí.
0: Bom, atitude oficial, atitude com demudo, tá?
2: Atitude. Aí você engole o E final.
1: Exatamente.
0: Atitude.
1: Inclusive, esse E que foi tirado foi uma tentativa de americanizar, né?
0: É.
1: Mas a gente descobriu depois que o atitude americano também tem o E. Então, pronto.
2: Não deu certo.
1: Mas aí não deu certo
0: Exatamente.
1: na época.
0: Então, atitude oficial, TikTok, Instagram,
1: Kawaii.
0: Facebook, Kawaii e YouTube, tá? Lá também tem contato pra agenda. E a gente quer agradecer aqui, Adore Mais, por esse convite, esse bate-papo, que passou tão rápido hoje.
1: É verdade,
0: Voou,
1: voou.
0: né? Quando
2: Quando
0: é
2: é bom, a
0: bom.
2: gente sabe
0: Exatamente.
2: assim.
1: Rápido, gente. Obrigado, muito obrigado, Elisângela. Obrigado, galera da equipe que
2: Que
1: nos.
2: pilinda essa, né? Fala a verdade.
1: Top. Não,
2: É, eu sei.
1: aqui é diferente. O layout maravilhoso, tudo.
0: É layout ou
1: Tudo
0: chique,
1: top.
0: né? Tudo preto.
1: Galera, aqui é muito legal. A
0: Todo
1: gente
0: mundo
1: se
0: se veste de
1: sentiu muito
0: preto.
1: honrado de estar aqui com
2: Amém.
1: vocês. Obrigado. E a gente também quer deixar uma mensagem para você que está em casa. Não desista daquilo que é promessa de Deus para sua vida, para os seus sonhos. Persevere, que no momento oportuno as coisas irão acontecer. E o nome de Deus vai ser glorificado através da tua vida. Seja
0: Amém.
1: através do rock, do pop, do worship, do samba, do forró, do reggae, enfim, de todos os estilos musicais.
2: Uou, que lindo isso, né? Olha só, tem uma frase que a gente gosta muito de usar aqui, né? Que Deus, ele vai unindo sim os propósitos. E a missão da família Dore Mais é justamente essa, é conectar essas pessoas que têm
0: Legal.
2: esse o mesmo propósito. Então, gratidão por vocês se colocarem em obediência e serem aquilo que Deus chamou vocês para serem, né?
1: Amém.
2: Em onde a gente vê a internet se confunde muito a identidade das pessoas pela comparação. Ah, agora eu vou
1: Exatamente.
2: fazer esse som, ou eu vou levar essa mensagem desse jeito, nesse formato, porque é o que tá bombando, é o que tá. E será que é isso mesmo
0: É que
2: que
0: a
2: Deus
0: gente tem
2: quer?
0: muito medo da crítica hoje, né? Na
2: Isso.
0: internet. Quando a gente se mostra, na verdade, a gente tem medo de ser criticado. Então, aí a gente perde a nossa identidade, porque a gente tá sempre tentando ser igual a alguém.
1: E esse projeto nosso do Rock Version, ele é uma resposta a essa fidelidade, porque a gente escolheu tocar músicas gospel com um estilo que não estava em alta. Uma coisa que não estava muito evidente. Mas a gente falou: olha, é isso que Deus colocou no nosso coração. Então, por mais que não seja o que está bombando,
2: É,
1: né? A gente
2: entre
1: vai fazer
2: aspas,
1: mesmo assim,
2: muito bom.
1: porque é o que Deus
2: E
1: colocou.
2: olha aí, impactando o mundo inteiro. Continue, nada vai parar vocês.
0: Nada vai
1: Amém.
0: parar.
2: Aleluia,
0: Nada vai
2: gratidão.
0: parar, Adore Mais.
2: Eita, glória! Bom, então todos os dias, né? Se ele não voltar, a gente
1: É
2: continua
1: isso aí.
2: aqui no programa Adore Mais às 14 horas. E um beijo no seu coração, gente. Espero vocês lá no meu Instagram, Elisângela Gomes, a Eli. Negócios com propósito também, toda quinta-feira às 17 horas, aqui na família Adore Mais. Um beijo no seu coração. Tchau, gente.

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2: Oi, gente, eu sou a Sara, moro em Itapevi, São Paulo, sou da Igreja Fidelidade Cristã. 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
3: Bom dia, Pai do Senhor Jesus. É a minha música preferida, uma delas, né? Tem bastante que eu gosto, mas o que eu tô gostando mais ultimamente é Essa Casa é Sua. E Deus abençoe a vocês grandemente, né? E vamos orar um pelos outros.

0: A maior prova de que uma pessoa tem fé é se ela é perseverante ou não. Já conheceu aquele cristão que fala assim: ah, eu sou um homem de fé, eu sou uma mulher de fé. Aí você olha pro histórico, pro lastro, pro score dela, como diz o segmento bancário, você vê quantas vezes ela desistiu, quantas vezes ela parou. E ela não é uma pessoa perseverante. Não é. Não é uma pessoa perseverante. Tem como ela ser alguém de fé? Fala pra mim. Alguma coisa aí tá errada. Alguma coisa. Se ela diz que tem fé, ela é perseverante. Ó, feliz o homem que persevera na aprovação, porque depois de aprovado, receberá a coroa da vida que Deus prometeu aos que o amam. Tiago 1,12. Você ama a Deus sobre todas as coisas? Você algum dia declarou isso? Então persevere mais um pouco. Ative a sua fé mais um pouquinho. Você sabe que no mundo dos negócios, uma pessoa bem-sucedida simplesmente foi aquela que não parou, não desistiu do negócio. Quantos empresários você sabe que quebraram aí 10, 20, 50, 100 vezes para chegar ao sucesso? Então, terceiro pilar dos princípios cristãos é a perseverança. Se você não está perseverando, você não está cumprindo esse princípio. Quarto, humildade. A humildade é reconhecer nossa própria limitação e dependência de Deus. E eu quero chamar sua atenção para esse quarto ponto aqui, para esse quarto princípio. Cristão para uma vida abundante. O que que é humildade? É você reconhecer a sua própria limitação e dependência de Deus. Por quê? Isso vai impedir você de ser arrogante, de ser orgulhoso. Características dessa humildade é você ter um coração ensinável. Agora, percebe, presta atenção que eu vou falar agora aqui. Ser humilde não é você ser bobo, não é você ser incompetente, um idiota, não, sem conhecimento. Ser humilde não é isso. Ser humilde é um princípio cristão de dependência de Deus. O princípio do avanço na sua vida e do seu próprio negócio, é você ser bom, é você ser competente em várias áreas. Você ser fera em comunicação, você ter técnicas de vendas poderosas, você ter uma liderança invejável, você ter um posicionamento inabalável de mercado. Parece que a humildade é ser desprovido de inteligência. E não é. De novo, humildade é você reconhecer a sua limitação da dependência de Deus. E não valorizar a burrice. A humildade não é isso. Você pode ser humilde e ser uma pessoa extremamente poderosa no conhecimento. Percebe que quando você se abre para aprender, para desenvolver, para crescer em sabedoria e graça, você pode ser usado por Deus muito mais, porque você vai chegar até onde a sua competência te permite. Ah, não, eu sou humilde. Não tem nada a ver uma coisa com a outra. Você precisa sim ampliar o seu conhecimento, treinar, aprender, desenvolver. E você que é empreendedor, muito mais. Um pouquinho mais. São várias áreas. Eu atendo em mentorias empreendedores, empresários que dizem assim: Eli, eu não tô conseguindo ser cristão no meu negócio, porque teve um dia que eu explodi e isso me causou isso, isso e isso. Eu falei: então, é gestão emocional. Isso não tem a ver com a sua obediência a Deus, é porque faltou desenvolvimento nessa área. Então vamos lá, vamos arrumar. E negócios com propósito é isso, é você identificar, é onde está a sua falha, o que está impedindo de você crescer, impedindo de você avançar na sua cabeça. Não está sendo humilde, porque você disse não, porque você disse um chega, você disse um é até aqui. Isso não é humildade. A humildade é você reconhecer a sua dependência de Deus. E a partir daí, os seus acertos. Pois não fostes chamados à liberdade para viver de segundo vossos desejos, mas para servirmos uns aos outros em amor. Gálatas 5:13 mostra o servir. Tem como você servir poderosamente se você tem conhecimento? Você pode servir de outras maneiras. Claro que pode. Com seu dinheiro. Mas você já viu alguém que consegue riquezas sem ter conhecimento? Fala pra mim. Eu nunca vi. Então, olha só. O que eu tô fazendo hoje aqui. Eu tô servindo vocês com o meu conhecimento. Eu tô servindo vocês com a minha experiência. Com tudo aquilo que eu aprendi, que eu apliquei, que eu errei, que eu acertei. E, gente, eu só tô começando. 28 anos, tá pouco ainda. Tem no mínimo o dobro. Ó, em Mateus 10:16, diz assim: seja simples como a pomba e prudentes como uma serpente. O que é ser prudente? Você aprender, é você desenvolver, é você ir atrás da informação, não se contentar com eu não sei, ou se contentar com o que o mercado está trazendo para o seu negócio. Não! Seja prudente, prudente. Quanto mais você conhece, quanto mais você aprende, mais Deus vai poder derramar o poder dele em você.
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1: Sejam todos muito bem-vindos em mais uma série do nosso programa Negócios com Propósito. Você do FM, seja bem-vindo do YouTube, do Facebook, do Instagram, do TikTok, do aplicativo Adore Mais FM. Sejam todos muito, mas muito bem-vindos. E nesse programa você vai aprender a ter uma vida de alto valor, um negócio de alto valor. Você vai aprender a como prosperar abundantemente através dos princípios, através dos valores cristãos, como ter um negócio de alto valor. Gente, todo mundo quer potencializar suas finanças, o seu dinheiro, não é mesmo? Pois é, tem alguns pilares aí pra você e eu como CEO da família Adore Mais, pra mim é uma honra servi-los nesse programa também. Gente, tá demais o nosso tema de hoje. O nosso tema de hoje realmente está incrível. Por quê? Posicionamento é um dos pilares de negócios com propósito. Quando a gente fala de negócio com propósito, negociação e vendas, comunicação, propósito e posicionamento. Então, NCP, é isso aí que você aprende comigo aqui, é isso que você aprende, desenvolve comigo aqui, porque nós entendemos que o meu povo perece por falta de conhecimento. Oi, Rafael, boa tarde, Deus na frente, é isso aí, gente, eu tô ao vivo pelo Instagram, Elisângela Gomes, a Eli. Ô, Liz, tá aqui, ó, estou no ônibus sem fone. Eita, que bom que aí você coloca pro ônibus inteiro ouvir, que Deus abençoe vocês, você que tá no carro, no transporte público, você que tá aqui no FM, me ouvindo, caminhoneiro do aplicativo. Ai, que beleza, muito obrigado por fazer parte aí do seu trajeto, muito obrigado por você me dar essa honra de poder seguir com você. E se você for parar, olha, vai ficar salvo lá no meu canal, Elisângela Gomes Aeli, no meu YouTube. Então, que honra poder depois deixar para você assistir o programa de hoje. Vamos lá? Posicionamento que liberam os negócios. Se você não se posiciona, dificilmente você vai receber tudo aquilo que Deus tem para você. Você sabia que é o posicionamento que define o caminho? E é o caminho que você está seguindo. E esse caminho que você está seguindo são caminhos de vida ou de morte? É de avanço ou de trava? É de prosperidade e abundância ou é de pobreza e desânimo? Então, olha só, o posicionamento define o seu caminho. E é o caminho que você está seguindo que vai definir se é caminhos de vida ou de morte. Você sabia que foram os seus próprios posicionamentos que trouxe a vida que você tem hoje? Foi o posicionamento que te trouxe até aqui. Foi o seu posicionamento que te trouxe ao lugar que você está hoje. Olha só. E é o seu posicionamento que vai mostrar se você vai prosperar ou se você vai sucumbir. Se você vai ter a sua mesa ali no seu ambiente, conselheiros que não vão te afundar, não vão afundar você ao longo da sua jornada. É o seu posicionamento que reflete as pessoas que têm a motivação errada e aproxima aquelas pessoas que vêm debaixo de uma motivação pura. É o seu posicionamento que aproxima pessoas com motivação verdadeiras. É o seu posicionamento que vai aproximar pessoas incríveis ou vai afastar pessoas incríveis. É o seu posicionamento que vai falar sobre o que você ainda vai viver com Deus. Se você é fraco no seu posicionamento, você vai ser fraco também, gente, nos seus desertos, sabia? Se você for fraco no seu posicionamento, você vai ser fraco também nos dias dos desafios, nos dias de dificuldades. Agora, se você for encontrado forte e firme no seu posicionamento durante o dia mau, não há quem possa parar você. Ah, não vai ter dificuldade que vai te parar. Em Hebreus 11, fala dos heróis da fé. Olha só que lindo, gente. Que independente das dificuldades, independente da geografia que eles estavam, da geografia que eles ocupavam, independente daquilo que se levantavam, o posicionamento deles não mudava. Independente de onde eles estavam, independente do que falavam para eles, independente do que chegavam na vida deles, o posicionamento era inabalável. Olha só, José, ele era fiel e posicionado ao Senhor, enquanto ele era vendido como escravo. José, ele era fiel e posicionado quando ele estava no cativeiro. Gente, José também era fiel e posicionado quando ele foi levado para o palácio. E Davi? Davi, então, meu Deus, ele era zeloso e posicionado com as coisas do pai dele, natural, pai do DNA. Quando era ali, ele era o pastor das ovelhas de seu pai, natural. Agora, Davi, ele continuou zeloso e posicionado com as coisas do Pai Celestial, quando Deus confiou a ele o reinado sobre Israel. Olha isso. Que coisa incrível, gente. E você percebe que em todos esses heróis da fé, que fala lá em Hebreus 11, em todos, a característica comum deles, olha só, é, desde o começo, desde o início, a característica comum, no meio do processo e no final do processo, foi serem ousados e posicionados. E olha só, Abraão também. Gente, Abraão, como é que eu tava me esquecendo? Ele foi... Ele foi muito corajoso e posicionado, gente, para sair do lugar de conforto. Você lembra da história de Abraão? Pois é, vamos junto comigo. Ele foi mandado para uma terra que ele não sabia nem onde era. Deus falou para ele, vai, sai da sua terra, do seu conforto, da sua parentela... E ele simplesmente se posicionou como obediente. E fez o quê? E foi. E não só foi, que no meio do caminho, Deus pede para ele o filho dele. E tamanha foi a sua obediência. Tamanho foi o seu posicionamento. Que, sim, ele entregou. Olha isso. O único filho. Quando Deus pede alguma coisa para você, você é posicionado na obediência dele. Você é o posicionado na coragem que ele te pede. Você é posicionado como mensageiro de boas novas. Olha, minha gente, aqui em Negócios com Propósito, você aprende comigo que o seu negócio, ele... vai avançar se você não travar as questões estratégicas do seu negócio. Muita gente está parando porque não tem técnicas. Que técnicas são essas, Eli? Técnicas de vendas, técnicas de liderança, técnicas de comunicação, técnicas de posicionamento. E aí, por isso que você não faz dinheiro. Tem como uma pessoa incrível em comunicação e ela não prosperar financeiramente? Tem como uma pessoa não ser incrível em vendas e não prosperar financeiramente? Então, esses são os pilares que você aprende comigo aqui, em Negócio com Propósito. 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E eu vejo isso muito nas mentorias que eu dou em grupo aqui, que tá faltando apenas uma chave virar. Tá faltando apenas você identificar que o seu negócio não avança na parte, que é na parte técnica, na parte espiritual, na parte emocional e na parte estratégica. É em alguma dessas quatro áreas. E eu, como CEO da Adore Mais, para mim é uma honra servi-los nesse programa, servi-los em mentorias, em palestras, em tudo que a gente faz aqui. Aliás, gente, são 28 anos. 28 anos que eu empreendo. Então, olha só. E hoje, eu tô trazendo para você aqui no programa posicionamentos que liberam os seus negócios. Será que aquela resposta que você precisa, aquele faturamento que você não alcança, aquele lucro que está faltando, de repente você não posicionou corretamente no mercado, você não se posicionou corretamente como um filho amado de Deus? Gente, o posicionamento, ele é muito poderoso. Na minha mentoria eu conto como é que foi quando Deus me mandou trazer a Adore Mais FM para o ar. Com esse posicionamento, conectando pessoas e unindo propósitos. Com esse posicionamento de ensino. Lá eu conto que eu passei 15 dias no quarto com Deus. Orando, jejuando, chorando. Porque parece que em todos os momentos difíceis, Deus quer te ensinar. Deus quer trabalhar em você. E ver e testar se você tá mesmo posicionado nele ou não. Então você que me ouve aqui no FM 102.1, na Rádio Adore Mais, seja bem-vindo. Esse programa Negócios com Propósito, a gente tá falando sobre posicionamento que liberam negócios. Olha, gente, e quando falamos de heróis da fé, não tem como, né, a gente não se identificar com eles. Por quê? São desafios parecidos. São dias tenebrosos, parece que idênticos, não é? Olha isso. Agora, em todos os heróis da fé, tem o algo em comum que eles se posicionaram. Por isso que a gente fala deles até hoje. Por isso que nós nos inspiramos neles até hoje. Então, em todos eles, percebe que é uma característica do início, durante a jornada e no final da jornada. É o mesmo posicionamento. Sabe por quê? Porque a Bíblia diz que é melhor o final das coisas do que o começo delas. O melhor é o fim do que o começo. Qual é a história que os seus filhos vão contar sobre você? Qual é a história que o mercado vai falar, vai contar sobre o seu negócio? Qual é a história que uma nação vai falar sobre o seu ministério? Qual é a história que os membros da sua igreja vai falar sobre você? Você que é empresário, qual é a história que os seus colaboradores vão contar, vão falar sobre você? Vão contar a respeito da forma que você negociava, da forma com que você trabalhava, com que você inspirava, com que você avançava o seu negócio? Percebe que é o seu posicionamento que vai falar sobre você. O seu posicionamento fala muito mais do que as palavras que você está dizendo com a sua boquinha. É! Existem alguns comunicadores que falam algo que o seu posicionamento está dizendo outra coisa. As pessoas, elas não vão dizer sobre os seus desejos, elas não vão dizer sobre as vontades que você tem, não vão dizer sobre os planos que você tinha, sobre as intenções que você tem. Sabe por quê? Porque tudo isso é secundário, minha gente. É secundário. A história que vão contar ao seu respeito fala sobre esse posicionamento que você tem. Não adianta você querer mudar o mundo, você querer mudar as nações, se o seu negócio não está falando sobre isso, se a sua vida não está falando sobre isso. Não é sobre o quanto eu quero alguma coisa. É sobre que tipo de posicionamento que eu tenho para aquilo que eu desejo que aconteça. De novo, não é sobre o quanto eu e você tem alguma coisa. É sobre que tipo de posicionamento que eu e você tem para ter, para obter aquilo que você deseja. E olha só, não tô falando aqui de posicionamento, gente. E aí, é muito comum a gente falar sobre as posições. E olha só, gente, na vida, eu tive várias posições, viu? Vou contar pra vocês algumas delas. Você que me acompanha sabe que eu nasci na igreja, né? Então, lá eu tive como posição líder de jovens, diretora do conselho da igreja. No mundo dos negócios, eu estive na posição de gerente de banco, estive na posição e estou na posição de empresária, né? Aqui com vocês sobre comunicadora. Você que está me ouvindo aqui, você pode estar na posição hoje de dona de casa, de engenheiro, de motorista de aplicativo, de caminhoneiro, de professor. Porque em algum momento você se treinou, você se preparou, você intencionou esse momento e recebeu essa posição. Agora, posição e posicionamento, gente, presta atenção nisso, que é muito poderoso. São coisas completamente diferentes. Posição e posicionamento são coisas completamente diferentes. Vem comigo, quando a gente fala de Judas, olha só. Judas, qual era a posição dele? Era de tesoureiro, né? No ministério de Jesus. Uns falam que ele era contador, outros falam que ele era o tesoureiro. Ele estava na posição de cuidar do dinheiro, certo? Você que é bom de Bíblia e está aqui comigo. E você que não é também, você pode se tornar. Porque é através da palavra que sua vida vai ser mais do que incrível, né, gente? Que lá é a bússola do nosso caminho. A bússola do seu caminho. É a palavra. Olha só. Então, Judas, ele tinha a posição de cuidar do dinheiro do ministério de Jesus. Mas foi o posicionamento dele que mudou o final da história dele. Percebe que não é sobre o tanto de promessas que você e eu carregamos. Não é sobre o potencial que você tem. Não é sobre as habilidades que você tem. É sobre o quanto você e eu estamos tornando Jesus mais conhecido. Você sabia que tem pessoas menos estruturadas que eu e você? Pessoas com menos potencial que eu e você. Pessoas que não têm uma empresa como eu e você, que não empreende como eu e você. Porque eu tenho vários empreendedores aqui comigo. E aqueles que querem empreender também. Pessoas que não têm esse preparo. Só que o posicionamento delas é com que o que elas têm, elas tornam o nome de Jesus mais conhecido. Mais conhecido. Não é o lugar que você está, o sobrenome que você carrega. É sobre o que você faz com aquilo que você recebeu. E eu chamo a sua atenção hoje aqui, nesse programa Negócios com Propósito, onde a gente está falando que é o posicionamento que vai liberar os seus negócios, a sua vida. Você sabe que tem se falado muito sobre networking. Network. Gente, eu moro num lugar hoje que Alphaville ficou conhecido como, olha isso, como a terra do network. E parece que quando se fala de network ali, gente, é a terra das oportunidades, né? Ali tem um monte de oportunidades. Mas você não esquece que onde o lugar tenha muitas possibilidades, oportunidades, esse lugar vai atrair o quê? Oportunistas também. Todo lugar que tem muitas pessoas de acesso atrai pessoas que só querem o acesso. Existem ministérios, igrejas que são gigantes, igrejas que têm um prédio incrível, uma estrutura cabulosa, do quarteirão inteiro. Igrejas gigantes, lugares gigantes. Mas esses prédios vazios, sem vida, sem paixão, sem águas fluindo, sem que esse lugar esteja num avivamento poderoso e genuíno. Por que que eu estou dizendo isso, Eli? Por que que você trouxe esse tema hoje? Gente, porque se você não tiver um posicionamento em Deus, você não vai ser um apaixonado por novas obras. Você não vai ser um apaixonado em fazer um negócio cabuloso, brilhante, que influencia milhões de pessoas. Se você não tiver um posicionamento em Deus, você não prosperará com plenitude, alegria, paz e abundância na sua alma. Porque o primeiro pilar de você, empreendedor, se manter de pé é a sua intimidade, a sua comunicação com Deus. É a sua intimidade, a sua comunicação constante com Ele. Mas Eli, você está falando de posicionamento. Então conta, fala pra gente qual é esse posicionamento, clarifica. Gente, primeiro, posicionamento que você tem que ter para liberar os seus negócios, para liberar a sua vida, para liberar a sua casa, para liberar as suas finanças, é de filho de Deus. Aquele que crê em Jesus, que é o filho. Em João 1:12, contudo, aos que receberam e aos que creram no seu nome, deu-lhes autoridade de filho, os quais nasceram de sangue, nasceram do sangue, nem pela vontade da carne, nem pela vontade do homem, mas nasceram de Deus. Então, se você se posiciona como filho, você se torna autoridade na terra de filho. Se você se posiciona em Deus, você é justificado pela fé. Quando você se posiciona em Deus, nova criatura, você é uma nova criação de Deus aqui na terra. E as coisas velhas já se passaram, e as coisas velhas já ficaram lá para trás, como diz em 2 Coríntios, e eis que tudo se fez novo. Quando você se posiciona em Deus, você é o templo do Espírito Santo. Onde o Espírito Santo habita. Esse deve ser o seu posicionamento. Posicionamento libera milagres. São os posicionamentos, os seus posicionamentos, que irão fazer você viver o impossível. E parece que todo empreendedor vive todo momento com desafios, momentos com dificuldades de mercado, de colaboradores, de vendas, de liderança. Não é, minha gente? Não parece? Não parece não, é? É real. E aqui, em Negócios com Propósito, nesse programa, você aprende todos esses pilares aí para passar, para enfrentar e sair do outro lado, ó, com a vitória. Ai, ai, você sabia que você, que tem o posicionamento em Deus, foi dado a você o poder de ligar e desligar, de fazer acontecer e não acontecer. Porque Deus habita em você. E por isso, você não tem um destino qualquer. O seu negócio não tem um destino qualquer. Porque foi o próprio Deus que desenhou a sua história. Quando você se posiciona como um filho, ele desenhou a sua história. Quando você se posiciona como um filho, você não tem uma proteção qualquer. É o Senhor dos Exércitos que vai na sua frente. Você não tem uma provisão qualquer nas finanças, na saúde. Você tem a provisão daquele que usou ouro para pavimentar as ruas. E é esse que garante o seu sustento. É esse que garante o sustento da sua família. É esse que garante o sustento da sua empresa, dos seus negócios. Gente, ai, você quer ter um império aqui na Terra? Só se lembra que império, ele pode ser construído, sim, aqui na Terra. Como? Ah, a partir de boas estratégias, né? De um bom negócio, e você aprende isso comigo aqui. Para construir um império. Você constrói a partir de bons investimentos, Você constrói um império... De repente, do nada. Constrói sim. Você constrói. Agora, um reino. Não. Um reino, ele só acontece. Um reino, ele é hereditário. Você só pode reinar quando um rei passa para você esse reinado. Esse rei, ele vai te confiar algo. Através do quê? Da filiação. Então, um império você constrói aqui na Terra. Com estratégias, com negócios, com bons investimentos. Agora, um reinado, um reino é hereditário. Só quando o rei passa para você. Quando ele te entrega, quando ele confia algo a você. Através de filiação. O reino, ele não tem votação. aquela mesa redonda, com democracia, com voto. Ninguém vota em um reinado. Ah, não. Porque nesse reino existe um rei que decide o que vai acontecer ali. É ele quem decide. E aí eu pergunto para você. Você tem posicionado como um herdeiro do reino ou não? Claro que você, junto comigo, vai construir um império aqui na Terra. Ah, vai. Deus me deu essa habilidade. Deus me deu esse talento. E mais que isso, ele me desenvolveu. Desenvolveu, porque nunca teve, não. Ele desenvolveu o coração ensinável. Então, para esse império, nós vamos juntos construir as estratégias de liderança, comunicação, vendas. Agora, você que quer, você que está me seguindo aqui há bastante tempo, no Instagram, Elisângela Gomes Aelis, você não segue, segue já, gente. Você que está passando aqui pelo FM 102.1, seja muito bem-vindo, viu? Esse programa Negócio com Propósito, a gente está falando sobre posicionamento que liberam os seus negócios, posicionamento que liberam os seus milagres, posicionamento que liberam o seu destino. E aí, quando você se posiciona como rei, filho do rei, que foi te dado um reino por herança. Ah! Ai, ai, ai. Na palavra fala que fomos transportados de império das trevas para o reino da luz do seu filho amado. E se esse rei, ele tem planos para você, e os planos desse reino são melhores, muito melhores que o meu, que o seu, que o nosso junto aqui. A palavra dele é mais poderosa, muito mais poderosa do que a palavra do médico que está dizendo aí para você, com seu filho, com seu pai, com sua mãe, com seu parente. A palavra desse rei é mais poderosa do que a palavra do advogado. Se você está nesse reino, esse rei tem o poder da palavra na sua vida para encher os seus celeiros, para encher a sua casa de glória, de prosperidade, de abundância, de vida, de abundância. E a notícia, se você não entendeu ainda, até agora, o que eu estou falando nesse programa, eu vou dizer de novo que você faz parte desse reino. Você faz parte desse reino. Gente, isso é poderoso demais. E se você for fiel e posicionado a esse reino que foi entregue a você por herança, o seu nome será soprado em lugares que você nem imagina. O seu nome, o seu negócio, a sua estratégia vai ser colocada em lugares que você nem imagina. E os recursos que você precisa e a autoridade que você precisa vai chegar até você. Porque é o seu posicionamento que atrai, lembra? É o seu posicionamento que está atraindo o sucesso que você está tendo ou não. Agora, presta bem atenção nisso. Não é sobre a força do seu braço. É sobre a força do nosso Deus. E é esse posicionamento em Deus que vai provocar o milagre que você precisa receber hoje. É o seu tipo de posicionamento que vai definir o tipo de história que você vai ter com Deus. Em Filipenses, Paulo, ele diz assim, lá, porque vocês financiaram a expansão do reino, no momento mais difícil, o meu Deus suprirá em vocês todas as riquezas e glórias. Então, quando você se posiciona em financiar o reino através da sua vida, através dos seus negócios, através de tudo aquilo que você faz. Ah, através da expansão desse reino. Deus, ele vai suprir todas as riquezas em glória. Você precisa de riqueza de conhecimento? Receba em nome de Jesus. Você precisa de riquezas financeiras? Receba. Você precisa de riqueza na sua alma, na sua paz. Riqueza e na paz de espírito, na gestão das suas emoções? Receba em nome de Jesus. Agora lembre-se que toda resposta do céu é uma resposta a um posicionamento seu aqui na Terra. De novo, toda resposta do céu que você quer, que você precisa, é uma resposta do seu posicionamento aqui na Terra. Toda. E olha só, minha gente. De novo, mas ele... Qual é o posicionamento? Bebi uma aguinha aqui. Qual é o posicionamento que eu preciso ter? Qual é? Gente, primeiro você precisa conhecer a realidade do céu. Quando você conhece essa realidade, você traz ela aqui para a Terra. Você traz. Você traz. E eu falo aqui todos os dias, incansavelmente, sobre crescimento, sobre a importância de você ampliar o seu conhecimento, de você saber mais sobre Deus, saber mais sobre o seu negócio, saber mais sobre comunicação, sobre venda, sobre liderança. Não é? Eu falo muito isso aqui. Sim, porque eu sei que você nasceu para crescer. Claro. E a minha proposta hoje para você, nesse programa, é você crescer para dentro. Quando a gente fala de posicionamento, a gente cresce para dentro. Por quê? Você vai avaliar a profundidade, santidade, sabedoria. E quando você cresce para dentro, você não é uma pessoa comum. Você não se torna uma pessoa comum. Você não será uma pessoa que é servido, mas não serve. Quando você cresce para dentro, você recebe e derrama. Você tem as suas respostas, mas também, em oração, você dá as respostas que outros precisam. Quando você cresce para dentro, você vai dizer, muito prazer, eu sou a igreja de Jesus aqui na Terra. Quando você cresce para dentro, você vai dizer, eu sou Jesus aqui na minha empresa, na minha casa, nos meus negócios. Quando você cresce para dentro, você se posiciona e vive milagres. Quando você posiciona, você entendeu que Deus quer te usar. E a minha pergunta para você hoje é: quando que você vai se posicionar como um herdeiro do reino? Não simplesmente alguém que construiu um império aqui na Terra, porque negócio com propósito te ajuda com isso. Te potencializa nisso.

0: 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Não seja um multimilionário por fora e um pobre por dentro. Mas sim, um posicionado como um herdeiro que tem um negócio de alto valor, uma vida de alto valor, que com ele, com Deus, aquele que te criou, você vai viver e vai liberar grandes projetos na autoridade do nome de Jesus. Você que hoje tem um sonho, você que hoje tem um negócio, um sonho de fazê-lo prosperar, recebe agora em nome de Jesus. Porque toda autoridade que foi liberada na minha vida para ter uma das emissoras de maior alcance no estado de São Paulo, que Deus liberou para mim, foi quando eu me posicionei. Foi quando eu me posicionei que eu seria, que o meu negócio seria um canal de bênção e transformação. E há tanto tempo a gente conecta pessoas e une propósitos aqui. Então recebe na autoridade de Jesus o posicionamento de filho amado de Deus. E receba a prosperidade na sua vida. Gente, eu fico por aqui, mas lá no meu Instagram, Elisângela Gomes Aeli, a gente pode passar mais tempo juntos falando de negócios com propósitos e trabalhar esses pilares, trabalhar essa cultura com princípios e valores do reino forte na sua vida. Combinado, minha gente? 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Combinado, minha gente? Seja forte, seja firme no seu posicionamento e seja abundante. Em nome de Jesus. Um beijo no seu coração. Tchau, gente.
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5: Olá, família Adore Mais. Quem fala aqui é a Aline Feitosa, eu sou da Igreja Dai. E para mim vai ser um presente poder colocar os ouvintes para ouvir uma música que tem me abençoado muito em meu período devocional há um tempo. E eu tenho certeza que vai abençoar a vida de vocês, porque ela tem uma letra muito especial. É a Always On Time, da Elevation Worship. Muito obrigada, família Dare Mais. Que Deus abençoe vocês e vamos juntos!

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3: Olá, Rádio Adore Mais FM. Meu nome é Ana Beatriz, sou de Santo André e sempre estou ouvindo a programação. Quero pedir o louvor O Fogo Arderá, do Alexandre Lúcio. Obrigada, beijos.

0: pagará.
1: Ei, Jesus.
0: Quando Deus nos chama de luz do mundo, Ele nos compara com chama de lamparina. Lamparina tem pavio que queima do lado de fora e todo mundo vê, mas o que mantém a chama da lamparina acesa é o azeite que ninguém vê do lado de dentro. Não adianta a gente ter pavio pegando fogo do lado de fora e ter só isso, porque pavio sozinho pega fogo, mas o fogo logo para de pegar.

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3: Aqui é o Adriano daqui de Poá. Queria pedir um hino, Leandro Borges e Cleiton Queiroz, Deus e eu, que Deus abençoe.

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3: Graça e paz, família Adore Mais. Marcelo aqui de Santo André, no serviço, ouvindo, louvando e adorando ao Senhor junto com vocês, aprendendo cada vez mais com todos. Senhor, que eu gostaria de pedir, guerreiros da última geração, 10 para 6. Deus abençoe, forte abraço.

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2: Olá, família Adore Mais. Quem fala aqui é a Aline Feitosa. Eu sou da Igreja Dai. E para mim vai ser um presente poder colocar os ouvintes para ouvir uma música que tem me abençoado muito em meu período devocional há um tempo. E eu tenho certeza que vai abençoar a vida de vocês, porque ela tem uma letra muito especial. É a Always On Time, da Elevation Worship. Muito obrigada, família Adore Mais. Que Deus abençoe vocês e vamos juntos!

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3: Paz do Senhor, meu nome é Itamar. Eu gostaria de ouvir o louvor do Marcelo Aguiar. Me dá poder de feio.

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0: Jesus aí.
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4: Tudo bem? Sou o Rodrigo, da cidade de Garatá. Queria ouvir o louvor da Mídia Lima. Jó, toca pra nós aí.

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2: Maria Lúcia Moraes, Franco da Rocha. E minha música preferida é Sonda-me, Aline Barros.

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8: Sejam todos muito bem-vindos em mais uma série do nosso programa Negócios com Propósito, aqui na Adore Mais FM. Você do 102.1, seja bem-vindo. Você do YouTube, do Facebook, do Instagram, do aplicativo, sejam todos muito bem-vindos, minha gente. Olha só, eu, Elisângela Gomes, para mim é uma honra servi-los nesse programa também, como CEO da família Adore Mais. Então, que bênção ter você comigo. Você que está me assistindo aqui no YouTube e no Instagram, convida no mínimo mais 5 pessoas. Pega esse aviãozinho, encaminha para mais 5 pessoas. Quem sabe hoje você também vai ser usado por Deus para levar uma mensagem, para trazer um esclarecimento, para levar o conhecimento para aquela pessoa que você ama tanto, ou apenas um amigo, um conhecido, amigo digital seu aí. Compartilha esse negócio, porque o nosso programa hoje está incrível. Olha só o nosso tema: como dividir grandes metas em pequenos passos realizáveis. Você já se perguntou por que algumas pessoas conseguem atingir os seus sonhos, os seus objetivos, as suas metas e outras não? Você já se fez essa pergunta? Pois é, tem alguns detalhes aí nesse meio do caminho para que as que chegaram fizeram. Olha só, as pessoas não são o que elas dizem que são, e sim o que elas fazem no meio do caminho, no processo. Bom, você que não me segue ainda, lá no meu Instagram, Elisângela Gomes Aeli, eu espero você. Eu tenho respondido várias caixinhas de perguntas que me mandam lá, porque às vezes o dia a dia ele é cheio de dúvidas, né, gente? E principalmente você que é líder, você que é empreendedor, precisa tomar decisões, decisões simples, até as decisões mais complexas, não é mesmo? Então, conta comigo, Elisângela Gomes, a Eli, me segue no Instagram, caso você não me siga ainda. Dá azar, viu, gente, você não me seguir. Olha só, bom, vamos lá? Como dividir grandes metas em pequenos passos realizáveis. Olha só que poderoso isso, gente. Existem 5 indicativos para você conseguir realizar um sonho. Qual que é o seu sonho? Qual é o seu desejo? Qual é o seu objetivo? Você que é líder, que está me ouvindo aqui, você gostaria de ter uma independência financeira? Você gostaria de ter o seu corpo dos sonhos? Porque você entende que esse corpo é que vai levar você até a sua missão? Ou você que quer ampliar o seu negócio? Quer ter franquias? Você que quer lançar novos produtos? Qual que é o passo? Você que quer aumentar o relacionamento com a sua família, com o seu esposo, com a sua esposa? Gente, é o mesmo, são os mesmos indicativos. Esses 5 que eu vou dar para você agora aqui, nesse programa Negócios com Propósito. Olha só, gente, a primeira delas, o primeiro indicativo é específico. Você precisa ser específico naquilo que você quer. Ah, eu quero ter independência financeira. Tá bom. Você quer mesmo? Ou simplesmente porque você ouviu a Eli falando que ter independência financeira traz paz pro coração e pra alma? Ou você ouviu um coach financeiro dizendo que é